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1: 4FM, hora certa para você numa viagem aqui no tempo, no espaço e no coração. Agora 9 da noite, mais 15 minutos. Eu sou o JR, o seu amigo do rádio, e desejo ser a sua melhor companhia para a noite de hoje. Você fica com a gente e eu vou lhe levando em uma viagem inesquecível, entre as melhores de todos os tempos, aqui na Diário FM. Sou o JR, o seu amigo do rádio, e desejo ser sempre a sua melhor companhia.
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1: Tudo bem, música pela janela? É, aí uma viagem no tempo, no espaço e no coração. Então tá combinado, eu sou o JR, o seu amigo do rádio. E desejo ser a sua melhor companhia para a noite de hoje. No música, você já sabe, eu toco para você os maiores sucessos nacionais e internacionais, para você fazer uma viagem no mundo da música, entre as selecionadíssimas, é claro, só música de qualidade. Por isso que eu digo que o programa é para quem gosta de boa música. Dificilmente vai gostar do programa quem não gosta de boa música. Mas eu estou aqui e serei a sua melhor companhia para a noite de hoje.
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1: 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Música pela janela pra você, Diário FM, 9 da noite, 38 minutos. É bom demais ser a tua sintonia. Hoje, terça-feira, ainda a semana começando. Você sabe que na próxima semana tem a Expofeira do Amapá. E a Rádio Diário FM, tradicionalmente, vai fazer a cobertura mais completa do rádio. Tudo com muita qualidade para você. Direto, todas as noites, lá na Expofeira do Amapá. Então, claro, as noites serão em ritmo de Expofeira, com uma programação especial transmitida por outros colegas nossos aqui, compondo equipes

de transmissão da Diária FM. Portanto, no, na próxima semana nós não teremos o programa Música pela Janela. Será a transmissão, a cobertura completa da Expo Feira do Amapá, aqui na Diário FM. Aumenta o volume do rádio só mais um pouco e vem comigo na viagem no tempo, no espaço e no coração.

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5: 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E a hora certa.
6: 10:18.

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0: 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E a hora certa.
1: 10h46.
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0: 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E a hora certa. 12:27. 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

0: 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E a hora certa, 12:57. 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

0: Prata, 1:26.
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0: 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E a hora certa. 1:27.

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E a hora certa. 1h49.

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E a hora certa. 1:56. 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

0: 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E a hora certa. 2:25. 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

0: 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E a hora certa. 2:56. 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
3: 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E a hora certa, 2:57.

0: 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E a hora certa.
1: 3:25.
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0: 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E a hora certa.
1: 3:56.
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0: 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E a hora certa.
1: 4:27.
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10: 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E a hora certa. 5:06.

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0: Bom dia!
1: Esse que carinhosamente a gente chama de Joca é o José Pantoja. O filho do seu Domingos é o meu operador de áudio, direto da Zona Norte para o Centro Histórico de Macapá, na Avenida Coriolano Jucá, quase em frente à loja maçônica Duque de Caxias, um dos prédios mais antigos de Macapá. Em frente ao Hotel Santo Antônio, que é outro prédio histórico da cidade de Macapá, e coladinho ali ao ginásio Paulo Conrado. Seu bom dia, Joca. Vamos lá, garoto, é agora. São duas vezes.
2: Meu bem, eu queria ficar com
3: bom dia, dia.
1: De novo, garoto.
3: Bom dia, dia.
1: Obrigado, hein? Muito obrigado, Joca, hein? Olha, com o maior prazer, dobrei meus joelhos, rezei pela minha família e pela sua também. Pela união, pela paz, pela compreensão, pela saúde, pela prosperidade. Hoje, quarta-feira, 5 de agosto de 2026. Parabéns aos aniversariantes do dia. Parabéns pela idade nova. Celebre e celebre a vida. Acima de tudo, tenha muita festa no recesso do seu lar para comemorar o seu aniversário. Programa hoje, como sempre, eivado de informações. É um programa...
4: Ouça, veja.
1: É um formato rádio comunitário, rádio prestação de serviço. Um programa muito comunidade. Um programa que tem estreitamento, ligação, intimidade com a população. Olha, está no portal da Diário 90.9 e a gente vai mandar para o ar essa informação. A manchete trata como rombo, um rombo na Macapá Prev de quase 400 milhões de reais. A Macapá Prev é o Instituto de Previdência da Prefeitura Municipal de Macapá. E a apuração desse fato, desse rombo na Macapá Prev, é do Ministério da Previdência Social. É uma coisa muito séria, viu? Impactante. Como se trata e como se rouba pessoas idosas no Brasil e o Amapá no meio. Cristiano Lucena, nosso repórter comunitário, já andou lá pelas bandas do Araxá e o seu Gerson Pereira.

0: Ferreira, que mora lá, está reclamando que na setentrional, a partir do posto, lá, não tem uma luminária.
1: Cantando, tocando.

0: Domingo.
1: É domingo agora. É. É, enfim, Joca, o meu microfone.
2: Bom dia, dia.
1: É, tá legal. É, bom, agora sim, é. Vai. É, então o seu Gerson Pereira tá reclamando de que a Setentrional, a partir daquele posto de gasolina, não tem uma luminária sequer.

0: bronca para começar aqui o programa. Ceia Equatorial, hein? A Centetrional, ali no Araxá, toda ela sem uma luminária sequer. Segundo o seu Gerson Pereira, que mora lá, a partir das 10 é assalto lá que não acaba mais, hein? Bom dia, Carlécio. Um grande abraço, meu filho. Vamos pro trabalho, hein? Vai.
1: Muito bom dia, Jotanei. Hoje, quarta-feira, 5 de agosto, né?
0: Sim.
1: De 2026, uma quarta-feira no Amapá, uma quarta-feira no mundo, no Brasil. É. Né? Pedir em primeiro lugar a bênção do Espírito Santo de Deus, que ele
0: Amém.
1: Possa iluminar todas as famílias amapaenses, todas as pessoas enfermas, possa abençoar aí os profissionais da área da segurança pública do estado do Amapá, nossos médicos, nossos enfermeiros.
0: Salvam vidas, né?
1: Que
0: segurança não... e salvamento de vida.
1: Sim,
0: né?
1: Nossos bombeiros também, militares aí,
0: atentos,
1: que eles possam também salvar aí vidas de pessoas aí, pedir toda a proteção divina de Deus,
0: Amém.
1: Né? Do Divino Espírito Santo.
0: É.
1: Para que nós possamos aqui desempenhar aqui um programa que é informativo, um programa que é rádio comunidade, o primeiro programa
0: nesse formato.
1: Dia a dia tem muita tradição no rádio amapaense. Aliás, a assinatura Jotanei tem muita tradição,
0: Obrigado.
1: Tem muita inovação no rádio amapaense. Essa é que é a grande verdade. O resto vem tudo atrás, meu amigo. Vem tudo copiando aquilo que você cria ao longo da sua trajetória de vida, de mais de 60 anos de rádio, né? Informando. Olha aí, Jota.
0: Não, mais de 60 não.
1: Será, Jota?
0: É 50, mais de 50.
1: Ah, 53 tem o Bom Dia a Dia.
0: Mas é o tempo... Do Bom Dia a Dia é o meu tempo de rádio.
1: Do Bom Dia a Dia? Não, não é o Sua Excelência Domingo?
0: Não, o Sua Excelência Domingo.
1: Tá bom, Bom Dia a Dia é novo. Bom Dia a Dia tem o quê? Tem uns 27, 28 anos?
0: Não, tá ali.
1: É,
0: depois eu vou lhe mostrar.
1: A data
0: depois.
1: Lá do Bom Dia a Dia pra gente poder colocar aqui.
0: É verdade.
1: Mas é isso aí, Jotanei. Uma notícia triste, né? Uma notícia ontem dada em todos os portais... Né, no portal da Diário, essa questão aí do relatório final do Ministério da Previdência, esse rombo de mais de 300 milhões de reais, né, protagonizado pela administração passada aí, contra aposentados e pensionistas e contra servidores públicos da Prefeitura Municipal de Macapá, né? A gente espera que as autoridades elas vão em cima dessas pessoas que realmente... fizeram o que fizeram dentro do Instituto Previdenciário. Olha para mim, você é roubar, né? Aposentado e pensionista e comprometer o futuro de quem vai se aposentar, comprometer, Jotarei, a Prefeitura Municipal de Macapá, porque a Prefeitura Municipal de Macapá, ela automaticamente, ela vai ter 30 dias para responder, né, o Ministério da Previdência, o que é que ela vai fazer, né, em relação a esse roubo aí que foi protagonizado na Macapá Previdência? E com detalhe, Jotanei, se ela não tomar uma providência dentro desses 30 dias, a Prefeitura Municipal de Macapá vai ficar sem receber repasses do governo federal. Aí você acaba com a Prefeitura. Ou seja, será que as pessoas não veem a gravidade a gravidade que foi feito na Prefeitura Municipal de Macapá? Isso é muito sério, isso é muito grave, sabe? E eu me solidarizo, Jotanei, a todos os aposentados e pensionistas e a todos os servidores públicos. E o principal prejudicado é a população, porque a partir do momento que a Prefeitura Municipal de Macapá não consiga receber um repasse federal, aí você vai ver, sim, o caos se instalar na cidade de Macapá. Não por essa administração atual, que é uma administração emergente.

0: presidencial, e sim pela administração que passou.
1: É, olha, é por isso que muitos aposentados e pensionistas da prefeitura morreram sem receber seus direitos. E isso é preocupante, porque vai impedir que outras pessoas possam se aposentar. É uma notícia impactante, preocupante. Vai rolar no decorrer aqui do nosso programa, hein?
2: Ligada por aí.
0: Sim, sim.
2: Logo, logo a sirene vai estar por aí.
1: É, bom dia, Tarcísio.
2: Bom dia pra você, Jota. Bom dia, Carlesso Rogério. Bom dia, João Canarito, nossos milhares de ouvintes. Com a permissão de vir, estamos aqui para a batalha de hoje. Graças a Deus. Chegou o meio de semana, quarta-feira. Clima da 55ª Expofeira.
1: É, tá começando.
2: Vai ser o maior sucesso do mundo. Aliás, já tá sendo, viu, Jota? Porque o parque de exposições da Fazendinha, todo mundo se mandando pra lá, comercializando.

0: Não tá no ar, Joca? Agora sim. Então vai ser o maior agronegócio dessa região da Amazônia. Todo mundo vai comercializar, todo mundo vai ganhar seu dinheirinho. O Amapá vai ganhar dinheiro, mais uma vez, com a 55ª Expofeira. Muitas atrações. Sábado já começa. 10 da noite, na Arena Rio Amazonas, tem Léo Santana. Casa cheia. População vai ter oportunidade de desfrutar desse momento, de comemorar, de assistir uma das grandes atrações, que volta ao Parque de Exposições da Expofeira após 2 anos. Ele andou por lá também, na Arena Rio Amazonas, fechando o show da Expofeira, 52ª edição, em 2023. E volta após 2 anos, Léo Santana. 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
1: Pera, então nós vamos que vamos. Manchetes do Bom Dia a Dia, hein? Agora com você, Joca. Pai, hein? Toca um pouquinho aí do pai, vai. Fábio Júnior, hein? Todos os nossos anunciantes que têm produtos para presentear estão oferecendo os melhores preços, as melhores sugestões para você presentear o homem da sua vida, o seu pai, hein?
2: Eu tô bem, eu vou indo.
1: É, vou indo, tudo bem.
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1: Começar com o Cardácio, essa é a número 1, vamos lá, garoto, hein?
4: Amapá é o primeiro estado do país em investimentos em segurança, aponta levantamento.
1: É, a número 2, hein, Tarcísio?
0: Volta às aulas no segundo semestre na rede municipal de ensino. Será na semana que vem.
1: É, a número 3, tá, Carlesso, vamos lá, garoto, hein?
4: Nova feira do produtor rural de Santana é entregue totalmente revitalizada e ampliada.
1: Agora a número 4, hein?
0: Governo do Amapá abriu na segunda, dia 3, edital de chamada pública para aquisição de alimentos da agricultura familiar.
1: É, número 5, hein, vai.
4: Agosto Lilás começa com prisão de suspeitos de ter matado a frentista Emily Dark, de 22 anos.
1: É, a meia dúzia, tá, vocês vão lá.
0: Olha, com o retorno das aulas, Procon Amapá fiscaliza papelarias e importadoras de Macapá e Santana.
1: Número 7.
4: Violência contra a mulher não é somente física, reforça a secretária.
1: A número 8.

0: Tarcísio Franco.
1: Reunião apresentou regulamento e alinhou etapas do concurso Rainha da Expofeira 2026. Evento será no próximo domingo, agora, dia 9.
0: É, essa 9 vem comigo, viu, seu Carlesso? Organização Mundial da Saúde afirma que amamentação mantém sobrevivência e o desenvolvimento saudável do bebê. Agora 11 com você, Carlesso.
2: Davi Alcolumbre celebra fim da exigência de visto para brasileiros na Guiana Francesa.
0: A 12, Tarcísio.
1: Senador Randolfo Rodrigues articula alternativa estratégica junto ao governo federal para a criação da Unifron.
0: A 13 é comigo, Unifap e Secretaria de Direitos Humanos do Amapá estão realizando até o dia 7 de agosto em Oiapoque um curso sobre prevenção de tráfico de pessoas. A 14 com você, Carlesso.
2: Polícia Civil e Polícia Científica investigam possível contaminação de água na Lagoa dos Índios.
0: A número 15, Tarcísio Franco.
1: Projeto de lei prevê 30% de cotas em concursos públicos para negros, pardos, indígenas e quilombolas.
0: A 16ª, Carlesso Rogério, hein, vai.
2: Infraestrutura da Expofeira está 80% concluída, disse Richard Madureira.
0: É, a 17, Tarcísio Franco.
1: Vila Nova, pescado empresa genuinamente amapaense sediada em Oiapoque tem projeto de expansão.
0: É, agora o Círio de Nazaré, Carlesso.
2: Círio de Nazaré 2026 passa a contar com carro oficial para peregrinação e romarias.
0: Agora o rombo na Macapá Prévia, hein, vai.
1: Auditoria do Ministério da Previdência aponta rombo de mais de 329 milhões de reais na Macapá Previdência.
0: É, e mais, hein, bola vai rolar hoje, hein, seu Tarcísio?
1: Vai rolar, seu Jotanei, tem Copa do Brasil, os times vão avançando no torneio nacional. Você vai conferir também o mercado da bola. É. O Flamengo segue lutando para ter Thiago Almada. Tem representante em Buenos Aires, conversando com o empresário, mas a coisa não tá fácil, não.
0: É.
1: Tudo isso e muito mais você vai conferir aqui no Bom Dia Dia Bola, seu JD.
0: Começar com o Carlesso, hein, pra você não perder a sua condução. 5h24, hein? Olha aqui, essa meia dúzia aqui pra começar o programa. Com o retorno das aulas, o PROCON Amapá fiscaliza papelarias e importadoras de Macapá e do município de Santana. Vai pro ar, é agora.
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2: O mês de agosto é marcado pelo período de retorno às aulas, momento em que a procura por material escolar aquece o comércio e movimenta o centro comercial em busca destes produtos. Diante do cenário, o Instituto de Defesa do Consumidor, PROCON Amapá, deflagra mais uma fase da operação Volta às Aulas. As atividades do núcleo de fiscalização se concentram nos centros comerciais de Macapá e Santana. A ação busca coibir práticas ilegais como publicidade enganosa, bem como garantir que os estabelecimentos estejam em conformidade com o que o Código de Defesa do Consumidor exige. Precificação, formas de pagamento, prazo de validade dos produtos, demais informações prestadas de forma clara, precisa e ostensiva ao consumidor serão alguns dos pontos observados durante as abordagens. A operação já faz parte do calendário de atividades do PROCON, que no mês de janeiro também realiza ação antes do período de retorno às aulas.
0: Tarcísio acabou de falar, hein? C16, infraestrutura da Expofeira está 80% concluída, disse Richard Madureira, o prefeito de lá. Tá com o Tarcísio, hein? Vamos lá, garoto. É 16, hein?
1: Bora.
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1: Expofeira chegando, seu Jotanei, e o povo se mandando pra lá. O coordenador-geral da Expofeira, Richard Madureira, informou em entrevista ao programa Luz Mela Entrevista da Diário FM 90.9, na quarta-feira da semana que passou, já completando uma semana. Sim. Acreditamos que já, a feira já esteja 100% pronta, né, Jota?
0: É, tá prontinha da
1: Mas
0: Silva.
1: Ele informava que 80% da estrutura geral naquela oportunidade para o evento já estão concluídos. O coordenador disse que as obras relacionadas à infraestrutura, manutenção e montagem já recebem os últimos preparativos para transformar o Parque de Exposições da Fazendinha no palco de todas as atrações. Até o momento, foram de 40 dias de trabalho. Já tem mais. É. Já chegou já na casa dos 50. Isso significa dizer que a feira já está pronta para receber a população e o mercado de negócios.
0: É, agora, a beleza pura da Expofeira. A beleza da mulher amapaense, olha aqui. Reunião representou o regulamento e alinhou

0: participantes do concurso Rainha da Expofeira 2026. O evento será no próximo domingo, dia 9, está com Carlesto Rogério. Manda ver. A beleza da mulher, a mapaense. Vai.
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2: A organização do concurso da Rainha da Expofeira 2026 promoveu uma reunião de alinhamento com as candidatas e suas equipes para apresentar o regulamento oficial da competição e esclarecer todas as etapas que antecedem a grande final. Durante o encontro, foram detalhados os critérios de avaliação, cronograma, ensaios, orientações sobre figurino, documentação, conduta das participantes e demais normas que deverão ser seguidas ao longo do concurso. A reunião também serviu para esclarecer dúvidas e garantir que todas as concorrentes tivessem acesso às mesmas informações, assegurando transparência e igualdade de condições durante a disputa.
0: Essa é uma semana intensa, né? Desse concurso, que vai mostrar e vai revelar a beleza da mulher.
3: Domingo vai ser de muitas atrações.
0: Deus o livre, hein?
3: Tem esse concurso, Rainha da Expofeira. E à noite, 10 horas da noite, tem Gustavo Lima. O embaixador.
0: É uma noite intensa, né?
3: Com certeza.
0: 5:28 na cidade de Macapá. Informar a CEA Equatorial de que a Rua Setentrional, no Araxá, é uma escuridão total e os assaltantes penhoradamente.
2: Olha aqui essa luz aqui na Cora de Carvalho, aqui em frente aqui, essa residência aqui, apagada, aqui tem anos.
0: Totalmente apagada, hein? Essa nova, Carlesio. Organização Mundial da Saúde afirma que a amamentação mantém a sobrevivência e o desenvolvimento saudável do bebê. Vou para a maternidade, mãe Luzia.
2: Opa,
0: que boa. Bom, nada melhor.
2: Vida.
0: Você nasceu lá, Carlesso, vai. Tarcísio nasceu lá também, vai.
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2: O Dia Mundial da Amamentação é comemorado em 1º de agosto. A data foi criada em 92 pela Aliança Mundial da Ação Pró-Amamentação, com a finalidade de promover o aleitamento materno e incentivar a criação de bancos de leite, contribuindo assim para uma melhor qualidade de vida das crianças em todo o mundo. A celebração integra a Semana Mundial de Aleitamento Materno, realizada anualmente nos dias 1º e 7 de agosto, em cerca de 120 países. Segundo a Organização Mundial de Saúde, a amamentação é a principal forma de fornecer ao bebê os nutrientes necessários para sua sobrevivência e seu desenvolvimento saudável. Nos primeiros 6 meses de vida, recomenda-se o leite materno exclusivo, sem a oferta de qualquer outro alimento ou líquido. Após esse período, outros alimentos podem ser introduzidos na alimentação da criança, mantendo-se, entretanto, o leite materno. Diversos estudos indicam que a amamentação deve ser mantida sempre que possível, até pelo menos os 2 anos de idade, podendo se estender por mais tempo.
0: Tá legal, que boa notícia. Olha, roteiro musical hoje deveria ser só Jovem Guarda. Tá misturado aqui a Jovem Guarda e a Expofeira, hein? É tudo contemplado aqui dentro do nosso programa, hein?
3: Vem a Expofeira, hein, Jota? Começando já no sábado, dia 8, com a grande abertura, solenidade.
0: É verdade.
3: Autoridades e autoridades.
0: É todo mundo
3: e
0: pra lá.
3: E grandes atrações. Léo Santana é quem vai abrir os shows, grandes shows, na Arena Rio Amazonas. Ele sobe no palco às 10 da noite, Jota.
0: Projeto de lei prevê 30% de cotas em concursos públicos para negros, pardos, indígenas e quilombolas. Notícia, tá no portal da Diário, tem um pedaço dela aqui com o Tarcísio Franco, hein? Vai pro ar agora, hein? É a 15
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3: Olha, o projeto de lei que prevê 30% de cotas para negros, pardos e indígenas, de autoria da Comissão de Promoção da Igualdade Racial da OAB Amapá, está em análise pela Procuradoria-Geral do Estado do Amapá. O texto reserva 25% das vagas para pretos e pardos, 3% para indígenas e 2% para quilombolas. Em entrevista ao programa Togas e Becas aqui da Diário FM 90.9, no sábado 1º de agosto, a advogada Josineide Araújo, integrante da comissão que deu origem à proposta, falou sobre as motivações por trás da concepção do projeto. Maiores informações é só você navegar no nosso portal diariodoamapá.com.
0: Tá legal. Bom dia, doutor.

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Bom dia pro Paulo, pra Raquel e pro Elias, que trabalham lá. Vai ser durante a realização da Expofeira, na estreia, o lançamento do Super Chip 5G da Ultra Web Flash. O Papo Cultural, Joca, agora é você, vai.

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0: Alves, hein? Fala da ausência do pai, hein?
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0: Vem aí, Dia dos Pais, hein?
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0: Grande Nelson Gonçalves, hein? Olha, eleição 2026, hein? Realizações de convenções se encerram hoje.
2: Último dia, né, Jota?
0: Último dia, 5 de agosto, hein? Não se tem informações de realização de alguma convenção. Enfim, bom dia. Bom dia dos nossos anunciantes, hein? 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
0: Preocupante, tráfico de pessoas, hein? Unifap e Secretaria dos Direitos Humanos do Amapá estão realizando até o dia 7 de agosto em Oiapoque um curso sobre prevenção de tráfico de pessoas. Tá com você, Tarcísio. Manda ver. É a 13. Meu sambinha, e aí? Vai, Joca, toca um pouquinho. Não, agora vai a notícia.
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2: Olha, a Universidade Federal do Amapá, Unifap, e a Secretaria dos Direitos Humanos do Amapá estão realizando desde o dia 3 até 7 de agosto em região de fronteira dos... em Cuiaí, dos povos indígenas do município de Oiapoque, o curso de formação voltado à prevenção, responsabilização e atendimento à criança.

0: e adolescentes em situação de tráfico e também de pessoas.
1: Sim.
0: A iniciativa é financiada pela Secretaria Nacional de Justiça, vinculada ao Ministério da Justiça e Segurança Pública, e tem como objetivo qualificar o sistema de garantia de direitos, fortalecer a rede de atendimento infanto-juvenil e ampliar a capacidade de resposta das instituições que atuam na proteção de crianças e adolescentes na região de fronteira. Fonte Diário do Amapá, blog do radialista Paulo Silva.
2: 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Essa 4 aqui vai pra... E já tem roteiro musical. Governo do Amapá abriu na segunda-feira, dia 3, edital de chamada pública para aquisição de alimentos da agricultura familiar. Setor primário, hein? Que notícia boa, vai. Carlesso Rogério.
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4: O governo do Amapá abriu na segunda-feira, dia 3, o edital de chamada pública para aquisição de gêneros alimentícios da agricultura familiar e do empreendedor familiar rural, financiada pelo recurso do Programa Nacional de Alimentação Escolar, visando atender aos alunos das escolas estaduais quilombolas de Macapá e Santana e escolas indígenas dos municípios de Oiapoque, Laranjal do Jari, Pedra Branca do Amapari. O edital está aberto até 1º de setembro nos sites www.compras.ap.gov.br e www.ced.ap.gov.br. As sessões públicas ocorrerão nos 5 municípios.
2: Olha, houve um atropelamento e uma morte na linha E. A linha E é onde se localizam vários agricultores. É uma casa e uma área para produzir alimentos e trazer para ser vendidos aqui em Macapá. Olha, atropelamento e morte de uma mulher e seu filhinho de 3 anos na linha E. Essa criança se salvou, está em estado grave. Um homem dirigindo um carro ou um caminhão, não sei. Essa mãe e essa criança, ela conduzia numa motocicleta. Ela foi violentamente atropelada e morta. Isso foi pouco falado em Macapá. Ontem, lá na linha E, teve mais um movimento de revolta e tristeza. E o cara que matou a mãe, essa criança, se sobreviver, não terá mais mãe, está livre, leve e solto. Essa informação foi me passada ontem, lá na feira do produtor do Buritizal. Portanto, um atropelamento na linha E, um condutor de veículo dirigindo em alta velocidade, matou essa mãe, numa manobra lá estúpida, segundo me disseram. E eu quero chamar a atenção aqui do a questão do Tribunal de Justiça do Amapá, o Ministério Público, né, Carles? Enfim, para ver essa polícia, situação.
5: Né, de um modo geral.
2: É a polícia, de um modo geral, para ver essa situação lá, pô. Como a linha enfim, não teve repercussão dessa situação, mas é uma revolta lá danada. Porque o atropelador está livre, leve e solto. Matou uma mãe e essa criança de 3 anos está em estado grave. E se sobreviver, ele não vai ter nunca mais a mãe dele.
0: 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E começa neste sábado a 55ª edição da Expofeira do Amapá.
2: É.
0: Muitas novidades para a população conferir de perto. E grandes shows, a começar por Léo Santana, sábado 10 da noite na Arena Rio Amazonas.
2: Olha, aqui no roteiro musical vai ter o Jota Quest. que será uma das grandes atrações da Expo Fira, hein? Vou começar com o rei Roberto.

Roberto Carlos não, Renato e seus Blue Caps. Você não soube amar. É um rock, né, cara? Esse Renato foi demais do movimento Jovem Guarda, hein? E seus Blue Caps.

seus bluecaps. Legal. Olha. Vai. Movimento Jovem Guarda, hein?

0: vai ter mais Renato e seus Blue Caps, hein? No decorrer aqui do nosso programa, hein? Olha, eu quero lembrar, voltando esse atropelamento estúpido que matou uma mãe lá na linha E. A linha E é uma rodovia que liga a zona oeste de Macapá, a zona norte, é um polo hortifruti granjeiro lá, onde moram muitas pessoas de bem. Há uma revolta muito grande pelo atropelamento e a morte dessa mãe. Teve manifestação e protesto ontem, hein? No decorrer do programa, hein? A notícia completa está no portal da Diário 90.9. É um rombo na Macapá Preve de mais de 300 milhões de reais, hein? Carlécio Rogério, hein? Esse é número 2, hein? Volta às aulas no segundo semestre na rede municipal de ensino. Será na semana que vem. Detalhes da educação municipal do prefeito Pedro da Lua com Carlécio Rogério. Libera, Joca, vai. É agora. Você não soube amar.
1: Você não soube. 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
2: A volta às aulas no segundo semestre na rede municipal de ensino só serão iniciadas na próxima segunda-feira, dia 10 de agosto, em função de várias escolas ainda estarem passando por reformas, adaptações e ampliações.
0: Sim.
2: E informar aos pais de alunos e alunas matriculados na rede municipal de educação de que as secretarias das escolas da Prefeitura de Macapá estão funcionando normalmente para informações e outras providências desde o dia 3 de agosto.
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0: Tá legal, hein? 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
1: 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De madeira,
0: de madeira, de pau. Colher de pau, hein? Roteiro musical, hein? Hoje, quarta-feira, dia de relembrar as adocicadas músicas do movimento Jovem Guarda.
1: Quem é que vem aí?
0: É o rei, Roberto Carlos.
1: Opa.
0: A música é de 1971, hein? Do outro lado da cidade. Aliás, lá do outro lado da cidade, um motorista matou uma mãe, uma mulher,
2: do outro
0: lá na linha E.

0: de 1971. Abriu a panificadora, Carol, pro café da manhã, hein? 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É, pra ir pro apoio cultural, hein? Destaque aqui pro senador da República, Davi Alcolumbre, que segue celebrando o fim da exigência do visto para brasileiros adentrarem a Guiana Francesa, é número 11, da Cutaciso. É, libera essa vinhetinha aí, Joca, vai.
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2: O presidente do Senado e do Congresso Nacional, o senador Davi Alcolumbre, União Amapá, participou na sexta-feira, dia 31 de julho, da cerimônia que marcou oficialmente o início da isenção de acompanhado ao governador Clécio Luiz, do senador Randolfo Rodrigues e de outras autoridades. Davi realizou a travessia simbólica da ponte binacional Brasil e França, celebrando uma conquista histórica para o Amapá e para a integração entre os dois países. Os amapaenses e também na inauguração, uma nova etapa nas relações entre o Amapá e a Guiana Francesa.
3: Olha, vamos de apoio cultural agora com ele. É contigo, Joca Narita. Manda ver, garoto.
4: Tenha bom dia. 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
11: Bom dia, dia. Joca, encontra a musiquinha de feira aí. Aquelas músicas country. Legal. Bom dia.
12: Festa de rodeio, Joca Narita.
11: Essa aí é boa, Joca.
12: Não dá pra ficar parado, meu parceiro.
11: Tá aí, o Joca é na hora, hein? Expofeira começando nesse final de semana, hein?
12: Olha, tem um recadinho aqui, Jotanei, sobre a 55ª edição da Expofeira. Olha, na Expofeira 2026 teremos também o grande rodeio, dias 11, 12 e 13, a etapa regional. Nos dias 14, 15 e 16 teremos a etapa nacional com a grande final do domingo. Sempre a partir das 9 horas da noite. Um abraço ao presidente da ANCAP, Leonardo Trindade, tá ligado no programa.
11: E a nossa querida secretária de Estado
12: da Comunicação.
11: Ana Girlene.
13: Tem a premiação desse rodeio aí?
11: Tem tudo.
13: Tem que ver a premiação do Miss, premiação do rodeio, né? Rodeio é bacana, eu gosto de rodeio. Olha, faz uns 10 anos que eu não vou nessa expofeira, mas talvez nessa aí eu vá pra ver o rodeio. Gosto de ver rodeio.
11: Enquanto isso, vai um cafezinho grande ouro aí. Gostoso, delicioso, 50 anos, hein? O café da Expofeira, hein?
12: Já, o João Canarita disse que depois da Expofeira,
11: sim,
12: ele vai pegar o carro dele, ele vai atravessar a região de fronteira. Vai pra Guiana Francesa, vai chegar até na Holandesa.
13: Quem?
12: O João Canarita.
13: O que, que ele vai fazer
12: ele quer
13: lá?
12: Não, ele quer tomar um banho.
14: Passear.
12: Hein?
14: Vamos passear.
12: Vamos passear, né, Jota? É, aliás, ninguém é de ferro, né?
14: Olha, assim como eles têm acesso a nós aqui sem burocracia, a gente deve ter acesso a eles sem burocracia.
11: Também.
14: Porque eu acho que eles entram aqui sem ninguém pedir nada. Então, é reciprocidade, não
11: é
14: isso?
11: É claro. Tem toda a razão, Joca. Bom dia.
12: Estou indo, se eu não me engano, para 7 anos. Já comercializando petróleo lá. E surgiu junto com o nosso, viu?
11: É verdade.
13: É na Malaia, a Total francesa que explora a Exxon americana, ExxonMobil americana, que estão explorando lá.
11: Lá na Guiana Francesa.
13: Aqui quem vai explorar é a Petrobras.
14: Pois
13: exatamente brasileira.
14: Lá praticamente já está acabando o petróleo.
11: Que é o mesmo veio nosso aqui.
14: Aqui ainda está naquela luta.

0: pergunta pra ver se consegue explorar.
1: Já viu aquele desvio de água aí, Joca, que aquele teu vizinho safado faz? Ele pega, coloca no teio e desvia, aí a conta vem alta.
2: É, vem alta.
1: Eu conheço uma história assim, mais ou menos assim. Eles estão fazendo isso já.
0: Pois é. Aqui ainda tá. Até o ano passado, até o início desse ano, já estava lutando para ver se liberava a documentação para a Petrobras fazer os estudos. Olha o quanto tempo a gente já perdeu.
3: Pra... Bota tempo nisso.
0: Enquanto os caras lá já estão explorando, já acabando o poço de petróleo deles, a gente ainda está lutando.
2: Nada de Macapá do estado virar Dubai.
3: Olha, chamar atenção é dos órgãos de proteção ao ser humano, à vida, de que houve um atropelamento lá na linha E, matou uma mulher, ela vinha dirigindo uma moto. Segundo os moradores lá, foi o condutor do veículo atropelador, vinha em alta velocidade, matou a mãe e a criança, filho ou filha de 3 anos, está em estado grave. Se essa criança sobreviver, nós estamos na torcida, ele nunca mais vai ver a mãe dele. Olha, está no portal da Diário 90.9, a notícia é muito grande, é enorme. Se você quiser entrar em detalhes, você acessa o portal da Diário 90.9. A manchete se refere a um rombo na Macapá Prev que passa de 329 milhões de reais. Parte dessa notícia vai pro ar agora com o Tarcísio Franco. A manchete está no Diário... Está no portal da Diário 90.9, é o seguinte, hein? Auditoria do Ministério da Previdência Social. É o ministério que administra a vida social do Brasil, dos brasileiros e principalmente dos idosos no Brasil. É por isso que eu estou falando que essa situação é uma situação muito séria, mas muito séria.
0: Agora aí, Ney...
3: Sim.
0: Não é desmerecendo, mas Ministério da Previdência Social. O que aconteceu na Previdência Social Nacional?
3: É, pô.
0: Esse ministério aí, cadê ele?
3: Pois é.
0: Entendeu?
3: É.
0: Era pra ele estar fazendo a função de fiscalizar a nacional também. É.
3: Todos os institutos de Previdência Social do Estado e dos municípios brasileiros são administrados, fiscalizados por ele.
0: Pois é.
3: Pois é.
0: Só que houve o desvio do INSS, cadê ele para fazer a função dele?
3: É, pois é. Então tá aqui, ó. Auditoria do Ministério da Previdência aponta rombo de mais de 329 milhões de reais na Macapá Prev. A notícia tá com o Tarcísio Franco. Vamos lá, garoto, é agora, hein? Vai.
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5: Auditoria realizada pelo Ministério da Previdência Social expôs um cenário de desorganização administrativa, financeira e previdenciária na Macapá Previdência, Macapá Prev, referente ao período de 2023 a 2025, durante a gestão do ex-prefeito Antônio Furlan, PSD, da capital Macapá. O documento, com data de 6 de julho de 2026, é assinado eletronicamente por Luciano Marques Silva, auditor fiscal da Receita Federal do Brasil. O relatório elaborado por auditor fiscal da Receita Federal em exercício no Departamento dos Regimes Próprios de Previdência Social identificou irregularidades consideradas impeditivas para a emissão do Certificado de Regularidade Previdenciária, documento indispensável para a regularidade do município perante a União. Além de Luciano Marques, assinam o documento Wesley Campos Nascimento e Ciro Miranda, auditores fiscais da Receita Federal no Brasil. Entre os achados mais graves está a constatação de R$ 329.651.035,66 em contribuições previdenciárias devidas e também não repassadas ao Instituto Macapá Prev. Desse total, R$ 111.200.000 correspondem a contribuições descontadas dos servidores e não recolhidas ao fundo previdenciário, enquanto que R$ 218.300.000

0: referem-se à contribuição patronal de responsabilidade do município. A própria auditoria registra que o não repasse das contribuições descontadas dos servidores pode, em tese, configurar apropriação indébita previdenciária, determinando o encaminhamento de representação ao Ministério Público do Amapá para apuração das responsabilidades.
1: É, uma coisa,
0: muita coisa, viu?
1: É muito sério essa situação. Olha, lamentar é que aposentados e pensionistas da prefeitura morreram sem receber seus direitos trabalhistas. Tá? É um troço assim, muito grave essa informação. Ela completa, está no portal da Diário 90.9. Carlos, queria fazer algumas considerações sobre isso aí.
2: Olha, Jotanei, a gravidade do que aconteceu no Macapá Preve, a gente, em primeiro lugar, Jotanei, alerta aquele primeiro alerta dado pelo Tribunal de Contas do Estado do Amapá, né? Foi a primeira instituição que chamou a atenção do que estava acontecendo dentro da Macapá Preve, que pediu o Tribunal de Contas o afastamento de um determinado cidadão que era presidente da instituição à época, e esse cidadão ainda continuou
1: dentro
2: frequentando os corredores da Macapá Preve.
0: Ou seja, olha, só não era o presidente, né, cara?
2: É, mas ele continuou, né?
1: Dando as cartas, né?
2: O Instituto Previdenciário. E olha, Jotanei, essa situação que aconteceu dentro da Macapá Preve, ela vai prejudicar, sim, muito a Prefeitura Municipal de Macapá, vai prejudicar o servidor da ativa da Prefeitura Municipal de Macapá, vai prejudicar, Jotanei, quem é munícipe e vive aqui na cidade de Macapá. Porque olha o que é que vai acontecer. A prefeitura, se ela não der uma resposta dentro de 30 dias, né, ela vai ter o certificado de regularidade previdenciário suspenso. O que é que significa isso? Significa que a Prefeitura Municipal de Macapá não vai mais receber repasses federais. E uma prefeitura que depende mais de 80% de tudo aquilo que ela faz na cidade de Macapá é oriundo de repasses federais.
1: É do fundo de participação do município, por exemplo.
2: Ou seja, vai doer no meu bolso, vai doer no seu bolso, vai doer no bolso da Dona Maria, que é feirante, entendeu? Vai doer no bolso de todas as pessoas do município de Macapá. No escândalo lá do INSS, que teve também aqueles descontos indevidos que o Joca citou aí. Sabe quem é que está preso lá? Olha, o Alessandro Stefanuto, que é o ex-presidente do INSS no Brasil, ele está preso. O Antônio Carlos Camilo Antunes, o famoso careca do INSS, era lobista, ele está preso, né? O Maurício Casimotti, né, ele fez um acordo de delação premiada, esse está solto. Agora, o procurador-geral do INSS, o Virgílio Antônio Ribeiro de Oliveira Filho, também está preso. E outros servidores do INSS de carreira também estão presos. É só o Maurício Casimotti, porque ele fez um acordo de delação premiada. Ou seja, muita coisa. É o Joca. Muita coisa ainda vai rolar, né? Debaixo dessa ponte aí, a coisa é grave, o assunto é muito grave, o assunto atinge toda a Macapá. Antes, a gente só falava de aposentado e pensionista, né, Jotanei? Lembra disso? Mas agora não. Agora é o munícipe de Macapá que vai ser atingido de maneira cruel. Irresponsabilidades que aconteceram dentro da Macapá Previdência.
3: O certo é isso. Prende, houve prova robusta, prende. Bloqueia os bens para não sair o dinheiro da conta de uma pessoa dessa que desviou tanto dinheiro, entendeu? Se lá na frente provou a inocência ou foi culpado, o dinheiro já está retido. Se for inocente, devolve o dinheiro. Mas se for culpado, o dinheiro já está bloqueado. Não tem como gastar, não tem como desviar dali.
1: Tá certo. Obrigado,
3: o certo
1: viu?
3: É esse. Se envolver em corrupção, Tem que prender. Não interessa se é fulano, beltrano, se é meu pai, se é minha mãe, se é meu tio, se é meu filho. Tem que prender.
1: É verdade. Olha, outra situação grave, recebi inúmeros telefonemas ontem, é uma pergunta que não pode calar e que vai direto à Diocese de Macapá e ao Bispo, Dom Antônio. Opa.

0: bispo do Antônio, bispo da Diocese de Macapá, e do Estado, hein? A pergunta é a seguinte: que fim levou a Rádio São José FM 105, 100.5?
1: Tiraram do ar, Jota?
0: Só aí toca eu... música, só música sertaneja. A rádio, não existe mais rádio católica, rádio pertencente à Diocese de Macapá, a 100.5. Várias, sou ligado ao rádio, recebi inúmeros telefonemas ontem. A pergunta é a seguinte, direto à Diocese: que fim levou a Rádio São José FM 100.5? Vai. Essa é a informação número 3, Carlesso. Nova feira do produtor rural de Santana foi entregue totalmente revitalizada e ampliada, hein? Tá aqui a informação número 3. Já tem Luiz Melo entrevista, hein? Vai.
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3: A Feira do Produtor Rural de Santana foi entregue na segunda-feira, dia 3, totalmente revitalizada e ampliada para atender produtores rurais de Santana, da Ilha de Santana, de Anauerapucu e da região de Porto Grande. A obra executada pelo governo do Amapá transformou o espaço em um ambiente moderno, fortalecendo a agricultura familiar e impulsionando a economia local. O projeto de modernização contemplou restauração completa dos sistemas hidráulico, elétrico e de drenagem, além da substituição integral da iluminação por tecnologia de LED. O prédio também passou a contar com acessibilidade universal, dispondo de rampas, piso tátil, banheiros adaptados para pessoas com deficiência.
0: Sim.
3: A nova estrutura conta com 48 boxes comerciais reformulados, passou a oferecer espaço específico para segmentos que antes não existiam na feira, como comercialização de pescado, farinha e polpas de fruta. Cada box foi equipado com bancadas adequadas ao tipo de produto comercializado, garantindo melhores condições para a venda de hortaliças, frutas, legumes e outros alimentos. Eu queria ver isso aqui nessa feira aqui nossa. Aqui.
0: É do Buritizão, tá, eu tô precisando.
3: Horrível.
0: É. Horrível. Olha, outra sobre comunicação. Outra coisa estranha, ninguém consegue mais sintonizar a TV Band, canal 4, aqui em Macapá. Não sei porquê, né? Senador Randolfo Rodrigues articula alternativa estratégica junto ao governo federal para a criação da Unifron. Está aqui a informação, com o Tarcísio Franco, a número 12 aqui do programa. Não desistiu o Randolfo. E ele está certo.
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0: Absolutamente
2: ouça,
0: certo.
2: Anote.
0: É a 12.
1: 12, né, Jorge?
0: Vai.
1: O senador Randolfo Rodrigues, do PT aqui do Amapá, informou na última sexta-feira, dia 31 de julho,
0: sim,
1: que o presidente Luiz Inácio Lula da Silva entrou em contato para tratar sobre o veto integral ao projeto de lei de número 3.455/2023, de autoria do parlamentar, que previa a transformação do campus binacional da Universidade Federal do Amapá, Unifap, em Oiapoque, na Universidade Federal da Fronteira Norte, Unifron. De acordo com o senador Randolfo Rodrigues, o veto ocorreu por questões constitucionais relacionadas.
0: Sim.
1: A iniciativa da proposta integra uma estratégia construída em conjunto com o governo federal para acelerar a criação da universidade. Na margem pública pela Presidência da República, o governo federal informa que, em razão do veto à PL de número 3.455/2023, o presidente autorizou o Ministério da Educação a iniciar imediatamente os estudos para elaboração e encaminhamento de um novo projeto de lei prevendo a criação da Universidade Federal da Fronteira Norte no estado do Amapá. Para Randolfo Rodrigues, a decisão representa um avanço concreto para que a universidade seja implantada com toda a estrutura necessária.
0: A perseverança do Randolfo é elogiável. Parabéns a ele. Vai conseguir o Ministério da Educação. Será acionado por determinação do presidente Lula. Lá moram pessoas em Oiapoque. Moram jovens que precisam melhorar a vida,
1: ter seu curso superior. Né, Jota?
0: Que tem sonhos. Tá certo, Randolfo. Incontestável. Parabéns a ele. Para ir pro apoio, Carlesso, hein? Agosto Lilás começou, lamentavelmente, de maneira trágica.

0: prisão, é, suspeito maior, ele já confessou o crime, bandido que matou a frentista Emily Dark, de 22 anos, hein? Assassino frio esse cara, hein? Vai, já com carreça.
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2: O mês de agosto, marcado pela campanha Agosto Lilás de enfrentamento à violência contra a mulher, começa com a prisão de um investigado por feminicídio em Santana. A Polícia Civil informou que o suspeito de matar a frentista Emily Dark Vanzeler Cancela, de 22 anos de idade, já está preso e à disposição da Justiça. A investigação aponta que a vítima foi morta com um disparo de arma de fogo no interior de um veículo. Não havia registros anteriores de boletins de ocorrência envolvendo o casal, nem medidas protetivas de urgência em favor da jovem. Desde o início da apuração, equipes da Polícia Judiciária realizaram diligências para esclarecer a dinâmica dos fatos e identificar a autoria. No decorrer das investigações, surgiram informações de que Adriano Pinheiro, companheiro de Emily, havia adquirido uma arma de fogo alguns meses sem autorização legal. Com base nos elementos colhidos, surgiram fortes indícios sobre a autoria do fato. Adriano chegou a admitir informalmente o crime aos policiais e indicou locais onde a arma estaria escondida. Apesar das buscas, o armamento não foi localizado. Em interrogatório formal, ele exerceu o direito de permanecer em silêncio. A informação reunida até o momento indicam que o crime pode ter sido motivado por ciúmes. A hipótese segue sendo apurada.
0: Olha, vou repetir mais uma vez uma pergunta que vem do mundo católico amapaense. Católicos que eram ouvintes da Rádio São José FM 100.5. Que fim levou a emissora? Vou para o apoio cultural. Já, já, já te volto.

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0: pai.
1: Pode ser que daqui a algum tempo.
2: Fábio Júnior, hein? Agosto, mês do bom gosto de abraçar o homem da sua vida, o seu pai. Medida as proporções. Falo sempre isso aqui em casa. O seu pai é o seu Jesus Cristo aqui na terra. Pense nisso. Pra fechar o programa, hein? Essa 17 aqui, hein?
3: Antes que almoçar bem, é só assar do restaurante.
2: O Internacional.
3: A partir das 11
2: horas. Né, que cardápio é esse?
3: Cardápio variado, atendimento maravilha. Nota 10, hein?
2: Vila Nova Pescados, empresa genuinamente amapaense, sediada em Oiapoque, tem projeto de expansão. Paulo Silva foi quem mandou essa informação aqui pra gente.
3: 17, Jota.
2: Ele, um grande abraço, hein? E a namorada dele.
3: A Janete. Tava lá na região de Fruteira.
2: É, vai.
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3: A Vila Nova Pescados, empresa genuinamente amapaense, sediada em Oiapoque, região de fronteira, participou pela primeira vez da Feira Internacional de Oiapoque, realizada pelo Sebrae Amapá em parceria com o governo do estado, com um novo projeto de expansão voltado ao mercado varejista. Com 8 anos de atuação no segmento atacadista, a empresa busca ampliar sua presença comercial e aproximar seus produtos do consumidor final. A meta é ampliar a presença da marca no mercado amapaense e conquistar novos clientes no platô das Guianas. O Amapá possui uma grande diversidade de espécies de pescado de excelência qualidade, muitas delas ainda pouco conhecidas pelo consumidor. Fonte Diário do Amapá, blog do radialista Paulo Silva.
2: Está no portal da Diário. Amapá é o primeiro estado do país em investimento em segurança. Aponta levantamento, é número 1. Aqui tá com o Carlesse, hein? Vai. Seu Luiz aquece. Pouco pavulagem.
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5: O Amapá alcançou o topo do ranking nacional em investimentos em segurança pública por habitante, consolidando-se como o estado brasileiro que mais destina recursos proporcionais para o setor. A informação, baseada em dados

0: consolidados no Fórum Brasileiro de Segurança Pública contraria o mito de que o Estado ocuparia apenas o terceiro lugar no cenário nacional. Com uma execução orçamentária histórica, o governo estadual ultrapassou a marca de R$1 bilhão aplicados diretamente na área. O montante bilionário reflete uma política de modernização intensa, voltada para a reestruturação completa das forças policiais locais. Os investimentos recentes no Amapá priorizam eixos estratégicos para aumentar a eficiência do combate ao crime, com aquisição contínua de novas viaturas e blindados para patrulhamento ostensivo, compra de armamento de grosso calibre e equipamentos de proteção individual, modernização de sistemas de monitoramento e tecnologia de investigação, reforma e construção de novas delegacias e quartéis em todo o território, reajuste e estruturação de subsídios para policiais civis, militares e penais. O aporte histórico que colocou o Amapá no topo de investimentos per capita em segurança pública no Brasil gera um impacto profundo que vai muito além das estatísticas de viaturas ou armamentos. Ele mexe diretamente com a autoestima do servidor público de linha de frente. Durante anos, policiais civis e militares, penais e peritos conviveram com a estigma do sucateamento estrutural, operando muitas vezes no limite da improvisação. A virada de chave no orçamento atual, com um poderoso validador do valor social dessa carreira. Parabéns, né, ao tá governo que
1: não,
0: está fazendo.
1: Não dá para negar o que o governo do Estado tem investido para dar segurança para todos nós.
0: E olha, Jotanei, no cenário nacional foi perguntado para a população brasileira: o que mais te aflige? Um dos itens é segurança pública.
1: É verdade. Renato e seus Blue Caps, hein? Linda essa música, hein? É meu primeiro amor. Linda essa música.

0: toquei muito isso na Rádio Educador. É, o professor Antônio Carlos também quer saber que fim levou a Rádio São José FM. Olha, é sobre o seu Luiz Melo. É, tem um BenTV generoso. Segundo o Valdir, o canário belga lá não canta nada. Tem um BenTV generoso que passa na casa dele, do seu Luiz Melo, entre 6 horas e 7, canta generosamente e depois vai embora. Fechar o programa, gente! Seu Luiz aquece essa sete, Carlésio. Violência contra a mulher não é somente física. Reforça a secretaria ou secretária dessa área aí, vai. É, falando disso, vou repetir.
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0: Um caminhão em alta velocidade, dirigida por um homem, matou uma mulher lá na linha E. Ela vinha conduzindo dirigindo uma motocicleta com um filho de 3 anos que está em estado grave. Se essa criança sobreviver, nunca mais ele vai ver a mãe dele, porque o atropelador matou a mãe.

0: Notícia sobre mulheres, Teco Carles, vai.
1: Neste mês acontece a campanha Agosto Lilás de conscientização e enfrentamento à violência contra a mulher e o aniversário de 20 anos da Lei Maria da Penha, que é um marco no Brasil, não somente pela questão da ação civil pública do Estado passar a ser titular da ação, mas por também trazer outros aspectos em relação do que esta violência, como explicou a secretária estadual de Políticas para Mulheres, Simone Palheta, ao programa Luiz Mello Entrevista da Diário 90.9, da última segunda-feira, dia 3. Com experiência como professora e ex-coordenadora do curso de Direito da Universidade Federal do Amapá, Unifap, Simone explicou que a academia realiza projetos e estudos transversais para análise dessas questões. Simone disse que as universidades estão muito atentas para a questão feminina e que o poder público também executa projetos para que o ciclo de violência seja rompido, como a própria secretária de Estado de Políticas para as Mulheres, que oferta cursos de capacitação para trabalhar a autonomia econômica da mulher. Além disso, um dos avanços no Amapá no combate à violência contra as femininas é a Casa da Mulher Brasileira, que até o fim de abril já havia atendido mais de 500 mulheres em vulnerabilidade.
0: É lamentar que o Brasil é um dos países que mais os homens matam mulheres, companheiras, esposas, tudo de maneira covarde. Olha, o Jota Quest é uma das atrações da Expofeira. Ele vai pisar no palco principal no dia 11 de agosto, hein? Tem uma música dele que eu adoro, chamado Eu Queria Ser. É uma canção pra Rita Lee, essa aí que tá rolando agora, vai. Esse é o Luiz, você vai gostar, hein?

0: qual?
1: Queria ser a
2: dia 11, dia 11.
0: É dia 11. Dia 11 é domingo, é?
2: Não, dia 11 é dia 9. Ia ser você. Dia 9 é domingo.
0: Terça-feira. É. Terça-feira.
2: Olha.
0: Seu Luiz, aquece!
2: Jota, mas pegaram no pé do Neymar ontem em Belém.
3: É, aquecendo.
2: Primeiro que ele desembarcou em Belém, já destratando a criançada.
0: A pau Neymar fez uma série de lambança em Belém ontem, né?
3: O Neymar foi.
2: É. Xingou a torcida do Remo depois da. Foi um quebra-quebra lá no vestiário.
0: É, foi um zezeu.
2: Na passagem dele. Ele xingando, chamando o nome.
0: Tarcísio vai mandar na participação dele cenas dessa.
2: Rapaz, olha.
0: Essa lambança.
2: Ele tava descontrolado.
4: Mas ele não tá jogando.
3: O que foi que
4: ele
3: fez?
4: Ele tem que polemizar, ele tem que fazer polêmica.
2: Foi jogo da Copa do Brasil, jogo de volta das oitavas de final do Mundial.
3: Que voz, Luiz?
2: Foi
3: mas
2: ontem.
3: A comissão técnica do Remo.
0: Olha o meu.
5: Que a comissão técnica do Remo xingou ele, né?
3: Foi
5: um, provocou o Neymar.
3: Tipo um revide, né?
5: Foi, exatamente. E aí o cara não aguentou também, né?
0: É, não dá também.
3: Que foi, né? Eu xinguei do lado do outro.

0: De um lado e de outro. Mas quem começou realmente foi a comissão técnica do Remo.
1: Olha aí.
0: Na entrada do vestiário.
2: Mas a gente tem que aguentar isso. É um profissional preparado.
0: Mas ele
2: xingando dessa forma. Sim, mas campo de futebol é assim mesmo.
1: Sim.
2: E quem tá preparado, o jogador com a experiência dele.
1: Foi na saída de campo.
3: Não tô contestando o que a Zeulana tá colocando, mas ele...
4: Não, mas ele chegou petulante, Belém.
3: Pela importância dele, ele deveria ter equilíbrio,
0: o né? O Neymar é assim, né? É esse o Neymar que a gente conhece.
4: Já chamando o nome dele, clamando pelo nome dele, ele não deu a mínima.
3: Eu conheço um jogador aqui em Macapá chamado...
4: Eu gostava do Neymar, mas com essa atitude dele ontem pra mim...
0: Neymar é esse aí, né? Neymar é esse aí que a gente pode... Mas você tem as imagens, você vai colocar depois?
4: Eu tenho as imagens do vídeo, viu, Zeulana? Ele destratando a criançada. Todo mundo clamando por ele.
0: Neymar. E ele chega aqui no norte, aí faz essas lambanças.
2: Foi de jatinho particular.
3: Não foi na escola.
4: Eu vi o meu filho chamando por ele. E não ser atendido.
3: Ele não foi na escola, ele escreve cagalhão com C cedilha. Cachorro, ele escreve com X.
1: Não
3: dá, né?
1: A gente fala do Neymar, mas quem fez a maior merda ontem em campo foi o Daronco. Prejudicou diretamente o resultado da partida. Vão criticar hoje a atitude do Neymar, mas quem prejudicou a partida ontem
3: não
1: foi o
3: juiz. Não vale nada esse Daronco.
4: O Daronco complicou, viu, né? Joca, verdade.
3: Ele se acha
1: o assunto,
3: bom de
1: ninguém vai falar da arbitragem de ontem, mas o assunto no momento vai ser o Neymar. Mas o que o Daronco fez em campo ontem?
0: O que foi?
1: A arbitragem.
3: Esse Daronco. Se acha bom de porrada.
1: Prejudicou diretamente o Remo.
4: Pra UFC do que árbitro.
5: Mas ele vem aqui a pedir.
1: Ele é muito bom, mas prejudicou diretamente o Remo.
5: Ele vem de livre espontânea vontade. Ninguém paga ele. Ele é atração.
1: Diretamente.
5: Nossa,
1: aquela expulsão, mano, aquela expulsão foi merecida.
3: Olha,
1: o cara quase que arrebenta com o cara todinho.
3: Joca, tem um conselho, não te mete com esse Daronco, que ele é bom de porrada.
1: Daronco,
3: o braço dele é uma lata de leite ninho, aquela antiga, deitada.
5: Vai conhecer Caí, deitada. Que é melhor.
1: Joca conhece bem isso aí, lata de leite ninho.
3: Ei, Zeulana, vou tocar a última, Renato e seus bloqueios. Que é seu Luiz, lembra dessa?
1: Claro, porra.
3: Fecha os olhos, vai.
1: É da minha época, de trem, da Esportivo Clube.
3: Vai.
1: No teu caso, 13 de setembro.
3: Por aí.
1: Frequentava também o União. Sandoval Guedes Maia.
3: Olha aí.
1: Opa, eu queria ser.
3: Não, tu queria, Não, é o Renato.
1: Pois é, Renato Bucaps, né?
3: Fecha os olhos.
1: Fecha os olhos.
3: Bem do começo, Joca, vai.

0: Renato e seus Blue Caps rivalizou com os Fíveres, né, Zilano? No movimento.
1: Isso, os The Fíveres. Renato e Blue Caps já esteve aqui. Grupo já esteve aqui.

0: Caramba,
1: tá me ouvindo?
2: Oi!
1: É, no instante o Joca foi se acomodar, né? O Darão, se ele olhar pro braço dele.
2: É, rapaz.
1: Pô, se ele é bom. Porra. Dizem que ele é bom de cangapé também.
2: Cangapé?
1: É, pô. Acho que a batata da perna dele é isso aí. Eu liguei.
2: Agora.
1: É, vou puxar a sua orelha. Liguei pro Kleber ontem. Quero parabenizar a sua equipe e o secretário que teve sendo entrevistado ontem sobre a questão mineral aqui no estado, hein?
2: Quem é?
1: É a entrevista que
2: você... Ah, sim.
1: Uma entrevista maravilhosa.
2: Uma média, né?
1: É uma média, né? Enfim, a competência é da sua equipe nas perguntas.
2: Eu confundindo ele com o padre.
1: E as respostas...
2: Ele tem cara de padre.
3: Padre Mamede.
1: Padre Mamede.
2: A benção, tomei benção dele. Não
3: foi,
2: era.
3: Tudo,
2: não ele
3: era,
2: era padre. Ele não era.
3: Tudo
2: não
3: bem,
2: era.
3: Deixa a benção.
1: Mas olha, foi bem pra Dedéu a entrevista. Agora, seu Luiz.
2: Sim.
1: Chão de orelha. Você que pilota o programa tem que dizer, volta e meia. Estamos conversando com quem?
2: Ah, é, tem razão. Isso é rádio, né? Ninguém tá vendo. Se bem que o nosso programa...
1: É.
2: Também é veiculado no YouTube, no Facebook,
1: e na televisão.
2: No Instagram e na televisão, canal 15.1.
3: Não, mas eu entendo, Ney. Quem liga o rádio naquela hora e pega.
2: As pessoas não sabem. Mas tem assinatura.
1: É porque, olha, tem
2: assinatura do entrevistado.
1: Olha, tem entrevistas como essa que prende o cara. Né? Entrevista boa, um assunto palpitante esse da mineração no Brasil, Amapá no meio. E a qualidade das perguntas é a qualidade das respostas. O cara tem um domínio total dessa
2: verdade,
1: área aí, né?
2: Verdade.
1: Parabéns aí.
2: Ok, Neizinho!
1: Olha, os católicos querem saber que fim levou a Rádio São José FM 100.5. Virou a Conceição do Calbi Peixoto.

0: MV13.
1: Olhando, só da Val Guedes Maia.
0: Trem Desportivo.
1: MV13 Clube. Do Catabil.
0: É, Amapá
1: José Clube. José Nascimento.
0: Tinha vida social o Amapá Clube, Esporte Clube Macapá.
1: O Amapá Clube passou a ter vida social mais na época do Rodolfo Juarez.
0: É, sem dúvida.
1: O clube era, tinha não, qualidade.
0: Não, no tempo do Andorinha
1: bonito,
0: também.
1: Com piscina, tudo.
0: É no tempo do Andorinha também. Do
1: Andorinha, que foi embora, né? É. Voou, Andorinha.
0: Osmar.
1: Nossa, Andorinha.
0: É, uma pessoa maravilhosa. Jarbas Gato. Jarbas Ferreira Gato.
1: Vamos para o clube.
0: É o Esporte Clube. É época do Valdir Carrera, no Esporte Clube Macapá.
1: É, Valdir do Nascimento Carrera. É,
0: o namorado da dona Ilka.
1: Ilka Carrera. Presidente de honra de Pirata da Batucada.
0: E foi presidente da escola também. Foi de honra e foi da e presidente da escola.
1: Certo.
2: Ai, por que, Carneizinho?
0: Bom dia, um grande abraço.
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3: No relógio da Diário, 7:11.
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0: 5 de agosto, hoje, Dia Nacional da Saúde. Saúde, o maior patrimônio de um povo. Bom dia. Há riquezas que o dinheiro compra e há riquezas que nenhum dinheiro do mundo consegue devolver. A principal delas é a saúde. Neste 5 de agosto, hoje, Dia Nacional da Saúde, vale lembrar que um povo saudável estuda mais, um povo saudável trabalha melhor, produz mais e vive com mais dignidade. Saúde, pessoal. Saúde, gente. Não é apenas tratar doenças. Saúde é prevenir, é vacinar, é alimentar-se bem, é praticar atividade física, é dormir o suficiente. Saúde é cuidar da mente, do corpo e também do coração. Isso vale tanto para quem mora nos grandes centros, quanto para quem vive nas comunidades ribeirinhas, no nosso querido Amapá, onde muitas vezes o posto de saúde é distante, muito distante. O acesso é difícil, muito difícil, e o profissional de saúde precisa vencer rios e estradas para chegar a quem precisa. Também é preciso reconhecer o trabalho silencioso de médicos, enfermeiros, técnicos, agentes comunitários, fisioterapeutas, psicólogos, farmacêuticos e tantos outros profissionais que fazem da saúde uma missão de vida. Mas, repito, saúde não depende apenas dos hospitais. É como se diz, né? UTI salva, mas não cura. Saúde não depende apenas dos hospitais. Depende do saneamento básico. Agora estamos falando com os políticos.

Depende de água tratada, de coleta de lixo, de alimentação de qualidade, de cidades arborizadas que oferecem

nossas árvores centenárias, como diz o Ney, já se foram, desabaram. Ninguém mais promoveu um programa de arborização na cidade. Nenhuma prefeitura fez isso. Desde a época do Domício Campos de Magalhães, que foi prefeito e também secretário de Administração e Finanças do Território Federal do Amapá. Portanto, cuidar da saúde é um compromisso de cada cidadão. Mas garantir saúde pública de qualidade é dever permanente do Estado no geral. Que este dia sirva menos para discursos políticos, viu? Viram? Que esse dia, Dia Nacional da Saúde, sirva menos para discurso político, discurso de palanque. E mais, muito mais, para atitudes. Mais para atitudes. Decisões. Porque quem cuida da saúde hoje constrói um amanhã com mais confiança, com mais esperança. E nunca, nunca é demais lembrar. A melhor medicina continua sendo aquela que evita a doença e evita que ela apareça. Pense bem. Reflita. Bom dia e muita saúde para todos nós. E uma reflexão nesse Dia Nacional da Saúde.

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1: No relógio da Diário, 7:18.
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0: hoje tem aula, garotada. Hoje tem sala de aula. Todo mundo botando o pé pra fora da cama.
1: Hoje o Luiz Melo, ele falou bom dia pra quem tava com preguiça de levantar o pé da cama. Aí eu dei bom dia.
0: Bom dia, bom dia. Bom dia, meus amores, minhas crianças. Eu continuo dizendo que o futuro tem nome. Chama-se criança. Porque quem cuida da infância, cuida do amanhã. E com um lembrete, a melhor obra pública é uma criança feliz. Portanto, educai as crianças. E não será preciso punir os adultos amanhã. Essa frase destaca a importância da educação na prevenção da criminalidade e na construção de uma sociedade mais justa. Porque haveria mais paz e alegria no mundo se os homens voltassem a ser meninos. Na frase de Fernando Sabino, jornalista e escritor mineiro, dono de um humor cativante. Fernando Sabino.

0: jornalista, deixou um epitáfio muito conhecido e pessoal em sua lápide, no cemitério São João Batista, no Rio de Janeiro. Muito conhecido esse cemitério. Olha o que ele deixou escrito na lápide dele, né? No cemitério São João Batista, no Rio. Aqui jaz Fernando Sabino, que nasceu homem e morreu menino. Então, cadê minhas crianças? Já fomos pra escola? Cadê a garotada?
1: Melo, tudo bem? Eu sou a Helena. Eu ouço seu rádio todo santo dia.
0: Muito obrigado.
1: Eu fico esperando você botar a música assim. 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
0: Essa aí que tá rodando.
2: É a filha da Najara.
0: Filha da Najara. Bom dia, Najara. Nosso colega jornalista, né?
2: Exatamente.
0: Bom dia. Qual é o nomezinho dela?
2: Helena.
0: Helena, filha da Najara.
3: Oi, Luiz Melo.
0: Oi.
3: Eu sou Pedro Jorge.
0: Ô, Pedro.
3: Eu tô indo pra escola moderno do quinto ano da manhã. Beijo pra todo mundo. Acabou a preguiça.
0: Acabou a preguiça. Cadê aquela que ia pedir a transferência dela pro turno da tarde? Porque não gostava de acordar cedo. Qual é o nome dela,
2: bobão? Leandra Eduarda.
0: Eduarda,
2: né? Iandra Eduarda.
0: Iandra, cadê Iandra?
4: Bom dia, tio Melo, que fala Iandra Eduarda. Ô, tio Melo, eu não quero mais estudar de manhã. É muito frio. No ano que vem eu vou estudar de tarde.
0: Danadinha. Fugindo da escola de manhã, né?
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0: Mas contudo, porém, todavia, entretanto e antes com o café esfrie. 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Ei, Macapá querida, você me abre os seus braços. Essa aqui é da Marina Lima. 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
0: E para começo de conversa, é hora de fazer a roda girar. Como dizia o velho guerreiro Chacrinha Belardo Barbosa,
7: está com tudo e não tá prosa,
0: Terezinha. Aí veio o rei, aí veio o rei da juventude, aí veio o rei. E não era o Roberto Carlos. Não era o Roberto Carlos. Bacalhau aí, bacalhau aí. Sacana jogar bacalhau, né? As Casas Bahia, promoção das Casas Bahia. Estoque de bacalhau que tinha. Na época do Natal, essa coisa, fim de ano, o pessoal come muito bacalhau, eu não suporto bacalhau.
8: Meio.
0: Prefiro pirarucu.
2: Adoro.
0: Aí foi lá, dono das Casas Bahia foi lá, preciso vender esse bacalhau que tá lá estocado. Manda aqui, vou jogar pro público, mas jogar pro público. A matar, deixa comigo. Ele jogava pro público. Olha o bacalhau aí!
9: Ele tinha um assistente de palco que era o Russo. Ainda alcançou o programa do Luciano Huck. Ficou muitos anos, décadas na Globo.
2: Do Faustão, né? Também.
9: Faustão também, foi assistente do Faustão.
2: Eu não sei se do Luciano Huck, mas o Faustão, sei
9: então
2: que sim.
9: Foi do Faustão.
0: Né? Faustão trabalhou com o Chacrinha?
9: Não, o Russo, assistente do Chacrinha.
0: Assistente, tá.
9: Ele jogava esse bacalhau, jogava trigo, inclusive, na plateia. É uma farra.
0: Tá todo mundo trigado.
2: Sem falar no abacaxi, que ele distribuía abacaxi, também pra quem, né? Não conseguia.
9: Abacaxi.
0: E a buzina do Chacrinha. A buzina. O ratinho

0: tenta imitar, mas porra, não chega nem no calcanhar do Chaquinha. Será que foi que descobriu o Ratinho? É? Mas quem foi que disse pro Ratinho que ele é apresentador de programa de televisão? Porra, na hora da bilionário.
1: Ele era da Band, se eu não tô enganado. Porra. E aí o Silvio Santos chamou ele pro SBT. Ele conta essa história. O Silvio
0: Santos falou, olha... E pior que tem audiência.
1: Tem. O Silvio Santos falou, olha, eu quero que tu vá pro SBT, já vá amanhã, leva teu pessoal. E ele, não, Silvio, peraí que eu tenho que... conversar de, peraí, vou te fazer logo um cheque aqui. Fez um cheque de 10 milhões pra ele. Falou, tu vai ou tu não vai? Agora.
0: Ele é governador do Paraná, né? Ratinho Júnior.
1: Foi candidato. Tava sendo cotado pra ser um dos candidatos a presidência. Agora, mas já tá fora do radar.
2: Está com tudo e não está pronta.
0: Chaquinha!
3: Chaquinha, faz chaquinha. O programa tinha orquestra, né?
0: Chaquinha! Chacrinha, não tem imagem, não.
3: A TV aberta hoje tem carência de humor, né?
0: É. Não tem, acabaram não tem, com os acabou, programas humoristas.
1: Tem o Paulo Vieira mesmo.
0: Porra, São Vieira, Vieira pro Jotanei,
4: só o Flash. Lembrou
3: do Coxinha.
1: Paulo Vieira.
0: Coxinha, quem olhava pra ele já ria.
3: Coxinha. Ronald Golias também.
4: Ronald Golias.
1: Depois que o pânico na TV
3: na
1: acabou, né?
3: acabou. José acabou Vasconcelos também.
0: José Vasconcelos.
4: Ah, mas não era humor, né?
1: Quem?
4: Era
1: o pânico?
4: Era um humor, mas era um humor crítico, né? Mais crítico.
1: Ah,
4: né?
1: Não. O pânico era muito bom. O pânico marcou uma geração.
4: Agora não tinha pra Jô Soares. Pra
1: Chico
4: Anísio, né? Tinha Trapalhões, então, os Trapalhões, realmente.
1: Dedé, Didi, Mussum.
3: Esperavam os filmes nas férias.
1: Zacarias também.
0: Mas é hora de fazer a roda girar. Girando, girando, fazendo a roda girar. No resumão da terça-feira.
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6: Terça 4. É a Expofeira na palma da sua mão. Destaca a secretária de comunicação sobre aplicativo do evento. Ana Girlene informou que o aplicativo reúne programação em português, inglês e francês, serviços, ferramentas para visitantes, turistas, empreendedores e gestores, lojas virtuais e ainda inteligência artificial.
7: Auditoria do Ministério da Previdência aponta rombo de 329,6 milhões de reais na Macapá Previdência. O relatório elaborado por auditor fiscal da Receita Federal em exercício no Departamento dos Regimes Próprios de Previdência Social identificou irregularidades consideradas impeditivas para a emissão de certificado de regularidade previdenciária.
8: Câmara retoma atividades com posse de novos vereadores e aprovação de projetos. Propostas aprovadas no retorno ao plenário, entre outros setores, contemplam saúde e educação.
6: Tribunal de Justiça do Amapá alerta sobre golpes e orienta a população acerca de como se proteger. Criminosos utilizam nomes de magistrados, servidores e órgãos do Tribunal de Justiça, além de dados reais de processos judiciais e recursos de inteligência artificial para enganar incautos.
7: Investimentos em mineração colocam novas jazidas do Amapá no radar do mercado. Secretário Mamed Barbosa detalha aportes em projetos de ouro e ferro e aponta potencial do Estado para exploração de terras raras.
8: Câmara Municipal é a primeira das capitais do Norte a implementar processo legislativo 100% digital. Modernidade implantada também conta com o auxílio da inteligência artificial.
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0: Olha, hoje, pessoal, já falei, 5 de agosto, Dia Nacional da Saúde, Dia Nacional da Farmácia também. Daqui a pouquinho a Zivulana fala um pouco mais. É o 217º dia do ano no calendário gregoriano. 218º anos bissextos. Faltam 148 dias para acabar o ano.

0: eu pergunto para o Kleber Barbosa. Quantos dias para a eleição de 4 de outubro, Kleber?
1: Ô, Melo, a partir de
0: hoje... Pode responder?
1: Sim, senhor, com certeza. Faltam 60 dias para o primeiro turno das eleições, né?
2: Dois meses,
1: certinho. E se tivermos segundo turno, aí vão faltar 81 dias.
3: É. E 3 dias para a Expofeira, hein? 3 dias para começar aí. O grande evento do ano, né? Onde todos esperam. Inclusive eu. Doido pra vestir meus trajes.
1: Nosso agroboy.
0: E eu pergunto, Brasil, Lana Melo. Aliás, o Ednelson, Zilana, que eu tô.
2: Ednelson?
0: É, conterrâneo. De Altamira, ah. Gerente da Caixa Econômica, perguntou onde, se realmente tinha nascido em Altamira.
2: É, nasci.
0: É, altamirense, Xinguara.
3: É. Mas foi as margens do Rio?
2: Não, as margens foi no Hospital do CESP.
0: Ah, né?
2: No
0: Hospital do CESP.
2: Mas a gente...
0: Ficava as margens do Rio.
2: Mas a gente fala as margens do Rio
0: Xingu.
3: Ah, entendi.
0: As margens do Rio Xingu.
3: Então não deixa de ser.
2: Eu sou Xinguara.
3: Então não deixa de ser, né?
0: Só caminhamos muito na Transamazônica.
2: Inaugurei o primeiro voo.
0: Convivi muito com onças, com
2: primeiro
0: índios.
2: Primeiro voo da VASP pra lá.
0: Eram meus amigos indígenas.
3: É, legal.
2: Inaugurei o voo da VASP
0: pra
2: lá.
0: Quando a VASP deu color de lá, o aeroporto ficava a ilharga de um cemitério.
2: Inaugurei.
0: Levantou todas as sepulturas. Com a força do avião.
2: Era eu já fazendo barulho.
0: Enterro recente, o cadáver vinha. Era cadáver voando.
2: Ele tá
0: voando.
2: Exagerando um pouquinho, tá, né? Ele tá exagerando um pouquinho.
3: Ele não inventa, mas ele aumenta.
2: Ele aumenta um pouquinho.
0: É, tem que aumentar um pouquinho. Então, Zilana Melo, que se comemora no dia de hoje. Zilana, bom dia, bom dia.
2: Bom dia a todos. Hoje, como disse o Luiz Melo logo no início, Dia Nacional da Saúde, em homenagem ao nascimento aí do médico sanitarista paulista Oswaldo Cruz, em 5 de agosto de 1872. Celebra-se o Dia Nacional da Saúde, instituído pelo Decreto Federal número 5.352 de 1967. Hoje também é o Dia Nacional da Vigilância Sanitária, data instituída pela lei de 2015, estabelece que deverão ser realizadas atividades comemorativas envolvendo o Sistema Único de Saúde e o Sistema de Vigilância Sanitária em todas as esferas do governo. Dia do médico patologista, manda um abraço aí pro meu amigo médico patologista Paulinho Albuquerque, que está nos escutando, acompanha a gente sempre aqui. Bom dia e parabéns pelo seu dia. Além do Dia Nacional da Saúde, Dia Nacional da Farmácia também.
0: Bom dia pro Paulo Sérgio, nosso Paulo Sérgio Picasso, nosso.
2: Não, eu tô falando mais do médico patologista.
0: Patologista.
2: Que é o Paulo Albuquerque.
0: Se estiver se referindo ao Dia Nacional da Saúde.
2: Isso, também faz referência ao médico patologista, que eu falei agora há pouco, especialidade imprescindível no diagnóstico de doenças, responsáveis aí por identificar os tratamentos mais adequados para os pacientes. Os patologistas têm entre suas funções o diagnóstico do câncer ao definir se o tumor é maligno ou benigno, né? E são também os profissionais que decidem se o órgão é adequado ou não para transplante. Dia Nacional da Farmácia, Dia Mundial da Ostra. Começam os Jogos Olímpicos do Rio de Janeiro em 5 de agosto de 2016. Mais de 10 mil atletas de 206 países participavam aí da primeira edição dos Jogos na América Latina, com 42 modalidades esportivas e 19 dias de competições. É o aniversário de João Pessoa, capital do estado da Paraíba. Olha, num dia como hoje, Nelson Mandela foi preso, era preso em 5 de agosto de 1962 por participações em protestos e por viajar ilegalmente ao exterior. Em 1964, Mandela sofreu uma nova condenação, desta vez à prisão perpétua, acusado de traição e sabotagem. Ele foi solto após 27 anos em fevereiro de 1990 e foi eleito presidente da África do Sul 4 anos depois de deixar a prisão. De 94 a 99, ganhou o Prêmio Nobel da Paz em 93. Denunciado como terrorista comunista por seus críticos, ele acabou sendo aclamado internacionalmente por seu ativismo e recebeu mais de 250 prêmios e condecorações, incluindo o Nobel e Medalha Presidencial.

0: Oficial da Liberdade dos Estados Unidos e Ordem de Lenin, da União Soviética. Nelson Mandela morreu em 2013, aos 95 anos. Já falei de Oswaldo Cruz, hoje é o dia em que ele nascia, em 1872, no Rio de Janeiro. E também hoje é dia, Luiz Melo, vamos lá, dia de Santa Maria Maior ou Nossa Senhora das Neves.
1: Olha, e cá com os meus minutos de sabedoria, eu digo o seguinte: a vida, pessoal, a vida é um canto eterno de beleza. Os homens complicam a vida e dificultam a existência porque se acreditam diferentes uns dos outros. Uns pensam que são deuses, outros acreditam que são deuses. Os homens complicam a vida, dificultam a existência, mas a vida é uma só. A vida é uma só e os homens todos são irmãos. Portanto, não antagonize os outros. Distribua amor e compreensão a todos os que chegam a você. Faça como o sol, que se dá a todos igualmente, sem raios benéficos de luz e de calor.
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3: Força Tática intercepta a moto e prende o homicida. A ação ocorreu durante patrulhamento de rotina. Policiais militares avistaram dois homens em atitude suspeita a bordo de uma motocicleta e decidiram fazer a abordagem. Viu essa?
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1: Pode responder?
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0: E o tempo já passa, passa, passa, como sempre, veloz, veloz, como ninguém. No relógio da Diário, 7h38.
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6: Olá pessoal, tudo bom? Sou o Dr. Jefferson Melina, meteorologista do IEPA. Estou aqui para trazer a previsão do tempo para esta quarta-feira, dia 5 de agosto, dia de lua minguante, onde o dia deverá amanhecer com céu apresentando poucas nuvens em grande parte do estado. No decorrer do dia deverá permanecer com esta configuração. Existe previsão de chuvas variando de intensidade leve a fraca sobre grande parte do estado, com os acumulados que deverão variar entre 1 e 12 milímetros. As chuvas mais intensas deverão ocorrer sobre os municípios de Oiapoque e Calçoene, com os acumulados que devem variar entre 12 e 28 milímetros. As chuvas fortes, rápidas e isoladas pelo estado também deverão ocorrer. Existe ainda a possibilidade de rajadas de vento de forte intensidade e atividade elétrica, podendo registrar acumulado de chuvas expressivos. Em Macapá, Santana, Mazagão e áreas litorâneas, os ventos poderão alcançar os 26 km por hora, com rajadas que devem ultrapassar os 49 km por hora.
2: E a temperatura?
6: As temperaturas deverão oscilar entre mínimas de 24 e máximas de 34 graus Celsius. Já a umidade relativa deverá variar entre 50% e 97%. Vou ficando por aqui. Até mais.

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1: E nem o sol, nem a chuva. Não adianta reclamar. Não adianta reclamar do céu. Nem da lua. Pode reclamar do São Pedro, mas ele não vai atender. A chuva não vai passar. Tá chovendo lá fora, Cleber?
2: Não.
1: Não?
2: Não.
1: Não tá chovendo?
2: Não.
1: Não?
2: Não.
1: Então nem o sol, nem a chuva, nenhum nem outro cobre melhor a cidade do que ele.
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4: Oi, Luiz Mendes, Gabriel.
1: Gabriel.
4: Eu escuto os seus Pokémon essa semana.
1: Muito obrigado.
4: Amanhã eu consigo o canco. Pocuê, lugar de repórter é na rua.
1: Isso mesmo, Capial, lugar de repórter é na rua. Então é pra lá que nós vamos agora. Chova, faça sol. E lá estão eles, na tela, telinha, telona. Deixa eu pedir de novo a ajuda do Antônio Sacramento dos Santos. Antônio Sacramento dos Santos? Antônio Sacramento dos Santos, cadê você, Antônio Sacramento dos Santos? Antônio Sacramento dos Santos? Tô chamando você, depois diz que eu não escuto, quem não escuta é você. Antônio Sacramento dos Santos? Aê, tá aí ele.
5: Oi, Luiz Mel, tá me escutando?
1: Cara, você que não me escuta, pô.
5: Ô, Luiz Melo, tá me escutando?
1: Tá na hora aí, chamar o nome aqui, a Olga vai me chamar.
5: Luiz Melo, um abração pra ti aí, um bom trabalho e o pessoal daí da rádio. E eu tô mandando um alô pra todo mundo aí da rádio. E tudo de bom pra vocês e um bom dia e é isso.
1: É isso.
5: Luiz Melo, aqui é o Antônio Sacramento dos Santos.
1: Tô vendo.
5: Tá jogando um diálogozinho contigo aí de manhã cedinho, né? Vou te acordar, tu aqui tá dormindo. Da hora aí, cabra bom.
1: Da hora aí, cabra bom.
6: Olha, é o Antônio Sacramento dos Santos. Olívio Fernandes, dá hora aí pra gente, cabra bom.
7: Na virada do ponteiro do relógio, 7h43. Bom dia, Melo.
1: De cara, Penha. 7h43, a hora da hora.
7: Vou mostrar mais imagens captadas pela nossa equipe de reportagem aqui na comunidade da Lagoa dos Índios. O pessoal ligou pra gente. Vamos lá registrar. A situação lá tá pra, mais para urubu do que para beija-flor, Melo.
1: É contaminação, né, rapaz?
7: É dessa área aí, mas é esse assunto mesmo, é na Lagoa dos Índios, já para entrando ali para o rumo do Goiabal. Aí o pessoal ligou porque voltou às aulas, retorna às aulas, e a situação tá difícil até para as crianças transitar, entrar ou sair do colégio, Melo. Olha, é uma imagem que nós estamos mostrando, aí cabe aí a prefeitura ou ao governo ver se resolve a situação da escola da Lagoa dos Índios, a escola estadual Quilombola, comunidade Quilombola.
1: Você fala da situação do acesso, né?
7: Do acesso, é, correto, do acesso.
1: É
7: da área externa.
1: Lamaçal
7: da parte externa. É isso, da parte externa do colégio.
1: Municipal ou estadual?
7: Estadual, Quilombola. Olha, Quilombola Lagoa dos Índios.
1: Escola Quilombola Estadual, é.
2: Esse acesso aí tá bem complicado, realmente.
1: Aí tem que chamar quem? Chamar o...
7: É a Secretaria de Obras.
2: É, CEINF.
1: CEINF.
2: Ó, Daílson Benjamin. Isso.
1: Ó, Daílson Benjamin.
7: Ou do município.
1: Resolva
7: também, né?
1: Isso, ó, Daílson Benjamin, filho de...
2: Do Odair, né?
1: Odair.
2: O prefeito Odair.
1: Professor...
2: Odair ou Aldair? É Odair, né?
8: Odair.
2: Odair.
7: Odair Benjamin.
2: Odair.
1: É mazagarense.
2: Exatamente.
1: É
8: prefeito lá, né?
7: Isso. Da terra de Santiago.
1: Odair também é mazagarense, nasceu lá.
7: Correto. Só jogou, tem gente jogou, boa lá em Mazagão.
1: Jogou peteca com o Rodrigo.
7: É. Olha, escola quilombola estadual Lagoa dos Índios.
1: Tem situação. Agora,
7: situação
1: tá,
7: realmente...
1: agora eu tô falando de uma contaminação aí, cara. Já ouviu falar isso aí? Contaminação do lençol, da água, uma coisa assim. Lá em Lagoa dos Índios.
7: É um poço que...
1: O óleo esse... estaria vindo num posto de gasolina aí próximo, uma coisa assim.
8: Uma infiltração,
1: ah,
8: né?
1: É, um vazamento. Mandar fiscalizar, mandar botar na pauta.
2: Nós
1: isso
2: já
8: e, Olívio,
2: aqui,
8: e né? Esse ramal... Já foi de... Esse ramal aí do Goiabal pra ele

0: foi asfaltado, né? Agora só é no entorno da escola, né?
1: Só em torno da escola. Tá asfaltado, tá muito bonito, por sinal. Faltou chegar até a escola. E aí o pessoal tá realmente reclamando. Ei, Melo, já foi notícia aí no Luiz Melo Entrevista. Sobre esse assunto aí da... do pessoal freático aí da...
2: as partes da rodovia. É, só o freático, é.
3: Foi, acho que foi quando você tava viajando, a gente...
2: Ah, já fizeram, aqui,
3: já, já, tá, já. Inclusive foi capa do caderno de cidades aqui, essa suspeita aí.
2: Muito bem.
3: Está sendo investigado, inclusive, né?
2: Pra voltar lá pra saber se o problema foi resolvido, né?
1: Então, dito isso, vamos ver quem resolve o problema para minimizar a situação dos alunos que estudam na escola quilombola.
2: O Wilson Benjamin vai resolver, mandar
1: com certeza
2: esse problema.
1: Pois é, Melo, daqui do bairro Goiabal, na Rua dos Índios, vamos para outro ponto da cidade, chamar o repórter Rodrigo Silva. Bom dia, Rodrigo. Onde e por onde, Rodrigo?
4: Opa, bom dia pra você, bom dia, Melo!
2: Bom dia, Rodrigo. Tava falando que você jogava peteca com o Daílson Benjamin lá em Mazagão.
4: Jogava muito. Dividi... E detalhe, viu, Melo?
2: Dividiu a mesma lata de conserva.
4: E detalhe, eu não errava nem de palma em cima, nem de longe. Eu era pra acertar a outra peteca.
2: De palma em cima.
4: E nem o Adailson errava também, viu?
5: Valia cascudo, Rodrigo. Tu perdia direto, diz que.
4: Ele era bom de mira.
2: Essa sacanagem que você dividiu a mesma lata de conserva, não é isso?
4: Comemos muito. E ele gostava de cortar o Adailson.
2: Aquela cortada?
4: Desfiar.
2: Não era desfiada?
4: Não. Eu gostava de desfiar e ele de cortar. Ele ripava bem a conserva com a
2: fundo
4: saída.
2: Fundo lá. Eu fiz muito isso.
0: Rodrigo, da onde vem essa tradição de brincar sobre conserva em Mazagão, hein?
4: Mazagão não tinha três pontes, na verdade. Antes, Mazagão, para ir para Mazagão, eram três balsas que faziam a travessia nos rios. Rio Beija-Flor, Rio Vila Nova e Rio Matapi. E teve um tempo que ficou sem essas travessias e o pessoal fazia compras no fardo, de fardo, assim, levava arroz, em grande escala, e chamou a atenção a quantidade de conserva que atravessou para Mazagão. Foi muita conserva. Bom. Aí o pessoal, para onde é que vai essa conserva? Vai para Mazagão. Vem cá, eles só comem conserva lá. Aí pegou
0: a brincadeira. Mas o morador mesmo, ele leva de boa... essa brincadeira.
4: Olha, no começo o pessoal não reagia muito bem, não, porque lá Mazagão é farto, tem muito peixe, tem muita carne, muita criação de galinha caipira, e o pessoal achou que era o menos preço, mas hoje o pessoal já leva na esportiva, mais na esportiva, né?
0: Já leva na esportiva. Mas há quem curta uma conserva ainda.
2: Porra, eu adoro uma conserva.
4: Com certeza. Uma conserva é uma conserva. Doutor Cássio Clay, que tá aqui,
5: ó. Com arrozinho,
4: cebola, hein? Doutor Cássio Clay, diretor-presidente do Detran, que tá por aqui. Curtiu uma conserva?
2: Comi a conserva também?
6: Adoro. Agora, do Mazagão, Melo, que eu gosto mais é o açaí. O sabor do açaí do Mazagão. Ali, não tem igual. É diferente. É diferenciado. O açaí do Mazagão é algo de extraordinário. Bom dia, Melo. Bom dia, Kleber. Bom dia, Zilana.
3: Bom dia.
6: Grande abraço a todos. Estou com saudade aí nessa bancada pois maravilhosa. É. E beber dessa fonte de conhecimento que são vocês aí, viu?
4: Maravilha. Aí, olha. Doutor Cássio Clay, diretor-presidente do Detran. Melo, por que a gente está aqui com o doutor Cássio Clay, que é o presidente do Detran Amapá? Porque a gente vai falar de Expofeira. Expofeira 2026, que já começa no sábado. E uma das maiores preocupações, exatamente em torno do trânsito, né? O trânsito, como é que vai funcionar o trânsito? Como é que o Detran está se preparando? E uma grande logística, presidente, está sendo preparada aí para fazer com que o fluxo de veículos seja intenso, não tenhamos aí muitas demoras oriundas de engarrafamentos e de trânsito congestionado. Bom dia, programa de Mais Entrevista.
6: Bom dia a todos na bancada. Realmente, Rodrigo, nós estamos com a estrutura praticamente pronta, com todo o planejamento trabalhado há mais de 2 meses, a gente vem trabalhando esse planejamento para que tudo dê certo nesse momento de festa, nesse momento de Expofeira. Nós temos algumas novidades no trânsito, que é todo mundo que acessa a rodovia JP já está consciente da existência das calçadas, que serão as ciclovias. É um projeto que está sendo executado pelo governo do estado, e essas calçadas laterais com mais canteiro central, elas vão dar uma nova dinâmica na rodovia. dinâmica.

0: de acessos e retornos bem planejados. Serão vários retornos feitos ao longo da rodovia e nós já temos um pronto que foi especialmente finalizado agora para a Expofeira, que é a rotatória aqui na frente do Bioparque. Essa rotatória será responsável por organizar o fluxo das pessoas que vêm de Macapá para a Fazendinha e querem retornar para os condomínios, para as imediações, né, do lado esquerdo da rodovia de quem vem nesse sentido. Então essa é a primeira grande novidade. A outra grande novidade é um trabalho incansável nosso para que nós não tenhamos carros de aplicativos, carros particulares desembarcando pessoas aqui na frente da Expofeira, porque é isso que atrasa demais o fluxo. Então nós estamos delimitando áreas para desembarque. Na área de desembarque de ônibus será partilhado com o desembarque dos carros de aplicativo, com táxi, que podem acessar a área de desembarque de ônibus, deixar os passageiros e sair para retornar à rodovia e seguir o fluxo. Temos também uma área aqui na frente que é destinada, passando a Expofeira, nós teremos um contrafluxo das pessoas que vêm de Macapá para Fazendinha. Eles acessarão o lado esquerdo, que estará todo separado, todo sinalizado para que as duas faixas sejam utilizadas para quem vem de Macapá para Fazendinha. E a faixa normal de ciclo, ela vai estar fechada ao final para quê? Para que esse contrafluxo nos permita fazer essa área de desembarque de pessoas. As pessoas, os particulares que vierem, passam na frente da Expofeira. Ao terminar o muro da Expofeira, terá uma área ampla de desembarque, para desembarcar com tranquilidade, acessar o portão lateral, aquele portão do lado dos shows, e entrar por ali, acessando a nossa Expofeira.
1: São muitas informações, presidente, e é importante ressaltar que está sendo feito também toda uma logística para divulgar, para informar o condutor, o motorista, principalmente nos primeiros dias, que serão os dias bem movimentados, né?
0: Sim. O mais interessante para todos que têm intenção de vir para a nossa Expofeira, instale o nosso aplicativo. Veja lá pelos nossos aplicativos toda a programação, todos os locais onde você pode estacionar, onde você pode desembarcar, porque nós estaremos com a fiscalização aqui na frente da Expofeira, do parque, para que as pessoas não encostem lá e não atrapalhem, para a gente tentar minimizar aquele engarrafamento nos dias de show, nos horários. E é importante dizer, Melo, nosso acesso, ele precisa ser programado. Você vem cedo, você vem passear com sua família, vem cedo, faz o passeio aqui, curte as atrações que nós temos aqui dentro da Expofeira, nos visita e vem organizadamente. Quando você deixa todo mundo para vir tarde da noite, aí dá aqueles engarrafamentos, muita gente perde até os shows que tem intenção de assistir, né, por conta desses engarrafamentos.
1: Questão de estacionamento, como é que estão sendo organizados, presidente?
0: Os estacionamentos estão definidos, além daquelas áreas normais que nós temos também, depois da rotatória da Fazendinha, você faz a conversão à esquerda, sai aqui como se fosse para a Fazendinha, e nós teremos aquela via em mão única, no sentido rotatória Fazendinha, que vai acessar realmente há um estacionamento que tem por trás desse conjunto novo dos operários. Lá no conjunto está uma área imensa lá, que eu tenho certeza que cabe mais de 2.000 carros lá, para fazer o estacionamento e dar mais conforto para as pessoas que vêm aqui realmente para a Fazendinha. É outra área que o governo do estado trabalhou para deixar acessível para estacionamento.
1: O senhor então acredita que com essas novidades o trânsito terá um fluxo bem melhor?
0: Com certeza. E nós também estamos com todas as placas de sinalização de proibição de estacionamento aqui na frente da Fazendinha, dos dois lados. Estacionamento aqui na frente do parque só será admitido nos estacionamentos privados. Fora isso, na rua não terá. Nós temos um esquema com dois veículos, dois guinchos do Detran, um guincho da Polícia Militar e mais um outro guincho da CETEMAC, que estarão aqui para retirar os carros estacionados irregularmente. Ao longo da rodovia também, se tivermos algum veículo com pane, com algum problema, também teremos um guincho lá no início, ali perto do ramal dos promotores, para que seja retirado também o veículo que estava com avaria, que está com algum problema.
1: Esse entendimento foi feito também com os proprietários dos terrenos, das residências, dos terrenos que ficam aqui próximos ao parque de exposições, em frente ao parque de exposições?
0: Sim, eles já sabem, eles já conversaram conosco, com a organização,

0: E eles todos os anos exploram essa atividade particular, né? Abre os estacionamentos, o pessoal acessa, e é um meio também de fomentar a economia local.
1: Tá certo, presidente. Muito obrigado aí pelas informações. Sucesso. Pode finalizar aí passando essa recomendação a todos que estarão se deslocando com seus veículos aqui para o Parque de Exposições durante a Expofeira.
0: Com certeza. Eu que agradeço a entrevista e eu quero aqui deixar uma mensagem a todos. Expofeira é um evento anual, é um evento que toda a sociedade amapaense ela quer prestigiar, ela está aqui. Então nós, condutores de veículos, temos que ter muita responsabilidade. Nós teremos a presença maciça da nossa equipe de Polícia Militar, da nossa equipe do DETRAN, da CTMAC, da STTRANS, com a presença em toda a rodovia. E teremos também o vídeo monitoramento, que todos os anos a gente faz e é capitaneado pelo DETRAN, para que a gente faça um acompanhamento diuturno e observar realmente o que está acontecendo na rodovia para trazer mais conforto, mais celeridade na chegada dos nossos espectadores aqui dentro do parque.
1: Obrigado, então. Conversamos com o diretor-presidente do DETRAN Amapá, doutor Cassius Clay, falando exatamente da estrutura da logística de trânsito, para que tenhamos um bom fluxo, não tenhamos tanta demora, tanto engarrafamento, dado aí a importância e, claro, o público que estará marcando presença em grande número aí durante a abertura da Expofeira no próximo sábado até o dia 16, quando encerra o evento. Melo, a gente segue girando ruas e avenidas da cidade. Daqui a pouquinho a gente volta a falar de Expofeira, falamos a respeito da estrutura de trânsito. Daqui a pouquinho o assunto será segurança pública.
2: Ok, Rodrigo, você volta já, porque agora nós vamos às águas da galera. Então, buzina comigo, Tarciso.
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4: Vai, garotinho. Olá, torcedor, gestor da área, se derrubar é pênalti. O atacante Neymar não acompanhou a chegada da delegação do Santos em Belém para a partida das 9:30 da noite, valendo pelas oitavas de final da Copa do Brasil. O atacante chegou no seu jatinho no período da tarde de ontem, foi para o hotel e ignorou os torcedores que clamavam pelo seu nome por um autógrafo ou então por uma fotografia. O jogador foi passando direto, dando aquela atenção meio que discreta para a gurizada que foi o recepcionar no hotel. Copa do Brasil, estão classificados para a próxima fase. O Atlético Mineiro, que foi até o Alfredo Jaconi, depois de empatar em casa na Arena MRV por 0-0, venceu 1-0 e obteve a classificação às quartas de final. E no Mangueirão, o Remo, diante de sua torcida, decepcionou. Perdeu um jogador logo cedo por expulsão. Neymar foi quem tocou para Rony marcar o único gol da partida, que levou o Santos às quartas de final da Copa do Brasil. Tudo isso e muito mais, eu destaco daqui a pouco neste programa.

0: Você volta! Já já, Tarcísio, sempre que quiser e puder, viu?
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2: Bom dia, Macapá. Quarta-feira, 5 de agosto de 2026. Vamos aos destaques agora do portal diariodoamapá.com.br. Cidades. Investimentos em mineração colocam novas jazidas do Amapá no radar do mercado. Expofeira na palma da sua mão, destaca a secretária de comunicação sobre aplicativo do evento. Auditoria do Ministério da Previdência aponta rombo de 329 milhões e 600 mil reais na Macapá Previdência. Polícia, motociclista sem CNH morre após acidente em Cotias. Cidades, Tejap alerta sobre golpes e orienta a população acerca de como se proteger. E ainda política, Câmara retoma atividades com posse de novos vereadores e aprovação de projetos. Essas e outras notícias você lê na íntegra, acessando diariodoamapá.com.br. São 24 horas de conteúdo digital.
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0: Depois as outras, nessa ordem, se acostume. No relógio da Diário, 8:02.
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6: Ok, olha aí. Uma dúvida frequente em períodos eleitorais é o que acontece quando o eleitor vota em branco ou nulo. Embora exista diferença formal entre os dois, votos em branco e votos nulos não entram no cálculo dos votos válidos e não interferem no resultado das eleições. E também não existe possibilidade de cancelamento do pleito, caso mais da metade dos eleitores decida anular seu voto. Conforme o Tribunal Superior Eleitoral, o voto em branco é aquele no qual o eleitor não manifesta preferência por nenhum dos candidatos. Tecnicamente, o voto em branco ocorre quando o eleitor pressiona tecla branco e depois a tecla confirma na urna eletrônica. Antes do surgimento do sistema eletrônico, para votar em branco, bastava não assinalar a cédula de votação, deixando-a em branco. Já o voto nulo é registrado quando o eleitor digita um número inexistente na urna e confirma a operação. E atenção! Polícia procura motorista que atropelou PM e filho de 2 anos, depois fugiu sem prestar socorro. Homem é morto a tiros no bairro Provedor 1, em Santana. Integrante do núcleo de disciplina de facção é presa por assassinato de jovem.
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6: Nossa atiradora de elite, Ellen Costa, está na linha de tiros. Avançar!
7: Exatamente, Douglas. Olha, a polícia está em busca do motorista responsável por atropelar esse policial militar de folga e o filho dele, uma criança de apenas 2 anos de idade, e fugir sem prestar socorro. Esse acidente aconteceu na noite do dia 31 de julho, por volta de 11 e 45 da noite, na Avenida Mário Cruz,

0: entre as ruas Cândido Mendes e Binga Uchoa, bem no centro de Macapá. Segundo informações, o PM caminhava com a criança no colo em direção ao carro da família que estava estacionado quando os dois foram atingidos por uma caminhonete branca. Pai e filho sofreram lesões e precisaram de atendimento médico. Após essa colisão, o condutor da caminhonete deixou o local sem prestar socorro e tomou rumo desconhecido. A fuga é tratada como agravante e aumentou a revolta de familiares e amigos das vítimas. A polícia já iniciou as diligências para identificar e localizar esse condutor e o veículo envolvido no atropelamento. Agentes trabalham para levantar imagens de câmeras de segurança do trecho e das ruas próximas na tentativa de rastrear o percurso do veículo após o acidente. Para avançar nas investigações, a polícia pede a colaboração da população. Quem tiver qualquer informação sobre uma caminhonete branca com possível danos na lateral ou sobre o que aconteceu naquela noite, procurar a delegacia mais próxima ou ligar aí para o 190. O sigilo é garantido. E olha, um homem identificado como Ricardo da Silva Brito, de 24 anos, foi morto a tiros na tarde de ontem na travessa L4 do bairro Provedor 1, no município de Santana. A polícia militar foi acionada por volta de 2 horas da tarde e assim que chegou ao local da ocorrência, encontrou Ricardo já sem vida. Segundo relatos de familiares, Ricardo havia saído de casa informando que iria resolver um problema. Mas, pouco tempo depois, a família recebeu a notícia de que ele havia sido assassinado. Horas depois, um adolescente foi apreendido e um homem preso pela Polícia Civil por suspeita de envolvimento nesse crime. O menor é apontado como autor dos disparos, enquanto o adulto teria fornecido a arma utilizada na execução. O armamento foi localizado e apreendido também durante as diligências. Ambos confessaram a participação no homicídio. As investigações indicam que o crime pode ter sido motivado por uma antiga ameaça envolvendo integrantes de organizações criminosas. A vítima também é apontada pela Polícia Civil como integrante de uma facção. O inquérito segue em andamento para esclarecer todas as circunstâncias desse homicídio, identificar outros possíveis envolvidos e confirmar, claro, a motivação do ato. E olha, uma ação da Polícia Civil resultou na prisão de uma mulher de 26 anos, apontada como uma das mandantes da execução e esquartejamento de um jovem de 18 anos de idade. A suspeita foi capturada na madrugada de segunda-feira em via pública na região central de Oiapoque. Segundo as investigações, essa mulher ocupa uma posição de destaque na estrutura de uma facção criminosa que atua na fronteira do estado do Amapá. Ela responderá pelos crimes de homicídio qualificado, ocultação de cadáver e integrar organização criminosa. O assassinato ocorreu na madrugada do dia 11 de agosto do ano passado, motivado por dívidas de tráfico de drogas. A vítima foi executada e teve o corpo esquartejado e lançado em um rio. Os restos mortais nunca foram encontrados. A presa, investigada como integrante da disciplina, que é aquela ala da facção que decreta mortes e punições, foi capturada por equipes do CIOSP de Oiapoque e da Operação Brasil contra o Crime Organizado. Outros envolvidos nesse hediondo já haviam sido presos anteriormente. A acusada vai ser transferida para o IAPEN aqui em Macapá após todos os procedimentos legais que farão na cidade de Oiapoque. Essas são as principais notícias de hoje. Eu vou ficando por aqui desejando um excelente dia a todos.
1: Ok, Alen Costa, muito bom dia.
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1: Lançada a cartilha dos direitos da pessoa idosa. O Tribunal de Justiça do Amapá lançou a cartilha dos direitos da pessoa idosa, publicação educativa que reúne as principais garantias previstas na legislação brasileira para quem tem 60 anos ou mais. O material busca ampliar o acesso à informação e orientar pessoas idosas, familiares e cuidadores sobre os serviços disponíveis para proteger a dignidade, a

0: Economia e a cidadania. TSE divulga a distribuição do tempo de propaganda eleitoral gratuita para as eleições 2026. O Tribunal Superior Eleitoral, TSE, divulgou ontem a tabela de representatividade dos partidos políticos e federações que servirá de base para a distribuição do tempo de propaganda eleitoral gratuita no rádio e na televisão e para a participação de candidatos em debates nas eleições de 2026. Para o cálculo do tempo de propaganda eleitoral gratuita, o TSE considerou 510 deputados federais eleitos por partidos e federações. A Federação União Progressista, formada por União Brasil e PP, possui a maior bancada considerada para esse cálculo, com 104 deputados federais. Em seguida, aparece o PL, com 98 parlamentares, e a Federação Brasil da Esperança, formada por PT, PCdoB e PV, com 81. Também figuram entre as maiores representações o PSD, com 42 deputados, o MDB e o Republicanos, ambos com 41. Douglas Lima, para o programa Luiz Melo Entrevista. Bom dia.
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0: por ahora. Oito e doze, eu disse oito, 8:12. Hora da hora.
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0: No Dia Nacional da Saúde. Saúde é qualidade de vida. Não basta viver mais, é preciso viver melhor. Cuidar do corpo, cuidar da mente e das relações humanas faz parte da receita para uma vida longa, melhor e saudável, muito saudável. Repito, saúde é qualidade de vida.
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0: 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E atenção. Suba.
2: E subir.
0: Nade.
2: Nadar.
0: Corra.
2: De correr.
0: Pedale.
2: De pedalar.
0: Quem aconselha? Esse cidadão que está aí na telinha. Joel Krieger. Triatleta Joel Krieger. 73 anos de idade, mas com barriga sarada e abdômen tonificado. Vividos e bem vividos. Portanto, deixa-se.
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5: Oi pessoal, tudo bem? 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
5: Hoje eu começo falando que a Federação Mapaense de Futebol já divulgou o regulamento e a tabela do Campeonato Intermunicipal 2026. E essa competição ela começa no dia 24 de setembro e terá a partida de abertura entre as seleções de Santana e de Laranjal do Jari. E esse jogo vai ser no estádio Augusto Antunes, em Santana. Considerado um dos principais torneios do calendário estadual, o Intermunicipal tem o objetivo de fortalecer o futebol do interior e promover a integração entre os municípios e também valorizando os atletas, comissão técnica, dirigentes e demais profissionais envolvidos nessa grande competição. E com a divulgação antecipada do regulamento e também da tabela, as seleções elas ganham mais tempo para se organizar e, claro, preparar toda a questão administrativa, logística, visando a disputa do campeonato. Então, boa sorte para todas as seleções que estarão participando do Intermunicipal desse ano.

E agora eu vou pro futsal. É hora de nós falarmos do São José. O São José, ele segue sem pontuar no Campeonato Brasileiro de Futsal. Isso porque a equipe amapaense foi derrotada por 4-0 pelo São José do Jaguaribe, lá no Ceará, pela terceira rodada dessa competição. E com o resultado, o time cearense chegou aos 7 pontos, assumiu a vice-liderança do campeonato. Já o tricolor do Lagueiro

0: Será no dia 8 de agosto contra o Magé Futsal lá no Rio de Janeiro. Depois a equipe enfrenta o Sorriso em Mato Grosso e em seguida joga contra o Atlético Piauiense, atual campeão brasileiro. E o reencontro com a torcida está marcado apenas para o dia 5 de novembro. É isso mesmo, só dia 5 de novembro, quando o São José recebe a Chapecoense no ginásio do IFAP aqui em Macapá. Boa sorte aí para o São José, que possa conseguir a reabilitação, que possa conseguir os primeiros pontos e em busca da classificação para a próxima fase do Campeonato Brasileiro de Futsal. 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Um abraço para todo mundo. Eu volto a qualquer momento. Tchau.
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2: Levantando a plaquinha do tempo que ainda tem tempo que passa, tempo que voa. 8h23, eu disse 8h23. É a hora da hora. Já leu o seu diário?
3: Integrante do núcleo de disciplina de facção é presa por assassinato de jovem. Vítima de 18 anos foi morta por dívidas de drogas. Corpo foi esquartejado e lançado em um rio. Restos mortais nunca foram encontrados. Viu essa?
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2: Aplicativo com batuta da titular da Secretaria de Comunicação do Governo Estadual, jornalista Ana Girlene. Aplicativo da Expofeira 2026 está no ar, informando tudo, tudo sobre evento, inclusive com linguagem trilingue. Trilingue, né? Isso. Português, francês e inglês. Parabéns, secretária.
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6: Redescoberta. Olha, a margem equatorial, projeto Amapá de estado mais isolado a um dos mais importantes do Brasil. Reportagem nacional destaca que entre os menores estados brasileiros, com um dos menores PIBs, para ouvir a população e também especialistas locais sobre a esperança de prosperidade com a exploração de petróleo da margem equatorial e os riscos que podem estar envolvidos.
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7: Durante entrevista coletiva ontem na sede do Tribunal de Justiça do Amapá, o presidente desembargador Jaime Ferreira e o juiz auxiliar da presidência André Gonçalves explicaram que os criminosos exploram a boa-fé das pessoas com informações verdadeiras obtidas em fontes abertas. Na conversa com a imprensa, os magistrados apresentaram registros de tentativas de golpes e detalharam que as abordagens ocorrem principalmente por WhatsApp, ligações telefônicas e chamadas de vídeo. Os criminosos informam números reais de processos, citam nomes das partes, advogadas, advogados, magistradas, magistrados e servidoras e servidores também, e também prometem

0: liberar valores ou acelerar a tramitação processual mediante pagamento antecipado. Em muitos casos, recorrem à pressão psicológica para impedir que a vítima confirme as informações pelos canais oficiais. O desembargador destacou que nenhuma servidora, nenhum servidor, magistrado ou magistrada, entra em contato com partes para solicitar depósitos, PIX, pagamentos de taxas ou qualquer valor relacionado ao andamento do processo. Segundo o presidente, o tribunal também atua em cooperação aí com os órgãos de investigação sempre que identifica tentativas de fraude. Jaime Ferreira esclareceu que até o momento não existe qualquer indício de participação de magistrados, servidores do Tribunal de Justiça nesses crimes.
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2: Olha, a Prefeitura de Macapá está entre as 20 entidades públicas com maior engajamento no Brasil, hein? Nesta terça-feira, dia 4, a Prefeitura celebrou mais um importante reconhecimento nacional ao conquistar a 15ª colocação entre as 20 entidades públicas com maior engajamento nas redes sociais do Brasil, de acordo aí com o ranking de julho da plataforma Social Media Gov. O resultado evidencia a eficiência da comunicação institucional da gestão municipal, baseado em planejamento, transparência e proximidade com a população. O levantamento considera o índice de engajamento das publicações realizadas pelos perfis oficiais dos órgãos públicos, demonstrando o alcance das informações divulgadas e a interação do público com os conteúdos produzidos pela Prefeitura.
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3: Avanço! A extração de ouro no Amapá deixará de ser a céu aberto para entrar nos túneis, que possibilitará um volume de produção muito maior. Revelação do secretário estadual de mineração, Mamed Barbosa, ontem, neste programa.
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4: Investimento. Olha, a Amapá Minerals Holding, empresa listada no Canadá, levantou o equivalente a US$100 milhões por meio de uma oferta pública inicial de ações, como parte de seu plano de retomada e avanço no projeto de ouro no Amapá. A companhia vendeu 127 milhões de ações ordinárias ao preço de US$1.10 por ação, arrecadando US$140 milhões, equivalente a US$100 milhões.
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0: E a Câmara Municipal de Macapá encerrou na última segunda-feira 3 uma etapa decisiva no seu processo de modernização tecnológica. A Secretaria Legislativa da Casa promoveu o treinamento de um novo sistema informativo de gestão e tramitação do processo legislativo. E com a implementação da nova ferramenta, a Câmara Municipal de Macapá torna-se a primeira da região norte a contar com um processo legislativo 100% digital e com inteligência artificial integrada. O programa de capacitação foi conduzido pelo instrutor Mário Henrique e estruturado para contemplar aí todos os setores estratégicos do Parlamento Municipal.
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2: Olha, Amapá fortalece incentivo ao aleitamento materno durante o Agosto Dourado. Com uma programação voltada à promoção, proteção e apoio ao aleitamento materno, o Governo do Estado integra a campanha nacional Agosto Dourado no Amapá. As ações incluem mobilização com a população, encontro com as mães, capacitações para profissionais da saúde, incentivo à doação de leite humano, reforçando a importância da amamentação para o desenvolvimento infantil e a redução da mortalidade neonatal. Um dos destaques da programação será a Blitz Educativa, no dia 10 de agosto, na esquina da Avenida FAB, com a rua Jovino de Noá, onde equipes do BLH, que é o Banco de Leite Humano, orientarão pedestres, ciclistas e motoristas sobre os benefícios da amamentação e da doação de leite humano.
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3: Vinho seco ou suave? Na Convenção Nacional do PSB em São Paulo, o presidente Lula, presente, jogou para a torcida de Capiberibe, que estava lá também, ao pedir mais vinho de açaí, em vez de apenas duas garrafas que ganhara do ex-governador do Amapá. Assim. Tem que ter áudio, né?
5: Capiberibe, vai mandar mais vinho de açaí para mim. Três garrafas é muito pouco, cara. Pô, cadê a nossa amizade?

0: cara quer falar que é meu amigo e manda 3 garrafinhas. Eu já tô no 4º ano de mandato, pô. Se apresente, companheiro.
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1: Derico e seu saxofone inconfundível anunciando a presença aqui no estúdio da Diário, cotovelo sobre a nossa mesa de entrevista do Ezequias Costa, que é o secretário adjunto do Trabalho e Empreendedorismo do Estado. Expofeira é o tema, né, Kleber?
3: Expofeira é o tema, né? E os empreendedores que vão estar por lá, sem dúvida alguma, trabalhando na feira, vendendo, comercializando, né, secretário?
4: Justamente. Bom dia Melo, bom dia a todos. É uma grata satisfação estar aqui presente, a gente possa estar levando informação dessa organização que foi feita para atender os empreendedores populares nessa edição da Expofeira.
5: Pensa 2016. O nome requisitado é o Ezequias, lá na Expofeira.
4: A gente tem uma atuação muito, diz assim, os empreendedores populares já sabem, já nos procuram a secretaria em busca deste espaço de comercialização lá dentro.
3: Muito bem, daqui a pouquinho ele vai dar os detalhes, os últimos ajustes, as orientações de como você pode, né, participar e usar a tecnologia. É tema também da ação da SET junto a esses empreendedores, é o uso da tecnologia para você se destacar e atuar, trabalhar bem na feira. Já aqui no Luiz Melo Entrevista.
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1: Então, compadre, então, comadre, senhoras, senhores, meninos, meninas, então, Macapá querida, minha rosa, minha flor, menina, doce, encanto, pureza de açucenas. E como todos cantam a sua terra, também vou cantar a minha, e por que não? E pelo lábio de Finé Anelute. E com apelo, vem ver, Macapá.

0: Fúria, ô! Já viu? O Zé Sacaca! Já esteve lá? Rio Amazonas! Olha o trapiche de Azelevi! E a Fortaleza?
1: Da fazendinha aquela vista boa!
0: É por isso que o Finéas convida, vem! 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
0: 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Porque a luz que guia o teu...

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1: Oi, Melo, Zilana, todos da bancada aí do programa diário, esse programa maravilhoso que todas as manhãs a gente acorda. É difícil um cidadão amapaense, eu acho que até de exterior, né, que não escute a Diário FM, o programa Luiz Melo Entrevista. Quero te dizer, Melo e a equipe, que eu sou fã de vocês. Acordo de manhã, quando vou caminhar na Floriano Peixoto, eu já tô escutando o Melo. A primeira é o JNEI, né? Que acorda a gente. Depois vem o programa de vocês. Eu quero dizer uma coisa, que quem fala para vocês é o Evandro. Evandro Cuduro, lá do Formigueiro. Um abraço, Melo, abraço a equipe aí. O Gito Pequeno é um repórter que também sou fã. Gito Pequeno, um abraço para você, meu amigo.
0: Olha só, é o Evandro, né? É, Evandro Cuduro. Olha a onga.
2: Olha a onga.
0: Olha o puxão de orelha da onga. Tá por aí, a onga tá sempre vigilante.
3: Eu vi sua esposa hoje, sabia? E meu nome é Olga. Tenho 7 anos, eu sou fã do seu programa. Eu vejo ele todos os dias, e às vezes você fala coisa feia. Às vezes você fala palavrão, senhor. Você tem que parar com isso, meu filho. Tá bom, tchau.
0: Tchau, o problema é que é o próprio Evandro, que é o dono do apelido, falou. Evandro Cuduro, aqui quem fala é Evandro Cuduro, né? Ele falou aí.
1: Oi, Melo, Zilana, todos da bancada aí do programa diário, esse programa maravilhoso que todas as manhãs a gente acorda. É difícil um cidadão amapaense, eu acho que até de exterior, né, que não escute a Diário FM, o programa Luiz Melo Entrevista. Quero te dizer, Melo e a equipe, que eu sou fã de vocês. Acordo de manhã, quando vou caminhar na Floriano Peixoto, eu já tô escutando o Melo. A primeira é o JNEI, né? Que acorda a gente. Depois vem o programa de vocês. Eu quero dizer uma coisa, que quem fala para vocês é o Evandro. Evandro Cuduro, lá do Formigueiro. Um abraço, Melo, abraço a equipe aí. O Gito Pequeno é um repórter que também sou fã. Gito Pequeno, um abraço para você, meu amigo.
0: Aí fica ruim, né, Olga? Fica ruim acompanhar, porque a notícia não dá pra, não tem rabo, né? Não dá pra pegar. Soltou, já era. Mas de qualquer maneira, levando o nosso ouvinte, né? Obrigado, viu, Evandro? Obrigado por gostar desse programa, obrigado por gostar de mim em especial, apesar de mim e mesmo que seja eu, viu, Evandro? Evandro Cuduro.
4: Olha, eu gosto muito, muito, muito deste programa, porque eu achei um programa muito, muito, muito, muito ótimo.
2: Eu também.
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7: Olha só, Luiz Melo, Secretaria de Estado do Trabalho e Empreendedorismo, a SET, né, junto com o PRODAP, vão reunir entre hoje e amanhã, no auditório do SEBRAE, empreendedores credenciados por meio de edital para atuar nas diferentes, né, nas áreas, né, nos espaços de comercialização da Expofeira. E como é que vai ser exatamente isso? O secretário Ezequias Costa, bom dia.
8: Bom dia, bom dia. Bom dia a todos. Utilizando esta grande audiência que a gente tem aqui do programa Luiz Melo, para comunicar, para informar a população e principalmente aos empreendedores das etapas agora, deste chamamento público que foi aberto para que o empreendedor possa estar expondo e comercializando seus produtos e serviços durante a realização da Expofeira 2026. Me permita eu fazer um resgate, porque

0: eu acho que é interessante a gente fazer. É, nós lançamos um edital de chamamento público, foram dois editais, um específico para o artesanato, a economia criativa, e o outro para empreendedores populares. Esse edital tem um cronograma e hoje nós estamos vivendo as últimas etapas antes de que esse empreendedor ele possa estar lá no parque de exposição. Essa etapa de capacitação, essa reunião de capacitação que vai ser realizada hoje para a economia solidária e para o artesanato, a partir das 14 horas no Sebrae, ela é também eliminatória. Porque que o empreendedor que não participar, ele poderá perder a vaga. E a gente está ligando para o empreendedor e alguns estão justificando casos de doença, de viagem, que ele não vai poder. Mas a gente sempre coloca que alguém da família ou então do empreendimento possa estar lá participando para pegar a orientação. Porque como é que o empreendedor vai saber qual é o portão que ele vai ter que entrar, qual é o horário que ele vai ter
1: que
0: entrar?
1: São orientações, né, que vão passar para os empreendedores.
0: E o Sebrae, parceiro dessa programação, já é o quarto ano que eles estão conosco fazendo essa capacitação para os empreendedores. Nós vamos ter lá também palestras de organização do stand. A boa apresentação para que eles possam também estar promovendo os seus produtos.
1: Os horários de chegada desses empreendedores, porque para que as pessoas também, quando a feira for aberta ao público, né, para que esses empreendedores também não estejam arrumando ainda, né, esse stand, tudo.
0: Principalmente
1: isso.
0: Espaços de pavilhão.
1: Isso.
0: Tá? Nós fizemos um cronograma e um ordenamento para que esse empreendedor ele saiba qual é o horário que ele vai poder entrar, quem são a equipe que vai recepcionar, que diga de passagem, nós vamos estar recepcionando para que evitar qualquer tumulto na entrada desse empreendedor. Você sabe que nós vamos ter outros expositores participando também, eles vão precisar também estar dentro do parque de exposição. Então nós fizemos um cronograma baseado em toda essa demanda e dos que foram inscritos e aprovados nos nossos editais. Nós temos também que lembrar que essa expofeira, ela é uma expofeira também da inovação. Então o Prodap, juntamente com a SET, vai estar apresentando para esses empreendedores a proposta de conectividade, para que facilitar ainda muito mais que esse empreendedor possa estar comercializando. Às vezes ele tinha dificuldade de acesso à internet, porque a acumulação de pessoas faz com que a internet móvel ela caia. Então nós vamos, juntamente com o Prodap, apresentar essa proposta para que o empreendedor ele possa estar utilizando, melhorando aí as suas vendas com a internet que vai ser oferecida lá durante a realização da expofeira.
2: É comum a gente passar pelos corredores da feira e ver um empreendedor desse com a maquininha do cartão para cima,
1: lá
2: assim,
1: de fora,
2: tentando
1: cima,
2: achar o sinal, não sabendo se é alguma oração especial.
0: Torcendo para finalizar a compra, porque a pessoa já consumiu. Então tem dessas coisas também.
1: Esse do tomar o sorvete antes, depois pagar não dá.
0: Pois é. A gente vai ter uma diversidade, eu acho que de produtos que vão estar sendo lá e serviços. Na parte gastronômica, nós coordenamos 3 praças de alimentação. E uma das principais é que nós vamos ter 35 empreendedores comercializando lá. Nós vamos ter de pizzaria, hamburgueria, a comida típica, a comida na chapa. Então vai ser muito, muito diversificada lá. Além das outras praças de alimentação, nós vamos ter produtos lá que você vai poder consumir a R$10, mas tem outros produtos que você possa fazer um investimento com poder aquisitivo maior, sentar, desfrutar de um restaurante e de uma boa gastronomia que nós temos aqui no nosso estado.
2: O secretário Ezequiel é um próprio termômetro de que as coisas vão bem, sabe? No começo, a abertura, aí tem aquelas, sempre uma ponderação ou outra, a gente cruza com o Ezequias pelo parque, ele não consegue nem enxergar, reconhecer a gente. Aí depois a gente já encontra ele lá pela praça de alimentação, aí eu acho que já administrou tudo, né?
0: A gente sempre vai administrando os termômetros. E
1: resolvendo os problemas que aparecerem, né?
0: A gente tá informando também, acho que essa reunião de orientação, de capacitação
1: serve
0: é importante.
1: Pra isso, né?
0: Mas principalmente para dizer alguns regramentos. nós temos algum

0: umas recomendações do Ministério Público que precisam ser levadas, efetivadas durante essa realização. Uhum. A primeira, para quem, aquele empreendedor que vai comercializar a bebida, ele está vedado a utilização de garrafas de vidro. Então o empreendedor, ele fique logo desde antes do edital, da leitura do edital, está lá já estabelecido isso, esta vedação. Nós temos também ainda outras vedações que esse empreendedor, ele precisa ser apresentado, e nós vamos estar apresentando as recomendações. Tem recomendação também do PROCON, que é sobre as normas de consumidor, principalmente para que a pessoa não possa elevar o preço dos produtos, dos seus serviços, só porque ele está dentro da expofeira. Então, para que o serviço seja prestado dentro das condições que são dentro das normas do direito do consumidor, tá? Nós temos também que levar em consideração a organização dos empreendedores, que nem eu falei. A nossa preocupação é para evitar cenas que o empreendedor, ele possa trazer o carrinho e ficar esperando. Uhum. Não, nós vamos ter pessoas que vão ocupar a praça de alimentação, estandes, mas nós vamos ter pessoas também, empreendedores, que vão poder trazer o seu carrinho, o seu trailer, mas dentro de uma organização, dentro de um horário estabelecido, para que ele não fique ansioso, perdendo tempo lá fora. Então nós vamos estar fazendo esse cronograma e apresentando. Nós já dividimos as equipes, fizemos planejamento voltado para justamente isso, para esta organização. Lembrando também que a área externa da expofeira, nós temos áreas de segurança. Uhum. Então, aquele empreendedor que normalmente levava seus produtos para a área externa, eles têm que obedecer também esta área, esta norma de segurança lá fora.
1: Ele não ficaria nos portões,
0: até,
1: né?
0: Porque também, se ele ficar no portão, ele vai estar atrapalhando a circulação de pessoas, e saída, né? E atrapalhando também o trânsito, que é um grande gargalo que nós estamos assim, planejando para que o trânsito possa ter fluidez. Então, nós estamos estabelecendo...
2: Esses que ficam do lado de fora, eles não estão credenciados, né?
0: Não passaram no edital. Às vezes é um empreendedor mesmo da região da Fazendinha, uhum, que queira estar lá comercializando. Mas nós temos alguns procedimentos para isso. E a partir de hoje, esses procedimentos começarão a funcionar. Certo. Porque a gente vai assegurar com que as normas de segurança estabelecidas nos protocolos pelo Corpo de Bombeiro, pela Polícia Militar, pelo DETRAN, sejam aplicadas na área externa da expofeira. Porque não pode uma pessoa prejudicar uma, duas, toda uma programação de um evento que depende também dessa organização externa.
2: Correto, é comum nesse estacionamento externo, alguns desses empreendedores, claro, todo mundo quer defender o seu pão, não é? Às vezes coloca ali um hot dog, coloca os banquinhos ali, uma fita da isola, assim, né, para pessoas sentarem e se alimentarem.
0: Ontem nós já estivemos com o secretário Marcelino, secretário titular da Secretaria de Trabalho, uhum, e Empreendedorismo, fazendo essa visitação, e nós constatamos, estamos uma equipe bastante grande, o apoio da Secretaria de Mobilização, mas nós vamos ter fiscais também da Secretaria de Trabalho atuando lá, para que a gente não possa ter que no outro dia, a gente saiu do primeiro dia, no segundo dia, ter a ocupação de invasões. A gente sabe que não tirando o direito das pessoas empreenderem, mas é empreender com segurança e responsabilidade, para que a gente não possa prejudicar novamente a circulação de pessoas. As pessoas vão ir de ônibus, vão ir de Uber, de táxi, mototáxi, e tem pontos reservados para eles. Então, o local que for para desembarque tem que ser preservado. É evidente que a gente já fez um mapeamento de possibilidades também de ter lá. Mas eu acho que o mais interessante é essa programação, é esse planejamento, porque é muito eficaz quando a gente vê com que a população também, ela interage conosco, uhum, fazendo também com que esses empreendedores, eles possam estar no local adequado.
2: Muito bem, hoje então, 14 horas, todos no Sebrae.
0: Hoje inicia às 14 horas, hoje e amanhã. Amanhã é especificamente para os empreendedores que são de alimentação e bebida, certo, tá? Esses que passaram no edital já estão recebendo ligação, sendo convocados para participar dessa programação.
2: Ok, obrigado, secretário Ezequias Costa. Da 7.
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0: 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Ora. 8h51, disse 8h51, hora da hora. 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
0: 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Se não está em terra, está nos ares. Aí o Melocóptero, cadê ele? Está nos ares? Não apareceu. Até, opa, agora sim. Eita, isso é o hospital de emergência? É novo,
2: não, galera? Não.
0: Não?
2: Bom dia, Melo.
0: Comandante Anderson, que imagem é essa aí, comandante?
2: Olha, em detalhes, aqui no Teatro das Bacabeiras.
0: Ah, Teatro das Bacabeiras.
2: Já bem próximo aqui do
3: teatro, né?
2: Pessoal da obra.
3: Novo telhado
2: mostrando
3: do
2: em
3: teatro
2: aí. Isso, Kleber. Deixa eu ampliar a imagem aqui para vocês terem uma noção. Vou mostrar aqui.
0: É.
2: Ó.
4: Olha aí. Nossa, já tá. Já tem uma diferença aí.
5: Telhado já.
2: É, há uns meses atrás a gente veio aqui com o Olívio.
4: Foi, eu
2: totalmente
4: lembro,
2: diferente
4: totalmente
2: do que era.
4: Diferente, né? Realmente.
0: Já tá quase nos trinques.
6: Não foi possível, Melo, é o Olívio falando. Da gente, nós queríamos, na verdade, mostrar a imagem interna, mas não vai ser possível ainda.
0: Não é possível.
6: É, para mostrar. É, então estamos mostrando a imagem aérea. Eu acho que provavelmente daqui com 2 ou 3 semanas a gente possa mostrar imagem interna. Mas a previsão de entrega já
0: tiraram,
6: é para setembro.
0: Tiraram
6: as
0: Bacabeiras, colocaram agora Palmeiras Imperial, né? Ou não?
4: Não.
5: Não,
6: ainda não.
4: Não, não. Previsão de entrega é para setembro, né?
6: Setembro. Previsão de entrega para setembro.
0: Entrega o teatro, entrega também a obra do Maturiá, né?
4: É.
6: Setembro é o teatro, tá muito bonito. A partir de agora, a gente tá tentando. Tentei. É,
0: tá aí a Bacabeira, Bacabeira.
6: Olha, tá aí. É, mas a gente quer pegar a imagem.
0: Precisa ser
6: até
0: cuidado,
6: porque.
0: Né?
6: É, os móveis.
4: É porque
6: a
4: foram
6: da,
4: plantadas, foram replantadas. Eu não sei como
0: são outras, né?
4: São outras, são novas, tá? Isso faz parte do paisagismo, inclusive, aí. Está sendo já feito, né?
5: Está sendo agora feito a parte de fora.
4: Aí está sendo feito também essa questão do paisagismo.
5: É,
4: já.
5: Eles estão trabalhando na área
4: esse
5: externa.
4: Esse acabamento
5: agora,
4: né? Da área externa, exatamente.
0: Isso, muito bem.
4: Muito legal.
6: Porque
0: lá dentro, muito bonito.
6: Lá dentro vai chegar ainda os materiais para poder colocar poltronas, né? Aí tudo, o acústico. Mas já está. A informação que eu tenho é que também já está adiantado lá na parte interna.
4: Uhum.
6: É. Então, esse é um complexo, velho. Inclusive, também podemos mostrar se esse comandante anda. Olha só essa imagem de frente aí. É, da frente do teatro aí, pela Cândido Mendes.
0: Já tá pintada essa pintura definitiva ou não?
6: É.
0: É
6: creio eu, né? Olha como é que tá. Essa imagem é muito boa.
4: É
0: bonito,
4: tá bastante adiantado, né? Realmente. Bonito o nosso teatro, né?
6: Lindo.
4: Centro da nossa cidade.
0: Estacionamento ali. Olha as Bacabeiras aí.
3: E ali à esquerda era a casa do Duca Serra, né, mesmo?
0: É, o Duca Serra lá do outro lado.
4: Do
0: né?
4: lado.
6: Resenha 77.
0: Quem desce pela Cândido Mendes é do lado direito. Dobra pra direita a casa do Duca Serra do lado esquerdo.
6: Do outro lado do nosso saudoso José de Matos Costa, Zé Lito.
3: General
6: casa das
3: Gurgião,
6: Cordas.
3: General
0: Gurgião.
6: É.
0: Casa
6: das Cordas.
0: Serra. Duca Serra da Tia Tunica.
4: É, e logo ali
6: lembra?
4: Também na Cândido Mendes, bem pertinho,
0: lá,
4: casa da Dona Alegria, você lembra?
0: Dona Alegria na
4: Cândido Mendes.
0: É
4: na
0: Cândido
4: Mendes, aí dobrando, né?
0: Zelito ali na esquina.
4: Zelito na esquina,
3: a Dona Guita, né? Era daí também? Dona
4: não
3: Guita?
4: Não,
3: Guita
4: sei, não. Não, Guita não, acho que não. Lembro muito da minha infância.
0: Onde é que conta bem essa história que ele morou?
6: As casas das cordas, tinha corda, ô Melo?
0: Não tinha, não tinha corda, não tinha. E a motor de popa também, aliás, casa dos brincos também não tinha brinco, só tinha motor de popa.
6: Olha só agora essa imagem, e por outro lado também, Melo.
4: Mas a casa das redes vendia a rede, né? Ou vende ainda a rede. Casa das redes.
0: Casa da rede.
4: É,
0: a Buiu que vendia panela.
4: Panela.
3: As casas pernambucanas eram de Pernambuco mesmo?
0: Era.
3: Era de Pernambuco, né?
0: Pernambucanas, é.
2: Aqui é todo o centro comercial, né, Melo?
4: É, exatamente.
2: Olha aqui, ó, lojão das redes.

0: Aqui tem rede, velho.
1: Cafoate, como era o nome da loja? Lá, na esquina da Aracina, onde indo pro Baza, lembro bem.
0: Príncipe das roupas.
2: Era o rei da roupa? Rei da roupa?
1: Não, do Abdala Estafoate, que era da esquina.
0: Beirute da América,
1: exatamente.
0: Beirute da América.
1: E na frente, Casa Belém.
0: Isso.
1: Bem na frente, Casa Belém, que hoje é Ciobe, né? Cicobi, como é que
0: chama? Ao lado era Casa Bela, tinha Casa Bela. A Casa Bela. Olha, Belo.
1: Comandante. E tá aí a linha do Romeu, a Fifi Arby, como é o nome dele?
2: É, a Brasília, né?
3: Hoje,
2: importadora JK, Magazine Brasília.
1: Magazine Brasília.
0: Essa aqui é a Alameda Francisco Serrano,
2: velho. Olha ele ali, ó. Serrano. Tá ali o busto dele, né? Do Francisco Serrano ali.
0: Alameda.
2: Olha o busto dele.
1: Romeu, a Fifi Arby, meu grande amigo.
3: Tem o busto aí do Francisco Serrano aí na Alameda Francisco Serrano.
2: É aí, Alameda.
1: Tá na imagem aí, olha. Francisco Serrano.
0: Essa é a Alameda.
3: Ok, então, Olívio. Ok, comandante.
0: Bom trabalho aqui do comandante, gostei das imagens, comandante. Parabéns, aí vamos embora, então.
4: Ok, vamos finalizar aqui.
3: Né? Precisa tratar essa parte desse jardim aí, que não é mais jardim, tá só mato, né?
1: Mas vou ajeitar.
3: Aí. Eu acho que os próprios comerciantes aí da Alameda
1: podem cuidar. Marquinho. Manda ajeitar isso aí, rapaz. Marquinho, não é pra andar pra lá do esporte, não?
3: É.
1: Manda ajeitar isso aqui, aí, tá na frente da tua loja, pô. Parece o cara da CSA, se não, que aqui tá aqui pra trás da nossa, pra frente ainda. Porra, não custa mandar cortar lá, fazer um gramadozinho.
2: Verdade.
1: Eu tô esperando pelo governo, é tudo governo, tem que esperar pelo governo.
3: Prefeitura.
1: Aí o cara faz uma casa e faz só um buraquinho, ele não capina não, o espaço que ele entra, porque ele tanto pisar.
2: Aí criou o caminho.
3: Aí o mato tá todo pelo lado.
2: É verdade.
1: Aí vem a Olga e pedir pra eu ter cuidado com o que eu faço, dá vontade de ir, né?
2: É verdade.
1: Posso segurar o Kuduro. Agora, Olga, o Kuduro, esse Kuduro, apelido do
2: Evandro,
1: é com K, viu?
2: É com K, e é uma dança, K, viu?
1: Nada
2: uma
1: a ver dança. Com aquele com C.
2: É uma dança originária da Angola.
1: É uma dança,
2: é um gênero de música e dança animado, rápido, que nasceu em Luanda, capital da Angola.
1: Vai com
2: Angola.
1: Calma, que a Olga precisa ouvir isso aí.
2: É, Kuduro. A dança do Kuduro. Com K.
5: Com K.
1: Com K, viu, Olga? Fica me culpando, viu?
0: Vamos fechar aqui, Melo. 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Aqui no centro de Macapá, imagem aérea, comandante Anderson, Olívio Fernandes, para o Luiz Melo Entrevista. Até amanhã, Melo. Até amanhã, comandante.
1: Até amanhã, comandante. Até amanhã, Olívio Fernandes.
5: Até amanhã.
1: Agora a vez é dele, Rodrigo Silva. Cadê você, rapaz?
6: Ok, Melo de volta no programa Luiz Melo Entrevista, falando de Expofeira 2026. Já começa sábado agora, tá todo mundo na expectativa, uma vasta programação para a abertura da Expofeira do Amapá aqui no Parque de Exposições da Fazendinha. O trabalho começa cedo, todas as forças de segurança do governo do estado, toda a força de segurança do governo do estado do Amapá trabalhando de forma conjunta para garantir aí aquela sensação de segurança, exemplo do que vem acontecendo nos últimos anos, desde a retomada da Expofeira. Para falar de segurança pública, a gente está aqui ao lado do secretário Felipe Vieira, secretário adjunto de segurança pública, para falarmos exatamente, secretário, dessa estratégia, de toda a logística montada,

0: para a segurança pública, que com certeza nos últimos anos tem cumprido com seu papel e tem aí tornado a Expofeira cada vez mais segura. Bom dia, programa Luiz Melo Entrevista.
1: Bom dia a todos, exatamente. A gente terá mais de 700 homens e mulheres garantindo a segurança da população aqui na Expofeira, também no entorno, né? Com policiais militares, civis, bombeiros, polícia penal também, científica. E todos esses homens e mulheres da segurança pública serão auxiliados por muitos equipamentos, muita tecnologia. A exemplo da carreta da segurança pública, que participará pela primeira vez da Expofeira, um investimento de 12 milhões de reais do governo do estado, com muita tecnologia, muitas câmeras que irão monitorar tanto o ambiente do parque de exposições como o entorno, até mesmo o deslocamento das pessoas através de veículos aqui para o ambiente, de modo que tenhamos um ambiente de tranquilidade, um ambiente de paz para a população que vem se divertindo durante os shows ou mesmo quem vem empreender, gerar emprego e renda aqui nesse ambiente de negócios.
0: E um dos pontos importantes que tem dado bastante certo aí nas edições da Expofeira desde que foi retomada em 2023, é a identificação que é feito, um sistema inteligente de identificação, por exemplo, onde a polícia consegue detectar a presença de pessoas envolvidas com crimes, pessoas que respondem por processos.
1: Exatamente, essas câmeras têm inteligência artificial e eles fazem o monitoramento desde as placas dos automóveis que estão se deslocando aqui para o ambiente, confronta essas placas com veículos para ver se tem alguma alteração. Na entrada do Parque de Exposições terá reconhecimento facial para identificar eventuais criminosos que possam querer comparecer ao evento, de modo que de imediato é acionada uma guarnição da Polícia Militar para fazer essa captura, caso a pessoa tenha mandado de prisão em aberto, ou esteja com alguma medida restritiva de liberdade, tornozeleira eletrônica, enfim. Essa tecnologia vem auxiliar os agentes de segurança pública a garantir a segurança da população durante todo o evento.
0: Secretário, quais são as ocorrências mais comuns durante o período em que a Expofeira é realizada?
1: Nós não temos ocorrências graves no histórico da Expofeira, né? Nesses grandes eventos que a gente tem um pouco ainda de furto de aparelho celular, aquela subtração em que o cidadão não percebe, né? Há uma subtração do seu aparelho celular, de modo que a gente preste algumas orientações à população que não fique com o celular exposto, guarde na sua bolsa, à frente do seu corpo, ali no seu campo de visão, para coibir essa atividade de terceiros. De toda forma, as equipes de inteligência da Polícia Militar e da Polícia Civil também estarão atuando para identificar esses infratores e fazer a prisão em flagrante de quem vem a Expofeira para subtrair aparelhos celulares ou praticar outros crimes.
0: Além das Forças de Segurança do Estado, a Polícia Federal também se integra?
1: Isso, o trabalho conjunto das Forças de Segurança do Estado, Polícia Federal, Rodoviária Federal, órgãos de trânsito e segurança municipal, de modo que é um esforço conjunto do Estado, do município e órgãos federais para garantir a segurança da população durante todo o evento aqui, auxiliado por toda essa tecnologia, também os helicópteros da segurança pública estarão presentes aqui no evento, em operações policiais, operações de saúde, com atendimento pré-hospitalar. Então teremos também a presença das duas aeronaves do GTA.
0: Dentro aqui da Expofeira, uma central, por exemplo, possa ter contato, a Polícia Civil vai trabalhar de forma independente, deve ter seu espaço, assim como também a questão da Polícia Militar, mas o que chama atenção são as centrais que estão instaladas aqui também, né?
1: Isso, teremos três centrais de monitoramento esse ano, né? Uma voltada ao trânsito, tínhamos a central de monitoramento da Segurança Pública ano passado e esse ano, pela primeira vez, esse Centro Integrado de Comando e Controle Móvel, que é a carreta da Segurança Pública, que estará presente aqui durante todo o evento com drones, também serão 16 drones monitorando todo o entorno do Parque de Exposições para podermos fazer esse monitoramento coibindo a presença de eventuais infratores.
0: Secretário, como é que fica a questão da participação do GTA? Tem sido muito importante também a atuação deles, né?
1: Isso, GTA, multimissões, o GTA hoje tem um relevante serviço prestado na parte de operações policiais e também na parte de saúde. Teremos os dois helicópteros, né, o Gavião 01, que é focado para operações policiais, e o Gavião 04, recém-adquirido pelo governo do estado, para operações de saúde e atendimento pré-hospitalar de urgência, caso seja necessário.
0: Quem quiser vir com segundas intenções, mal intencionado, é melhor ficar em casa, né, secretário?
1: Exatamente, aqui terá um grande aparato de segurança pública, sem prejuízo do policiamento ordinário na cidade. Todo esse efetivo que estará presente aqui será extraordinário, além daquele efetivo ordinário que já vem combatendo a criminalidade diariamente aqui em Macapá e no interior do estado. Então, aqui na Expofeira teremos 700 agentes de segurança pública para garantir a segurança da população.
0: Obrigado, secretário, pelas informações. Bom trabalho e boa Expofeira.
1: Obrigado, a gente que agradece o trabalho da imprensa em divulgar sempre o trabalho da segurança pública para levar essa comunicação esse trabalho conjunto.

0: das forças de segurança à população do Amapá.
1: Aí, portanto, Melo, conversamos com o secretário Felipe Vieira, secretário adjunto da Secretaria de Estado da Justiça e Segurança Pública, falando aí a respeito do trabalho que as Forças de Segurança Pública do Estado estarão realizando durante a Expofeira 2026. Com imagens de Joelson Palheta, Rodrigo Silva das Ruas e com as Ruas, para o programa Luiz Melo Entrevista. É com vocês aí no estúdio, Melo.
2: Obrigado, Rodrigo! Obrigado! Volta logo ou edição extraordinária!

0: viu, Kleber e Bruno? Eu tava assistindo a esse jogo.
1: Santos e Remo.
0: É, e tava, de alguma forma, torcendo pelo Santos. E o Santos, porra, não. Né? E pelo próprio Neymar, que
2: é que nem o craque, né? O Heraldo fala. A gente torce pro bom futebol,
0: é,
2: né?
0: É, Neymar, porra, é craque. Agora, esse comportamento dele. E pior, quando começou o passe de bola,
1: Não, é o aquecimento, né?
0: Não,
2: o programa, o troca de passe.
1: Ah, troca, tá, de passe. Troca de passe, André
0: aí
1: José.
0: Aí eu desliguei, tá bom. Não imaginava que iria ocorrer isso que ocorreu, né? Agora, saiu na televisão ou só nas redes sociais?
1: Não, eu vi só nas redes sociais, eu não vi na TV.
0: Tudo isso aí que nós estamos vendo agora, vamos ver. O Ferrari, você tem aí na rede social, vamos estar no ar.
3: Infelizmente, rapaz, o tema tem que entender aqui que aqui é o Pará.
1: Esse é o presidente do Rio.
3: O Pará faz parte do Brasil e tem uma importância muito grande. Então, nós não vou admitir um desrespeito que ele teve aqui com o nosso dirigente, com nossos jogadores, porque ele é o Neymar. Ele, pra mim, é uma merda. Ele é um merda, entendeu? Agora, infelizmente, as pessoas idolatram um cara desse que não merece toda essa idolatria.

0: quem?
1: E pra esse
0: quem?
1: Vagabundo desse Neymar, que é idolatrado por um bando de crianças e fez as palhaçadas dele aqui, ainda veio provocar. Então, a gente é culpado de idolatrar um bando de vagabundo como um cara desse.
0: Bom, aí as palavras do presidente do Remo.
2: O que me entristece é que as crianças veem isso aí. É. Né? Aí um vídeo desse roda o mundo todinho, porque é o Neymar.
0: Sim, claro.
2: Que tá protagonizando todinho essa palhaçada aí. Né? Uhum. É ruim para ele, porque ele tá começando a deixar o futebol. E vai sair dessa maneira, pô, rejeitado pela torcida, vaiado pela torcida.
3: Era só ignorar, né? Ignorar.
2: Mas o que ele fez pelo gol, ele fez o gol.
0: Isso.
2: Fernando deu assistência pro gol, né?
0: Isso, fez assistência pro gol. E no início
2: a torcida vai todo tempo.
0: Claro, porque é o time rival ali, né? Então, no aquecimento, por exemplo, a torcida do Remo toda xingou ele, né? Ele tava aquecendo e a torcida xingando ele.
2: Brincava com a torcida.
0: E ele dando tchau, dando
2: beijo. Respeitosamente.
0: É. Um pouco irônico também,
4: tinha um ídolo,
0: né?
4: Tinha um ídolo que não era incapaz de fazer isso, que era o Ronaldinho. Ronaldinho chegava a ser, a ser aplaudido pela torcida adversária.
2: Tá saindo,
4: a postura dele era outra.
0: O Neymar também já foi aplaudido pela torcida adversária, o Messi, enfim. Mas a questão é, quando você é agredido assim verbalmente pela torcida, o melhor a se fazer é você ignorar.
2: Claro.
0: Só que, às vezes, ninguém...
2: Às vezes,
0: as pessoas não têm sangue de barata. Principalmente o Neymar, que é destemperado, né?
2: É gente de de todos os naipes, como se diz.
0: Isso. Então, ele foi provocado e respondeu. O que não deveria acontecer por ele ser exemplo. Por ele ser exemplo, né? E não deveria fazer isso.
2: Olga, vê esse vídeo aí, Olga.
0: A gente precisa da opinião da Olga a respeito disso aí.
2: Atenção do Neymar, não. Horrível isso.

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1: Olha, o Ismelo e todo aqui a nossa bancada, um ouvinte ligou aqui pra gente, que ela estava no carro, né, no trânsito, ouvindo a Diário FM.

0: me ligou aqui pra gente pra fazer uma reclamação. Ela disse que ali na Idelmar Maia, de esquina com Antônio Coelho, ali com a Henrique Galucci, naquele perímetro, um caminhão simplesmente tá parado no meio da rua.
1: Como tem um ônibus bem aqui na frente do Colégio Amapaense, já faz algumas semanas.
0: Parado lá.
1: Tá, acho que deu prego e ficou lá.
0: Aí atrapalha, né?
1: O ônibus do oratório daqui da frente, tiraram já?
0: Acho que já, não vi mais aí.
1: Tiraram? Porque tem um outro ônibus que tá uns 4, 5 dias aí na frente do colégio, do lado do colégio, na frente do colégio Amapaense.
2: Ah, é, exatamente.
0: E acaba atrapalhando, né? Igual
1: sem iluminação, sem nada, eu costumo passar por aí, eu dobro de repente... aquele monstro, aquele homem lá na frente.
0: Só que, entrando, né? Pelo que ela deu a entender, o caminhão não tá parado assim, tá parado de atravessado mesmo no meio da rua. E tá um trânsito caótico e tem um posto de gasolina e tem uma fila imensa.
1: Quem é que fiscaliza isso?
0: Pra abastecer
1: não?
0: É, CETEMAC. Então ela queria fazer essa reclamação.
1: É bom, viu? Se eu esqueço meu carro, dia desse esqueci na frente da prefeitura, levaram, o guincho levou. Manda o guincho levar isso aí, pô.
0: É. Não, mas eu creio que ele não tá parado lá, abandonado não. Ele tá parado lá por algum motivo e o motorista deve estar lá, né? E aí tem uma fila enorme pra abastecer no posto de gasolina lá próximo, então tá um caos ali na Idelmar Maia, perímetro ali do Antônio Coelho com a Henrique Galúcio, viu?
2: É, aproveitar também que o Marlon Costa tá escutando a gente, pediu pra que a gente pedisse ao prefeito pra providenciar a sinalização horizontal da Claudomiro de Moraes. Por favor, ele diz. A via tá precisando urgente de sinalização horizontal que protege o veículo que está atravessando de um lado da pista pro outro. Acho que é marca de canalização, nome. É, aquelas marcas, né, que, da sinalização, que é canalização, não. Isso vai dar mais segurança aos motoristas que circulam naquela via. Sinalização de retorno também. Vários motoristas fazem um retorno no lugar errado ali na Claudomiro de Moraes. Mais sinalização nas ruas, por favor, diz aqui o Marlon Costa.
3: E o nosso ouvinte, o Zaqueu, que é caminhoneiro, Melo, mandou também. Dessa vez eles conseguiram filmar. Sabe essas pessoas que vão num determinado lugar e depositam lixo? Eles conseguiram filmar. Tem o áudio dele aí e as imagens. Solta aí.
4: Boa tarde, Kleber. Tudo bom? Kleber, gostaria da sua ajuda para contribuir com a gente aí, para dar uma força, acionar a prefeitura aí. Aqui na Avenida Raimundo Nelly de Matos, a Novo Horizonte. O pessoal estão fazendo uma obra aqui e foi quebrado umas calçadas e foi botado para a lateral. Só que a população está enchendo de lixo, cara. Nossa. Tá enchendo de lixo a rua todinha. Vou mandar um vídeo para você que eu fiz aí. Acionar a prefeitura para vir buscar. Estão jogando tudo quanto é bicho aqui, cara, na rua. É lixo, é cachorro morto, é tudo.
2: O que é que acontece?
4: Tá horrível. Pedir a contribuição da fiscalização da prefeitura aí pra mandar retirar esse lixo.
2: É censura.
4: E eu falei agora com o encarregado da empresa, ele falou que já fugiu da ossa dele, porque não é lixo dele, é lixo doméstico.
2: Nossa. Aí...
3: Esse é o flagrante
2: esse
3: aí.
2: Esse é o flagrante, olha, o cara jogando chegou lixo.
3: Chegou com
2: o
3: caminhão, depositou toda essa...
1: O cara não fica apreciando ali.
2: É, e o que é que acontece? Esse que joga, esse vai cobrar a limpeza também.
3: Pode ter sido contratado, né?
1: Que absurdo, né?
3: Zaqueu, tá bom, feita a sua reclamação.
1: Obrigado, Zaqueu.
3: Vai fazer chegar aí aos órgãos.
1: Passa
3: aí.
1: Como Zaqueu, ajuda a fiscalizar a cidade também, né?
3: Ou como diz o Olívio.
1: Ligue pra cá.
3: As autoridades ditas competentes, como diz o Olívio.
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0: Justiça. Olha, Flávio Dino autoriza terceiro inquérito contra Lulinha. Vamos com Alan Barbosa.
7: O ministro do STF, Flávio Dino, atendeu o pedido da Polícia Federal e autorizou mais um inquérito para investigar Fábio Luiz da Silva, o Lulinha. É a terceira investigação para apurar a mesma situação. O possível tráfico de influência do filho do presidente Lula em órgãos públicos em favor da empresária Roberta Luxinger. A defesa de Lulinha nega

0: qualquer irregularidade do cliente e acusa motivação política nas investigações. As duas primeiras foram autorizadas pelo ministro André Mendonça. Nenhuma tem relação com as fraudes contra aposentados do INSS. Em entrevista ao podcast Inteligência Limitada na semana passada, o presidente Lula não protegeu o filho de investigações.
1: Se o meu filho foi acusado de qualquer coisa, ele será tratado como filho de qualquer pessoa.

0: e sabe que eu passei.
1: Atendendo os advogados de Lulinha, Flávio Dino autorizou investigação para apurar vazamentos seletivos de dados dos investigados. Na investigação ao filho do presidente, apareceu outro nome ligado ao Planalto. O ex-chefe de gabinete de Lula, Marco Aurélio Santana Ribeiro. Conhecido como Marcola, Marco recebeu o dinheiro da empresária Roberta Luxinger, mas garantiu que é um empréstimo pessoal e tem os documentos para provar que não há irregularidade na transação. Agência Rádio Web de Brasília, Alan Barbosa.
2: Saúde. Olha, SUS amplia atendimento a pessoas com problemas com apostas, hein? Vamos com Valquíria Rios.
3: O Sistema Único de Saúde ampliou para até 100 mil teleatendimentos mensais a oferta de atendimento em saúde mental para pessoas com problemas relacionados a jogos e apostas. O serviço, disponível no aplicativo Meu SUS Digital, foi ampliado após a alta procura registrada desde o lançamento da iniciativa em março. O ministro da Saúde, Alexandre Padilha, destaca que o atendimento pode ser feito à distância, até mesmo pelo celular.
4: O SUS está oferecendo mais uma porta para as pessoas saírem desse caminho do vício das apostas eletrônicas. Através do Meu SUS Digital, a pessoa pode ir lá e marcar um teleatendimento com psicólogos, psicólogas que vão acolher esse sofrimento mental, te ajudar a sair do vício e fazer todo o plano de tratamento, plano terapêutico. É só acessar o Meu SUS Digital.
3: O acesso ao serviço é feito com a conta gov.br. Em seguida, o usuário deve clicar em Mini Apps e selecionar a opção Agora tem especialistas em saúde mental para quem aposta. A secretária de Informação e Saúde Digital do Ministério da Saúde, Ana Estela Haddad, destaca que o aplicativo conta com um espaço de conteúdos educativos.
5: Nesse espaço de conteúdos, tem um conteúdo de jogos e apostas, que ele também pode se informar sobre a prevenção. Inclusive, tem um tópico sobre a prevenção de jogos e apostas para crianças e adolescentes, que é um aspecto também muito importante.
3: Outra ferramenta importante recém-criada é a autoexclusão. Ela permite o bloqueio voluntário do CPF para impedir o acesso às plataformas de apostas autorizadas.
4: Se você não sabe, existe a plataforma de autoexclusão, a parceria do Ministério da Saúde com o Ministério da Fazenda, onde a pessoa também pode entrar lá e o CPF dela não acessar mais apostas eletrônicas, parar de receber propaganda de aposta eletrônica, mensagem e parar, inclusive, de jogar.
3: Mais de 1 milhão de brasileiros já utilizaram a autoexclusão para interromper o contato com jogos eletrônicos. Além do atendimento à distância, pessoas com problemas relacionados a jogos e apostas também podem procurar atendimento presencial na rede pública, seja em UBSs ou nos Centros de Atenção Psicossocial, os CAPs. Agência Rádio Web. Produção e reportagem, Valquíria Rios.
6: Então é o que rola nas redes sociais, mundo afora. Fontes de arap.com e Rádio Web, a maior agência de notícias para rádios do Brasil.

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3: PM apreende cocaína, crack

0: e maconha e prende dupla na zona sul de Macapá. A ação aconteceu durante patrulhamento no bairro Novo Britizal. Além da droga, balança e dinheiro foram apreendidos. Viu essa?
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1: 9:22, eu disse 9:22, hora do apoio cultural, porque pássaro que não come não voa, e se não come não voa, acaba no buraco.
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Qual é, qual é, qual é? Aí vem o garotinho de Jeiro, que enche a sua bola por inteiro. E como é o nome dele?

0: Narciso Franco. Vai, vai, garotinho!
1: Flamengo, muito bom dia! Olá, torcedor, já estou na área, se derrubar é pênalti! A milionária Copa do Brasil conheceu na noite de ontem classificados às quartas de final. Depois de empate por 0-0 na Arena MRV, Atlético Mineiro e Juventude voltaram a se enfrentar ontem decidindo vaga na competição nacional. O Galo venceu num apagar das luzes, aos 49 minutos do segundo tempo, com gol de Minda. O Galo, pela classificação, embolsou 2 milhões de reais. E na outra partida da noite de ontem, no Mangueirão, o Remo recebeu o Santos de Neymar diante de sua torcida. Teve um jogador cedo expulso, prejudicou o time azulino. Santos de Neymar derrotou o Remo 1-0, gol de Rony. Gol marcado aos 28 minutos do segundo tempo. Neymar deixou Rony só para tocar para o fundo do barbante. O Santos está classificado e, pela passagem às quartas de final, embolsou 4 milhões de reais. 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Tarciso Franco, para o líder de audiência, Luiz Melo Entrevista. Bom dia, Melo, e até amanhã.
0: Bom dia, até amanhã, Tarciso.

9h26. E como nada mais foi dito nem perguntado. Lamento muito informar, mas é hora de baixar a cortina do show. Porque tudo que a Luiz Melo entrevista dura pouco, muito pouco, pouco mesmo. Mas amanhã, quinta-feira, né?

0: amanhã, hein?
1: A gente volta com outras notícias, comentários e entrevistas. Obrigado, TV Marco Zero. Obrigado por acolher nosso conteúdo jornalístico de hoje. Com menos palavras inúteis e mais ações. Porque quem tem palavra, mas não tem conteúdo, é como uma árvore que tem folhas, mas não tem frutos. E amanhã vai ser outro dia. Deus quis, Deus quer, e assim será. Obrigado, TV Marco Zero.
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3: Luiz Melo, tá na hora de chamar o Netinho.
1: Ok, ok, meninas. Chamando então o nosso elétrico, nosso belê, belê. Netinho.
0: Seu lindo.
3: Netinho, seu lindo.
1: Então, seu lindo, que tal um sorriso aberto, hein? Afinal de contas, você dormiu alegre e acordou feliz, né? Acordou de bem com a vida. A vida é boa, né?
0: É bela.
1: É, merece ser vivida com presença, gratidão, amor. Portanto, se você dormiu alegre, acordou feliz, gargalha então, Netinho. Isso. Gargalha à toa. Gargalha à vontade. Gargalha, gargalha. Isso, muito bem. Gargalha até cair de costa. Mas mesmo estatelado, caído de costa, continue gargalhando. Isso. Muito bem. De pé ou caído de costa, Netinho, gargalhe. Gargalhe pra não ter que viver 100 anos de solidão, como no imaginário do colombiano Gabriel Garcia Marques. Portanto, Netinho, esteja sempre risonho.
0: Contente.
1: Esperançoso.
0: Por quê? Por quê?
1: Porque, Netinho, Deus
0: acaba de te dar um abençoado novo dia. E,
1: pra terminar,
0: mas sem acabar,
1: mas acabando.
0: Vamos embora então.
1: Vamos. É. Tchau.
0: Tchau.
1: Obrigado, Macapá. Saiba, viu, Macapá? Saiba que eu preciso sempre, sempre. Eu preciso sempre respirar o ar que te rodeia. Obrigado, Macapá. Tchau.
3: Tchau.
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2: 9:31.

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0: belê-belê por aí.
1: Tá tudo belê-belê.
0: Tudo belê-belê?
1: Tudo belê-belê.
2: Tá tudo belê-belê por aí?
1: E aí, galera, tudo bem? Tudo legal? Tudo bacana? Quarta-feira, meio de semana, me encontro aqui a partir agora na Center Kennedy, do bairro Açaí, na mega loja da CK, aqui na BR, em frente ao Atacadão Carrefour. Vamos juntos até meio-dia e 30, naquelas três horas mágicas do rádio. Quero ver você ligado aqui na programação da Diária FM 90.9. Tem promoção dos pais, tem sequência premiada, hoje tem Qual é a Música. Tem também por aqui o Som Secreto. Tudo isso valendo a partir agora na programação da sua 90.9. 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A partir de agora, vamos juntos, hein? Nosso contato liberadaço do 991-22-69.

pra você brincar com a gente. Sempre quando eu ativar o número, você liga pra gente. Pode ser WhatsApp, pode ser ligação normal, tá bom? Você sempre participa no 991-22-6978, no Qual é a Música. 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

0: através do nosso sisteminha aqui do WhatsApp. É importante, coloque hashtag game da hora, hashtag o som secreto, tá bom? As promoções que rolam no WhatsApp tem que ser feita dessa forma, o cadastro, né? Semana passada um ouvinte deu um ralho na gente porque, poxa, eu nunca consigo brincar, nunca consigo participar. A gente resolveu verificar como é que ele faz o cadastro dele. E ele não faz o cadastro dele como tem que ser feito. Eu disse assim, por favor, quero brincar, por favor, quero participar, nunca ninguém me convida. Então assim, então a gente não sabe, então fica a dica. 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Beleza pura? 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Que som secreto, hein, Ju? O índio é bom disso, velho, mas nunca mais ele acertou nada aqui. Que som secreto é esse, hein, meu queridão? Valendo R$ 60, hein?
1: Som secreto é esse.

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1: Astral está no ar e as previsões para hoje, né, Kel?
2: Vamos lá, cedo, começando com quem é de Áries, né? Áries, seguinte, ó, talvez tenha que se empenhar um pouquinho mais para conseguir se concentrar no serviço, tá? Mas sua energia deve surpreender, já que o seu lado dinâmico e versátil virá à tona e você vai dar conta do recado. O número é o 36 e a cor magenta.
1: Touro, tensões, intrigas e picuinhas fazem parte do combo e será preciso segurar a língua para não falar umas verdades. Apoie-se na paciência do seu signo para entender com quem convive, até porque o clima vai

0: ainda mais no período da manhã. Controle o orçamento com mais rigor e evite ficar de cabeça quente à toa para não prejudicar seu bem-estar, tá bom? O número 33 é a cor amarelo.
1: Câncer, meça as palavras para não se indispor com quem convive ou trabalha. Hoje, a ordem é se dedicar mais afinco às suas metas, mas sem perder tempo com outros interesses. Foque nos seus compromissos e deixe para resolver assuntos pessoais. Número 24, cor rosa.
0: E daqui a pouco a gente volta com mais previsões pro seu horóscopo aqui no Bom Astral. Pra quem é leão, virgem, libra e escorpião.
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0: 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Ó, daqui a pouquinho tem Qual é a Música. Hoje rola mais uma sequência premiada. 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Então tem muita coisa, muita promoção rolando aqui no programa Mania da Diário. Amanhã tem acesso ao nome, hein? Ontem desbloqueamos aí dois nomes, né? Somente dois nomes, né? Bora ver se amanhã a galera consegue desbloquear e consegue faturar uma grana legal. Ó, daqui a pouquinho, hein, tem Qual é a Música.
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0: Será que alguém consegue acertar o nome desse cantor e o nome da música, hein? Você sabe aí, Dona Dolores?

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2: Bora pra mais previsões, Kelzinha?
3: Vamos lá, Cido, chegou sua vez, Leão.
2: Opa.
3: Leãozinho, deixa eu te contar, há risco de se deparar com imprevistos e dissabores nessa manhã, tá? Mas depois do almoço tudo deve entrar nos eixos e o serviço vai render. Você pode bolar planos criativos e começar algo diferente com grande potencial de lucro, tá vendo?
2: Olha só, hein? Coisa boa, hein, Kel?
3: É bom, o número 22 é agora o cinza.
2: E chegou sua vez, virgem. É hora de ir suave na nave, melhorar a comunicação e controlar as críticas. Os astros recomendam mais diplomacia, especialmente com amigos e conhecidos. Toda cautela será bem-vinda e não convém tomar nenhuma decisão impulsiva ou ao lidar com o dinheiro. Número 22, cor verde.
3: Agora você, Libra, olha, Librinha, hoje o astral dá uma balançada na parte da manhã e nem tudo pode fluir como você gosta e espera. Tensões e tretas vão rondar as relações em geral e há risco de desavença, principalmente com quem tem algumas diferenças. O número é o 47 e a cor branco.
2: Escorpião, é melhor abrir o olho para não se sobrecarregar com deveres e preocupações. Faça tudo com mais calma e organize direitinho para cumprir suas atribuições sem penalizar o seu bem-estar. Número 43, cor vermelho.
3: E daqui a pouco a gente volta com as últimas previsões pro seu horóscopo aqui no Bom Astral. Pra quem é Sagitário, Capricórnio, Aquário e Peixes.
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4: Já rola a última sequência porque nós vamos viajar.
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4: Pescaria, eu sou super fã de carteirinha, hein? Kessler. Ó,

0: boas canções, né, meu amigo Chefinho? Grande abraço, Chefinho, Juca, taxista, Carlinhos, taxista, Índio, taxista, meu amigo Bigode, taxista, Harrison, motorista aí por aplicativo, Valério Mendonça também, motorista por aplicativo, a galera tá toda ligada aqui na programação da Manhã da Diário. Amanhã tem mais, hein? Acabou.
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0: Últimas previsões para hoje.
1: É, Cido, chegou a vez de Sagitário. Vou te contar, Sagita, o céu aponta tensões e não convence a arriscar, tá? Muita calma nessa hora para não fazer continhas novas, nem ficar à mercê de calote ou golpe. Ainda bem que o clima dá aquela guinada à tarde e o din-din deve entrar e acordos vantajosos também podem ser selados. O número é o 24 e a cor é o verde.
0: Capricórnio, amanhã será nervosinha e atritos podem acontecer, então vai devagar, hein? Evite se estressar com estresses que dizem respeito a acordos, contratos, boletos e despesas domésticas. Depois, tudo melhora e você deve contar com a cooperação de quem convive. Número 52, cor rosa.
1: Agora você, Aquário. Olha, Aquário, hoje convém cuidar com mais atenção do seu organismo e o conselho é evitar situações que estressam e desgastam. Sistema nervoso e estômago podem ficar mais sensíveis, sobretudo no período da manhã. Fique atento. O número é o 41 e a cor é o azul.
0: E chegou sua vez, peixes. Aí, Kel, vá devagar e pense mil vezes antes de passar o cartão.
1: Ah, eu não posso gastar?
0: Então,
1: tarde demais.
0: Controle os seus ímpetos e gastos para não comprometer

0: preta.
1: É, essas são as previsões de hoje pra você.
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2: 10h23, bom dia!

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Sempre curtindo aqui o programa Moneda Diária, meu amigo Vaval, grande Vaval. Aquele abraço maroto pra você, Eliana Nery também, Beto Seabra, tá ligado? Silvia Pinheiro, tá ouvindo? Adriana Augusto, minha amiga Anacleia.

0: curtindo a gente no trampo, Jerusa, Jonathan, quem mais tá na área por aqui? Márcia Gabriela, Morena Costa, Márcia Silva, Rosiane e a minha amiga Rosinete Rocha, Neide Santos, toda a turma do quilômetro 21 sempre curtindo a gente, minha amiga Marta Ladozerão, Edilson Nery também tá curtindo aqui o programa Amanhã da Diário. Quem mais? Kelly Bacelar, Cléo Silva, Lília Regina, Elizabeth Pantoja, Elô Oliveira, tá no quilômetro 9, minha amiga Josiane Trindade, Fábio Assunção do Tornado Produções também tá curtindo a gente. Tem uma galera super do bem curtindo na sintonia da 90.9, começando no gás essa quarta-feira, hein? 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
0: 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Tá me ouvindo? Alô, Simone. Eu acho que deve ter caído aqui a ligação, né? Oi, Simone. Vou fazer o seguinte, já ligar pra Simone de novo. Enquanto isso, deixa eu trazer mais músicas, né? Aqui na programação da sua 90.9. Vamos junto direto da Center Kennedy. Sempre ligado em você. Pra você que tá ligado. Falei que ia trazer mais uma dele.

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0: Belê por aí?
1: Tá tudo Belê, Belê. E aí, Molina Diário?
2: Sempre ligado em você.
1: Sempre!
2: Sempre ligado em você.
1: E aí, fala bem alto, vai.
3: Sempre ligado em você.
1: Bora, galera.

quero ouvir a sua voz. Pode falar onde você tá, o que você vende, o que você faz. Manda pra gente, mas tem que ser um áudio bem curtinho, tá bom? Tem problema, no outro dia o ouvinte falou, caramba, o pessoal fala o que eles fazem, o que eles estão vendendo. Mas pode sim, tá bom? Tá liberadaço. Você pode dizer o que você faz, o que você vende. Mas tem que ser um áudio super curto, tá bom, galera? Ó, seguinte. Você sabe que tá

0: 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Tomara que saia pra você, e se sair pra tu que tá me ouvindo, na segunda-feira me manda uma mensagem que eu terei o maior prazer do mundo em falar seu nome aqui na radinha. Tá legal? Tá beleza? Daqui a pouquinho você brinca comigo? Já sabe que som secreto é esse?
1: Que som secreto é esse?

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11: Se liga, rapaziada, que eu estou de volta aqui pela sua 90.9. Estou aqui no bairro

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pra vocês quando era bem pequenininho, moleque maluco, meu amigo Juca. Lembrei do Juca agora. O Juca sempre, ele faz um corre pra uma vizinha. A vizinha, já contei essa história aqui, velho. Contei essa história várias vezes. Tem uma vizinha que o Juca, taxista, ela chama, não sei qual a história dele, mas ele sempre pega lá, a corrida lá com essa vizinha, né? E essa vizinha aí fala muito mal de mim, velho. Porque eu era moleque doido, bicho. Tive infância. Então, eu tinha medo da cobra com várias cabeças. Lembra, né? Da medusa, né? Se o Ferrari estiver ouvindo, ele já vai dizer. Ferrari é mala, velho. Pode falar nada aqui que ele pensa logo que é duplo sentido tudo, hein? Ele, o Alisson, ele, Elson. Três malas, meu irmão. Tu é doido, é, bicho? Cara chato que esse negócio pode falar nada que vira duplo sentido, hein? Lá ele, né? Ó, seguinte, gente. 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Cadê a galera do bem, hein? Bora mandar essa turminha aí? Colocar essa turminha pra falar!

0: mensagem.
1: Fala comigo, querido. Bom dia. Opa.
2: Segura, Netinho.
1: Ao vivo.
2: Estamos aqui circulando nas ruas de Avenida de Macapá, Netinho. Manda as balas, meu patrão. Mande as balas. 90.9. Sempre ligado em você.
1: Esse é o Juca. É o Juca.
3: Sorry, just quickly.
1: No gás, né, Juca? No gás, né, Juca? Acabei de falar em você, sacana. Não morrerá tão cedo, se Deus quiser. Vai viver muito.

0: E aí, fala comigo, vai, bom dia.
1: Vou só repetir o que eu te falei uma vez lá atrás. Sempre que eu mandar um áudio pra ti, tá liberado. Já te falei.
0: Tudo bem. Isso aqui, calma, não precisa dar ralho. Não precisa dar ralho. Isso aqui foi aquele ouvinte, né? Sempre pede autorização os ouvintes, né? Pra gente colocar no ar o áudio da galera, né? Então, vai que não tá autorizado, né? Bora lá. Daqui a pouquinho eu volto.

0: 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Carlos Paiva na escuta, meu brother. Um abraço pra minha amiga Lidiane Fernandes.
1: Olha a mensagem,
2: hein? Ei, Netinho, tu tá na tua covardia, como sempre, né?
3: Que foi? Que
2: aí
3: foi?
2: Não dá. Tento sair dessa vida de beber cerveja, mas não consigo te escutando na rádio, pô. Grande abraço, meu irmão. Outro. Tamo junto.
1: Valeu, valeu, valeu, meu amigo DJ Nery Boy em ação. Fala, Nery, tudo bem, cara? Bom dia, bom trabalho pra você. Obrigado por estar sempre curtindo aqui o nosso programa, tá ouvindo?
4: WhatsApp!
1: Comigo, bom dia.
5: E aí, Netinho, já estou ligado aqui no nosso Manhã da Diário, diretamente do Renascer 1.
1: Tudo bem?
5: Sou ouvinte Jerusa. Vamos que vamos, meu garoto.
1: Beijo pra você, GG, tô próximo, próximo aí do seu bairro, tô aqui no Açaí, é caminho nosso aqui, né, na volta pra Radinha, né? Um abraço, G.
4: WhatsApp!
6: Salve, salve, meu amigo Netinho.

0: você.
1: Valeu.
0: E vamos que vamos. Beijo, beijo, amigo.
1: Beijo pra você também.
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3: Bom dia, bom dia, bom dia, meus amores. E que dia lindo esse hoje.
1: Tá lindo mesmo.
3: Às vezes,
1: hein?
3: A gente precisa de tão pouco para ser feliz.
1: Verdade.
3: Basta um sorriso contagiante ou ouvir o Manhã da Diário, esse programa que é top para levar a nossa vibração. Beijos a todos. Eliana Energética da Nelly Glow, Perfumes e Cosméticos, Novo Horizonte.
1: Abraço, querido.
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1: Bebê.
4: Fala, meu amigo Netinho, locutor da alegria. Bom dia pra você e bom dia, ouvintes do programa Manhã da Diário.
1: Bom dia.
4: Que quem fala é seu amigo Jonathan Melo, John do bairro Novo Horizonte, Zona Norte de Macapá, diretamente da Rodovia Curião, na loja Yasmin Materiais de Condição. E o momento legal aí do programa é o bordão daí do Gilson, né? Aqui toca tudo que é bom. É nóis. Manhã da Diário, sempre ligado em você.
1: É nóis.
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1: Valeu, querido. Um abraço.
2: Da galera.
1: E aí, tudo bem? Fala comigo. Bom dia.
5: Bom dia, Netinho. Vamos que vamos. Quartou.
1: Amém.
5: Mata do Zerão pra todos que estão na escuta. E aí, Diane Fernandes.
1: Rapaz, essa Lidiane já tem um fã-clube, hein? Galera imitando.
6: Essa bem
7: de
6: semana! Olha a mensagem!
7: Bom dia, Netinho!
1: Oi!
7: Ei, Netinho!
1: Oi!
7: Não deixe mais faltar energia aí na rádio, mano! Poxa, na segunda-feira a galera ficou todo mundo com saudade, triste, sem a Manhã da Diário. Adriano Augusto na área! Quartou, meu amigo!
1: Pode deixar, Adriano, vou transmitir essa mensagem pra galera, tá bom? Valeu, Adrianão! Olha, recebi uma mensagem aqui, bem legal, do Washington. Vou só resumir a história toda, né? Não sei se ele é radialista, não sei se ele é comunicador, não sei se ele é da área de jornalismo, enfim. Ele falou um texto aqui que é isso mesmo, tá bom? Netinho, só resumindo a história, Netinho, você é o comunicador, você que dá a vida pro programa Manhã da Diário. É isso que eu falo, né? Tem um radialista, tem um locutor e tem um comunicador. Eu sou um comunicador. Eu só trabalho aqui na rádio, né? Eu não apresento eventos, não apresento shows, não faço cerimonial, nada, nada, nada disso eu gosto e me interessa. O que eu gosto é estar aqui. Então, por isso, eu sou, e você falou uma verdade, eu sou um comunicador. Comunicador é o que dá vida ao programa. É isso, eu dou vida aqui nos programas que eu apresento, né? Então, assim como o Célio Santiago dá vida no show da Diário, né? Dá a cara dele no show da Diário. Só que o Célio Santiago é diferente, né? Ele é radialista, ele é comunicador, ele é locutor, né? Porque ele faz tudo, de tudo um pouco. Eu não, eu sou só um comunicador que dá a vida aqui, né? Que faz viver, que faz acontecer aqui o programa Manhã da Diário, o programa Esquenta, né? Então, a gente dá esse toque nos programas, né? Você só vai me ver aqui na radinha, né? Fora da rádio, apresentando algum evento, fazendo alguma outra coisa. Não é meu mundo, né? Tipo o Rodrigo. Rodrigo é apresentador.

0: mais cerimonial e assim vai, né? Eu não. Eu decidi só estar aqui no programa, né? Dando a vida. É isso. Gosto. É isso mesmo. Depois você procura aí, dá um Google aí a diferença de radialista, locutor e comunicador. Você vai ver a diferença de cada um aí. Beleza, Washington? Valeu, cara. Você simplesmente deu aula na sua mensagem aqui. Até mais, hein?
1: Olha a mensagem.
0: E aí, tudo bem, querida? Fala comigo, vai.
2: Ei, hoje não posso levar falta. Cheguei passando aqui pra desejar o bom dia a você, meu amigo Netinho, a toda essa galera aí que tá curtindo Manhã da Diário. Vamos que vamos, Manhã da Diário sempre ligada em você. Josiane Trindade daqui, de Laranjal do Jari. Fui!
1: Olha a mensagem, hein?
0: Bom dia, fala comigo, hein? Belê, belê?
3: Bom dia, meu belê, belê! Quartou! E meu celular pifou, peguei um emprestado aqui pra mandar mensagem, mas tô ligadinho no Manhã da Diário, diretamente do restaurante Cantina da Lidiane, Rodoveiro Curiaú. Um abraço pro meu amigo Carlos Paiva e pra Marta do Verão, Lidiane Fernandes.
0: Restaurante. A famosinha, hein? Estão pedindo fotos, dando autógrafo. Ah, um abraço pra você, minha amiga Lidiane. Gente da melhor qualidade. Tem mais mensagem?
1: Olha a mensagem.
4: E Netinho,
0: oi.
4: A falta de energia é culpa do Manhã da Diário, porque ele começa com tanta energia que sobrecarregou o sistema da Equatorial.
0: Boa. Vocês são demais. Mel Cardoso, tudo bem? Bom dia pra tu. Um abraço aí pra toda a galera. Aí do bairro Floresta Tropical, próximo aqui, né? Center Kennedy, né? Pro Gael e pro Heitor. Valeu, galera! Obrigado pela audiência de todo mundo. Daqui a pouquinho tem mais mensagens.
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0: Mais uma mensagem aqui. Deixa eu ver o papo. Bora ouvir o papo antes de eu mandar o alô aqui pra Isabela. Fala, Elô Oliveira. Conta, como é que foi seu aniversário ontem?
6: Bom dia, Belê Belê. Elô Oliveira, aqui no quilômetro 9, mas ativada no programa. Meia bugada, mas não pode parar, que se parar o negócio pega. É nós, vamos que vamos.
0: Tá, e não contou como é que foi a festa ontem, hein? Ah, Elô, tá escondendo o jogo, hein? Vamos lá, deixa eu mandar um abraço aqui pra Isabela, né? Isabela, Isabela, Isabela. Ah!

de aniversário hoje, né? A Soraya de Oliveira. Alô, Soraya, tudo bem contigo? Parabéns aí pra sua filhona. 11 aninhos. Tudo de bom pra ela, saúde sempre, tá vendo, querida? Rapaz, depois com o Ismael, lembrei, o Wagner que lembrou, né? Ismael foi o técnico que consertou o nosso megafone. Deu garantia de um ano, hein? Bora! Tá funcionando o megafone, hein? 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

0: 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Belê? Aelô? Eu falei aelô, né? Cara, quando eu cito aqui alguém, alguma coisa, tem que dar direito de resposta pra pessoa. Então bora. Fala aelô, como é que foi o aniversário? É isso que eu quero saber. Manda.
1: A festa? Nem queira saber, Netinho. Nem queira saber a festa. Mas é isso, é nós. Calma aí. Não te agonia. O teu problema é que tu é muito afobado.
0: Não é que eu sou afobado, eu gosto de saber das informações. Ediane Salles, abraço pra você em Santana. Minha amiga Lau, também lá em Santana. Alô, rapaziada de Santana. 11h30, conta tudo chegando.
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0: fofoca de muita informação, né, Kelzinha?
1: É isso aí, Cido! Fofocando daquele jeitinho que você gosta. A gente tá animado, hein, Cido?
0: Oh, sem dúvida nenhuma. Embarcando na primeira?
1: Bora que hoje vamos falar do leilão do Instituto Neymar Júnior.
0: Ah, é?
1: É, aconteceu essa semana em São Paulo, reuniu vários famosos, né? E claro que o jogador chamou atenção chegando no evento com a família, acompanhado da esposa, das filhas Mavi e Mel. E as meninas chamaram mais atenção que todo mundo, viu?
0: Ah, é, previsível,
1: ai,
0: né?
1: Gente, elas

0: como ele fala bem, como ele é educado, muito fofinho.
1: E pra mídia isso é um show, né?
0: É um show, né? Inclusive perguntaram pro Davi Lucas se ele queria ver o pai jogando uma próxima Copa. Ele falou assim, olha, se fosse pelo meu desejo, sim, mas o importante é que meu pai esteja feliz.
1: Olha só!
0: Tão fofinho, gente!
1: Meu Deus do céu, que legal, hein?
0: Ah, é muito legal. É isso aí. Olha, ah,
1: parabéns.
0: Foi festão, viu?
1: Abrimos muito bem com a primeira fofoca do dia, com fofurice.
0: Fofurice,
1: é, demais. Boa, vamos tocar música.
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4: Não, não, não. Pelo amor de Deus, chega de Neymar, velho. Não aguento. Já não aguento mais a seleção brasileira e com o Neymar. Pelo amor de Deus, não dá, velho.
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4: Sério, galera, não dá mais, velho. Já deu, né, bicho? Já deu pro Neymar, né, cara? Sei que tem muita gente que adora, ama, idolatra o Neymar, mas já deu, né, cara? Já deu, né? Sei lá, bicho, tem que dar um reset aí na seleção, começar tudo de novo, velho. Senão assim fica chato, né, Copa do Mundo. Não dá, não dá. Pode ficar com raiva de mim pra você que ama o Neymar. Bora começar o nosso milkshake! Tá chegando por aqui, DJ Romulo Cunha, nesse quadro que tem um apoio cultural do Shopping do Estudante.

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1: Finalizando o nosso milkshake nas produções e mixagens do DJ Rômulo Cunha. Minha amiga Cássia Fidelis, um abraço. Casou, né? Tá casada? Aê! Dona Cássia Fidelis, filha da minha amiga Olivia da Natura. Olha, Olivia da Natura, antes de eu... Deixa eu só finalizar aqui o milkshake, no apoio cultural do DJ Rômulo Cunha, hein? 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Acabou o milk!
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1: 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Obrigado, minha querida. Vambora, que daqui a pouco tem ele, hein?
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0: certo, né, Kel? Quem ama, cuida. Então, o que é que rola hoje?
1: Trazendo o resumão da novela pra essa quarta-feira, temos Pedro percebendo que a Bruna tomou um remédio pra dormir. A Bruna tá toda doida, né?
0: Doidona.
1: Ainda mais depois que ela viu ele conversando com a Adriana e entendeu tudo errado. Ó, o Joel vai demonstrar interesse pela Adriana e o Fernando vai elogiar o Mau Mau.
0: Ué, eita, porque tem coisa errada aí, hein?
1: Vai rolar um clima
0: não
1: entre
0: tá
1: eles.
0: Casando.

0: Já a Helenice vai acusar a Rosa pelo seu desentendimento com a Adriana. E o Joel vai convidar a Adriana e a família pra jantar no restaurante. O Otoniel vai se deparar com o retrato da Francesca no restaurante de Joel. Será que ele vai descobrir a alma penada?
1: Vai, a alma penada?
0: É, a alma penada. Ele já descobriu o túmulo dela.
1: Ok, né? Para que
0: mas ela é alma penada. Eu ainda não entendi como que ela vai se introduzir na novela, mas ela é.

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1: Vamos lá liberar a participação da galera. Só engatar aqui, tá tudo preso aí, Wagner. Pera aí, gente. Você que tá ligando, segura aí. Segura aí, segura na linha que eu já vou falar contigo. Por que ficou preso aqui o cabo? O negocinho que a gente vai usar aqui. Tá solto? Beleza, meu irmão. Pode soltar aqui. Bora colocar a galera pra falar aqui. Eu vou apertar no verdinho e eu vou falar com alguém agora. Alô, bom dia.
2: Bom dia.
1: E aí, minha querida, tudo bem?
2: Tudo sim, tudo beleza.
1: Beleza, beleza. Quem é o beleza, beleza que tá do outro lado falando comigo agora?
2: A Márcia Silva.
1: Tudo bem, minha querida?
2: Tudo, mas agora.
1: Então vai lá. Conseguiu identificar o nome do cantor?
2: Vou chutar.
1: Bora, manda.
2: Gustavo Lima, Assunto que Dói.
1: Gustavo Lima.
2: Assunto que Dói.
1: Assunto que Dói. Vambora, hein? Márcia! Atenção, Márcia, valendo cinquentão no Qual é a Música?

0: Acertei?
1: Acertou, mulher. Tu não tá me ouvindo, não.
0: Ai.
1: Tu não tá me ouvindo, não.
0: É porque eu tava escutando pelo celular, né? Tô sem rádio no momento. Aí eu tive que desligar a rádio só pra ligar pra você.
1: Tá bom, beleza. Faturou 5, então? Manda o WhatsApp aí com seus dados, que daqui a pouquinho o Pix chega aí na sua conta, tá bom?
0: Tá bom, muito obrigada.
1: Nada!
0: Ótima semana, tchau.
1: Você também. Ó! Oh. Aí vai estar nesse feira esse ano, né? Você vai lá, bicho.

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2: Vamos lá, minha queridíssima Elô Oliveira, tudo bem? Oliveira, bom dia.
3: Tudo beleza. Bom dia, Netinho.
2: Tudo na paz, né, Elô?
3: Hoje sim, graças a Deus.
2: Então vambora, Elô, é o seguinte, quem fez mais fez 10 mil pontos, tá ouvindo?
3: Tá, vamos lá.
2: É a, só reforçar aqui o nome, é a Leonila, tá bom? Leonila fez 10 mil pontos. Tem que fazer 10 mil para empatar, tá ouvindo?
3: Bota o sacador aí, Leonila.
2: Vambora, prepara aí que vai começar.
4: Fase 1, valendo 2 mil pontos.
0: Qual grupo lançou em 1997 a música Everybody? Oasis ou Backstreet Boys?
3: Oasis.
0: Backstreet Boys.
4: Fase 2, valendo 3 mil pontos.
0: Em qual estado brasileiro está localizado o arquipélago de Anavilhanas? Pernambuco ou Amazonas?
3: Pernambuco.
0: Amazonas.
4: Fase 3, valendo 5 mil pontos.
0: Qual famoso doce português teve sua origem no bairro de Belém, em Lisboa? Pastel de Belém ou Sonho de Belém?
3: Sonho de Belém.
0: Pastel de Belém.
2: Meu Deus, meu Deus, meu Deus, meu Deus, meu Deus, meu Deus.
3: Ei!
2: Oi! Qual é? Não, fala qual é a desculpa, vai!
3: É que eu não sabia. Desculpa é essa, que eu não sabia, não é desculpa, não, é a verdade.
2: Boa, ó! Oh, zerou, né, pai?
3: Sim, com certeza, quem nunca?
2: Quem nunca zerou que atire a primeira pedra? Mas olha,
3: game da hora!
2: É game da hora. Ei, Lô, vou te falar, essa última. O meu doce favorito, inclusive, vende aqui em Macapá, tá? É o Pastel Belém. Uma delícia, tá ouvindo, Elo?
3: É mesmo.
2: Pode comer.
3: Eu não comi esse pastel.
2: Por favor, coma. É um negocinho, tipo uma empada, sabe?
3: Sim.
2: O recheio é o queijo, enfim, é uma delícia. É o meu melhor doce hoje, que é o Pastel Belém.
3: Se eu tivesse provado, não tinha zerado.
2: É vero. Elô!
3: Vivendo e aprendendo.
2: Vivendo e aprendendo.
3: É aprendendo.
2: Esse quadro aqui é isso. Elô, um abraço.
3: É nóis.
2: Um abraço pra você, minha querida. Valeu. Tchau.
3: Obrigado, bom trabalho, bom dia a todos.
2: Valeu. É isso, né? Tava fácil? Bom, a primeira era de música, né? Que é o Backstreet Boys. Isso aí pra quem conhecia, né? Essa segunda eu não sabia.

0: não, hein? Amazonas, né? E a terceira, saber por quê? O meu doce favorito aí, pastel Belém. Bom, João Paulo! Meu amigo João Paulo Vaz, vulgo coluna. Sabia todas? Ou mais ou menos? Bom, à tarde tem mais, hein? Esse foi o game.
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2: Lagotto Romanolo, cão especialista em encontrar trufas. Pois é, o Drops do Pet está no ar e hoje a gente vai conhecer uma raça bem diferente. O Lagotto Romanolo surgiu na Itália e é considerado o único cão criado especialmente para localizar trufas, aqueles fungos muito valorizados na gastronomia. Com olfato extraordinário e muita disposição para o trabalho, ele ficou famoso por encontrar esses tesouros escondidos no solo. Mas fora do campo, é um cão alegre, muito inteligente, extremamente ligado à família. Sua pelagem encaracolada ajuda a protegê-lo do frio e da umidade. E sua facilidade para aprender faz dele um excelente companheiro para quem gosta de ensinar comandos e propor novos desafios.
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0: 6 minutinhos faltando pro meio-dia. É a

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1: Galerinha do bem, sexta-feira tem 200 conto. Se você doutrinar, capitalizar, fechar, gabaritar a nossa sequência premiada sexta-feira, você fatura 200 conto. Primeiramente, faça seu cadastro no site monedadiario.com.br. Segunda coisa, anota, nem que seja uma ou duas sequências. Vai que uma das sequências que você tiver anotado aí é a premiada. Tranquilo, né? De boa. Bora começar então a brincadeira? Quem canta, se tiver alguém que participe, o cantor principal, vou querer saber também. E o nome da música. Simples, fácil. E ó, sexta-feira tem 200 conto na parada.
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1: Ligado em você, tá rolando a sequência premiada, hein? Quem será que vai levar duzentão na sexta-feira? Bom, é você. Você que manda. Anota tudo direitinho aí. Anota tudo direitinho que tá valendo R$200 na sexta-feira, hein? 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Meio de 15. Continua.
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0: Sexta-feira, 5 de agosto. Achei de boa essa, hein? Achei essa sequência melhor do que a sequência de ontem. A sequência de ontem foi cascuda. Dá uma treinada, hein? Dá uma treinada aí. 30 segundinhos pra falar direitinho aqui comigo na sexta-feira. Se você gabaritar, você fatura R$200. Amanhã rola a última sequência premiada da semana.
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0: Bom, rapaziada, nós vamos seguindo direto da Center Kennedy aqui do bairro Açaí. 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Minha amiga Mary Sônia, vovó do ano, dona Mary Sônia, gente da melhor qualidade, mora aqui no bairro Açaí. Se ela estiver me ouvindo, daqui a pouquinho ela já manda mensagem. Se não, se algum amigo estiver ouvindo, vai dizer, olha, Netinho falou no teu nome. Minha amiga dona Mary Sônia, trabalha na Politec e mora aqui no bairro Açaí. 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

0: 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Estamos por aqui e por aqui nós iremos já na reta final do nosso programa, tá bom? Agradecer de montão a audiência do mundo e a participação de vocês, sempre ligados aqui na programação da Manhã da Diária. 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
0: Meio dia 26, boa tarde. É a

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ao Bolat com muito alinho o programa de hoje, né? Finalizamos por aqui mais uma edição do programa Moneda Diário, meio-dia 34, a pedido do meu diretor Alisson, porque ele manda em mim, depois da minha esposa, quem manda em mim aqui na rádio é o Alisson. Disse, Netinho, faço um pouquinho, vou fazer um ajuste, o Rodrigo já tá chegando na parada e tudo mais, então beleza, manda quem pode, obedece quem tem juízo, já ouviu falar isso? Então pronto, então a gente tá aqui pra ser mandado, né? Então ele mandou, eu... Claro, na mesma hora, sim senhor, meu querido, vou fazer o que o senhor manda. Se você quiser que eu fique por aqui até as 6 da tarde, vou ficar, porque eu sou bem mandado. Beleza? Gente, um abraço pra todo mundo. Finalizando nossa transmissão diretamente aqui da Center Kennedy, do bairro Açaí. É sempre um prazer, mais um prazer incrível. Tá por aqui de segunda a sexta-feira, levando para você um pouquinho de alegria, um pouquinho de entretenimento, informações, sempre dos locais que a gente faz aí nossas trilhas. Porque todo dia a gente tá num lugar diferente, né? Por exemplo, amanhã eu vou estar no Recanto dos Pássaros, amanhã eu vou estar falando de lotes, né? Na sexta-feira a gente vai estar no Amazonas Importados, assim a gente vai, todo dia a gente tá num lugar diferente, tentando passar para vocês aí, tentando vender um pouquinho daquilo que a gente tá sempre fazendo aí, as transmissões locais, e a gente fica muito feliz aí, sempre com o retorno que você dá para esses clientes, né? Então a gente fica felizão mesmo, e como eu falei, é sempre um prazer enorme estar por aqui, levando boa música, levando aí um programa diferente nas manhãs, tá bom? Um abraço para todos, amanhã então, sentido quilômetro norte, acho que eu vou ficar já por aqui pela Zona Norte, pai. Daqui a gente chega rapidinho lá no quilômetro 9 ali, no Recanto dos Pássaros. Um abraço pra todos. A gente se fala amanhã, depois do Luiz Melo entrevista. Valeu, galera! Boa quarta-feira pra todo mundo! Estamos bem no meio da semana, hein?

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Para você que está no trabalho, para você que está saindo do trabalho agora e nos dá uma carona aí no seu carro, nos ouvindo, acompanhando aqui a nossa programação. Você, meu

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0: E o nome da rádio é essa, a rádio é essa, ó. 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E o programa, como é o nome dele, carimba aí, o Alisson. 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Na técnica está ele, o Alisson Brito.
2: Fala, Patinho!
0: E aí, o Alisson, tudo tranquilo?
3: Sim!
0: Tudo beleza?
3: Sim!

0: Tá, boa tarde aqui pra minha amiga Lina Regina, que tá ligada acompanhando aqui a nossa programação. Valeu, minha amiga. Quem mais tá ligado? Vena Nogueira. Boa tarde, já ligada no programa. Vem que tem. Põe meu nome no sorteio. Valeu, obrigado aí, minha amiga Vena Nogueira, que tá ligada acompanhando. Minha amiga Cléo, lá do Buritizal, também tá ligada aqui acompanhando a nossa programação. 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
0: 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Abraçando os nossos amigos taxistas, nossos amigos motoristas por aplicativos. Você que é mototaxista, você que tá saindo do trabalho agora, mas tá ligado, acompanhando aqui a nossa programação. Vem que tem! Deixa eu falar aqui.

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nossa galera que tá ligada aqui na live do programa Vem Que Tem. Mandar uma boa tarde para o Dom Emílio, grande professor Dom Emílio, tá ligado? A Cléo Silva tá ligada também lá no Novo Bonitizal. E ele tá ligado, meu patrão. Tem aí o áudio lá da música, aquela que tu me mandou pra mim, que tu mandou pra mim, pô. Eu fazendo lá o da música lá do meu amigo André Cajarana. Grande André Cajarana, o Caja, o Caja, o homem festa, tá ligado? Um abraço pro meu amigo André Cajarana e pra Baby também, rapaz, grande Baby. Ele e a Baby estão ligados aí, acompanhando o programa Vem Que Tem.

Olha, um abraço, minha amiga Marisete Pantoja. Alô, Mari, um abraço. Tá ligado aqui acompanhando o programa também. Professor Raimundo Tavares. Um abraço aí pro seu Raimundo Tavares. Também tá ligado acompanhando. Na escuta aqui do Vem Que Tem. Grande professor Raimundo Tavares. O homem da Mega Sena, meu patrão. É, meu amigo professor Raimundo Tavares. Um abraço pra ele. Minha amiga Marta Maria, lá do Zerão. Marta Maria Gomes de Matos, lá do bairro Zerão.

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Agora 13 horas e 1 minuto, 13 e 1, a hora certa pra você ligado. Alegria, alegria. 13 e 1, hora certa pra você ligado aqui no programa Vem Que Tem. Audição desta quarta-feira, hoje dia 5. 5 de julho de 2026. Acertou. E a gente chegando aqui pra você que está ligado, acompanhando a nossa programação. Um abraço especial onde quer que você esteja, acompanhando a minha, a sua e a nossa. Olha, o Remo perdeu, né? Remo perdeu. E até tratar desse assunto aqui com o nosso querido Netinho. Não tivemos a transição hoje, mas o clube do Remo ontem foi derrotado pela equipe do Santos. Eu assisti a partida, que festa bonita fez o torcedor paraense. Eu confesso que meu time em Belém do Pará é o Paysandu, e eu tava torcendo pelo Remo ontem pra conquistar aí essa vitória, né? Mas o Remo foi garfado, aquela expulsão ali do VAR, que o VAR chamou. O pessoal tá criticando o Anderson Daronco, mas a culpa ali não foi do Anderson Daronco, não. Pelo Anderson Daronco, era somente cartão amarelo. O árbitro de vídeo que chamou o Anderson Daronco. O Célio Alice não chama Anderson Daronco, né? O Célio Alice chama Flanderson Flaronco. É, porque ele diz que ele só apita favorável ao Flamengo. Então, o Célio Alice fala isso, que o Anderson Daronco é o Flanderson Flaronco. Mas que pena, né? O Remo, mesmo com 10 jogadores, criou grandes oportunidades. E aquela questão, meu amigo, você vai jogar com um time mais qualificado tecnicamente, a oportunidade surge, não adianta nem titubear, mano, velho. Você tem que fazer o gol. A oportunidade, ela surge, é guardar, e o Remo se ressentiu dessa falta aí de referência no ataque,

0: um homem gol para fazer o gol, porque oportunidades foram criadas aí pela equipe do Clube do Remo. Criou chances, duas bolas na trave, né? Duas bolas na trave, defesas lá do goleiro da equipe santista, e o placar realmente foi um tanto quanto injusto pelo que o Remo jogou ontem. Merecia arrancar essa vitória. A equipe do Clube do Remo merecia arrancar essa vitória, né? Mas futebol vale aquela máxima: quem não faz, leva. Aí o Santos, com um time mais qualificado, jogando com mais um jogador a mais, praticamente boa parte do primeiro tempo e todo o segundo tempo, conseguiu essa vitória, para tristeza. Mas o bacana é quando você perde, mas perde com garra, perde com luta. E a torcida do Remo ontem soube reconhecer isso, soube reconhecer o empenho dos jogadores, correndo dobrado, porque não é fácil, meu patrão. No futebol moderno hoje, jogar com um jogador a menos não é fácil. Mesmo assim, o Remo foi gigante. Poderia até ter vencido se as duas cobranças de falta não param na trave, né? E as chances que foram criadas não fossem desperdiçadas. Aquele Aleph Manga, minha Nossa Senhora do Céu. Parece que o jogador corre assim com uma tuxina. Corre assim, sem disposição. Jogador muito lento. E aí ontem teve as oportunidades, mas não conseguiu fazer o gol, que é o mais importante. Então, o Remo está eliminado da Copa do Brasil. Seria uma grande chance da equipe aí ficar entre as 8 primeiras colocadas aí da Copa do Brasil. E também até de faturar uma boa grana, porque a Copa do Brasil é uma competição milionária. Depois eu vou falar dessa questão do Neymar, né? Que coisa, que cena lamentável, né? De um ídolo do futebol brasileiro. O jogador que mais marcou gols com a camisa da seleção brasileira, se presta a um papelão daquele, né? Fazendo aquele tipo de situação. Lamentável, lamentável, lamentável. Olha, mandar um abraço pro meu amigo Ney Oliveira. Ney, um abraço. Falei com a sua irmã lá, que é a presidente da Associação Comercial lá do município de Santana, Rubiane. Um abraço aí pra minha querida Rubiane. Estava lá no evento agora há pouco do Qualifica Amapá. Ela que é a presidente da Associação Comercial lá do município de Santana. Um abraço aí pra Rubiane, é ouvinte aqui do programa Vem Que Tem. É irmã do meu amigo Ney Oliveira. O Ney, ele mandou um recado aí para a galera que tá ligada, acompanhando aqui o Vem Que Tem. Ele disse: meu amigo Rodrigo, o inacreditável vai acontecer. A Líder vem com a operação Fiat Strada. O seu sonho de ter a picape mais vendida será realizado. Aguarde. Vou repetir aqui a mensagem que o meu amigo Ney Oliveira me mandou cedo pela manhã, dizendo assim: meu amigo Rodrigo, o inacreditável vai acontecer. A Líder vem com a operação Fiat Strada. O seu sonho de ter a picape mais vendida será realizado. Aguarde. E quando o Ney fala assim, pode ter certeza que não vai ter brincadeira, meu patrão. Não tem brincadeira, não. Ele vem com tudo. Tô te falando. Não duvide, meu patrão. Não duvide. O que é que tu quer saber aí? O pessoal que tá mandando áudio aí, Wallace. Fala aí, o que é que tu quer saber, mano? O Ney que tá me falando, rapaz. O Ney Oliveira.
1: Tu tem certeza?
0: Absoluta.
1: Tu afirma?
0: Afirmo.
1: Tu tem dúvida?
0: Nenhuma.
1: Tu joga na coluna do meio?
0: Com certeza, meu patrão.
1: Olha, eu vou te falar, viu?
0: Hã?
1: Saudação de Alá.
0: Aí.
1: Alá, Alá, Alá.
0: Ei, meu amigo Adair, um abraço, rapaz. Meu amigo Adair, o Júnior, tá ligado, acompanhando aqui o programa Vem Que Tem. Galera toda que tá ligada. Meu amigo Felipe, alô Felipe, também tá ligado aqui acompanhando o programa. Fala aí, Felipe. Boa tarde, Felipe.
2: Fala, meu amigo Rodrigo Silva.
0: Opa.
2: Boa tarde, Alisson. Como é que estão? Ei, o Remo ontem foi eliminado.
0: Foi.
2: Eu choro, não.

0: Tem a vinheta aí do papão aí?
1: Papão! Papão!
0: Ei, Rodrigo, eu não gosto do Neymar, mas eu vou defender o Neymar, pô. Ele só respondeu à altura da torcida, onde a torcida tava vaiando ele. No momento lá que ele tava no campo.
1: Não tem que ligar pro torcedor. Torcedor sempre vai querer ter razão. Não dá, o Neymar tem história no futebol. Ele tem que ter empatia, rapaz. Ele não pode fazer esse tipo de coisa, não. Ele não pode estar caindo na provocação do torcedor. E ele tá aí saindo da graça da torcida justamente por esse tipo de situação. O cara tem que ser sério, meu amigo. Tem que ter postura de jogador de futebol, né? E é lamentável. Eu reprovo a atitude dele, é minha opinião. Respeito a opinião de quem pensa diferente, de quem pensa aí ao contrário. Olha, boa tarde, Rodrigo Silva, Adriano Augusto do Centro, ligado no programa, me coloca no sorteio. Bom trabalho, valeu, meu amigo. Obrigado aí pela audiência. Meu amigo Campos também mandou uma mensagem aí pra gente. Cadê o Campos? Deixa eu colocar aqui o áudio do Campos. Boa tarde, Campos!
2: Acabou de falar aí o negócio de mãe Sandu. O que é mãe Sandu, hein?
1: Pai Sandu, papão da Curuzu.
2: O cara foi ignorante mesmo. Perdeu toda a moral dele me colocando nos sorteios aí. É o Campos do Marabaixo.
1: Valeu, já tá colocado aqui.
2: O timezinho dele aí de Série C.
1: Calma, gente. Calma também, não é assim também. Fica calma. Calma.
3: Nós somos
1: calma.
3: Leão.
1: Olha aí, pessoal do Remo.
3: Nós temos história no Pará.
1: Verdade.
3: A gente tá passando por uma dificuldade, mas nós vamos ser felizes.
1: Calma. Por favor, calma, gente.
3: Não vamos acabar. Olha, nosso grupo.
1: Torcida do Remo hoje.
3: Precisa entrar aqui no grupo.
1: Calma, torcida do Remo hoje. Torcida do Remo. Olha, tem um vídeo aí, meu amigo Leopoldo Machado tá ligado, tá fazendo um convite especial. Coloca aí, o Alice. Uma chamada aí do meu amigo Leopoldo Machado. Um abraço pra ele, tá ligado aqui acompanhando a nossa programação. Um abraço aos amigos de Itaubal. Turma maravilhosa aí. Pense numa galera da melhor qualidade. É o pessoal de Itaubal, o pessoal do Macaquari, do Curicaca, o pessoal do Conceição do Macaquari. Turma toda da melhor qualidade que sempre se liga e acompanha aí a nossa programação. Boa tarde também para o meu amigo Éder Barros. Alô, Éder, um abraço aí pra você. Obrigado pela audiência. O Éder é motorista de aplicativo, tá ligado, sintonizado, acompanhando a nossa programação. Meu amigo Zeca lá do Ponto do Peixe, ei, Zecão. Aquele peixe da melhor qualidade, aquele peixe saboroso, aquele peixe delicioso. Alô, dona Nilce, alô, Isabela, boa tarde aí a toda a galera que está ligada acompanhando a nossa programação. Quem mais tá ligado aí? Boa tarde para o Maurício Martins. Alô, Maurício, boa tarde, obrigado pela audiência. Coloca a chamada aí do meu amigo Leopoldo Machado, que tem esse convite especial aí pra turma. É dia 8 de agosto, sábado, primeiro encontro dos vaqueiros.
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1: Tá aí então, meu amigo Leopoldo Machado informando que vai ter um bingo também, um bingo pequeno lá pra galera marcar presença, prestigiar essa super programação lá na Casa Grande do meu amigo Leopoldo Machado. Grande Leopoldo, rapaz. Minha amiga Lília mandando uma mensagem aqui pra gente. Cadê a Lília? O que é que ela quer, Lília, hein?

0: Fala aí, Lilian! Boa tarde, Lilian! Cara, eu mandei pra ela de volta, tem que mandar pro Alisson. Peraí, Lilian, eu mandei pra ti de volta, tem que mandar pro Alisson. Fala, Lilian, boa tarde!
1: Fala, Rodrigão!
0: Fala, Lilian!
1: Cara, cabeça de balão!
0: Respeita, cadê
1: Jabuti,
0: rapaz!
1: Jabuti, volta respeita. Logo! Estamos com saudade, hoje o Vasco vai ganhar!
0: Vai, experiência.
1: O Gui, aquele torcedor que tem perdido.
0: Que a Maria ganhou da capoeira. Até hoje eu não sei o que a Maria ganhou.
1: Que é torcedor do Vasco. Hoje o Vasco vai eliminar o Flu.
0: Vai sim. O Vasco vai ganhar. O que a Maria ganhou na capoeira? O que a Maria ganhou na capoeira, hein? Até hoje eu não sei o que foi. Até um ditado popular, né? E aí, o Vasco vai ganhar? Vai ganhar o que a Maria ganhou na capoeira, mas ninguém sabe o que a Maria ganhou na capoeira.
2: Tu diz, né?
0: É, tchau, Maria. Ei, tchau, Maria. Olha, ela tá ligada aí.
2: Tu diz, né?
0: Tia Maria, o que foi que o pessoal ganhou na capoeira, tia Maria?
3: Não sei.
0: Hã? Tu sabe, né?
3: Não sei. Estou lhe respondendo, não
0: tá
3: sei.
0: Tá bom, então. Então tá. Olha, 13 horas e mais 14 minutos, vem aí. Expo Feira do Amapá tá chegando. É sabadão agora, dia 8, hein? Tá todo mundo se preparando, todo mundo na expectativa para a Expo Feira 2026. Eita, meu patrão, prepara a tua bota, prepara o teu chapéu, prepara a tua fivela para marcar presença, porque sabadão já começa, hein? É, vai ter.
4: Como aí, é que você...
0: Isso aí é o Wesley Safadão.
4: Falar comigo.
0: Aí tá de volta. Pensa num show bacana, meu patrão. Safadão tá de volta aí, hein? Wesley Safadão pra fazer o grande show da Expo Feira. Canta aí, Safadão.

0: Estamos aqui, estamos de volta do clima da Expofeira 2026. Tá chegando a hora, hein? Alô, dona Benedita Ferreira, lá do Novo Buritizal. Tá na escuta do Vem Que Tem. Pedindo pra ser colocada aí no sorteio da JL Multimarcas. Ai, ai, papai, essa aí é boa. Aumenta, sobe o som, sobe o som, sobe o som.
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0: É domingo agora, hein? Ai, ai, ai.

0: Bênção e uma rasteira. Ambos são golpes utilizados no jogo de capoeira. Põe meu nome no sorteio aí, Rodrigo. Tá aí, tia Maria. Foi esse, tia Maria.
1: Te digo, vai.
0: 13h19. E aí? Olha, Suquita Urubu, folgada. Ouvindo ver que tem deitada lá, diz que olha. Suquita Urubu é o nome, é? Suquita Urubu é o nome da cadela? Ei, Lília, para com isso, Lília. Olha, Lília, uma notícia aqui. Eu acho que tu não vai gostar muito, viu, Lília? Uma notícia aqui. Que é, Armstrong? Que foi, Armstrong? É, Armstrong? É que eu tive a impressão que eu ouvi a voz da Armstrong no fundo. Hã? Eu te juro que eu ouvi a tua voz, Armstrong.
2: Que desconjuro.
0: Lília, fala, Lília. Fala aí, Lília, diz.
3: Hã? Ela gosta do Flamengo, quando a minha mãe era viva.
0: Ah,
3: minha mãe colocava ela pra torcer perto dela. Ela era flamenguista.
0: Era flamenguista, né? Você nunca soube fazer sem mil com quem quiser. Olha, uma notícia aqui que o Flamengo quer o Luiz Henrique. Tá querendo pagar 180 milhões de reais pelo Luiz Henrique. Bom jogador. Craque, foi pra Copa do Mundo, né? Poderia ter sido mais utilizado o Luiz Henrique lá pelo técnico Carlo Ancelotti. Mas o Flamengo formalizou uma proposta para contratar o atacante Luiz Henrique do Zenit em uma negociação que pode chegar a 35 milhões de euros, cerca de 207 milhões de reais entre valor fixo e bônus. A oferta rubro-negra acontece em meio ao esfriamento das negociações com Thiago Almada. O argentino ainda não deu uma resposta definitiva e tem se mostrado mais disposto a aceitar a proposta do River Plate. A proposta prevê 30 milhões de euros, aproximadamente 178 milhões de reais fixos, além de outros 5 milhões de euros em metas previstas em contrato. A informação é do GE. O valor está dentro do esperado pelo Zenit para abrir negociações. Agora, o Flamengo aguarda uma resposta do clube russo. 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Olha, 13 horas e mais 21 minutos. 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
1: Agora são 13 horas e 24 minutos, hora certa para você ligado aqui no programa Vem Que Tem. Boa tarde, Rodrigo Silva, manda um alô pro pessoal aqui no Cajual, na escuta do programa Vem Que Tem. A Dina, Benedito, Joelison e todos que estão na escuta, valeu, obrigado aí pela audiência.

0: 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Câmara retoma atividades com posse de novos vereadores e aprovação de projetos. Polícia busca motorista de caminhonete que atropelou PM e bebê de 2 anos no centro de Macapá. Dupla detida confessa execução em Santana. Secretaria atua para manter histórico positivo da Expofeira em segurança pública. Detran apresenta novidades para melhorar fluxo do trânsito durante Expofeira. 7 Prodap fazem preparativos finais com empreendedores que estarão na Expofeira. 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

0: Olha, mandar uma boa tarde ao meu grande amigo Luizinho, lá do Detran. Dá pra ligar pro Luizinho aí, Wallace? Eu vou te passar o número do Luizinho. Luizinho, atende aí o Wallace, porque o Luizinho faz parte aí dessa equipe do Detran. Hoje eu conversei com o presidente Cassius Clay, que é o presidente aí do... diretor-presidente do Detran Amapá. E olha, o pessoal tá todo mundo envolvido aí pra fazer um trânsito, o trânsito fluir melhor. Rotatórias que estão sendo preparadas já, né? Inclusive essa matéria tá no portal diariodoamapá.com.br. E é muito importante termos um trânsito humanizado durante um evento tão grandioso como a Expofeira, onde o trânsito acaba sendo um dos principais gargalos. Mas a equipe de engenharia de trânsito lá do Detran está trabalhando para e passo, firme e forte, para garantir aí um trânsito bem qualificado, um trânsito bem melhor, para que a gente não demore tanto tempo para chegar, que o trânsito possa fluir. Logicamente que vai ter lentidão, são muitas pessoas se dirigindo ao parque de exposições ao mesmo tempo. Então é muito importante que o Detran faça esse trabalho aí de conscientização, informe a população do que está acontecendo. E meu amigo Luizinho está conosco aqui, meu amigo Luiz Henrique Popular. Luizinho, eu chamo Luizinho do Detran. Mas ele está até salvo aqui na minha agenda. Ele vai falar com a gente aí a respeito disso. A equipe do Detran não para, trabalhando de forma incansável para fazer o trânsito andar durante a Expofeira. Muitos veículos, muitos carros, e a engenharia tem que funcionar contento para fazer o trânsito fluir. Boa tarde, Luizinho.
1: Boa tarde, Rodrigo Silva, o Internacional. Aí.

0: Ai, papai. Ninguém,
1: eu português contigo, macho.
0: Não, bora falar em português só mesmo, mano.
1: Só vim dos Estados Unidos. Prazer estar participando contigo aí.
0: Prazer é todo nosso, Luizinho. Seja bem-vindo, irmão.
1: Hoje de manhã estivemos aqui o diretor Cassius Clay do Detran, representando o governo do estado, falou muito sobre a situação do trânsito e você, como você disse, eu tô desde aquela hora aqui na Expofeira, então a gente
0: você tá no parque agora, né?
1: Rodovia JP.
0: Você tá no parque agora, né? A gente tá
1: fazendo isso, estamos aqui no parque, estamos fazendo o alinhamento de toda aquela parte de sinalização que falta, mas o planejamento já está pronto.
0: Maravilha. Algumas novidades já estão sendo apresentadas, né? E já é bom o público se preparando para essas novidades, né, Luizinho?
1: Positivo. Assim, Rodrigo, muitas coisas foram implantadas na primeira Expofeira e foram melhoradas. Por exemplo, como aquela terceira faixa de contrafluxo é uma faixa importante para você que vem chegar ao parque. A gente abre a opção de mais 1.600 veículos na rodovia para chegada ao parque, então ela vai continuar. O que diminuíram foram os estacionamentos na área externa, né, que nós não vamos poder estacionar esse ano na frente da feira por conta das calçadas. Então você que vem em veículo próprio para a Expofeira e quer assistir o show, venha 2 horas antes, procure chegar com antecedência, bote seu carro num local seguro, ou no estacionamento da feira, ou no estacionamento de particulares, que assim você vai estar fomentando a economia. Venha, assista o seu show, curta a feira, que ela está muito bonita, e na hora de sair, volte sempre com segurança para sua casa, obedecendo às normas de trânsito.
0: Esquece um pouco aquela mania de brasileiro de deixar tudo para cima da hora. Se você achar que 1 hora é suficiente para chegar ao parque de exposições, meu amigo, vá preparado que você vai ter transtorno. Então, 2, 3 horas, eu até digo até mais, viu, Luiz? Vá 3 horas antes, aí se você estaciona, busca um bom estacionamento, dá uma volta lá pelo parque, conhece os pavilhões, conhece um pouco da principal finalidade e depois você vai lá para a Arena de Rodeio para curtir o show da melhor qualidade, né, Luizinho?
1: Isso mesmo, Rodrigo. A gente tem experiência de 5 expofeiras que eu participei que travaram o trânsito. A primeira foi lá antigamente o show do Léo Santana, acho que foi 2013 ou 2014, você lembra?
0: Luan Santana. Do Luan, né?
1: Luan Santana foi a primeira experiência assim que a gente teve, aí a expofeira parou. E na retomada agora com o governo, nós tivemos Carabal, que foi o fenômeno do Carabal, a primeira vez.
0: Nós maior público Léo da história, Santana. Né?
1: Isso, era um público diferenciado do Carabal, que a galera vem de ônibus, vem de carro, foram caravanas de ônibus vindas do interior do estado, e inclusive rabetas que ficaram lá no Igarapé da Fortaleza, o pessoal pegava ônibus ou vinha andando do Igarapé da Fortaleza para ver o Carabal. Esse ano nós temos o Tupinambá.
0: Até as marinas ficaram lotadas, né? Pra você ter uma ideia.
1: Isso, ficaram lotadas, né? Então essa foi uma experiência. O show do Léo Santana, o último show do Léo Santana. Você lembra do show do Léo Santana?
0: Sim.
1: Travou Santana, todo dia.
0: Travou, verdade.
1: E o Natanzinho Lima, que foi o maior fenômeno de todos os tempos, que travou toda a rodovia.
0: Verdade.
1: Mas mesmo travando, a solução pra esse tipo de situação é a gente fazer com que a rodovia ande.
0: É verdade.
1: Pensando nisso, a gente tem algumas estratégias montadas na central de monitoramento. Sabe que quando você adentrar a rodovia Josmar Pinto, você está sendo observado por câmeras, não só pela questão do trânsito, mas a questão da segurança pública. O governo do estado, através da Sejusp, sempre pensando no melhor para a população, instalou diversas câmeras na rodovia, Rodrigo. Então, na central de monitoramento, você consegue ver como é que está a chegada e a saída do público que vem para a maior feira da Amazônia.
0: Com certeza. A questão do estacionamento e aquela parada em frente ao parque, isso não vai ter mais, né? Uma das principais mudanças é a equipe de engenharia entendeu que se perde muito tempo quando motoristas por aplicativos, quando ônibus, quando táxis param em frente ali da entrada principal. Isso se perde muito tempo, então pensando nisso, não vai mais acontecer, né? Não é mais permitido parar ali em frente para deixar passageiros.
1: Isso mesmo, Rodrigo. Outro ponto fundamental que você falou. A rodovia, ela não é feita somente para a Expofeira. Sabemos que a Expofeira é o maior evento do estado, mas a rodovia, ela é utilizada todos os 365 dias do ano. Então, nós temos melhorias, assim, que a gente já consegue vislumbrar uma caminhada numa rodovia Josmar Pinto, um calçamento largo, as pessoas vão querer vir caminhar durante os dias da semana.

0: Então, essas melhorias foram feitas pensando na população. E a Expofeira vem para somar essas melhorias. Então, nós temos que readaptar o nosso sistema de trânsito. Essa parada, que antigamente era feita no portão principal da Expofeira, ela vai ser feita ou no portão de ônibus, o aplicativo e o táxi que quiser fazer o desembarque do passageiro vai fazer no portão de ônibus aqui da Expofeira, que fica dentro da Expofeira, ou vai fazer posterior ao ramal do Hortifruti Grangeiro, que é aquela entrada mais próxima à arena de shows. Então, se eu quiser somente assistir o show, eu vou descer lá. Se eu quiser curtir a feira, eu tenho a opção de descer nesse primeiro ponto aqui. Justamente para que a gente não possa fazer essa parada na frente do portão principal.
1: Ah, tá. Entendido. Compreendido, então. Então, a questão de estacionamento também, né? Tem a questão de estacionamento, que é uma das mudanças é que aqueles terrenos que ficam ali próximos, que antes serviam de estacionamento, também não vai ser mais permitido, né?
0: É, realmente, a iniciativa privada, talvez esse ano, ela vai atuar de uma forma ainda maior. Por quê? O estacionamento que antigamente o flanelinha vinha para guardar na frente da feira não vai mais ser permitido. Ali na frente do...
1: Pois não, cadê? Falhou a ligação, hein? Cadê? Cortou um pouquinho, né? Já estabelecer.
0: Oi,
1: voltou, Luiz. Voltou, Luiz, estamos
0: voltou,
1: ouvindo.
0: Voltou.
1: Isso.
0: Então, eu tava comentando sobre esse estacionamento que ficava onde fica a calçada hoje. E é bom aproveitar a audiência do seu programa, Rodrigo, para falar. Não estacione sobre a calçada. É uma infração de trânsito estacionar sobre a calçada. Nós vamos ter 4 guinchos trabalhando. Então, não estacione. Procure um local seguro, aonde tem um guardador de carro, aonde é um estacionamento legalizado. Procure esse local para deixar o seu veículo. Ou venha no coletivo, ou venha no táxi, ou venha no mototáxi, ou no aplicativo.
1: Maravilha. Luiz, muito obrigado pelas informações. Tá tudo bem com a nossa voz das marcantes? Tudo tranquilo?
0: Tá tudo tranquilo, graças a Deus. É um trabalho que é cansativo, mas é muito prazeroso, porque a gente trabalha por um bem maior que a população do estado do Amapá como um todo.
1: Maravilha. Um grande abraço, meu irmão. Tudo de bom aí, Luiz.
0: Valeu, Alisson. Valeu, certo. Rodrigo. Valeu, galera da Diário. Um abraço.
1: Valeu. Grande Luiz Henrique, meu amigo Luizinho, tá ligado. Tá acompanhando aqui a nossa programação. Valeu, obrigado aí, meu amigo Luizinho, pelas informações. Sucesso aí na missão, que com certeza é uma missão árdua, né? Mas que vai dar tudo certo. Meu amigo Mário Brandão, cadê o Mário, rapaz? Mário, já te falei, me mata com tiro, mas não me mata de saudade, meu patrão. Saudade não tem braço.
2: Tamo junto, bora pra cima.
1: Saudade.
2: Camarote, Vila Calde, nas Fofeiras.
1: Saudade não tem braço, mas ela aperta.
2: Eu tô sabendo, eu também.
1: E aí, como é que tá o nosso Vila Country? 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
1: O que é que você está preparando?
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1: Ah.
0: A Desan Laugibar vai voltar dia 29 com um grande show do Sayonara.
1: Opa!
0: Sayonara vai estar no Desan dia 29 no Aquário de Santana. Então,
1: vai ser a volta do Rodrigo Silva lá no Desan.
0: Expofeira, saiu da Expofeira, respirou um pouquinho, descansou e volta para o Desan.
1: Me espera na Desan dia 29 que eu vou, porque eu sou fã da Sayonara, viu? Ah, vou estar lá e vou estar dançando todos. Quem quiser dançar comigo, é só me procurar que eu vou estar lá no Desan. Pensa no pé de valsa.
0: Esperando todo mundo, toda a galera que está te escutando aí, vocês aí da 90.9, então... Vem pra Santana.
1: Maravilha. Mas antes da Expofeira, vamos pra Vila Country.
0: Ei. Tá bom, tô te aguardando, irmão. Bora
1: valeu.
0: Pra cima.
1: Bora pra cima. Valeu, Mário. Um abraço aí pra você. Rodrigo. Valeu, meu irmão. Um abraço aí. Olha, a respeito do que a gente tava falando agora há pouco, um ouvinte motorista por aplicativo, ele tá mandando uma mensagem aí pra gente. Eu acho que o Luiz Henrique tá acompanhando. Acompanha aí a mensagem, Luiz. Um questionamento aí que eu acho muito pertinente, né? Vamos acompanhar aí. Coloca aí o áudio do nosso ouvinte que mandou aqui, quer interagir, quer participar conosco. Alô, boa tarde.
2: Boa tarde, Rodrigo. Eu me chamo Matheus, motorista de aplicativo. E sobre isso daí é muito bom, né? Ter uma parada específica pra gente parar, né? Porém, isso tem que explicar pros usuários também, pros passageiros. Porque o passageiro, ele não tá nem vendo, ele chama em qualquer lugar. Ele quer, lá onde ele chama, ele quer embarcar. E pra gente que é motorista, só começa a contar quando a gente se aproxima no mínimo de 100 metros do passageiro. Então o passageiro tem que explicar isso também para os passageiros. Porque não adianta a gente ter um local para parar e o passageiro ficar lá na frente esperando.
1: Isso.
2: Aí a gente vai ter que ir até o passageiro, porque senão a gente vai perder a corrida, porque não começa a contar.
1: Certo.
2: Se a gente estiver longe, começa a contar, a gente tem direito de esperar 5 minutos. Aí começa a contar esses 5 minutos só quando a gente se aproxima um mínimo de 100 metros longe do passageiro.
1: Exatamente. Mas
2: tem que explicar também isso em questão para os passageiros.
1: É, divulgar, na verdade, né?
2: Para dizer para eles onde é que eles têm que chamar.
1: Isso.
2: Porque é muito boa essa iniciativa, mas aí também é em questão dos passageiros, né? Não adianta só a gente saber e os passageiros não saberem disso.
1: Isso. Eu entendo exatamente o que o motorista está falando. Agora é o seguinte, se vai ter uma área disponibilizada, todo mundo vai ter que saber que tem aquela área. É igual o ponto de ônibus. A gente não pega ônibus em qualquer lugar. Tem os pontos específicos. Se eu sair agora aqui, por exemplo, quiser pegar um ônibus, eu posso ir aqui para Tiradentes, bem no canto aqui, entre Coriolano Jucá e Presidente Vargas, tem um ponto. O ônibus tem que parar lá, né? Tem outros pontos na FAB... Em outros pontos é que a gente observa aí os usuários pegando. Então o Detran está fazendo exatamente isso, está divulgando e informando, olha, quem for utilizar serviços de veículos por aplicativo, de transporte por aplicativo, vai ter um local específico. Então o cara vai lá, vai curtir o show, vai tomar lá aquela cervejinha bem gelada, Vai tomar aqueles drinks bacana. O que ele vai fazer? Terminou, vou lá para a área destinada ao

Uber. A gente chega no aeroporto hoje, todo aeroporto que a gente vai, tem uma área específica. O aeroporto tem lá a sinalização te indicando o local para você chamar o Uber. E não adianta você chamar em outro local, que o Uber não vai chegar até você. Então, nesse caso, vai ser o ponto de encontro ali dos motoristas por aplicativos do passageiro. Aí o passageiro, olha, se eu não chamar aqui, eu não vou conseguir chamar, então vai ter que ir para a área. Mas é isso que o Detran tem que fazer. Eu entendo exatamente o que o motorista por aplicativo disse. Tem que ser divulgado. E é por isso que eu liguei para o Luizinho aqui para esclarecer, para falar a respeito disso. Foi por isso que falou o Cassius Clay, diretor-presidente do Detran, hoje pela manhã, para esclarecer essa questão de estacionamento, da proibição de parada em frente ao parque de exposições, que antes acontecia, tudo isso para que o trânsito possa fluir da melhor maneira possível. E também desses pontos aí que terá para ônibus e para aplicativos aí de transporte de passageiros, os motoristas de aplicativos fazem durante a expofeira. 13h45, bora pro apoio! Apoio Cultural, daqui a pouquinho a gente volta com muito mais. Música.

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0: 13 horas e mais 55 minutos, 13h55, a hora certa pra você ligado aqui no programa Vem Que Tem. Tupinambá. Tá no clima da Expofeira, vem aí o Tupinambá, né? Uma das atrações Super Tupinambá. E aí, você já baixou o aplicativo da Expofeira? Tá bacana, tá da melhor. Tá bacana, não tá, Tia Maria? Tá legal, não tá, Tia Maria?
1: Tá bacana, sim.
0: Tá bacana, né? Tá bacana, é. Um abraço aí, minha amiga Ana Girlene, secretária de Estado da Comunicação. Agradecendo a todos os nossos parceiros. 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Cara, mandou a mensagem aqui. 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Presidente Irandir Ferreira, meu amigo Didi, que tá ligado, acompanhando aqui a nossa programação. Alô, Didi! Meu amigo Didi, tá ligado, meu amigo Didi, acompanhando aqui a nossa programação. 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Um abraço à minha grande amiga Elisa Congol. Alô, Pintante! Boa tarde aí. Aquele abraço! A minha amiga Pintante, grande Elisa Congol, que sempre se liga e acompanha aqui a nossa programação. Vamos embora, Alisson. Agradecer a todos pelo carinho, pela audiência. A gente fecha no clima da Expofeira. Coloca uma do Gustavo Lima aí. Uma do Gustavo Lima, uma do embaixador aí pra tocar, pra galera curtir. Daqui a pouquinho tá chegando aí o locutor Panda Underline Oficial, Célio Santiago, pra comandar aí o show da Diário, tá bom? Então, tá todo mundo convidado pra continuar ligado na melhor programação. Já no clima da Expofeira, hein? É sábado, sabadão. Já começa com o Léo Santana e domingo tem o embaixador Gustavo Lima. Fica agora com Célio Santiago, na sequência da melhor programação do seu rádio, com o show da Diário. Valeu, tchau, tchau. 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
2: Olá, pessoal, agora 2:02. Já estamos na área. É, meu povo, vamos nessa. Você ligado sempre na melhor sintonia. Depois do Vem Que Tem com o Rodrigo Silva agora. A conversa é direto comigo. O Pandão tá na área. Vamos embora, vamos que vamos. Até as 4, aqui na programação da Number One. 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

gente, salve, salve, muito boa tarde pra você ligado na sintonia da ZYS 453, 90,9, Diário FM.

0: Macapã, hoje quarta-feira, meiuca da semana, dia 5 de agosto de 2020, opa, 5 de agosto, eu falei 5 de agosto, é 5 de agosto de 2026, satisfação maravilhosa em ter você em nossa companhia a partir de agora para todo o Brasil e o mundo, e lógico, você sempre acompanhando a gente através da internet, através do www.diariofmmacapã.com.br, agradecendo de montão o seu carinho, a sua audiência, a tua sintonia, você que tá na sua casa, no seu ambiente de trabalho. Satisfação boa, viu? Eu me chamo Célio Santiago, o Panda tá na área, e se derrubar é pênalti, ó, que a gente bate forte mesmo, viu? Já aproveita, segue lá a gente nas redes sociais, @locutorpanda_oficial, também o nosso @showdadiariooficial no Facebook e Instagram. Se liga, porque a partir de agora o nosso show da Diário tá doado, aquele modelo, nessa quarta-feira maravilhótima!
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0: de manhã. Não quero dinheiro, só quero amar, só quero amar. E aí você só quer amor. Quer amor, eu te dou amor hoje, daquele modelo. Que jeitinho. Totalmente especial, totalmente diferenciado. Pra você ligado sempre na melhor sintonia, agradecendo o carinho e a audiência dessa galera. 2:16.
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2: Fala, meu amigo Célio, eu sou o Thiago. Thiago Nardi, aqui do quilômetro 9.
0: Fala, queridão.
2: Tamo junto, meiuca da semana, quarto. Avante palestra, tamo junto.
0: Muito bem, tamo junto e misturado. Meu amigo Thiago Nardi, grande abraço. Pra você, tudo de bom, muito obrigado pelo carinho, pela audiência. Boa tarde, Célio Santiago. Já ligado no chão da Diária aqui no Santa Rita. Abraços, amigo. Kellen Bacelar. Olha, Kellen Bacelar, grande beijo pra você. Obrigado pelo carinho, obrigado pela audiência. Ui, ui, ui, ui, ui, que gostoso. Morena, Morena, grande abraço pra você, Morena. Morena Costa, aí do distrito do Carvão. A toda a turma aí do Mazagão, tudo de bom, tudo com um ão no final. Valeu pelo carinho, valeu pela audiência, todo mundo aí no Mazagão Velho, Mazagão Novo, Distrito do Carvão, valeu mesmo, obrigado pela audiência sempre. 991-22-6978, olha, quando eu ver o Marlon na rua, vou passar por cima dele. Bye, Jonathan Mello. Olha, Marlon, diz que ele vai passar por cima de ti.
3: Errou!
0: Ah, muito bem. 991-22-6978.
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0: Valeu, valeu, valeu, Lilian Regina.com.br. O William Brasil, já na área Brasil, Zil, Zil, Zil, Brasil, Zil, Zil, Zil, Zil. Grande William.

0: 991226978.
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0: Valeu, valeu, valeu, Lilian Regina.com.br. O William Brasil, já na área. Brasil, Zil, Zil, Zil, Brasil, Zil, Zil, Zil, Zil. Grande William Brasil.com.br, já na área com a gente. Valeu, queridão. Obrigado pelo carinho, obrigado pela audiência também, viu? Boa tarde, Célio Santiago, já na escuta do show da Diário, Neide Santos e família, no quilômetro 21, Campina Grande. Ótima quarta-feira para todos. Valeu, Neide Santos. Daniel e Daniel, do quilômetro 21, Campina Grande. Matheus Andrade.

mandar um super abraço e um feliz aniversário pro meu irmão Sandro Santiago. Aliás, melhor, quero mandar um super abraço pro meu irmão, professor Sandro Santiago. Meu irmão, olha, muito abraço pra você. Felicidade, muitos anos de vida. Meu irmão tá de aniversário hoje. E hoje, ô Xandão, a gente vai comer teu bolo, viu? Ei, Xandão! Prepara o bolo, Xandão! Eu vou comer, a gente vai comer teu bolo. Eu e a Mara. A Mara gosta também. Vai comer o bolo do Sandro hoje. Meu irmão Sandro Santiago, professor Sandro Santiago, tá de aniversário hoje, né? Parabéns, mano, pra você, né? Te amo muito, não canso de falar isso pra ele, né? Admiro muito ele como grande profissional, né? Trabalha no Tejap, é professor também de direito administrativo, dá aulas na internet, aliás, pra quem quiser, deixa eu até ver aqui, no YouTube, youtube.com/professor Sandro Santiago, deve ser isso, mais ou menos, eu acho que o endereço eletrônico dele, deixa eu até procurar aqui, vou já dizer.

0: para os concursos que estão tendo aí no estado? Deixa eu até ver aqui, ó. Sandro Santiago. Tá de aniversário hoje, meu irmão, cara. Tá fazendo mais uma risonha primavera. Muito obrigado, mano, pelo carinho. Tá aqui. Professor Sandro Santiago. Tá aqui. O arroba dele é arroba prof Sandro Santiago. Vai lá, arroba prof Sandro Santiago. Tem muita gente que já segue ele lá nas redes sociais dele, né? Então agradece muito, inclusive, ele. Olha, tá aqui, olha, aula de direito. Olha, concurso da Polícia Civil do Amapá, questões, né? De administrativo, tudo mais, pra você que quer saber da área, né, dos concursos que estão vindo aí, né, meu irmão, ele dá aula de direito administrativo. Parabéns, meu irmão, pra você, felicidades, muitos anos de vida pra você, felicidades sempre, você, minha cunhada Jamile, tudo de bom, muito obrigado mesmo, de verdade, pelo carinho, obrigado, né, por sempre compartilhar esses momentos, e obrigado também, eu sempre tenho que ser grato às pessoas que sempre ajudam a gente, né, meu irmão, ele me ajuda muito na questão da educação do meu filho, Lucas Gabriel, né, e eu não posso dizer que o meu filho, ele não tenha um tio ausente, ele tem um tio, os tios dele são muito presentes na educação dele, na vida dele, minha irmã Mara Santiago, meu irmão Sandro, então, cara, obrigado, viu? Obrigado mesmo, de verdade, né, pelo carinho, obrigado pela audiência, parabéns, viu, mano? Parabéns, te amo muito, de verdade. Meu irmão Sandro Santiago, professor Sandro Santiago, tá de River hoje. Eita, Xandão, hein? Vou querer um pedaço desse bolo mais tarde, viu, Xandão? Querer sim, tá? Esquece, não te esquece, não te esquece. 991-22-6978.
1: Fala, meu amigo.
0: Fala.
1: Santiago Locutor Panda. Boa Fala, tarde mala. Pra você, boa tarde pros ouvintes ligados no programa Show da Diário. Boa tarde, produção. Marlon, tudo tranquilo? Já sabe, né, Marlon? Já sabe. Que quem fala é o Jonathan Mello, o John do bairro Novo Horizonte. Zona Norte de Macapá. E sério, tu tá dieta, sério. Relaxa aí.
0: Não tem problema.
1: Não, bolo, não.
0: Médico liberou
1: que
0: hoje.
1: Que é isso, meu
0: Médico
1: amigo?
0: Liberou.
1: Não é dessa, não.
0: Tô esperando o lanche ainda, viu?
1: Misturado. Hoje eu sou fluminense hoje. Vasco. Foi mal aí, tá, mala? Mas o Vasco já é tchau, tá? Tchau na Copa do Brasil.
0: Ah, é sinal que o Vasco vai ganhar.
1: Thiago Nath tá sumindo, meu amigo Thiago Nath.
0: É sinal que...
1: Vou falar nada
0: é
1: de Palmeiras.
0: É sinal que o Vasco quieto. Vai ganhar. Putz grila, hein? Boa tarde, Célio Santiago. Tô ligado no programa. Fábio Pinheiro, do bairro Zerão. Valeu, Fábio. Grande abraço pra você. Tudo de bom. Agradecendo o carinho, agradecendo a audiência dessa turma maravilhosa. Pra você sempre estar aí com a gente. Valeu, valeu, valeu. E já agradecendo o carinho e a audiência dessa turma. 991-22-6978, viu? 991-22-6978. Seguinte, você já fez o seu cadastro do Game da Hora ainda não? Olha, já tem gente se cadastrando. Teve uma galera ontem que comeu mosca. Comeu mosca, não pode comer mosca. Bora lá, bora se cadastrar? Bora. Tá valendo R$100. Sexta-feira agora, por enquanto, deixa eu até ver aqui meu histórico aqui, baixa um pouquinho aí, falam isso, bom menino, sério, não boto fé, não, sério mesmo, Marlon, isso, de manhã, ah não boto fé, eu não escutei a bateria pela parte da manhã, tava fazendo umas produções, acabei não ouvindo o programa Amanhã da Diário. Mas sério, eu custo acreditar nisso. Eu custo mesmo acreditar que ela zerou. Não boto fé nisso, velho. Você tá doido? Olha aí, Lozeru de rapaz. Os tempos estão mudados. Estão mudados mesmo, ó. Bem, por enquanto... Caramba, velho, olha, tô curtando. É sério, mano, tô... Gostando de acreditar aqui. Mas vamos lá. Ó, seguinte. Leonila Diniz com 10 mil pontos. 10 mil pontos. A galera tem que percorrer esse caminho aí pra chegar sozinha. Senão ela vai papar sozinha. A Leonila Diniz, se ela continuar do jeito que ela tá, assim, só de camarote, só de boa, entendeu? Ela chega sozinha. Ela vai faturar sozinha esses R$100 na sexta-feira. Né? Então... Vai lá, te cadastra. Dá tempo ainda. 991-22-6978. Ah, e só um pequeno detalhe, pessoal. Se você se cadastrar pra participar comigo, gente, mas participe. A gente liga às vezes pras pessoas, pros cadastrados, e eles não atendem a gente, rejeita a ligação. Quando a pessoa ainda atende, ainda justifica, poxa,

0: Sério, não, eu tô no trabalho agora. Tem como eu participar uma outra hora, um outro dia? Poxa, bacana. Aí eu já vou pra outra pessoa. Bacana. Agora, quando a pessoa ela não te responde, ela não atende tua ligação, ou até rejeita, aí tira a oportunidade de quem quer participar de verdade. Então, 991-22-6978. Mandou pra Marta do Zerão. Bom trabalho. Valeu, Martinha. Grande beijo ao Raimundo Nonato. Grande abraço pra você, queridão. Tudo de bom. Muito obrigado pelo carinho, pela audiência, pela sintonia. Ainda não custa. Eu tô custando acreditar aqui. É com a zero. Sim, tu tá rindo de quê, macho? Olha, vocês são um verdadeiro complô, vocês aí no QG, viu? Tu, professor, Vini, deixa eu te defendo até. Mas é assim, olha, se você não se cadastrou ainda, se cadastra, ainda dá tempo, 991-22-6978, com o seu nome, sobrenome, bairro, hashtag game da hora e número de contato, nome, sobrenome, bairro, hashtag, deixa eu ver, hashtag game da hora e número de contato, vai lá. Tá valendo 100zão, por enquanto, Leonila de Lins é que tá com 10 mil pontos no momento. 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Vamos embora, vamos que vamos, que aqui o negócio não para, não, hein? 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
0: Hora certinha, 2h29. Ó, te cadastra que dá tempo. 991-22-6978.
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0: é a sua, Diário FM 90.9. Viviane Bastidão, Solange Almeida, olha bem pra mim, agora 2:39.
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0: Muito bem, novo Homem-Aranha bate Vingadores. É isso mesmo que você ouviu. Homem-Aranha bate Vingadores e tem a maior estreia da história do cinema. 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Olha, o Cabeça de Teia provou que sozinho pode ter muito mais força nas bilheterias do que todos os heróis da Marvel juntos. Verdade, viu? Olha, com um desempenho estrondoso, Homem-Aranha, Um Novo Dia, acaba de fazer história ao arrecadar 360 milhões de dólares, ou cerca de 1,8 bilhão de reais. Em seu fim de semana de estreia nos Estados Unidos, a produção superou Vingadores Ultimato, que fez na época

0: Né? O Teu, então, 357 milhões e assumiu o topo do ranking das maiores aberturas de todos os tempos. Esses dois longas, né, são os últimos da história do cinema que ultrapassam a impressionante barreira dos 300 milhões em um único fim de semana. Era pra ter uma ideia, gente, da magnitude do feito, os recordistas, né, seguintes estão com 100 milhões atrás do Homem-Aranha Sem Volta Pra Casa e 260 milhões de Os Vingadores Guerra Infinita, que fez 257 milhões de dólares. Olha, estão na sequência, né? Com isso, o top 4 das maiores bilheterias está agora dominado integralmente pela Marvel Studios. Globalmente, o quarto filme, né, solo prolongado de Tom Holland, né, acumulando estrondosos 932 milhões, aproximadamente 4,8 bilhões. É muita cifra, né, gente? Em apenas 3 dias de exibição, na segunda maior estreia do mundial pra você, viu? Ficando atrás apenas do próprio Ultimato dos Vingadores. Olha, cerca de 6,1 bilhões em seu lançamento. Bem, o presidente da Sony Pictures, Tom Roberts, né, não escondeu, né, a empolgação e também comentou o feito inédito. Uau, 360 milhões? Né, agradecimentos a todos os cineastas e atores, produtores, aos seus colegas da Sony que criaram um filme tão fanático, né? E uma campanha excepcional de marketing e distribuição. Os recordes são feitos, né, para serem quebrados, mas temos muito orgulho deste, enquanto mantivermos. Muito bem, ó. Homem-Aranha bateu os Vingadores e tem a maior estreia da história do cinema. 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

0: Essa é a sua, Diário 90.9, é Tyrion com a Zizana. Agora 2:48.
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0: Olha, quero mandar beijinho, cheirinho aqui pra minha amiga Rosinete Rocha. Grande Rosinete, grande beijo pra você. Obrigado pelo carinho, obrigado pela audiência aí na Ilha Rasa. Valeu mesmo, obrigado por estar junto com a gente. Valeu de verdade pelo carinho, pela audiência sempre. Ao Gabriel Maciel também, da Fazendinha. Alô, Gabriel. Grande abraço, Gabriel, pra você também. Tudo de bom, muito obrigado pelo carinho e pela sintonia. 991-22-991-22-6978. 991-22-6978. Fala comigo, bebê.
2: Boa tarde, Sérgio Santiago. Ah. E todos. E Diane Fernandes. Ah. Abraço, Diane. Marta Zerão.
0: Muito bem, muito bem, muito bem. A galera ouvindo a gente, valeu mesmo pelo carinho, pela sintonia. Eita, paisagem boa essa. Que paisagem maravilhosa. Deu vontade até de tomar banho de rio agora, ó. Minha parceira Rosinete Rocha, não faça isso desse jeitinho, tá com radinho de pilha ouvindo a Diário, valeu Rosinete, tamo junto, viu? Valeu mesmo, valeu, valeu, valeu. 991-22-6978. Olha, quero mandar aqui um super beijo. Olá, boa tarde, Célio, manda um alô pra mim, Sabrina do Infraero. Tô preparando aquele pato e peço que, se fosse possível, né, anunciar que está pra venda. Olha aí, ó, 100 reais já vai todo tratadinho, bonitinho, pra você que gosta de pato. Pra você que gosta de pato, cué, vai lá, ó. Fala diretamente lá com a Sabrina. Sabrina vai ter o maior prazer do mundo em atender você. Tá a fim de papar um pato hoje? Daquele modelo? Daquele jeito. Poxa, um pato no tucupi. Um pato guisado. Meu amigo, com um arrozinho solto. 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

0: 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Obrigado, estou ligado no seu programa. Quero me cadastrar no game. Bora te cadastrar aí, viu, mulher? Te cadastrar aí, viu, Sabrina? No 991-22-6978 com seu nome, sobrenome, bairro, hashtag game da hora e número de contato. Nome, sobrenome, bairro, hashtag game da hora e número de contato. E aí, a Sabrina tá vendendo pato, ó. 100 reais, já vai, vai tratadinho, tratado. 991-38-4816. 991-38-4816. Muito bem. Te cadastra, viu? Lá, ei, Sabrina. Manda lá que o Marlon vai dar uma carimbada em você, daquele modelo. Né, Marlon? Vai, não vai? Vai dar uma carimbada na Sabrina? Não vai, né? Grande beijo com essa galera maravilhosa. 991-22-6978. Pra você mandar beijo, mandar abraço, mandar cheiro pra quem você quiser agora. E a gente vai, lógico, detonando com todo carinho. Você ligado na programação da número 1. Aliás, você já se cadastrou no game da hora? Ainda não? Então faz o seguinte, te cadastra que dá tempo ainda. 991-22-6978 é o seu nome, sobrenome, bairro, hashtag game da hora e número de contato. Nome, sobrenome, bairro, hashtag game da hora e número de contato. É só isso, não tem segredo nenhum. 991-22-6978, né? Você coloca o seu nome, sobrenome, bairro direitinho e a gente te cadastra, né, pra participar do nosso game da hora. Por enquanto ainda, Leonila Diniz está com 10 mil pontos. É a mulher a ser alcançada no momento. Dá tempo de você se cadastrar e participar hoje com a gente no nosso game da hora. 991-22-6978. 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
0: Ele gosta. Agora 2h54.
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1: 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Geninho, Mariana Fagundes, peão todo tatuado. Agora 3, 3 e 9.
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1: 991-226978. Fala comigo, bebê!
3: Boa, mas muito boa tarde, meu panda.
1: Opa.
3: Ai, panda. Essa música aí, amigo, deu um negócio no meu coração agora.
1: Estranho, né?
3: Estou ligadinha no show da Diário. Cheiro, abraço e amasso pra você. Ah, um abraço pra Marta, que ela retribuiu o abraço que ela mandou pra
1: mim.
3: Um abraço, Marta. Lidiane Fernandes.
1: Muito bem, Lidiane Fernandes, a mulher do restaurante. Grande beijo, Lid, pra você também, tudo de bom. Muito obrigado pelo carinho, obrigado pela audiência sempre. 991-226978. Quer mandar teu abraço, teu cheiro pra quem você quiser agora? Fique à vontade, eu tô aqui prontinho, cheio de amor pra dar pra você agora, aqui na programação da Diário. 991-226978. Daqui a pouquinho, meu amigo, se prepare, que vai ter game da hora, viu? Atenção, atenção, baixa a trilha aí, baixa a trilha aí, isso! Ó, seguinte, daqui a pouquinho, já no próximo bloco, né? Deixa eu ver aqui, mano, baixa aí, vai lá. Isso, meu roteiro, nanana, muito bem! Daqui a pouquinho, gente, tem o nosso game da hora, te prepara, que eu posso estar ligando pra você daqui a pouquinho, tá bom? Não vai comer mosca, a galera fique atento, fique atenta. Detalhe, eu tô no estúdio. Ei, galera, é o seguinte, eu tô no estúdio, tem gente que tá ligando para o telefone da rádio. Não, eu tô aqui no estúdio e se eu for liberar o telefone, vai ser o meu telefone particular. 991-22-6978. 991-22-6978. Olha, rapaz, que apareceu... Fala, Josiel.
4: Tá aqui no estúdio, cabeça.
1: Opa.
4: Oi.
1: Eu tô aqui na Diário, bebê. Tô aqui na Diário, bebê. Aqui no estúdio principal. Principal Josiel Fest. 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
5: Boa tarde, Célio Santiago Popular Panda.
1: Opa.
5: É o André Torres, aqui de Mazagão Velho.
1: Fala, seu André.
5: Já estou na escuta do programa, mano, como sempre. Eu gostaria de mandar o meu salô, boa tarde, seu Tião e sua família da Ferragem São Sebastião, Neide Santos e seu esposo no Campina Grande, Dona Jerusa e seu esposo Eliseu. E para todos e todas que estão na escuta do programa aqui no município de Mazagão, ok, amigo? Até logo, boa tarde.
1: Valeu, valeu, valeu, valeu, valeu. Marisete Pantoja tá na área.com.br. Fala, Marisete, grande beijão pra você também, viu? Eu também te amo, você é meu panda lindo. Ai, ai, ai. Sobe aí, Josiel. Vem aí. Sobe aí, Josiel, festa tá na área.

0: Marlon. É a única felicidade que ele tem no momento.
1: Olha, enquanto isso, você pode participar com a gente também, viu? Olha, faça o seguinte, você já fez seu cadastro para o Game da Hora? Ainda não? Então venha testar os seus conhecimentos no Game da Hora, baterias manhã e tarde, e o campeão da semana fatura R$100. Atenção, viu? Para você que não fez o seu cadastro ainda no Game da Hora, venha testar os seus conhecimentos, baterias manhã e tarde, e o campeão da semana fatura R$100 na parada, meu amigo DJ Josiel. Senta bem ali, Josiel. Naquela outra bem ali, isso. Eu tava falando nele agora há pouco aqui, rapaz, não é que ele veio aqui no estúdio comigo, rapaz. Meu amigo DJ Josiel Fersch, um dos grandes DJs, dos renomados. O cara que mais viaja, cara, que deve ter menos duas cifras da conta bancária dele, né? Meu amigo Josiel Fersch, tudo bem, querido? Boa tarde, seja bem-vindo ao show da Diário, cara.
2: Opa, meu amigo Célio, muito boa tarde pra você, boa tarde aos nossos ouvintes, né, cara? Quem dera que fosse tudo isso. Agora, se tu quiser um pouco dos meus prejuízos, eu tô te passando.
1: Não. Esses prejuízos eu jogo pro Marlon aqui. É, jogo pra ele aí. Desse jeitinho aí, José, como é que você tá, meu amigo? Tá tudo bem?
2: Tudo tranquilo, graças a Deus. A gente sempre trabalhando, né? Sempre que tentando bom, né? Inovar. É... serviços aparecendo e a gente aí, né? Hoje vim aqui te fazer uma visita rápida, uma visita de médico, né? É, que sempre que a gente pode, a gente vem, troca aquela ideia bacana, pô, né? Então legal. É isso, hoje vim aqui fazer essa visita de médico pra ti.
1: Muito bem, visita de médico. Já me viu agora? Tá tudo já, certinho, agora, tá tudo direitinho.
2: Tchau, tchau.
1: Ah, fôlego. Lá ele pra ti, que é de visita de médico, só olha o cara aqui, deixa que me defenda. Vamos nessa, ó. 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
2: Verdade, eu que agradeço, né, cara, e mais uma vez a gente vir aqui, você sempre recebendo muito bem, né, não só eu, mas como os ouvintes também que quiser me conhecer, né, cara? Então, aquele tratamento de primeira, aquele tratamento VIP. Então, só tenho que te agradecer mesmo a você, a todo mundo aqui também que trabalha aqui na empresa, né? Olha, a moça da recepção, muito bem educada.
1: Nossa, a nossa turma aqui da Diária é inconfundível.
2: Verdade.
1: Muito bacana. 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
1: Hora certinha agora, 3h19, daqui a pouquinho. Próximo bloco tem Game da Hora.
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0: Essa é a sua Diário 90.9 Caroline. Começou, terminando. Agora 3h30, eu falei 3h30. Pra você ligado na melhor sintonia.
1: 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Agora, a sua atenção no volume máximo. Compreensão, aprendizado, prática, cognição,
0: experiência,
1: saber. Você está preparado?
0: Será?
1: Porque o game da hora vai começar.
0: E o game da hora já vai começar naquele modelo na pressão. Atenção, olha aqui.

0: E Leonila Diniz está com 10 mil pontos. Eu falei, Leonila Diniz está com 10 mil pontos. Rapaz, será que alguém vai conseguir alcançar a Leonila Diniz com 10 mil pontos? Ó, telefone liberado pra galera. 991-29-8133-1512. 981-33-1512. Bora saber quem tá do outro lado da linha. Alô, boa tarde.
1: Fala, meu amigo Célio Santiago!
0: Égua, moleque, eu não acredito, Nele! Ele de novo, Thiago Nardi na parada!
1: Na ponte do Congói!
0: É nós que... na ponte do Congói, é. Ó, seguinte, Thiago, você sabe que você tem uma missão louca agora, né?
1: Bora lá!
0: Rapaz, vamos saber agora.
1: Eu tava isolado lá pra Oiapoque, no meio do mato. Cheguei ontem cedo.
0: Sério? Tava pra Oiapoque, bicho? Quantas horas daqui pra lá tirastes?
1: Eu gastei 16 horas pra chegar lá num caminhão comboio.
0: Caramba. 10 mil litros de horas. Meu Deus do céu. E na volta, de lá pra cá? De lá pra cá?
1: Aí eu trouxe um pipa vazio, eu gastei 10 horas e meia, mais ou menos.
0: Ah, tem uma diferença. Égua, de cheio pra vazio tem uma diferença boa, né, de hora?
2: Sua atenção. 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No volume.
0: Coisa, hein? Então, seguinte, Leonila Diniz com 10 mil pontos. Ela é a mulher a ser alcançada no momento.
3: Ouça, veja, meu, no rádio.
0: Meu Deus, cadê isso? Que negócio é esse aqui, mestre? Tá me ouvindo aí, Thiago?
1: Verdade, tô sim.
0: Rapaz, entrou de repente a voz do Luchimelo aqui. Fôlego. Ó, seguinte, posso startar o game da hora, queridão?
1: Bora tentar.
0: Então, boa sorte!
4: Fase 1, valendo 2 mil pontos.
5: Qual oceano separa a América do Sul da África? Pacífico ou Atlântico?
1: Atlântico.
5: Atlântico.
4: Fase 2, valendo 3 mil pontos.
5: Qual presidente, antes de ser eleito, foi ministro da Fazenda e responsável pelo Plano Real? FHC ou Sarney?
1: Fernando Henrique Cardoso.
5: FHC.
4: Fase 3, valendo 5 mil pontos.
5: Qual praia brasileira recebeu seu nome por causa dos antigos depósitos de água para navios? Maragogi ou Porto de Galinhas?
1: Um chute, Maragogi.
5: Porto de Galinhas.
0: Meu Deus, Thiago, eu não acredito nisso, Thiago Nardi, pelo amor de Deus, cara.
1: É como saber.
0: Égua, Thiago Nardi.
1: Essa foi um chute.
0: Porra, égua, que chute, hein? Mas já pensou se tu consegue esse chute, velho? Égua, viu? Não, eu não boto fé
1: não
0: nisso.
1: Não sei nem onde fica essa praia.
0: Marlon, não, Marlon, faz as cortesias. Não, manda a música pra ele. Ó, não, saca, não, tira a música dele. Ele não zerou.
1: Põe o hino do Palmeiras aí, mano. Põe aí, Marlon. Vascaíno e Palmeiras. Tamo junto, Marlon.
0: Ai, ele. Não pode falar. Ele é vascaíno. Ó, não tô te falando.
1: Pois é, o Palmeiras é junto. Ei, Marlon, para não. Só pro John John.
0: Égua, vou te falar, viu, bicho? Égua, Thiago Nardi. Pô, Thiago. Tu tava com faca e o queijo na mão. Tava com faca e o queijo. E o queijo na mão, queridão. Nossa. Nesse jeito, nesse modelo, né, cara?
1: Geralmente o chute é na segunda, o chute é. Aí conhece, Marlon.
0: Ei, Marlon, para com tua graça, bicho. Égua, cara. Olha, eu vou te falar uma coisa. Não, deixa eu cortar isso. Não, para que você tem tempo pra furar.
1: O melhor do Brasil, sério. O melhor do Brasil tá aí, ó.
0: Dá. Vou dar essa colher de chá pra ele. Seguinte, vai mandar um abraço pra alguém, caramba? Fica à vontade.
1: Um abraço pra todo mundo que tá escutando aí. Tamo junto, avante palestra.
0: Valeu. Poxa, tu ainda fez ainda 5 mil pontos. Tá valendo, não zerou. Isso que é o bom, né?
1: Tá bom.
0: Grande abraço, Thiagão.
1: Valeu, Bruno. Tamo junto.
0: Ai. E aí, Josiel, o que é que tu me diz, Josiel? Acertaria? Das três, tu acertaria alguma?
6: Sim, as três, na verdade, estavam fáceis. Não sei as últimas, né? Porque geralmente as últimas são as mais difíceis.
0: É, realmente, foi a última que exatamente foi que ele errou. Faltou uma única. Qual praia brasileira recebeu o nome por causa dos antigos depósitos de água para navios? é maravilhoso.

0: Maragogi ou Porto de Galinhas? Caramba.
1: Porto de Galinhas,
0: Porto,
1: né?
0: De Galinhas. Putz grilo, eu vou te falar, viu? Só que é o seguinte. Por enquanto, Leonila Diniz com 10 mil pontos. É a mulher a ser alcançada no momento. Olha, se ninguém conseguir acertar os 10 mil pontos pra ir pra sorteio, ela vai papar sozinha, sem conto. Sexta-feira, amanhã tem mais no programa Manhã da Diário.
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1: Muito bem, hora certinha, agora 3h38.
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0: 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Henri Freitas e Solange Almeida. Se não valorizar, agora faltando 10 para as 4. Pra você ligado na melhor sintonia.
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0: Hora certinha agora, 3h51.
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bem, pessoal? Gente, tô de volta já pra me despedir da turma, prometendo estar de volta, se Deus quiser, amanhã, quinta-feira. Todo mundo já sabe que amanhã é quinta-feira, dia de TBT, quinta TBT, dia de quem manda na programação, quem faz a programação 100% é vocês. Aquelas músicas que lá no passado, internacionais e nacionais, foram sucesso, hoje é pura recordação. Amanhã tem show da Diário TBT pra galera, pra mim, um dos melhores, um dos mais esperados do momento. Então, peço novamente, pra quem quiser pedir o seu som amanhã, peça a partir de 5 pras 2, mais ou menos 10 pras 2, já vai mandando logo mensagem pro 991-226978, pra você pedir o seu som e a gente vai tocando ela logo na sequência aqui na programação, tá bom? Ó, daqui a pouquinho tem Heraldo Almeida e o Canto da Amazônia com o jeito e a cara da nossa gente. Obrigado pelo carinho, obrigado pela preferência de sintonia. Fiquem todos com Deus e amanhã a gente tá de volta. Beijinho, cheirinho maravilhoso no cantinho do sorriso das minhas meninas lindas, maravilhosas, glamourosas, luxuosas, tudo com osas no final até... Não, deixa pra lá. Amanhã a gente tá de volta. Tchau, tchau, fiquem com Deus e até amanhã.

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3: Ela, minha querida Macapá, terra do Mar Abaixo, 4:05.
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1: Olá, muito bem, boa tarde Amapá, boa tarde Amazônia, boa tarde meu Brasil.
2: Brasil!
1: Olha aí, Ivo Canuti cantando Isso é o Amapá. Essa música do Canuti, ela retrata muito bem a temática desse programa.
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1: 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O Canto da Amazônia é um programa 100% regional com a nossa linguagem bem amazônica de ser. Toca música popular brasileira produzida na Amazônia. Todos os segmentos passam por aqui, o programa é referência. O artista amapaense, eles passam por aqui, divulgam suas obras, seus projetos, aqui no Canto da Amazônia.
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1: O Canto da Amazônia valoriza o que é nosso, o Canto da Amazônia em Macapá, capital do Amapá, região norte do Brasil, fronteira com a Guiana Francesa, as margens do Rio do Mundo, o Rio Amazonas, está todo mundo ligado aqui.
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1: Um especial aqui, meu grande amigo Chico.

0: Tô passando aí esse diz aí. Hein? Só o Chico corta o meu cabelo. Mais de 30 anos, meu parceiro. Tem moral comigo, eu tenho moral comigo. Né? Novo salão do Chico, na residência dele, meu irmão. O salão do Chico não fala português. Um grande abraço a ele, meu grande amigo Chico. Olha a técnica do programa. Mas eu vou dizer que eu vou no Grande Amazônia, em Macapá, capital do Amapá, e norte do Brasil. É a fronteira com a Guiana Francesa, as margens do maior rio do mundo, o Rio Amazonas. Tá todo mundo ligado aqui? É a Rádio da Cultura Popular.
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0: Frequência técnica do programa do Mr. Eli, né? A partir de sábado, a Diário FM. É,

0: transfere para o Parque de Exposição de Varandinha. É, mais uma expofeira do Amapá, divulgando para o mundo que temos aqui uma feira de negócios do Brasil.
1: Cante esse canto.
0: Estamos cantando Amazônia de lá, toda a Diário FM. Os profissionais, jornal Diário do Amapá, ponto com ponto BR. Segunda pra lá, né, Eli? De 8 a 16. Sábado, a partir de sábado agora, é. Só que a nossa equipe técnica já está em campo lá, né? O estúdio sendo preparado. Sucesso aí. Mais um show de transmissão da Diário FM. Não inventa esporteira na novela. Muito bem, então na técnica, bom trabalho ao Mr. Eli Mangabeira. Choves, faz choves, sol, chuva, chuva, sol. Tem hora que o sol é meia-noite, tem hora que a chuva é meio-dia. Tem hora que faz frio no calor, faz calor no frio. É uma loucura, uma loucura. Muito bem, então é o seguinte: técnica de Mr. Eli, a direção administrativa de Mário Melo, Juliana Melo, a produção de Cláudio Rogério, a direção geral de Luiz Melo e a minha apresentação.
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0: Alô, Brasil! Hoje, quarta-feira, 5 de agosto. Todo mundo ligado, Canto da Amazônia está no ar. Cobra Sofia. Patrícia Bastos, a madrinha do programa.

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bem. Olha, muito bem, 4:35. 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

0: 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Um abraço aqui para o Jander Brasil, grande cantor e compositor da Amazônia. Tô te aguardando aqui, meu parceiro. É, pra gente marcar aquela resenha aí e estrear, inaugurar com o canto da Amazônia aqui, rapaz. Novo empreendimento dele aí. É, rapaz. Hã? Tem um triozinho. Palco, móvel, gerador e tudo mais. Melhor som do Brasil. Vamos marcar, Jander.
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Solta o Jande aí, daqui a pouquinho vamos lançar. Vamos buscar nova, sabe de quem? Do nosso querido J. Mambembe, né? É, e do Natal Vilar, né? Hein? Tem do Natal Vilar e do J. Mambembe, né? Voltamos já. Se libera!

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1: Muito bem, tá aí J. Mambembe cantando no programa A Espera. É, e a cada semana estamos lançando aqui, né? Música nova do J. Mambembe, tá aí essa A Espera, foi lançada aqui no programa. E tem mais uma, um lançamento aqui no programa, mais uma autoria de J. Mambembe, parceria com Benedito Alfredo, que nós vamos lançar agora no programa. O nome da música é Vai Verdear, porque aqui no Canto da Amazônia tem lançamento.
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1: E toque de Midas, Mayara Braga. 5:10, programa Canto da Amazônia, que tem um apoio cultural da Rocha Tecidos Macapá e Santana. 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Olha, deu aqui no portal amapalidade.com do Cláudio Rogério. Escritora amapaense Laura do Marabaixo participa da 10ª Festa Literária Internacional do Pelourinho. Rapaz. A escritora, pedagoga e pesquisadora amapaense Laura do Marabaixo, Laura Cristina da Silva, representa a literatura amazônica na 10ª edição da Festa Literária Internacional do Pelourinho, de 5 a 9 de agosto, no Centro Histórico de Salvador, na Bahia. Parabéns, Laura do Marabá. Tem mais aqui, ó. Também no amapalidade.com. Poetas Azuis e Literatur iniciam série nas redes sociais com poetas do Amapá. Formar leitores e valorizar os escritores residentes do Amapá é o objetivo da nova série de poetas digitais do Grupo Poetas Azuis, que é o Thiago Soeira e Pedro Stockens, né? Em parceria com o projeto Literatur, da escritora Paty Andrade, cerca de 100 poetas e escritores devem passar pelas páginas durante este mês de agosto, além da publicação de poemas. As redes também trarão indicações semanais de livros. Então, parabéns a Paty Andrade, ao Thiago Soeiro e ao Pedro Stock, de Poetas Azuis. Parabéns, obrigado aí, Cláudio Rogério, pelas informações. Tem mais.
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1: Tem mais aqui na amapalidade.com. Solidariedade, Soli promove o maior festival de samba enredo da história, estreia. Concurso para rei de bateria do carnaval amapaense. A contagem regressiva vai ser sexta-feira agora, né, Eli? A contagem regressiva para o carnaval 2027 já começou e a Império de Samba Solidariedade, o carinhoso Soli, promete abrir a temporada em grande estilo. Sexta-feira, dia 7, isso mesmo, sexta-feira, dia 7, dia 7, sexta, confere aí ali, a partir das 8 da noite, isso mesmo, dia 7, sexta-feira, a partir das 8 da noite, na sede do Treino Esportivo Clube, palco de uma noite histórica para o samba mapaense, reunindo dois grandes eventos em uma única programação. O destaque da festa será o Festival de Samba Enredo da Solidariedade, apontado pela escola como o maior realizado do Amapá. A disputa reunirá compositores em busca do samba que embalará o desfile oficial do Império Solidariedade 2027. O vencedor receberá a premiação, anota aí, Eli, 10 merrecas, 10 mil merrecas. Rapaz. 10 mil reais para o vencedor do melhor samba enredo. Outra grande novidade, diz aqui no amapalidade.com, do Cláudio Rogério. Outra grande novidade será o primeiro concurso para a escolha do rei de bateria do carnaval amapaense. Iniciativa inédita que busca valorizar os ritmistas, passistas e sambistas que representam a força da bateria da escola de samba. O vencedor para o rei de bateria, anota aí, Eli, 5 mil merrecas. 5 mil reais. Está tudo aqui, o Amapalidade.

0: Ad.com, com Cláudio Rogério. E na semana passada o presidente esteve aqui com a gente, né, Li? O Jair Sampaio esteve aqui informando aí. Então, essas e outras você só ouve aqui no programa O Canto da Amazônia.
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capaz. Naldo Maranhão soltando a voz no programa. África, mano. Essa aí, sabe de quem é? É do projeto que eles trouxeram aqui pra gente, né? Chegando no Brasil. Naldo Maranhão, Helder Brandão, Beto Oscar, Helder Espírito Santo, Helder Melo, Jotão Santarém, Raízes Aéreas.

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1: bem, 5 horas mais 23 minutos, programa Canto da Amazônia com apoio cultural da Rocha Tecidos, Macapá e Santana. 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Rapaz, é o seguinte, para tudo, pouca gente conhece essa música que vamos tocar agora, imaginando que não é o que nós vamos falar agora. O autor desta música, Vontade Dividida, gravada em 1991 pela dupla Milionários é Rico, é do Roneri Brito, né? O amapaense Roneri Brito, que agora tem um novo projeto, Luz do Mundo, seu instituto, né? Mas esta música, inclusive, foi gravada pelo Milionários é Rico e vários, Christy Ralph e vários outros cantores intérpretes do Brasil, mas a autoria é dele. Roneri. O Osmar canta aí também, ele? Fizeram um projeto dois, vamos ver aí. Vontade Dividida. O autor cantando, né, pai? Desculpa aí.

querido Ronério Brito. Quero mandar um abraço ao Ronério, saudade de você, cara. É, e detalhe, hein? É, vontade dividida, que tocamos. E ele, pura, música pura, né, Eli? Sem efeitão, arranjão. Pode crer. E agora vamos tocar então na voz do que a música explodiu para o mundo. A dupla Milionários Zé Rico gravaram em 1991. Vontade dividida, autoria do amapaense Ronério Brito. Olha a diferença.

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1: Muito bem, tá aí esclarecido, viu, Clemão? Vontade Dividida é uma música de autoria do Ronério Brito, é uma paense. Que pouca gente sabe. Porque o pessoal conhece mais nas vozes de Milionários é Rico, né? Que gravaram em 1991. Mas coloca na voz do Ronério.

0: sei se o Ronério aceitaria a gente conversar sobre essa música em outro momento aqui, porque agora tá outra vibe, né? Mas daí, olha ali, gatilho.
1: No dia 18 de outubro.
0: Enfim, eu tô indo embora então com essa música, mas eu prefiro a voz do Ronério aí, tá? Todo respeito, tá? A qualidade, claro, aí. É, sem pô, arranjão aí do Leonardo Zé Rico, caçamba. Mas o Ronaldo cantar com o violão, de palha. Vem aí, ponto de encontro, mas antes quero agradecer na técnica, Mr. Elia, direção administrativa de Marlon Zulana, a produção de Cláudio Rogério, a direção geral de Ulisses Melo, a nossa apresentação.
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0: Mais de vontade dividida com o autor, que é o nosso querido.

0: Que essa vontade seja dividida.
1: É isso aí. Bacana. Grande Roneri.
0: Roneri.
1: Vai estar na Expofeira com o Picolé Gourmet.
0: É, com o Instituto agora Luz do Mundo.
1: É, tem um ministério chamado Luz do Mundo.
0: Ministério
1: também.
0: Luz do Mundo, é. E detalhe, depois dessa música aí, Curica empinou com o Luiz do Mello.

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4: 5h37 na Diário. Boa tarde.
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4: Obras do Parque Tecnológico de Macapá recebe serviço de paisagismo. Perdão, obra, né? No singular. Expofeira 2026 reúne programação dedicada ao setor de óleo e gás no Amapá. Combatente vence São Paulo de virada e conquista campeonato amapaense sub-15. TCU entrega ao TSE 116 contas julgadas irregulares no Amapá. Sete e Prodap fazem preparativos finais com empreendedores que estarão na Expofeira. E ainda, Detran apresenta novidades para melhorar o fluxo de trânsito durante a Expofeira. São os principais destaques agora do portal diariodoamapá.com.br. São 24 horas de conteúdo digital. Olha, hoje no ponto de encontro, a gente vai chegar antes, a Diário FM sempre, né? Sai na frente. A Diário FM já foi recebida hoje à tarde no Parque de Exposições da Fazendinha. E a gente foi logo num dos pontos sensíveis ali, uma central nervosa da Expofeira desse ano, que é a Agência Amapá de Desenvolvimento Econômico. Nós fomos recebidos lá pelo presidente da agência, o Vandenberg Pitaluga Filho, e ele conversou com exclusividade com o sistema de área de comunicação.

0: falando do que vai ter além, né, daquilo que é a origem, tá no DNA desse evento, além da agropecuária, além do agro, nas mais diferentes matizes, formatos e tamanhos, seja agricultura familiar, seja agricultura em escala, o agro está presente. É uma marca importante da feira e não vai ser abandonado, mas petróleo, gás, energia, um pool, né, de emissoras aí, de emissoras já, de empresas, né? Só no pavilhão de energia, o pavilhão de petróleo e gás, olha só, anota esse valor aí. Essas empresas, 5 empresas, elas têm um faturamento de 500 bilhões de dólares. São empresas desse porte que estão com presença confirmada na expofeira desse ano. E esses detalhes a gente vai tratar ainda agora, no primeiro bloco. A Diário FM já está no Parque de Exposições da Fazendinha. Já fomos recebidos lá agora há pouco. A gente veio de lá agora com esse conteúdo que vai ao ar daqui a pouquinho. Tá bom? Uma cobertura especial nos dias que antecedem a abertura, né? Porque a abertura ao público vai ser no sábado, mas já tem muita gente lá trabalhando. Você vai conferir como está frenético o ritmo de trabalhos lá no Parque de Exposições da Fazendinha, tá bom? Nós vamos de esporte também, tem a coluna de esporte assinada pelo nosso querido Elson Summer, que traz aí os destaques do esporte amador daqui a pouquinho com a gente aqui no Ponto de Encontro. Os nossos telefones também estão liberados aí para você interagir com os nossos convidados, fazer perguntas, trazer temas que você gostaria de ver debatidos aqui na bancada do programa com os nossos convidados. Nós temos, deixa eu botar aqui, deixa eu compartilhar no meu perfil pessoal. Você pode acompanhar a gente agora aí no Facebook Diário do Amapá. No Facebook Diário FM Macapá. Ou ainda no meu Facebook, nossa fanpage é Jornalista Kleber Barbosa. Estou compartilhando agora também aqui no meu perfil pessoal aqui, junto com você. Então, ó, se você achar relevante os conteúdos que a gente distribui aqui, por favor, marque um amigo, uma amiga, um colega de trabalho, um familiar, e vamos ter mais pessoas conectadas aqui com os conteúdos da Rádio Diário FM na rede social também. É isso? Então pronto, ó. Você também pode acompanhar o programa no YouTube. Estamos ao vivo lá no nosso canal no YouTube, que é @ Kleber Barbosa, nosso canal no YouTube. 991570022 é o nosso canal do ouvinte, nosso WhatsApp aí, tá bom? Esse aí. Então é isso, todo mundo aposta. Mais aqui, você aí, está no ar. Mais um programa Ponto de Encontro, e você é nosso convidado.
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0: Petróleo no parque. Olha, a presença consolidada da Petrobras na expofeira de 2026 posiciona o Amapá como um epicentro das discussões sobre a margem equatorial brasileira, oferecendo ao amapaense uma oportunidade real de inserção na cadeia global de petróleo e gás. Mais do que um espaço de entretenimento, o evento desse ano consolida-se como um divisor de águas econômico, unindo prospecção tecnológica, geração de empregos e capacitação local. O que o cidadão, o estudante e o empresário local podem esperar dessa edição da Expofeira? Bom, primeiro, oportunidades de negócio, inserção também através das rodadas de negócio diretas, e reúne empreendedores locais, tendo aí a oportunidade, tendo contato diretamente com a Petrobras e outras gigantes do setor, como a Transpetro e a CBO. Também vai ter painéis aí de fornecimento, com uma palestra dedicada a como fazer negócios com a Petrobras, que vai abrir portas para pequenas e médias empresas integrarem a cadeia de suprimentos. Atração de investimentos é outro fato importante a ser destacado aqui. O evento conecta a bioeconomia

0: tradicional com a nova fronteira energética do estado. Há também uma imersão tecnológica e educação, o stand interativo. Nele, o público poderá vivenciar experiências didáticas e visualizar maquetes de alta tecnologia, incluindo aí a operação do navio sonda. Haverá também debates sobre qualificação, mesas redondas com Unifap, UEAP, Senai, o próprio IFAP, para discutir a formação de recursos humanos locais para suprir a demanda da indústria. Há também acesso à informação técnica, já que especialistas detalharão a perfuração do poço Morfo na costa amapaense. A sustentabilidade e meio ambiente também. Somos o estado mais preservado do Brasil, então questões como a sustentabilidade integrada. O Centro de Pesquisas da Petrobras, o CEMPES, apresentará painéis sobre inovação e preservação ambiental na Amazônia. Também haverá um espaço para segurança operacional. O amapaense poderá entender de perto os planos de proteção à fauna e os simulados de emergência ambiental para o setor. Nesse editorial sobre a Expofeira, a gente quer aqui demonstrar que o Amapá deixa de ser apenas um espectador geológico, um espectador geográfico, para se tornar um ator estratégico do futuro energético do país. Abrindo o ponto de encontro de hoje, como nossa opinião.
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0: Agora são 5h48 na Diário.

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1: Muito bem, e ó, conforme a gente prometeu, você vai agora, já vai entrar com a gente. A Rádio Diário FM, o microfone vermelho da Diário, já entrou no Parque de Exposições da Fazendinha, né? A feira vai ser aberta só no sábado, mas a gente já foi para lá hoje. Já fomos recebidos numa central, tipo um QG, assim, uma central nervosa, né? Que é a sede ali, o pavilhão da Agência Amapá de Desenvolvimento Econômico. Ela que dialoga com os grandes empreendedores, com os grandes expositores da feira desse ano. Olha, tem um grupo só do mercado aí de energia, de petróleo e gás, que fatura 500 bilhões de dólares anualmente. Tá bom? O Vandenberg Pitaluga Filho, que é o presidente da agência, foi quem recebeu a Diário FM e o programa Ponto de Encontro. Confira, e durante a entrevista você vai conseguir ter imagem do que está acontecendo agora na feira. Aquele frisson de gente trabalhando, operários, máquinas, enfim, expositores. Está um trança de gente ali trabalhando. Solta aí. Olha, pessoal, a gente está sendo recebido aqui, né, no stand da Agência Amapá de Desenvolvimento Econômico. Já estamos no parque. Podemos dizer que já estamos na expofeira, né? O pessoal está dizendo, faltam tantos dias para começar. Do jeito que ele está transpirando aqui, do jeito que ele está estressado, o presidente da Agência Amapá, Vandenberg Pitaluga, a feira já começou.
2: Começou, já tem algumas semanas, Kleber. Para a gente conseguir entregar a maior expofeira de todos os tempos, tem muito trabalho empregado aqui, tem muito suor, né? Tem muita lágrima também de felicidade. Mas no final tudo dá certo. Esse ano, eu acho que depois da evolução de 4 eventos, né? Eu acho que a missão dada ali pelo governador Clécio era de fazer, de fato, retomar esse setor econômico através da expofeira. Esse ano nós vamos ter a maior expofeira de todos os tempos.
1: Uma coisa chamou a atenção no caminho, vindo para cá, para o Parque de Exposições da Fazendinha. Tem um indie banner que tinha a propaganda, assim, o nome da expofeira, convite para o evento, e estava uma plataforma de petróleo. Essa aqui já foi expofeira agropecuária, ou seja, a agropecuária está aqui, a raiz, o DNA desse evento, né, que começou a primeira edição com a exposição de animais do território da Amapá, né? Essa pegada tem, mas a feira é mais que isso.
2: É bem mais que... é também isso, eu acho, né? Acho que o petróleo já é uma matriz econômica do Amapá. A gente vem dedicando muita energia para esse segmento, tanto é que

0: O ano passado a gente começou com o pavilhão de óleo e gás. É um início, todo o começo ele é um pouco mais tímido. É, a gente teve a Petrobras no ano passado, teve a CBO, que é uma empresa de navegação que vai estar com a gente de novo esse ano. Mas esse ano a gente já vem muito mais robusto. A estrutura da Petrobras e Transpetro num tamanho, num stand com tamanho global mesmo. A gente tem rodado muito o mundo, eu e o Antônio Batista, e essa é a mesma posição que a Petrobras ocupa nas feiras mundiais. Então isso demonstra não só um respeito com o Estado, mas de fato a demonstração de que o petróleo já é uma realidade no Amapá. Então eu acho que é o momento de o cidadão amapaense, o cidadão do Amapá, conhecer as empresas que aqui vão estar. A gente tem empresas tanto de operação, quanto de perfuração, quanto de navegação, para que o amapaense, para que o cidadão entenda que qual é o ciclo do petróleo, quais são os segmentos do petróleo, as necessidades de contratação de serviço e para isso a rodada de negócio. A gente está realizando em conjunto com o Sebrae, sob a coordenação do Antônio Batista, essa aproximação das empresas do segmento de óleo e gás, as gigantes do segmento de óleo e gás. E eu fiz uma conta para o governador Clécio que aqui no pavilhão de óleo e gás do Amapá, se eu somar todos os faturamentos das empresas que aqui vão estar, eu falo de mais de 500 bilhões de reais. É uma cifra muito grande, é um número grandioso para demonstrar o tamanho dessa operação. E nós vamos colocar os compradores, nós vamos colocar os gerentes de suprimentos na rodada de negócio para conversar com os empresários do Amapá.
1: Esse número aí, 500 bi, é como se fosse o PIB dessas empresas reunidas aqui.
0: É o faturamento somado dessas empresas globais. Petrobras, Transpetro, CBO, Ocean Pack, a Mineral, que tem um porte um pouco menor e não divulga os resultados, e a Constellation, que é a empresa detentora da nova sonda, daquela nova imagem que você falou, que ao a Forcia sair do Amapá, porque ela perdeu o contrato da Petrobras, vai entrar já uma próxima, então eles vão estar aqui com uma estrutura apresentando tudo isso para nós.
1: E veja que esses são os efeitos, né, só de um primeiro poço chamado Poço Pioneiro. Foram leilão aí pelo menos 15, 19 blocos.
0: A Petrobras tem 6 blocos e a gente está na fase de pesquisa exploratória desse primeiro bloco, essa primeira perfuração. Mas enquanto a gente está aqui mobilizando a estrutura da Expofeira, da proximidade de óleo e gás com a população do Amapá, tem um time todo, nós inclusive, trabalhando nos outros postos para auxiliar já o começo dessa outra jornada.
1: Pois é, a gente está falando sobre essa origem de tudo, né? A feira agropecuária de outrora, mas ela também está presente nesse evento, claro que com uma nova roupagem, aquilo que tem de mais moderno, mais atualizado, como é o Agro Summit. Exatamente. Um evento dentro da Expofeira.
0: O Agro Summit nasceu no ano passado, a gente está indo para a segunda edição, e aí também, como eu disse no Óleo e Gás, né, acho que a maturidade do primeiro ano nos ensinou algumas coisas para adaptar. Tanto é que esse ano a gente tem um pavilhão inteiro voltado para o agronegócio. Essa é uma estrutura que está sendo concebida para que a gente possa apresentar para os produtores, para o cidadão, toda a pujança, toda a tecnologia que o agronegócio tem hoje. Isso vai acontecer com uma maneira interrelacionamento mesmo. Vai ter o relacionamento das empresas com os produtores, mas é um espaço aberto para diálogo, para apresentação de tecnologia, para desmistificar para o cidadão amapaense, para a população, essa questão do profissionalismo do agronegócio. Então é preciso construir uma empresa com CNPJ, ter uma estrutura organizada para que você entre nesse segmento, e ali vai ser também um polo de formação até de mão de obra.
1: E também uma marca dessa nova temporada, digamos, das exposições aqui no parque, os órgãos, as secretarias de governo, as autarquias, não vêm para cá só para colocar o seu vídeo institucional, só para fazer suas fotos históricas. A ideia é vir para cá para prestar serviço, atender a população, atender o CNPJ, o capital que vem prospectar negócio aqui.
0: Com certeza. Nosso principal desafio é, de fato, prover o acesso ao desenvolvimento econômico, que só tem uma palavra que provém esse acesso, que chama trabalho. Então, para que a gente possa dar oportunidade de trabalho para o cidadão amapaense, a gente vai fomentar as empresas que estão aqui, mas também as que estão de fora, que vêm de fora, para a gente fazer essa combinação, e aí a gente vai ter o desenvolvimento de fato acontecendo. E um ponto que é importante destacar, a Expofeira também sempre teve um caráter muito grande de cultura por causa dos shows, e aí tem um investimento muito grande, que são shows gratuitos, shows que de fato acabam aderindo e atraindo, melhor dizendo, a população para dentro do parque, mas também

0: tem a gastronomia, tem a cultura, que também é desenvolvimento econômico. Mas o nosso foco aqui é geração de negócio, é estruturação das empresas, dos programas que a Agência de Desenvolvimento toca, como o Selo Amapá, o programa Minha Primeira Empresa, o Amapá Solar. O imobiliário vai vir forte, Kleber, com vários lançamentos, conexão com os bancos que provém o crédito. Enfim, tem muita coisa acontecendo ao mesmo tempo, viu?
1: Vandenberg Pitaluga, presidente da Agência Amapá de Desenvolvimento Econômico. Olha, obrigado por ter recebido a gente aqui, a diário sempre, né? Chegamos primeiro aqui. A feira não abriu oficialmente ao público. Isso vai acontecer no sábado, né?
0: Isso. Deixa o convite aí, então, os empreendedores já começam a vir hoje para montar os seus estandes entre hoje e amanhã. E sábado a gente vai ter a tradicional cavalgada, que é a abertura da Expo Feira. E a partir das 18 horas a gente está com portões abertos para receber vocês numa estrutura que está linda, está dando orgulho de ver tudo que está sendo montado aqui dentro, tudo isso para oferecer a você o acesso ao desenvolvimento econômico e também o entretenimento, a diversão para sua família, para todo mundo. Vem para cá.
1: Você é goiano de nascimento?
0: Sou goiano de nascimento.
2: Eu ia falar que eu cresci em cima de um cavalo, mas ia ficar estranho.
0: Mas a gente tem muita proximidade aí com o agronegócio. Esse ano eu vou participar da cavalgada, ano passado eu não participei, mas esse ano eu vou participar junto com meu filho. Vai ser bem bacana também.
1: Agora, uma coisa que ele já pegou, né, da picardia, do jeito de ser amapaense, logo no começo ele falou, na hora vai dar tudo certo. Isso é bem nosso, viu?
0: Sempre dá certo. Se juntar gente boa, com que não tem preguiça e gosta de trabalhar, não tem jeito de dar errado não, Kleber.
1: É isso, valeu. Vamos presidente, embora. Obrigado. É isso aí, daqui a pouquinho a gente tá de volta, circulando aqui no Parque de Exposições da Fazendinha. Muito bem, a gente que agradece aí ao presidente Vandenberg e todo o seu staff aí, sua equipe, por ter recebido aí a Diário FM mais uma vez, tá bom? Obrigado, é muita coisa. Tem imagem de apoio aí? Pode mostrar aí? Olha aí, essa parte aí é onde vai acontecer o Agro Summit, né? O Agro Summit, onde estão essas máquinas agrícolas aí em exposição, já são os preparativos. Diferente do ano passado, quando o Agro Summit ficou ocupando a ponta de um dos pavilhões ali, esse ano o Agro Summit ocupa um pavilhão inteiro. É o Amapá Agro Summit 2026, viu? Olha, é muita tecnologia, é muito network, muitas trocas aí, muitas possibilidades. Essa é a central aí, olha onde a agência Amapá. Tá aí o Dr. Antônio Batista, um especialista em petróleo. É amapaense, inclusive, foi reparado. Essa aí, ó, é o escritório da agência Amapá. A gente entrando aí no escritório, sendo recebido aí pela Alice, pessoal da assessoria da agência Amapá. Todos eles aí, ó, muito, muito simpáticos com a gente, muito solícitos com toda a imprensa. Enfim, agradecer realmente a acolhida que a gente teve lá. Isso foi agora há pouco, tá, pessoal? Eu saí de lá para vir direto aqui apresentar o programa. É claro que tá aí, ó, operários, tem pedreiros, marceneiros, pintores, encanadores, eletricistas, tem uma infinidade de profissionais trabalhando no parque. Como disse o Vandenberg, já bem familiarizado, né? O policiamento, né? Não podia deixar de ser. Ó os caras aí. Cara de mal. É isso aí, a polícia militar. E o sol, né? Tinha um sol para cada um lá no parque, né? Isso aí não vai faltar. Olha só. Isso tá acontecendo agora. E à noite é uma criança, né, Bruno? Esses dias que antecede a feira, ninguém dorme mais. É só preparativos, mas como disse o Vandenberg, na hora vai dar tudo certo. Tem que dar certo. Missão dada é missão cumprida. Olha aí. Duas rodas gigantes, olha. Tem uma em frente à arena de shows. Quem estiver lá em cima vai estar, na hora do show, na roda gigante, vai ter uma visão privilegiada, né? Passa a ser um espaço, como é que diz aí, Bruno, que é social media, instagramável, é que chama. Então tá aí, ó. Mostrando aí em absoluta primeira mão. Essas são as máquinas agrícolas, né? Zero quilômetro aí. Isso aí é pra... E houve um ajuste aí, né? Um projeto chancelado pelo parlamento, que prevê isenção, né, redução do ICMS para negócios fechados no período da feira. Aquela frase que eu gosto de repetir aqui do Bial, quando menos é mais. Há uma renúncia fiscal

0: em virtude, né, tendo em vista o volume de negócio que pode ser incentivado. Esse é o pavilhão do Agro Summit desse ano. São vários, são diversos expositores só do mundo do agro aí. Então é isso, a Diário já chegou no Parque de Exposições da Fazendinha. Daqui a pouco você vai saber a história. Eles vão estar na feira também. Não é que já tem uma associação de produtores de café no Amapá. E o café chegou no Brasil por essa região daqui, vindo pela Guiana Francesa, para todas as Guianas ali, Amapá, Pará, nós éramos uma coisa só. E os produtores, os representantes da Associação dos Produtores de Café, conversam com a gente logo depois do intervalo. A gente volta já.
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3: Agora são 6:11 na Diário.

café, é o café, como o café nosso de cada dia, como é que ele chegou no Brasil? Você saberia dizer? Pois é, outro dia a gente conversou com os representantes aqui de uma associação, é a primeira entidade com essa proposta de reunir aí os produtores de café do Amapá. Tá bom? Eles vieram aqui à Diário FM e você vai conferir com a gente, vai relembrar esse bate-papo com eles aí, que estarão também na Expofeira desse ano. Solta aí.

0: nós temos uma cooperativa de produtores de café aqui no Amapá. A entidade é presidida pelo Orlando Vasconcelos, que está aqui com a gente ao vivo no estúdio. Orlando, tudo bem? Seja bem-vindo aqui à Rádio Diário FM e ao programa Ponto de Encontro. Boa noite.
1: Boa noite a todos os ouvintes. Obrigado pelo convite.
0: Olha só, para convencer o Orlando a vir aqui, eu disse, não, vá lá que eu vou lhe oferecer um café. O café chegou. Aí eu já vou começar logo quebrando o gelo. É verdade que não é muito recomendado servir café em copo de plástico? Tem alguma coisa a ver?
1: Tem, porque o plástico, ele atrapalha o sabor do café. Café no copo de vidro.
0: Café no copo de vidro.
1: Na xícara, no copo de vidro.
0: Produção, providencie, tá bom? Xícara, né? Na próxima vez. Olha só, Orlando, quer dizer que existe uma cooperativa que congrega quantos produtores de café aqui no estado?
1: Nós fechamos sexta-feira passada agora 50 produtores.
0: 50 produtores de café no Amapá?
1: Futuros produtores, né?
0: Aham. E estão distribuídos em que municípios, basicamente, aí?
1: Hoje nós temos aqui Amapá, tem Tetragalzinho, tem Calçuene, tem Pedra do Navio, tem...
0: Não, Pedra Branca,
1: Pedra Branca,
0: Serra do Navio.
1: Pedra Branca.
0: Tem nos dois?
1: Tem nos dois.
0: Ah.
1: E tem aqui indo pro Laranjal do Jari, que eu não sei ali, Santana. Então, assim, tá bem distribuído no estado.
0: E o Amapá reúne boas condições, tipo de solo? Eu sei que regime de luminosidade e de chuva, regime de chuva é muito bom aqui, né?
1: Sim. Então, porque o café que nós estamos trazendo hoje é o café Robusta. É um café desenvolvido para a Amazônia, que chama Café Robusta Amazônico.
0: Eu já vi muito pessoal lembrar para falar dele.
1: Sim. Então hoje tem alguns clones que estão produzindo acima de 100 sacos por hectare. É o que nós estamos trazendo para cá, que já é um café que desenvolveu para a Amazônia. Já com esse índice maior de chuva, com baixo nível do mar.
0: Com esse nome, só pode ser mais resistente às nossas condições climáticas aqui, é isso?
1: Sim.
0: É isso? O solo também, ele carece de muita correção ou nem tanto?
1: O solo é um solo de campo, é um solo fraco, tem que ter correção. Igual de Minas mesmo, muitos lugares
0: Minas
1: de
0: Gerais,
1: Minas
0: é assim.
1: Gerais, Espírito Santo, Rondônia. Então, hoje todo solo tem que ser corrigido.
0: Mas essa correção chega a um custo operacional significativo ou nem tanto?
1: Não, é o básico, né? É o normal mesmo, de toda área nova, né?
0: Uhum.
1: Porque toda hora nova você tem que um custo alto em todo lugar.
0: Uhum. É a primeira vez que a gente tem esse movimento organizado aqui, a entidade é recente. Eu, particularmente, ainda não tinha entrevistado um produtor de café aqui no programa.
1: Sim, nós iniciamos a cooperativa dia 25 de julho de 2025. Então é um movimento novo que nós estamos iniciando para trazer o café aqui para o estado. E também para pegar aqueles produtores que plantavam mandioca, que estão com problema da doença, para a gente transferir eles para o café.
0: Eu vi eu acho que foi uma ocasião que eu descobri que vocês existiam como organizados como cooperativa. Era um debate no parlamento, na Assembleia Legislativa, que era para debater a chamada vassoura de bruxa da mandioca.
1: Sim.
0: Num dos painéis que o senhor ocupou a tribuna, o senhor falou como alternativa. Só que na hora eu entendi que era para matar a erva daninha lá. Não, na verdade é uma alternativa para os produtores.
1: Para os produtores, porque a mandioca você planta, dali um ano e meio você colhe. O café você planta e continua colhendo todos os anos. Você não tem que tirar ela todo ano e plantar. Então para os produtores vai ser melhor do que a mandioca. E ele é mais rentável. Bem mais rentável por hectare.
0: E o mercado consumidor para essa produção? Parte é para produção, é para demanda local, é para mandar para fora? O que vocês têm de planos em relação à venda?
1: O café é uma commodity. Você vai vender para o mundo inteiro. Então você não depende do mercado interno. Então hoje, por exemplo, esse café, ele é um café bem

0: procurado esse robusto amazônico, porque ele tem mais cafeína do que o café arábica. Então é um café assim bem procurado para fazer alguns alimentos que dependem de mais cafeína. Então é um café bem procurado que vai ter boa aceitação no mercado.
1: Peraí, o arábica é uma outra espécie de café?
0: É, o café arábica é um café que tem uma bebida melhor, que é o café de Minas Gerais, que todo mundo fala que é o melhor café.
1: É a ponto de ser considerado o segmento prime, assim, não?
0: Sim, sim.
1: É?
0: Prime.
1: Gourmetzão, assim.
0: É o gourmet. É? E aí depois vem o robusto e depois o conilon.
1: Conilon é o mais popular?
0: É um café que não é, o pessoal usa ele muito para fazer liga. Então o pessoal vai lá em Minas, compra o arábica e usa o conilon para fazer liga.
1: Como assim liga?
0: É para baratear o custo do café. A hora que você toma esse café, mas nossa, café tá com gosto estranho. É o conilon.
1: É lenda urbana, o que, que tem de verdade sobre essas misturas adicionadas ao café? O que você pode compartilhar com a gente?
0: É, então, é isso que eu acabei de falar. Então, hoje se faz mistura de todo jeito no café, para baixar o custo, porque o café hoje tá, o arábica tá em torno de 2.300, 2.500 por saca. Aí ele pega um conilon de 1.200 e mistura.
1: Aí faz um teor mediano.
0: Faz uma liga e torre.
1: Não, eu falo aquela história que diz que é tanta mistura que você termina o café, fica lá um fundinho da xícara, um negócio meio diferente. O que que tem ali?
0: Ah, tem muitos materiais que a gente não sabe nem falar o que que é, mas esses são muitos materiais.
1: É, a internet está cheia dessas, sabe, né? Dessas teorias conspiratórias aí. Ó, mas tem imagens, né, a respeito dessa produção. Pode colocar no ar aí, Brenão? Hein? Eu mandei umas fotos aí. Tá lá no grupo. Tá aí no celular, vê aí. Bom, enquanto ele prepara aí, então, olha só. O Orlando tá contando pra gente aqui, e existe uma cooperativa dos produtores de café aqui no Amapá, né? Ele disse, é a commodity, ou seja, pode conquistar os mercados em qualquer lugar. O Brasil ainda é considerado o maior produtor mundial de café, Orlando?
0: Com certeza, o maior produtor.
1: Olha, pessoal, o café já foi, inclusive, para a camiseta da Seleção Canarim. Já foi objeto, né, como é que chama? A Embratur, o órgão brasileiro de promoção do Brasil como destino, já usou o ramo de café para promover o Brasil, né? E era um raminho de café e a inscrição Café do Brasil.
0: Sim.
1: Então, ainda é realmente esse produto realmente diferenciado.
0: O café é muito representativo, você vê, desde o Brasil colônia, que vieram os italianos, vieram os escravos, vieram tudo para plantar o café. Então, o café sempre representou muito para o Brasil.
1: Caramba, que bacana. São quantos associados lá na cooperativa?
0: Hoje nós estamos com 50 associados.
1: 50 associados, olha
0: 17
1: só.
0: 17 produtores já vão plantar café esse ano. Já estão com as áreas prontas, já vão plantar esse ano.
1: 50 produtores, você imagina quantos empregos diretos, né, já vão estar sendo gerados nesse segmento aí.
0: Então, se cada produtor empregar 3, já são 150.
1: Uhum.
0: E o interessante é que a renda por hectare hoje está em torno de de 120 mil reais por hectare depois da colheita. Aí você vai fazendo a conta quanto que é dinheiro que vai injetar no estado.
1: São terras novas ou são pessoas que estão ampliando o seu então é um mix de produção. Tem inclusive a Embrapa, ela é entusiasta de uma tecnologia que, para garantir rentabilidade o ano inteiro na propriedade, é o sistema integrado de lavoura, pecuária e floresta, não é?
0: Sim.
1: Então é nesse sentido que esses produtores são desse perfil aí?
0: É, porque hoje os produtores do nosso grupo lá, se tiver uns 10 que já estão produzindo alguma outras culturas, os outros não produziam nada. Tudo áreas paradas que vão iniciar um plantio. Áreas que já foi limpa uns tempos atrás, que estão paradas.
1: Ó, o professor Daniel Chá tá ligando pra gente aqui, Breno, se puder conseguir o cabinho aí. Eu vou colocar ele na linha aí, deve ser alguma contribuição para esse debate aqui. Professor Daniel Chaves da Unifap, o senhor conhece? Uhum. Já teve com ele, não?
0: Não.
1: Não, tá bom. Acredito então já, professor Daniel, vamos garantir aqui que o senhor acredito possa participar no ar com a gente aqui.
0: Eu não me recordo, não, se eu tive.
1: Bom, vocês têm um canal de interação, as pessoas que tiverem de repente interesse em comunicar com vocês, tem rede social, tem um telefone de contato, fala pra gente, Orlando.
0: Sim. É, hoje eu sou proprietário da empresa Minas Tratores. Então o nosso escritório da cooperativa está na Minas Tratores.

tá no quilômetro 12 na saída pro Iapoque, na BR-210. E meu contato é 35 99901 6529. 35, que é o DDD.

0: Opa, consegue nos ouvir?
1: Consigo. E você, meu amigo, tudo certo?
0: Tudo bem.
1: Tudo bem.
0: O senhor está acompanhando?
1: Kleber, eu estava ouvindo o programa, é maravilhosa a discussão e pouca gente sabe, Kleber, eu até queria trazer isso como uma curiosidade.
2: Você sabia que o café entrou no Brasil pelo Amapá?
0: Não, não sabia, tudo não bem. Sabia.
2: Porque olha que legal, quem fez a introdução do café no Brasil, em Portugal, foi o Francisco de Melo Palheta. Lembra do café Palheta?
0: Café Palheta, eu já até pensei que era parente aí, ancestral do nosso Luiz Melo, já que ele tem Melo no sobrenome aí.
2: Porque o café, é legal a gente estar falando de vocês, estão fazendo uma reportagem tão bacana aí, tão legal, e essa entrevista tão rica. E aí eu tô lembrando aqui como historiador que o café ele entra na América do Sul através do Suriname, né? Porque ele é um cultivo que vem da África para as Américas, ele começa na Guiana holandesa, hoje Suriname, vai para a Guiana Francesa, e de lá, quando o Palheta faz uma visita diplomática da coroa portuguesa com a França na Guiana, ele traz uma mudinha, como as tias fazem, né? Como a gente sabe que é tão comum. E quando ele traz a muda de café, a primeira introdução do café no Brasil acontece onde hoje é o Pará. Só que, obviamente, na época não tinha avião, né, Kleber? Uhum. Então, se ele veio ou por terra ou por mar, ele passou ou pelo solo ou ele passou pelo território terrestre mesmo do Amapá. O que significa que, na prática, hoje é o Amapá, é o lugar onde o nosso querido café aí entrou no Brasil. E é daí o cultivo é melhorado, como o nosso amigo aí falou com muita precisão, lá em Minas, que o pessoal tem todas as técnicas. Mas ele entra no Brasil pelo Pará e pelo Amapá.
0: Maravilha, professor. Olha, isso rende um bom bate-papo aqui. A gente vai organizar um outro debate.
2: O café brasileiro é um café amapaense, viu?
0: Show de bola. Obrigado por ter ligado pra gente, professor Daniel.
2: Um abraço, mestre.
0: O senhor também sabia disso,
3: professor? Sabia. O estado do Amapá que começou a plantar o café. Aqui tem muitos pés de café plantado por aqui já, fora da Embrapa. A gente acha nas matas aí bastante café.
0: Olha só, que história incrível. Olha, e outra coisa, a gente tava falando agora de petróleo, a gente torce, né, que seja esse boom aí de petróleo, a gente entre nesse mercado, mas o próprio estado do Amapá aposta hoje, incentiva hoje alternativas econômicas, que a gente não fica esperando só o petróleo, né, salvar impulsionar nossa economia. Que bom que nós temos esse mix de possibilidades aqui, não é?
3: É. Não, e o café traz riqueza para todo o estado. E você vê, hoje, é uma curiosidade, 77% dos produtores do Brasil é menos de 5 hectares. Olha então só. São formados por pequenos produtores.
0: Olha só, não temos mais tempo, né? Que pena que foi em cima da hora, o senhor só conseguiu chegar agora. Vamos organizar com calma, vou lhe retribuir a visita, tá bom?
3: Combinado.
0: Obrigado.
3: Obrigado. Boa.

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1: Muito bem, agora são 18h25 na diária.

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1: Muito bem, muito bem. Olha só, bacana, né? Quantas histórias legais de saber que tantas informações importantes e tanta gente, né, trabalhadora, empreendedora, se encontra e se reencontra ou se conhece durante esses dias de Expofeira. Sábado agora, abertura oficial lá no Parque de Exposições da Fazendinha, claro, com cobertura especial do Sistema Diário de Comunicação, tá bom? A gente vai para mais um intervalo do Apoio Cultural, daqui a pouquinho a gente está de volta.
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3: Muito bem, agora são 6h34 na Diário.

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1: Mas é, o programa hoje é especial, estamos em clima de expofeira, falamos de café, né? Falamos de petróleo que vai ter na expofeira e um mundo de outras atividades econômicas, trocas comerciais. Esse último bloco a gente resolveu dedicar para falar de pecuária. Para isso, a gente vai relembrar, ainda nos meus tempos de Portal do Agro, né? A gente fez um ajuste nesse azimute aí. Portal do Agro segue com o nosso amigo Juan Monteiro. Eu fiquei com o agroamapá.com, uma página local de agronegócio, e a gente fez uma visita. Foi a minha saideira no Portal do Agro. Nós fomos até a sede da Fazenda Alvorar, em Porto Grande. Nós fomos lá registrar o primeiro tourinho da raça Cenepol, que nasceu no Amapá. Olha, a história desse animal é algo digno de registro. Confere com a gente. A tradicional pecuária do Amapá é considerada forte e não para de se reinventar. Fomos à sede da Fazenda Alvorar, no município de Porto Grande, distante cerca de 100 quilômetros de Macapá, para conhecer um projeto que se propõe reforçar a qualidade do rebanho amapaense com a chegada da raça Cenepol ao estado. Na propriedade, encontramos os irmãos Matheus e Augusto Silva, que há 2 anos decidiram trazer as primeiras matrizes e touros dessa inovadora espécie.
2: Pessoal, o Matheus Silva é o produtor aqui da Fazenda Alvorar. Matheus, essa ideia de vocês entrarem no setor produtivo, qual é a proposta quando vocês criaram o projeto do Cenepol?
3: É, na verdade, assim, a gente já vinha pensando há muito tempo, né, em criar um empreendimento, né, na área da produção pecuária, né, e talvez até à frente, né, de uma integração de pecuária, né, lavoura, floresta, enfim. Mas o mais aproximado e o mais focado era exatamente para pecuária. Então, como nós encontramos uma propriedade, né, voltamos para uma propriedade onde ela estivesse mais no firme, onde o acesso fosse mais fácil, voltava-se para o bovino. E aí a grande alternativa e tudo aquilo que a gente sabe que hoje o produtor pecuário ele faz a diferença quando ele produz animais com um plantel de boa genética.
2: Originário do Senegal, no oeste africano, ainda nos anos 1800, o gado

0: A do Senepol puro teve os primeiros melhoramentos genéticos em Saint-Croix, nas Ilhas Virgens, onde, além de se adaptar muito bem ao clima tropical, ganhou ainda mais habilidade materna, fertilidade e o caráter mocho dos animais, ou seja, não tem chifres.
1: Projeto vem se desenvolvendo ao longo do tempo, nós estamos aí precisamente há 1 ano e 8 meses com o Senepol no Amapá e todos os números são favoráveis, tanto para a procria, tá? O bezerro, a bezerra, são números e pesos que são formidáveis. E o que é mais interessante, a viabilidade econômica de todo esse processo. Você consegue fazer uma desmama hoje aos 5 meses. Tá? Nós ganhamos aí 3 meses. Tá? Então é fabuloso o Senepol, um touro aí com 1 ano e 8 meses, 1 ano e 9 meses, já pode colocar aí num lote de vacas que ele já se garante, já responde como um bom raciador.
0: A decisão de trazer para o Amapá essa nova possibilidade genética reforça a oferta de gado de corte em um mercado predominantemente bubalino.
2: Isso é um sonho muito antigo que felizmente podemos estar agora tornando realidade, graças a Deus. É o diferencial, é o que nós estamos experimentando e já começa a fluir resultados positivos.
0: Atualmente, o rebanho Senepol puro ultrapassa a casa dos 50 exemplares nesse criatório, mas o cruzamento da raça com outras espécies, como o Nelore, é considerado algo muito vantajoso.
3: Ô, Matheus, e qual é o mote do projeto Senepol? É o gado de corte ou é a comercialização desses animais para outros criadores?
4: Pois é, Kleber, nós estamos aqui, inclusive, produzindo já, né, há poucos dias, inclusive vendemos para outro criador que deseja também formar seu plantel, né, de Senepol. Então, um dos focos é exatamente esse, vendermos os tourinhos ou vendermos novilhas para que a gente possa ter mais produtores, né, da raça Senepol. Esse é um propósito também, que possam experimentar, sentir, né, o desempenho dele. E também, ao final, né, hoje, como o mercado está chegando ao término dele da engorda, ele poder ir também produzirmos para o corte, para o abate. Nós tivemos aqui um produtor, né, que nos visitou e se interessou e nós fechamos negócio. No primeiro tourinho, né, que nasceu em solo amapaense, né, por que não dizer o primeiro Senepol amapaense, né, e nós inclusive temos marcado, né, a entrega desse tourinho lá na propriedade desse feliz comprador.
3: Ah, eu já estou me convidando, o Portal do Agro, claro que vai querer acompanhar essa entrega. Vamos para onde?
4: Nós vamos para o município de Santana. Você está convidadíssimo.

0: Olha só a chegada do primeiro tourinho Cenepol genuinamente amapaense, a sua nova morada.
1: Existia assim uma certa, né, distinção. Não, Nelore é uma raça muito resistente e tal, e a missão aí é exatamente ir, né, misturando raça, né, misturando genética e dando esses resultados aí, né, de precocidade, né, de facilidade de manejo, como vocês viram aí, né? Essa é a experiência e, como eu falo assim, eu desejo que vocês tenham também muito êxito, né? E que, como eu disse para você, que seja um ótimo negócio, né, para todos nós.
2: Cruzamento industrial. Essa é a nova modalidade da pecuária do Amapá se expandindo no estado. A gente vai acompanhar os desdobramentos a partir dessa experiência bem sucedida aqui na Fazenda Alvorar. Lembrando que você pode ajudar a gente a produzir conteúdo para o Portal do Agro. Mande um e-mail para a gente, contato@portaldoagro.com. 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

0: gente se vê, pessoal.
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0: Muito bem, agora são 18h42 na Diário.

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1: Muito bem, a gente vai agora ainda na agenda da pecuária. Você vai acompanhar uma conversa que a gente teve, a entrevista que a gente fez com um dos expositores da feira do ano passado, que vai estar também esse ano, a Fazenda Guarani, que ela é paraense, mas que tem muita troca genética, inclusive, com o plantel do Amapá. Confere aí.
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1: Que honra, Felipe Palestrelli aqui com a gente. Ele é médico veterinário, né, criador lá no estado do Pará, lá em Paragominas. Foi o município, assim, que conectou com o Agro Summit essa proposta, aceitou de primeira hora vir aqui, usando uma palavra bem atual, compartilhar essa experiência vitoriosa que vocês têm lá no estado vizinho. Seja bem-vindo aqui à nossa transmissão, à nossa cobertura.
3: Muito obrigado pelo acolhimento. É uma surpresa muito grande ver o nível do evento. O Agro Summit está sendo muito importante realmente para a Fazenda Guarani. É um momento de compartilhar os nossos resultados que a gente acumulou ao longo do tempo e enxergar o potencial que tem o Amapá, esse estado, que tem um futuro brilhante. Para a gente é uma honra poder estar vendo esse despertar dessa época de ouro que vai acontecer dentro do Amapá. Então a Fazenda Guarani está muito lisonjeada de estar aqui e espera poder contribuir muito com o melhoramento genético na pecuária amapaense.
1: Bom, seus pais estavam ali, como a gente diz, no teatro, na fila do gargarejo, orgulhosos com a palestra do filho, né? E se a gente for relembrar, seja nos roteiros hollywoodianos, seja nas novelas da TV, tem essa coisa da sucessão na fazenda. É aquele velho problema, os mais jovens querem ficar na cidade, querem ser urbanos. Você fez questão de buscar formação acadêmica e permanecer no campo. Como é que essa decisão foi amadurecida para você?
3: Eu tenho uma particularidade que a Fazenda Guarani, a minha infância toda, eu cresci lá. Eu não morava lá, mas eu passei muitos momentos importantes da minha vida, a minha adolescência e minha vida, início da vida adulta. Então eu tenho uma relação muito próxima com a fazenda. Eu fui para Belém para poder formar veterinário, formei veterinário, mas não pensava em ir para outro lugar, a não ser para a fazenda.
1: Que bacana. E aí, hoje os filhos estão lá também?
3: Hoje eu moro na fazenda e meus quatro filhos estão lá e está vindo a quinta filha agora para poder honrar essa geração.
1: Bom, eu sei que é complicado legislar em causa própria, mas já que vocês estão aqui como um verdadeiro embaixador dessa propriedade, desse projeto, fala para o pessoal que acompanha a gente o que é a Fazenda Guarani, o que ela representa hoje para a pecuária, não só do Pará, pessoal, da pecuária brasileira.
3: A Fazenda Guarani tem orgulho de representar a pecuária de ciclo curto. Ela...
1: Que é isso? Traduz em... Aí é o veterinário que está falando, hein?
3: A pecuária de ciclo curto é a pecuária que vai transformar a pecuária tropical, não só no Brasil, mas na América Latina. Realmente, a pecuária de ciclo curto é quem vai ser a grande divisor de águas nos resultados da pecuária brasileira. Então, tenho certeza que a Fazenda Guarani leva essa bandeira, tem essa responsabilidade de difundir, de multiplicar essa genética, e não só aqui no Brasil, mas também na América Latina, que a gente já tem clientes em três países na América Latina, além do Brasil.
1: Bom, falar nisso, em tempo de COP30, em tempo de discussão sobre o meio ambiente, fala pro pessoal, por exemplo, a Embrapa acho que sempre teve certa esse projeto de lavoura, pecuária, floresta, né? Acho que é a solução, além de garantir rentabilidade o ano todo para essa propriedade, tem a proposta de ser mais ambientalmente mais responsável.
3: Com certeza. A integração entre essas atividades é muito importante e Paragominas é pioneira nisso. E a Fazenda Guarani também utiliza

0: essas ferramentas de integração entre pecuária e agricultura para poder ser eficiente economicamente e também conseguir produzir a proteína, que é o nosso objetivo maior, tanto a proteína animal como a proteína vegetal, de forma mais sustentável possível e economicamente respeitando a natureza, respeitando todos os modelos de produção preconizados na agricultura e na pecuária moderna.
1: Para fechar, realmente, prometo, tá? Última pergunta. Para quem ainda é meio reticente com relação ao agro, o que que o agro fez pelo seu município de Paragominas, outrora, pessoal, chamado de Paragobala?
0: Isso. Ótima pergunta. A agricultura tirou Paragominas de uma lista negra do desmatamento, conhecido como Paragobala, e hoje é Paris Gominas ou Paragobela. Então, transformou a cidade em uma cidade referência no Brasil em gestão, empresas, em resultados econômicos, e transformou os municípios vizinhos também. E hoje nós estamos no Amapá também, através dessa influência, para poder multiplicar um pouco do que a gente faz lá aqui no estado.
1: Muito obrigado, uma boa estada conosco e obrigado por ter falado com a gente.
0: Muito obrigado, forte abraço.
1: É isso aí, Kleber Barbosa, Diário na Expofeira.
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1: Muito bem, vamos pro apoio cultural rapidinho. Daqui a pouquinho a gente volta para fechar o ponto de encontro de hoje. Já.
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3: Agora são 18h55 na Diário.

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1: Muito bem, com isso chega ao fim, né? A audição de hoje do nosso programa Ponto de Encontro. A gente tem um novo encontro amanhã, a partir das 5:30 da tarde, tá bom? Agradecendo aqui o carinho da sua audiência e também os nossos apoiadores, né? 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Em nome desses nossos parceiros, a gente se despede por hoje. Temos um novo encontro amanhã, tá bom? 5:30, eu aguardo você. Até lá, boa volta para casa. E mexa-se você também, bora correr, como diz a música aí. Corra você também.

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4: Nacional, 18 horas, 59 minutos, 10 segundos. Observatório Nacional, 18 horas, 59 minutos, 20 segundos. Observatório Nacional, 18 horas, 59 minutos, 30 segundos.
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6: Em Brasília, 19 horas.
5: 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As notícias do governo federal que movimentaram o país no dia de hoje.
7: Olá, boa noite.
6: Boa noite para você que nos acompanha em todo o país.
7: Quarta-feira, 5 de agosto de 2026.
6: Vamos ao destaque do dia.
7: Lei consolida regras para o transporte rodoviário de cargas no país.
6: E estabelece o pagamento do piso mínimo do frete a motoristas. Gabriela Noronha.
8: A lei estabelece prazo de até 30 dias úteis para o pagamento do frete. Também estão previstas punições mais duras para empresas que contratarem fretes abaixo do piso mínimo.
7: Educação.
6: Desempenho de mais de 30 milhões de estudantes brasileiros passa por avaliação.
7: Divulgados os dados do Índice de Desenvolvimento da Educação Básica. Jéssica Gonçalves.
9: O IDEB permite acompanhar o desenvolvimento da educação básica brasileira. Os dados indicam a evolução da aprendizagem e a estrutura da rede de ensino.
6: E professores podem participar do Banco de Avaliadores do Programa Nacional do Livro e do Material Didático.
7: Eles vão ajudar a escolher as obras que irão para as salas de aula da Rede Pública de Ensino. Luciana Colares de Holanda.
10: Hoje são cerca de 20 mil profissionais cadastrados e os avaliadores são capacitados para atuar na avaliação das obras.
6: Hoje na apresentação da Voz do Brasil, Mariana Jungmann e Luciano Seixas.
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6: Agora é lei. Estão em vigor novas regras para o frete dos caminhoneiros.
7: A lei trata do pagamento mínimo pelo transporte e medidas de fiscalização e punição em caso de não cumprimento.
8: A nova lei consolida regras para o

0: transporte rodoviário de cargas no país e estabelece o pagamento do piso mínimo do frete a motoristas, com metodologia de cálculo pela Agência Nacional de Transportes Terrestres, a ANTT. Guilherme Boulos, ministro da Secretaria-Geral da Presidência, falou sobre a medida.
1: O piso do frete é o valor mínimo que um caminhoneiro, sobretudo um caminhoneiro autônomo, que trabalha para levar mercadorias e abastecer o povo brasileiro nos quatro cantos, é um valor mínimo que ele tem que receber por frete, por viagem que ele faz, por entrega que ele faz.
0: A lei estabelece ainda prazo de até 30 dias úteis para o pagamento do frete, além da atualização da tabela a cada 6 meses. Também estão previstas punições mais duras para empresas que contratarem fretes abaixo do piso mínimo, com multas que podem chegar a R$1 milhão. E para que seja cumprido o piso, o texto determina a obrigatoriedade da apresentação do Código Identificador da Operação de Transporte, CIOT, antes do caminhão iniciar a viagem, o que também impacta na fiscalização, como explica o ministro dos Transportes, George Santoro.
2: O CIOT também é um mecanismo de combate ao comércio ilegal de mercadorias, ao comércio feito sem nota fiscal. Ele vincula todo o transporte de mercadorias aos documentos eletrônicos fiscais.
0: Originalmente publicado como medida provisória, o texto passou por uma série de mudanças no Congresso Nacional, sendo aprovado no Senado em julho deste ano. Com a sanção, o texto vira uma regra permanente. Reportagem Gabriela Noronha.
3: O desempenho de mais de 30 milhões de estudantes brasileiros passou por uma nova avaliação de aprendizagem.
4: Foram divulgados hoje os dados mais recentes do IDEB, o Índice de Desenvolvimento da Educação Básica, e também as médias em português e matemática do SAEB, o Sistema de Avaliação da Educação Básica.
3: Os índices consideram os anos iniciais e finais do ensino fundamental e também do ensino médio na rede pública e privada.
4: O resultado foi anunciado pelo Ministério da Educação. Confira os detalhes na reportagem de Jéssica Gonçalves.
5: Para calcular o IDEB, que é o Índice de Desenvolvimento da Educação Básica, o MEC utiliza as taxas de aprovação coletadas pelo censo escolar, junto com o desempenho dos estudantes em língua portuguesa e matemática no SAEB, o Sistema de Avaliação da Educação Básica. O IDEB permite acompanhar o desenvolvimento da educação básica brasileira. O cálculo é feito por meio de uma escala que vai de 0 a 10. O índice dos anos iniciais do ensino fundamental passou de 6 em 2023 para 6,3 em 2025. Na rede pública, a pontuação foi de 5,7 para 6,1 em 2 anos. Para os anos finais do ensino fundamental, o IDEB nacional subiu de 5 para 5,3. Na rede pública, o indicador alcançou pontuação 5 contra 4,7 em 2023. No ensino médio, o IDEB passou de 4,3 para 4,5. Os dados indicam a evolução da aprendizagem e a estrutura da rede de ensino, que atende mais de 30 milhões de estudantes em todo o território nacional. Para o ministro da Educação, Leonardo Barchini, os resultados apontam qual deve ser a prioridade daqui para frente.
6: Toda a estratégia do Ministério da Educação, que é demanda do Plano Nacional de Educação aprovado em abril deste ano, é que a gente tenha um foco especial na aprendizagem.
5: Já o SAEB, o Sistema de Avaliação da Educação Básica, é aplicado a cada 2 anos para medir o desempenho de estudantes da educação básica por meio de testes e questionários. Em uma escala que vai de 0 a 500, no 5º ano do ensino fundamental, a nota em português passou de 207 para 215 pontos. Em matemática, de 218 para 227. Já no 3º ano do ensino médio, em português, o resultado foi de 269 para 272. Em matemática, de 263 para 268. Em 2025, foram avaliados quase 6 milhões de alunos em mais de 70 mil escolas. Reportagem Jéssica Gonçalves.
3: Estudantes que participam do processo seletivo do ProUni, o programa Universidade para Todos, podem conferir o resultado da segunda chamada.
4: O prazo para os pré-selecionados comprovarem as informações da inscrição começou hoje e vai até sexta-feira da próxima semana, dia 14.
3: A documentação exigida para essa comprovação deve ser apresentada diretamente na instituição de ensino superior para a qual o estudante foi pré-selecionado.
4: O resultado pode ser acessado pelo portal Acesso Único ao Ensino Superior, em acessounico.mec.gov.br.
3: O Ministério da Educação chama professores e especialistas de todas as regiões.

0: regiões do Brasil para participar do Banco de Avaliadores do Programa Nacional do Livro e do Material Didático.
1: O programa é responsável pela distribuição de livros para estudantes e professores da rede pública de ensino. As obras são renovadas a cada 4 anos.
0: Confira na reportagem de Luciana Colares de Holanda.
2: Professores e especialistas de todo o país podem participar da escolha dos livros que vão para as salas de aula da rede pública de ensino. Estão abertas as inscrições para o Banco de Avaliadores do Programa Nacional do Livro e do Material Didático, o PNLD. Os selecionados vão avaliar as obras inscritas nos editais do PNLD Atos Finais, voltado às obras didáticas, e do PNLD Literário Equidade, destinado às obras literárias. Nessa etapa da seleção, terão prioridade professores de língua portuguesa, matemática, história, geografia, ciências, arte, educação física e língua estrangeira, pedagogos e profissionais formados em letras, com foco em literatura e formação de leitores, também terão preferência. De acordo com Anita Stefani, diretora de apoio à gestão educacional da Secretaria de Educação Básica do MEC, hoje são cerca de 20 mil profissionais cadastrados. O banco é atualizado constantemente e os avaliadores são capacitados para atuar na avaliação das obras.
3: Essa capacitação busca garantir que todos os participantes utilizem os mesmos referenciais durante a análise e utilizem, né, de uma forma correta as fichas de avaliação, contribuindo para a qualidade técnica.
2: A participação no Banco de Avaliadores do PNLD é voluntária e gratuita. E a diretora de apoio à gestão educacional, Anita Stefani, explica que os profissionais selecionados no processo de avaliação pedagógica têm acesso a diferentes oportunidades de aprimoramento e reconhecimento.
3: Ao avaliarem as obras, eles estão também se formando como analistas de materiais didáticos e críticos em conteúdos, seja para a elaboração de materiais para os seus estudantes, quanto para a aplicação dessas obras didáticas na sala de aula.
2: Para se inscrever, basta acessar a página da plataforma de avaliação pedagógica do PNLD no endereço pnld-avaliação.mec.gov.br e preencher as informações de perfil profissional. É preciso ter diploma de licenciatura plena ou de magistério reconhecido pelo Ministério da Educação e concluir um curso obrigatório disponível na própria plataforma. Reportagem Luciana Colares de Holanda.
1: E atenção para os prazos do Exame Nacional de Desempenho de Estudantes, o ENAD 2026.
0: Os inscritos para os cursos de bacharelado e tecnologia que tiveram o pedido de atendimento especializado negado podem recorrer da decisão até sexta-feira, dia 7 de agosto.
1: O recurso deve ser enviado pelo sistema ENAD, com a documentação que comprove a necessidade de atendimento conforme as regras do edital. O resultado da análise será divulgado em 14 de agosto.
0: Um atendimento especializado é destinado aos participantes que necessitam de recursos específicos para realizar o exame.
1: As provas do ENAD 2026 para os cursos de bacharelado e tecnologia serão aplicadas no dia 29 de novembro.
0: O Serviço Geológico do Brasil faz o monitoramento das bacias hidrográficas brasileiras. Isso quer dizer que ele monitora a subida e descida dos principais rios do país.
1: O trabalho ajuda na agricultura, previne situações trágicas relacionadas a enchentes e orienta prefeituras em situações de seca, por exemplo.
0: Este ano, o Serviço Geológico do Brasil também faz parte do grupo de órgãos federais que está atuando no painel do El Niño e vem acompanhando e divulgando boletins sobre os impactos do fenômeno climático.
1: Sobre tudo isso, nós conversamos mais cedo com a chefe do Departamento de Hidrologia do SGB, Andréa Germano. Acompanhe. Doutora Andréa, bem-vinda à Voz do Brasil. É um prazer ter a senhora conosco aqui. Vamos falar então de El Niño, né? O Serviço Geológico do Brasil divulgou algumas previsões para as principais bacias hidrográficas do país para os próximos 3 meses. E aí eu queria começar então falando por região, começando aí pela região norte e, né, Amazônia. Os principais rios pelo que eu já dei uma

0: olhadinha, ainda estão nos níveis normais, mas já em situação de vazante. O que a gente pode esperar para os próximos 3 meses?
1: Muito obrigada pelo espaço. O Serviço Geológico do Brasil agradece. O Serviço Geológico do Brasil é uma empresa ligada ao Ministério de Minas e Energia. E realmente a gente faz esse acompanhamento dos rios e monitoramento dos rios há 57 anos. Cobertura de toda a rede hidrometeorológica nacional e monitoramento de níveis de rios e volume de chuvas. A região norte hoje está nesse período, como você falou, já de vazante, né? Na sua normalidade, em todos os rios, na sua normalidade. E assim, o que preocupa é esse atraso do início das chuvas. Isso pode prejudicar aí a vazante, no caso, não ser mais crítica, né? Então, assim, esse atraso, o período de chuvas, realmente é hoje a nossa preocupação. Mas, por enquanto, na sua normalidade. A gente faz simulações, né, para caso não chova, caso chova. Então, a gente vai tendo esse acompanhamento diariamente num cenário de 3 meses para poder também ter providências, defesa civil, tomar providências logísticas para as ações do norte.
0: Quer dizer assim, se a gente já está com os rios em vazante e as chuvas atrasaram, a gente pode ter uma baixa mais acentuada, é isso?
1: Exatamente, essa grande preocupação.
2: E no Nordeste há um alerta sobre os níveis dos reservatórios, né?
1: Exatamente. O SGB, ele acompanha junto com a Agência Nacional de Águas os reservatórios, né, através do sistema de acompanhamento dos reservatórios do Nordeste, também dos 9 estados do Nordeste, também em Minas Gerais. Mas a situação hoje, em 5 de agosto, é de normalidade também, 50%, 51% da sua capacidade, né? Então a gente está mantendo esse percentual desde abril. Então ainda não é uma preocupação a região Nordeste.
0: Muito bem, então vamos falar agora de Sul, onde o El Niño talvez seja a região onde talvez a gente já esteja sentindo essa questão do El Niño de maneira mais intensa, né, mais acentuada. Já há problemas de cheias e transbordamentos. Como é que deve ser o próximo trimestre por lá, onde o alerta é maior?
1: E como você falou, né, a previsão de chuvas acima da média do El Niño pode levar muito os rios, já materializado agora no mês de julho. Tivemos muitas inundações. Para você ter uma ideia, mês de julho no sul, na região do Rio Grande do Sul, em média chover 130 milímetros, a gente teve localidades com 430 milímetros, provocando então grandes impactos aí de inundação. E a preocupação geralmente é essa, de o solo já está muito úmido e ainda esse aumento das chuvas na região sul poder causar mais impactos de inundações na região sul.
2: Agora, no Cerrado e Pantanal, André, onde já costumamos ter seca nesse período, o que esperar para as bacias desses biomas?
1: Então, no Cerrado, na região sudeste, em termos de chuva, os modelos meteorológicos, que é nosso serviço geológico, a gente não trabalha com meteorologia, né? A gente usa a meteorologia para poder explicar a hidrologia. Mas os modelos de meteorologia estão muito discrepantes, vamos dizer assim. O que a gente entende agora nesse momento, não dá para falar do cenário de chuva, mas nesse momento que realmente as temperaturas já estão muito elevadas, aí sim a preocupação é mais para a questão de incêndios florestais. Então, monitoramento de rios, ainda estamos na normalidade para...
0: Tudo indicando ainda que Cerrado e Pantanal, em termos de águas, devem ficar ainda dentro da normalidade.
1: Estamos já desde 2020, assim, com uma tendência de depreciação da capacidade dos rios na região do Pantanal, principalmente. Então, assim, na normalidade, já não digo que a gente já não vem vivendo muito tempo isso. Então, mas não vai ser mais crítico ou menos crítico este ano especificamente.
0: Quando a gente fala então de mudanças climáticas, é disso que a gente fala, né? A gente vai observando uma mudança no comportamento natural, no comportamento da natureza ao longo do tempo, né? Não é só no trimestre, não é só no ano. Perfeito. Como a senhora disse, já vem
1: Perfeito.
0: Desde 2020.
1: Perfeito,
0: né?
1: A gente não tem mais um Pantanal, uma região alagada há muitos anos. Então, isso realmente é um mudança. mudanças climáticas, não só o efeito de El Niño também, né? Então, sendo uma mudança climática que a gente vem evidenciando, principalmente nessa região.
2: Agora, doutora Andréia, como é que funciona esse monitoramento do Serviço Geológico do Brasil? Conta para o nosso ouvinte um pouco mais sobre como é esse.

0: esse trabalho?
1: O Serviço Geológico é um grande parceiro no campo e no escritório para fazer esse monitoramento, né? Além desse trabalho contínuo de monitoramento, de saber essas séries hidrológicas de longo período que nós monitoramos, né? A gente tem um serviço de, desde a década de 80, daí de realizar previsões hidrológicas, não só o momento atual, mas essas previsões hidrológicas, né, futuras. Começamos aí com bacias como Pantanal, Amazonas e o Rio Doce, que são bacias mais lentas, mas depois dos bulls, dos desastres, como a gente chama aí nos anos de 2011, 2012, 2013, a gente começou a fazer sistemas de previsão hidrológica em bacias mais rápidas e também com o advento também do todo um monitoramento automático, muito mais especializado, né? Então, assim, o que a gente faz? Além desse monitoramento do campo, a gente no escritório recebe essas informações automáticas que vêm pelos satélites, né? Então, de hora em hora a gente está recebendo o nível dos rios, a quantidade de chuva, e rodamos modelos matemáticos, hidráulicos, hidrológicos, para fazer essas previsões. Aí você vai me dizer, então a gente consegue saber com muita antecedência se vai inundar? Depende da região hidrográfica, depende da resposta da bacia hidrográfica. Então, se há localidades que a gente consegue fazer essa previsão com 75 dias de antecedência, mas outras localidades, em bacias mais de alta declividade, com uma menor área de drenagem, com até 4 horas de antecedência. Mas o que permite, no caso de inundações, retirar as famílias, permite, a gente salva vidas com esse monitoramento e com esse sistema de previsão hidrológica.
0: Muito bem, nós conversamos com Andréa Germano, chefe do Departamento de Hidrologia do Serviço Geológico do Brasil. Muito obrigado por sua entrevista aqui à Voz do Brasil.
1: Muito obrigada a vocês. Até logo. Tchau, tchau.
2: A segurança no abastecimento de água passa também pela recuperação do meio ambiente.
0: Está aberta uma chamada pública para apoiar projetos de restauração ecológica e soluções voltadas à proteção de mananciais que abastecem grandes centros urbanos.
2: A chamada foi feita pelo Banco Nacional de Desenvolvimento Econômico e Social e deverá prever investimentos de 15 milhões e 20 milhões de reais com prazo de execução de até 48 meses.
0: As ações devem ter foco em restauração ecológica e em soluções baseadas na natureza, para combater a escassez de água nas regiões metropolitanas, como explica o superintendente da área de meio ambiente do BNDES, Nabil Kadri.
3: As propostas enviadas devem incluir ações de restauração ecológico-produtiva utilizando vegetação nativa, em áreas estratégicas para proteção dos recursos hídricos, incluindo nascentes, margens de rios e outras áreas relevantes para a conservação dos mananciais.
2: Os projetos deverão contemplar regiões do Distrito Federal e entorno, São Paulo, Rio de Janeiro, Ceará, Mato Grosso, Rondônia e Acre.
0: Mariana Dias Vilas Boas, pesquisadora do Serviço Geológico do Brasil, fala sobre a importância da recuperação e preservação de mananciais que abastecem grandes cidades.
4: Com a ampliação da vegetação, a gente vai ter uma maior taxa de infiltração, esses aquíferos vão ter mais água, vai chegar mais água também nos rios através desses afloramentos das nascentes. Então, os projetos de recuperação, eles são projetos importantíssimos e têm uma relação direta com a segurança hídrica nas grandes cidades. E reduz consequências de inundação, eu aumento a recarga dos aquíferos.
2: A chamada pública está aberta até o dia 9 de setembro e pode ser consultada no site do BNDES.
0: O Brasil assumiu a presidência pro tempore da Aliança para a Segurança, a Justiça e o Desenvolvimento.
2: A entidade reúne países da América Latina e Caribe.
0: Na reunião de cúpula em Brasília, o Banco Interamericano de Desenvolvimento anunciou $4 bilhões para as ações integradas de combate ao crime organizado na região.
5: A América Latina concentra 8% da população mundial e é responsável por um terço dos homicídios ocorridos no mundo, de acordo com dados da Polícia Internacional. Esses números levaram à criação da Aliança para a Segurança, a Justiça e o Desenvolvimento, composta por 23 países e 14 instituições, como a Interpol. Um encontro em Brasília discute estratégias de prevenção e combate ao crime organizado na América Latina e Caribe. No primeiro ano de atuação da Aliança no combate ao crime organizado,

Foram destinados US$ 1,4 bilhão, o que corresponde a 60% dos recursos previstos para os três primeiros anos da iniciativa. A alta demanda dos países membros levou o Banco Interamericano a reavaliar os recursos destinados ao programa, elevando o montante para US$ 4 bilhões.

0: multilaterais, em estabelecer tantas quantas sejam as tratativas, as interlocuções necessárias para aperfeiçoar e aprimorar essa estratégia.
1: Um protocolo também foi assinado para o repasse de 5 bilhões de reais ao Brasil, que assumiu a presidência pro tempore da aliança pelos próximos 12 meses. Reportagem Cleide Lopes.
2: O Comitê de Política Monetária, o Copom, reduziu a taxa Selic, que é a taxa básica de juros da economia, de 14,25% para 14% ao ano.
3: Em comunicado divulgado hoje, o Copom afirmou que o cenário internacional ainda exige cautela por causa das incertezas sobre os conflitos no Oriente Médio.
2: A taxa Selic influencia outras taxas de juros no país, como as taxas de empréstimos, financiamentos e aplicações financeiras.
3: E essas foram as notícias do Governo Federal.
2: Uma realização da Secretaria de Comunicação Social da Presidência da República.
3: Com produção da empresa Brasil de Comunicação.
2: Fique agora com o Minuto do TCU. Em seguida, as notícias do Poder Judiciário e do Congresso Nacional. Boa noite.
3: Boa noite e até amanhã.
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5: 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Você vai ouvir agora notícias do Poder Judiciário.
7: Supremo Tribunal Federal começa a julgar se proibição a jogos de azar é compatível com a Constituição de 1988.
8: Presidente Lula sanciona projeto de lei que regulamenta relevância para admissão do recurso especial no STJ.
7: Acordo firmado entre Tribunal Superior Eleitoral e Advocacia Geral da União prevê boas práticas sobre o uso da inteligência artificial nas eleições deste ano.
8: Boa noite, eu sou Marcela Luiza.
7: E eu sou Walter Lima.
8: O plenário do Supremo Tribunal Federal começou a analisar na sessão de hoje se a proibição a jogos de azar é compatível com a Constituição. Após as sustentações orais, o relator do caso, o ministro Luiz Fux, começou a votar.
7: Desde 1941, a Lei de Contravenções Penais proíbe a organização e exploração de jogos de azar, punindo os infratores com prisão simples, multa e outras penalidades previstas em lei. Isso inclui o jogo do bicho e as máquinas caça-níqueis.
8: Os ministros analisam se essa proibição, criada há mais de 80 anos, ainda é compatível com a Constituição Federal de 1988, ou se ela ficou ultrapassada.
7: Na prática, o Supremo vai decidir se a exploração de jogos de azar deve continuar proibida e punida pela legislação penal brasileira ou se essa proibição é incompatível com a Constituição.
8: A decisão, porém, não tratará da regulamentação de cassinos ou da exploração comercial dos jogos, temas que devem ser abordados em outras ações que tramitam na Corte.
7: O julgamento vai continuar na sessão plenária de amanhã.
8: O presidente da República, Luiz Inácio Lula da Silva, sancionou o projeto de lei que regulamenta a relevância para a admissão do recurso especial no Superior Tribunal de Justiça.
7: O projeto foi convertido na Lei 15.484 de 2026. Fátima Uchoa.
9: Com a relevância, segundo o presidente do STJ, ministro Herman Benjamin, o tribunal poderá concentrar esforços nos recursos que tratam de temas com maior impacto para a sociedade.
10: Não é de uma lei para atender interesses do Superior Tribunal de Justiça, mas...

0: da celeridade, da qualidade e da efetividade da prestação jurisdicional.
1: A nova lei deve tornar a prestação jurisdicional mais eficiente e permitir que o STJ concentre a atuação em casos com maior impacto jurídico, econômico, político ou social, que sejam importantes para uniformizar a interpretação da legislação federal, sem limitar o acesso dos brasileiros à justiça.
2: Tribunal Superior Eleitoral e Advocacia Geral da União assinam um acordo de boas práticas sobre uso da inteligência artificial nas eleições 2026.
3: O principal produto da parceria é o lançamento de um guia de boas práticas sobre o uso de IA no processo eleitoral. Fábio Ruas.
4: O documento vai servir como um manual de conduta com diretrizes técnicas detalhadas para partidos, candidatos, plataformas digitais, órgãos públicos e para a sociedade civil. O acordo ainda prevê a realização de cursos, seminários, workshops e eventos relacionados ao uso da inteligência artificial nas eleições, entre outras medidas.
2: Tribunal Superior do Trabalho mantém entendimento sobre desconto de dias parados em greves de longa duração.
3: Com a decisão, empresas vão poder descontar metade dos dias e trabalhadores vão ter de compensar a outra metade. Marla Lacerda.
5: A sessão de dissídios coletivos do TST autorizou duas empresas de Indaiatuba, no interior de São Paulo, a descontar metade dos 36 dias da greve realizada pelos empregados. Nessas situações, a Justiça do Trabalho admite, como regra adotada pela jurisprudência da Corte, a compensação da outra metade dos dias de paralisação. Esse entendimento, ele busca equilibrar o direito de greve com os efeitos da suspensão do contrato de trabalho durante o movimento. Para os ministros, o desconto integral dos dias parados pode gerar prejuízos econômicos excessivos aos trabalhadores.
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2: Uma boa noite.
3: E até amanhã.
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8: Eu sou Paula Groba.
9: E eu sou Humberto Pinheiro.
8: E estes são os destaques de hoje do Jornal do Senado, que começa agora.
9: Senado pode tornar hediondos e inafiançáveis crimes de pedofilia.
8: Pessoas com deficiência poderão ser consideradas idosas aos 50 anos.
9: Fim da aposentadoria compulsória como punição avança no CNJ e no Senado.
8: Boa noite.
9: Boa noite.
8: Crimes sexuais contra crianças e adolescentes podem passar a receber a punição mais rigorosa prevista na legislação brasileira.
9: O plenário do Senado pode votar o projeto que torna hediondos e inafiançáveis os crimes de pedofilia e outras violências sexuais contra crianças, adolescentes e pessoas vulneráveis. A reportagem é de Bruno Lourenço.
10: Projeto de lei aprovado na Comissão de Constituição e Justiça inclui no rol dos crimes hediondos condutas como a corrupção de menores, a satisfação de lascívia, caracterizada pela prática de atos libidinosos na presença de criança ou adolescente, a divulgação de cena de estupro de vulnerável e o compartilhamento de pornografia. A matéria também classifica como hediondos os crimes previstos no Estatuto da Criança e do Adolescente ligados ao tráfico internacional de crianças e à pornografia infantil, como defendeu a relatora, senadora Elisiane Gama, do Maranhão.
11: Nosso relatório é pela aprovação do projeto de lei com a redação corrupção de menores, satisfação de lascívia mediante presença de criança ou adolescente, favorecimento da prostituição ou de outra forma de exploração sexual de crianças e adolescentes ou de vulnerável, divulgação de cena de estupro ou de cena de estupro de vulnerável, de cena de sexo ou de pornografia.
10: O senador Everton, do PDT do Maranhão, apresentou proposta semelhante e pediu que as duas matérias sejam analisadas em conjunto pelo plenário.
12: Em que eu propus o aumento da pena dos crimes cometidos contra a dignidade sexual quando praticados na presença física ou virtual de crianças, adolescentes e também também cônjuge, companheiro ou parente de vítima, consanguíneo ou afim, em linha reta ou colateral até o quarto grau.
10: A CCJ aprovou um pedido de urgência para votação no plenário.
8: E a Comissão de Relações Exteriores iniciou as discussões sobre...

0: sobre as barreiras da União Europeia à carne brasileira.
1: O grupo de trabalho que trata do acordo do bloco europeu com o Mercosul ouviu integrantes do governo e do setor privado. Repórter Pedro Pincer.
2: A partir de 3 de setembro, passam a valer novas regras da União Europeia sobre o uso de antimicrobianos na produção animal. O bloco exige que o Brasil consiga comprovar que a carne exportada não foi produzida a partir de animais submetidos ao uso de antimicrobianos proibidos pelas autoridades europeias. De acordo com o presidente da comissão, senador Nelsinho Trade, do PSD de Mato Grosso do Sul, é preciso ouvir os setores que podem ser afetados pelas normas e buscar soluções em conjunto com o governo e a iniciativa privada.
3: Setores que, porventura, venham a se sentir prejudicados, nos acionam, que nós iremos promover debates dessa natureza.
2: O chefe da missão do Brasil junto à União Europeia, embaixador Pedro Miguel da Costa e Silva, afirmou que o país terá de comprovar, por meio de auditorias, que consegue separar os produtos destinados ao mercado europeu e garantir que eles atendam às exigências do bloco. Representantes do setor privado afirmaram que o Brasil já dispõe da tecnologia necessária para fazer esse controle.
0: Aguarda votação no plenário um projeto que reduz para 50 anos a idade em que uma pessoa com deficiência seja considerada idosa.
1: O impacto do envelhecimento é maior para esse grupo de pessoas consideradas vulneráveis. Segundo a Organização Mundial da Saúde, pessoas com deficiência apresentam maior risco de desenvolver doenças crônicas, pior estado de saúde e, em alguns casos, podem morrer até 20 anos antes da população sem deficiência. Repórter Patrícia Oliveira.
4: O projeto que considera idosa uma pessoa com deficiência já a partir dos 50 anos, estende para esses indivíduos os mesmos direitos e a proteção garantidos às pessoas da terceira idade. A condição de idoso deverá ser definida por avaliação individual, médica, psicológica e social. Como destacou o relator do projeto na Comissão de Assuntos Sociais, senador Flávio Arnes, do PSB do Paraná.
5: Conforme a deficiência, podemos observar reduções na expectativa de vida que variam até algumas décadas para baixo. Se compararmos com a média da população, estamos longe de um patamar de igualdade.
4: Para o senador Paulo Paim, do PT do Rio Grande do Sul, relator na Comissão de Direitos Humanos, a proposta viabiliza a aplicação de conceitos de envelhecimento ativo específicos para pessoas com deficiência.
6: Minimizando os possíveis impactos negativos do avanço da idade em um grupo social especialmente vulnerável.
4: O projeto que altera o Estatuto do Idoso já foi aprovado também na Câmara dos Deputados e está pronto para votação no plenário do Senado.
0: E a aposentadoria compulsória de magistrados pode deixar de ser uma punição prevista na Constituição. Depois de o Conselho Nacional de Justiça oficializar o fim dessa penalidade no âmbito administrativo, o Senado pode analisar uma proposta que muda a Constituição sobre o mesmo tema.
1: A relatora, senadora Elisiane Gama, do Maranhão, afirmou que a decisão corrige uma distorção histórica. Repórter Pedro Pincer.
2: O Conselho Nacional de Justiça aprovou por unanimidade a proposta de resolução que acaba com a aposentadoria compulsória como a sanção disciplinar mais grave a juízes. A resolução aprovada segue entendimento da primeira turma do Supremo Tribunal Federal e também prevê a possibilidade da demissão como uma das hipóteses de punição. E o plenário do Senado pode votar uma proposta de emenda à Constituição que prevê o fim da aposentadoria compulsória como punição aos magistrados, promotores e procuradores e militares. De autoria do então senador Flávio Dino, atualmente ministro do Supremo Tribunal Federal, o texto foi aprovado pela Comissão de Constituição e Justiça em abril. A relatora, senadora Elisiane Gama, do Maranhão, afirmou que a decisão corrige uma distorção histórica.
7: É inadmissível o que a gente viveu ao longo da história do Brasil com esse tipo de prêmio para quem comete um crime, de que nós não podemos permitir castas de servidores públicos com privilégios.
2: Pelas novas regras, nos casos mais graves, o magistrado poderá ser colocado em disponibilidade com proposta de perda do cargo. Nessa hipótese, será imediatamente afastado das funções e passará a receber remuneração proporcional ao tempo de contribuição até a decisão definitiva do STF sobre a eventual perda do cargo.
0: Você sabia que nas eleições, os votos em branco e nulos não são transferidos para nenhum candidato e não podem cancelar uma eleição?
1: Na prática, quem escolhe

0: escolhe uma dessas opções, deixa a decisão para os demais eleitores. Conheça mais sobre esses dois tipos de votos com a repórter Marcela Cunha.
1: Voto em branco vai para quem está na frente? E uma maioria de votos nulos pode cancelar a eleição? A resposta para as duas perguntas é não. Para votar em branco, o eleitor aperta a tecla branco e confirma. O voto nulo acontece quando é digitado um número que não corresponde a nenhum candidato ou partido. Nos dois casos, o voto é excluído da contagem que define o resultado. Não é transferido, não beneficia nenhum candidato e não é somado ao vencedor. O consultor legislativo do Senado, Gilberto Guerzoni, explica como essas duas situações aparecem na urna.
2: Mas a gente já viu que reduziu bastante o número de votos em branco, né? Já que a urna eletrônica abre uma tela. O eleitor tem que fazer alguma coisa de forma ativa ali, né? Ou ele propositalmente coloca um voto inexistente e confirma, o que leva à anulação do voto, ou ele tem que apertar a tecla de voto em branco.
1: Além de expressar uma decisão consciente, o voto nulo também pode ser resultado de um erro na digitação. Em 2026, serão 6 votos para deputado federal, deputado estadual ou distrital, 2 senadores, governador e presidente da República. Por isso, a recomendação da Justiça Eleitoral é levar uma colinha de papel.
3: E ao participar da abertura da exposição O Caminho do Voto, promovida pelo Tribunal Superior Eleitoral, o presidente do Senado, Davi Alcolumbre, afirmou que o processo eleitoral brasileiro está entre os mais confiáveis do mundo. Ele também elogiou a decisão do presidente do TSE, ministro Nunes Marques, de levar a mostra ao Congresso Nacional.
0: A exposição, aberta à visitação no anexo 1 do Senado, apresenta as etapas do sistema eletrônico de votação, do desenvolvimento das urnas à totalização dos votos e integra a programação da Semana Nacional do Sistema Eletrônico de Votação.
4: As pessoas que visitarem a exposição sairão daqui conhecendo melhor o percurso do seu voto e o papel que ele desempenha na construção do nosso país. Um Brasil comprometido com a democracia, com as eleições livres e diretas, com a alternância de poder e com a transparência no processo eleitoral.
0: Edição de Paula Groba e trabalhos técnicos de João Lira, o Jornal do Senado fica por aqui. Acompanhe agora as notícias da Câmara dos Deputados. Boa noite.
3: Boa noite e até amanhã.
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6: Câmara reforça a indenização por dano moral à vítima de violência doméstica.
7: Proposta facilita acesso de motoristas a postos de combustível nas estradas.
6: Projeto busca garantir saúde ginecológica de meninas a partir dos 10 anos.
7: Boa noite. Os deputados analisam proposta que visa assegurar a saúde ginecológica de meninas a partir dos 10 anos de idade no SUS. O projeto está em regime de urgência e pode ser incluído na pauta de votações do plenário a qualquer momento, como informa o repórter Antônio Vital.
8: Está pronto para ser votado no plenário da Câmara, projeto que torna a regra a primeira consulta ginecológica das meninas a partir de 10 anos de idade no SUS, o Sistema Único de Saúde. O projeto foi apresentado pelas deputadas Adriana Ventura, do Novo de São Paulo, e Grace Elias, do PL de Minas Gerais, com o objetivo de permitir que as meninas e suas famílias recebam orientações preventivas e adequadas sobre temas como vacinação contra o HPV, cuidados de higiene íntima, preparação emocional para a primeira menstruação e informações sobre métodos contraceptivos. A vacina contra o HPV é recomendada a partir dos 9 anos de idade. A proposta obriga o Ministério da Saúde a elaborar um protocolo para o atendimento ginecológico dessa faixa etária. As meninas deverão ser encaminhadas à primeira consulta quando houver sinais de proximidade da menarca, como é chamada a primeira menstruação. Além disso, determina que as secretarias estaduais e municipais de saúde providenciem a formação contínua dos profissionais da área, especialmente ginecologistas, para que estejam preparados para atender as meninas. O texto também estabelece que a consulta será acompanhada por um responsável e, quando necessário, uma equipe multidisciplinar, que poderá incluir psicólogos e enfermeiros. De acordo com a deputada Adriana Ventura, uma das autoras da proposta, o objetivo é reduzir a incidência de gravidez precoce na adolescência, evitar doenças sexualmente transmissíveis e contribuir para a prática de hábitos saudáveis.
9: Tanto a vacinação como a HPV, que é recomendado a partir dos 9 anos, cuidado de higiene íntima, preparação emocional para essa fase da primeira menstruação e demais, bem como informação sobre métodos

0: contraceptivos. Isso é importante para prevenir gravidez precoce e outras complicações de saúde. Ele é muito simples, mas a gente acredita que ele pode provocar mudanças profundas na orientação das meninas brasileiras.
1: O projeto que torna a regra a primeira consulta ginecológica das meninas a partir de 10 anos de idade no SUS ganhou o regime de urgência e pode ser votado a qualquer momento no plenário da Câmara, sem passar pela análise das comissões permanentes da Casa. Da Rádio Câmara, de Brasília, Antônio Vital.
2: Educação.
3: Jorge Sola, do PT da Bahia, defende o projeto de sua autoria que regulamenta as escolas de saúde pública do SUS. A matéria já aprovada na Câmara e em tramitação no Senado reconhece instituições estaduais e municipais que formam profissionais, organizam estágios e apoiam residências.
4: Essa rede de escolas de saúde pública precisa e merece o seu reconhecimento, a sua regulamentação, para que dê, primeiro, mais visibilidade, mais estabilidade e maior capacidade de ampliar o orçamento destinado à formação de recursos humanos, ampliar o empoderamento dessas escolas para o ordenamento das práticas e dos estágios. Muitas vezes você tem a necessidade de organizar as vagas nos hospitais públicos, nos hospitais da rede do SUS para a formação profissional e até, né, definir políticas públicas que visem estimular a formação de profissionais que ainda temos uma carência.
5: Jorge Sola assinala ainda que as escolas têm papel central na organização dos processos seletivos para residências médicas e na formação de especialistas em áreas com carência no país. Para ele, a falta de um marco legal e de uma estrutura de articulação nacional limita o potencial das instituições.
3: Professora Luciane Cavalcante, do PSOL de São Paulo, é autora do projeto que isenta do imposto de renda professores e demais profissionais da educação básica e superior. Ela explica que a medida busca valorizar a categoria e ampliar os investimentos na educação.
5: A deputada afirma que o Brasil investe pouco em educação, paga baixos salários aos docentes e que muitos municípios não cumprem o piso nacional do magistério. Professora Luciane Cavalcante argumenta ainda que, assim como outros setores recebem incentivos fiscais, os profissionais da educação devem ser priorizados.
6: Esse projeto, ele visa colocar no centro do orçamento público e do financiamento das políticas públicas os profissionais da educação. Quase 30% de todo o rendimento dos profissionais da educação ficam retidos na fonte com o pagamento do imposto de renda. Os profissionais da educação já trabalham em várias escolas para poder complementar a sua renda. Eles trabalham com alto número de estudantes por turma. Então, eles precisam desse investimento.
2: Trabalho.
3: A Câmara aprovou o projeto de lei que limita a jornada máxima de trabalho dos psicólogos a 30 horas semanais, sem redução do salário. A repórter Maria Neves traz mais informações sobre o texto que já foi encaminhado para análise dos senadores.
7: Uma das autoras do projeto, a deputada Érica Cocai, do PT do Distrito Federal, explica que atualmente a lei que regulamenta a atuação dos psicólogos não prevê limite de jornada de trabalho. Com isso, eles ficam submetidos a 44 horas semanais. De acordo com a deputada, a categoria é a única entre os profissionais que lidam com saúde e atenção psicossocial que não tem jornada de 30 horas.
8: Profissionais de psicologia têm o direito a uma jornada de trabalho que possibilite que ele tenha tempo para o seu aprimoramento acadêmico, mas ao mesmo tempo tempo para que possa cuidar da sua própria existência. Por isso, 30 horas para a psicologia é uma necessidade, não apenas dos psicólogos e psicólogas, mas uma necessidade do país que precisa desses profissionais atuando em todos os espaços.
7: A deputada Natália Bonavides, do PT do Rio Grande do Norte, também assina a proposta. Ao apresentar o texto, as autoras argumentaram que a redução da jornada de trabalho vai contribuir para a preservação da qualidade de vida e o adequado exercício da atividade profissional, que demanda elevado desgaste emocional e mental. O texto beneficia os profissionais com contrato de trabalho no setor privado. Para psicólogos que trabalham em empresas públicas como seletistas, a nova jornada dependerá de dotação orçamentária e de autorização na lei de

0: Diretrizes Orçamentárias. Da Rádio Câmara de Brasília, Maria Neves.
1: Economia.
2: Marcelo Crivella, do Republicanos do Rio de Janeiro, aponta como positivos os resultados de emenda à Constituição que estende a imunidade de IPTU a templos religiosos instalados em imóveis alugados. Ele explica que a regra passou a valer em 2023.
3: Em 2022, ela foi promulgada, essa emenda à Constituição, em fevereiro de 2022. Como o IPTU incidia 1º de janeiro, ela passou a ter efeito apenas em 2023. O que significa ela? Antes dessa emenda, tinha a imunidade de IPTU apenas os templos próprios, aqueles que foram construídos pelos fiéis. Mas nós sabemos, pelo censo do IBGE 2022, que dos 580 mil templos religiosos, católicos, espíritas, evangélicos, 400 mil funcionam em imóveis alugados e eles não tinham a imunidade do IPTU. Com a emenda constitucional 116, passaram a ter.
4: Marcelo Crivella orienta igrejas, creches, asilos e orfanatos a procurarem as prefeituras caso tenham efetuado o pagamento do IPTU entre 2023 e 2026. Ele alerta que a cobrança é indevida nos casos amparados pela emenda, com possibilidade de restituição dos valores.
2: Bandeira de Melo, do PV do Rio de Janeiro, é um dos autores de projeto que cria um modelo próprio de funcionamento para as cooperativas solidárias. O texto define essas organizações como sociedades sem fins lucrativos, com regras de autogestão e articulação com a Política Nacional de Economia Solidária.
4: Bandeira de Melo informa que a proposta busca reduzir a burocracia para iniciativas da economia solidária, com prioridade para grupos economicamente frágeis. O projeto também prevê estímulo à participação das cooperativas solidárias em compras públicas, licitações e ações de desenvolvimento comunitário.
1: Desenvolvimento Regional.
2: Paulo Soares, do Podemos de São Paulo, apresentou o projeto que cria um programa para incentivar a universalização da coleta e tratamento de esgoto. Ele explica que a iniciativa também institui um fundo de assistência para socorrer municípios sem condições financeiras de investir no saneamento básico.
5: Uma defesa da sustentabilidade e da compensação ambiental. Em que sentido? Aquele município que está cumprindo com todos os seus deveres na questão de saneamento, nas questões ambientais todas, ele ser recompensado por um fundo. E esse fundo também, ao mesmo tempo, socorrer os municípios que não têm condições financeiras de avançar no saneamento básico. Essa é uma gestão que envolve meio ambiente, envolve saúde pública.
4: Paulo Soares pede urgência na aprovação da matéria, ressaltando que o saneamento ainda apresenta desigualdades profundas entre regiões do país. O congressista esclarece que os recursos do fundo virão de penalidades, de fiscalização e de aportes internacionais de fomento.
1: Turismo.
2: Projeto de lei apresentado por Domingos Neto, do PSD do Ceará, visa facilitar o acesso de micro e pequenas empresas de turismo a financiamentos públicos. A proposta prioriza empreendimentos localizados fora das regiões metropolitanas.
4: O texto de Domingos Neto permite o uso de fundos garantidores e seguros de crédito em substituição ou complemento às garantias tradicionais. Para ele, a medida amplia o acesso aos recursos do Fungetur e dos fundos constitucionais para modernizar e fortalecer o turismo regional.
1: Transportes.
2: Avança na Câmara a proposta que busca facilitar o acesso de motoristas a postos de combustível nas estradas. A repórter Silvia Munhato tem os detalhes.
6: A Comissão de Viação e Transportes da Câmara dos Deputados aprovou o projeto que busca melhorar o acesso dos motoristas aos postos de combustíveis e rodovias sob concessão pública. A proposta inicial do deputado Capitão Augusto, do PL de São Paulo, dava 180 dias de prazo para que as concessionárias elaborassem planos de adequação das rodovias, evitando retornos muito distantes. O relator, deputado Zé Trovão, do PL de Santa Catarina, afirma que o problema é real.
7: E esse motorista, às vezes, ele tem que caminhar 5, 6 quilômetros para frente, fazer um retorno e voltar. O que nós estamos determinando hoje é o seguinte: olha, nós vamos criar acessos mais claros e mais fáceis para esses motoristas, para que o cara não corra o risco, às vezes está na reserva, está chegando no final do seu combustível, vai fazer um retorno, ou um retorno que não está bem sinalizado, um retorno perigoso e acabar acontecendo um acidente.

0: Presidente.
1: Mas o deputado modificou o texto para atribuir à Agência Nacional de Transportes Terrestres a tarefa de tratar do problema no âmbito de sua atuação normativa e contratual. A proposta, que pretende facilitar o acesso do motorista aos postos de combustíveis em rodovias sob concessão, será analisada agora pela Comissão de Finanças e Tributação. Da Rádio Câmara de Brasília, Silvia Munhato.
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3: Segurança Pública.
4: Bibo Nunes, do PL do Rio Grande do Sul, é autor de projeto que amplia as punições para quem picha bens públicos ou privados. O parlamentar destaca que o texto prevê a suspensão da carteira de habilitação e das linhas telefônicas do infrator.
5: Nós temos que acabar com a pichação. Só suja a cidade. Tem que ser punido. É punindo que se gera respeito. Os pichadores, eles têm uma competição para ver quem é o louco mor, quem é o que consegue pichar e estragar o monumento que mais chama a atenção da sociedade. Então, esse projeto é para dar penalidade, punir quem presta esse desserviço ao Brasil, que é a pichação. E que nós, brasileiros, possamos ter nossas cidades, os nossos monumentos respeitados.
6: O congressista observa que a pichação causa, além dos danos materiais, prejuízos ao turismo. Bibo Nunes acrescenta que o projeto inclui a cobrança do ressarcimento pela restauração do bem pichado, com responsabilização do autor ou dos responsáveis legais em caso de menor de idade.
4: Alexandre Leite, do União de São Paulo, propõe substituir a prisão em regime fechado pela prisão domiciliar para quem deixar de pagar pensão alimentícia. O projeto do deputado também permite monitoramento eletrônico e saída para o trabalho remunerado.
6: Alexandre Leite explica que a prisão em regime fechado ficaria restrita a casos excepcionais, quando houver ocultação de bens ou má-fé do devedor. Ele argumenta que a medida busca aumentar as chances de pagamento da pensão sem impedir o exercício da atividade profissional.
3: Justiça.
4: Os deputados aprovaram nova regra sobre indenização por dano moral à vítima de violência doméstica. Entenda na reportagem de Paula Bittar.
7: A Comissão de Constituição e Justiça da Câmara dos Deputados aprovou uma proposta que reforça na lei o direito de indenização por dano moral nos casos de violência doméstica e familiar contra a mulher, desde que haja pedido expresso da acusação ou da parte ofendida. A reparação será fixada pelo juiz, inclusive criminal. A relatora na comissão, deputada Lídice da Mata, do PSB da Bahia, destacou a importância de garantir a indenização a essas mulheres.
8: Ela é uma vítima da violência e isso é conhecido pela sociedade e impacta sobre sua imagem na sociedade. E, portanto, ele garante o direito dessas mulheres a uma indenização por danos morais. A violência deixa as marcas que vão muito além das agressões físicas. Elas provocam sofrimento, ela compromete a saúde mental, ela afasta as mulheres do seu trabalho, ela deixa a mulher em situação de trauma. E por isso mesmo é essencial que a legislação assegure também o direito à reparação desses danos.
7: Segundo Lídice da Mata, a proposta tem inegável relevância, pois ao inserir a possibilidade expressa de reparação civil por dano moral decorrente de violência doméstica, fortalece a proteção dos direitos fundamentais à dignidade da pessoa humana, à integridade física, psíquica e moral e à igualdade de gênero, assegurando à vítima um instrumento adicional de reparação no âmbito civil. A proposta é que estabelece o direito de indenização por dano moral nos casos de violência doméstica e familiar contra a mulher já pode seguir ao Senado, a menos que haja recurso para votação pelo plenário da Câmara. Da Rádio Câmara de Brasília, Paula Bittar.
3: Consumidor.
6: Tarcísio Mota, do PSOL do Rio de Janeiro, é coautor de projeto que regulamenta a publicidade das apostas online. A iniciativa trata a atividade como tema de saúde pública e de defesa do consumidor, com o

0: objetivo de restringir a propaganda das chamadas bets.
1: Do mesmo jeito que nós temos hoje regulações muito rígidas sobre propaganda, por exemplo, para as drogas legalizadas, como tabaco ou álcool, é preciso ter regras muito rígidas para as propagandas dessas casas de aposta online. Por exemplo, é inadmissível que elas continuem a financiar times de futebol, financiar campeonatos de futebol, que são inclusive a origem de grande parte dessas apostas. É inadmissível que no meio da transmissão de um jogo de futebol, você tenha propaganda dessas casas de aposta como se fossem simples informações jornalísticas.
2: Segundo Tarcísio Mota, o projeto cria medidas preventivas para reduzir o endividamento e os impactos do vício sobre as famílias. O parlamentar também defende regras mais rígidas, com foco na proteção da saúde mental e dos direitos dos consumidores.
0: Projeto de Raimond, do PT do Rio de Janeiro, proíbe a veiculação de propagandas de apostas online em emissoras de rádio e televisão. De acordo com o deputado, a medida busca reduzir a exposição da população às chamadas bets em veículos que operam por concessão pública.
3: Então, o que a gente queria, na verdade, é que as bets não existissem no nosso país. Nós lutamos contra elas. Mas enquanto a gente não consegue abolir as bets no Brasil, e nós haveremos de abolir um dia, nós queremos proibir que elas sejam divulgadas, publicizadas nos meios de comunicação de televisão e rádio.
2: Raimond explica que o objetivo é minimizar os impactos das apostas sobre a saúde mental, o orçamento das famílias e o endividamento da população. Ele acredita que reduzir o alcance desse tipo de atividade protege os consumidores mais vulneráveis.
0: Termina agora o Jornal Câmara dos Deputados, produzido pela Rádio Câmara, com trabalhos técnicos de Everson Urani e apresentação de Val Monteiro e Luciana Vieira. Uma boa noite para você.
2: A Voz do Brasil volta amanhã. Boa noite.
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1: Em Macapá já são 8:02. 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
1: Jornalista e cronista esportivo Edinho Duarte é nomeado assessor especial da

0: passe para a região norte do Brasil. Que bom, hein? Segue rendendo comentário no Brasil. O embate entre o presidente do clube do Remo e o atacante Neymar. Copa do Brasil tem Santos e Atlético Mineiro classificados às quartas de final. O Santos embolsou 4 milhões de reais pela classificação. O Atlético Mineiro apenas 2 milhões. Santos! 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Depois de empate na Arena Condá, também pelas oitavas de final da Copa do Brasil, jogo de ida. No jogo de volta, no Mineirão, em Belo Horizonte, com gols de Matheus Henrique, o Cruzeiro vai despachando a Chapecoense. Empate 1-1 na ida, no Maião. Grêmio e Mirassol vão empatando neste momento 0-0 na Arena do Grêmio, na capital fria, Porto Alegre. Grêmio! Você ligado na Diário FM 90.9 com o Na Marca do Pênalti. Hoje tem clássico no Maracanã para Fluminense e Vasco da Gama. No primeiro duelo entre as duas equipes, também no Maraca, houve empate por 0-0. A bola rola 9:30 da noite no horário de Brasília. Fluminense e Vasco! E com folga no confronto de ida, 3-0 no Allianz Parque. Diante do Fortaleza, Palmeiras pode até perder por 2 gols de diferença no jogo de volta. E logo mais, 9:30 da noite, na Arena Pantanal, na capital Cuiabá. Palmeiras! Com Joelha de Lima na mesa de efeitos, os craques na jogada. Tem Lúdio Pacheco na mesa do Na Marca do Pênalti. Tem a turma da agência Rádio Web. O jornalismo em ação está no ar. Para um Brasil de audiência, Na Marca do Pênalti aqui pela Diário FM.
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0: 89 em Macapá, boa noite, minha querida terra do Mar Abaixo. No ar o programa Na Marca do Pênalti aqui pela Diário FM. Hoje é 5 do mês de agosto, ano de 2026. Estamos aí há 2 dias praticamente da abertura da 55ª edição da Expofeira. Começando no sábado agora, com muitas novidades, muitas atrações, Léo Santana é quem vai ter a responsabilidade de abrir os grandes shows. Ele sobe no palco da Arena Rio Amazonas às 10 da noite, no horário de Brasília, para soltar o gogó. É já já, a Joelha de Lima vai preparar uma música aí do Léo Santana para a 55ª edição da Expofeira. Léo Santana está de volta após 2 anos, em 2023, ele fechou a 52ª edição da Expofeira. E agora ele vai abrir. E quem vai fechar este ano vai ser a cantora, a boiadeira, Ana Castela. Então, muitas atrações. Vamos ter rodada de negócios. Vamos ter muitos produtos a serem comercializados. Muitas atividades, muitos negócios, enfim. Boa noite, meu companheiro Ludide Pacheco.
1: Boa noite, Tarciso Franco,
0: tá amigos ouvintes. Tá todo caipira ainda não, né?
1: Ainda não, mas vai chegar agora o show do Léo Santana, você tava falando aí. Eu recordei que eu fui no show do Léo Santana em Santana.
0: Em Santana.
1: Não é redundância, mas eu fui no show do Léo Santana.
0: Em Santana.
1: Em Santana, no carnaval lá da Avenida Santana.
0: É, aquele carnaval.
1: Isso, micareta. Folia, né?
0: Micareta.
1: Isso foi lá em 2013, mas não faz tempo, hein?
0: É.
1: Era tempo que.
0: Na feira é a segunda vez, mas ele já veio várias vezes.
1: É, aqui, né? Não, já sim, sim.
0: Já
1: é uma atração
0: casa.
1: Muito boa, né, cara?
0: Uma atração ele... muito boa.
1: É pra cima. Realmente pra é um cima. Cara pra cima.
0: Ninguém,
1: joga pra cima,
0: ninguém vai ficar parado, né?
1: Quem quiser farmar aura.
0: Olha.
1: Quer seria... formar aura, Tarcísio?
0: É,
1: olha. Ilude, vai lá no Léo Santana.
0: Ilude, seria pai d'égua, olha, eu ir pra um camarote daqueles lá. Seria pai d'égua, né? Eu tenho uma parceria lá com o Mário Brandão. E o Mário Brandão não me deixa na mão.
1: É o Vila Country, né?
0: É, não me limita. Mário Brandão não me deixa na mão. Ele nunca deixou na mão, ele é parceiro.
1: Ah, você é povão. Você tem que ir pra arena ali tirar Ilude, foto com o pessoal. Claro. Você foi o cara que foi pra Copa do Mundo.
0: Exatamente,
1: pô.
0: É.
1: Você vai ficar ali segregado, pô. Tem que.
0: Tem que cuidar da galera.
1: Ir pro meio da galera, tirar foto. A galera quer conhecer você, tirar foto. Pô, olha aí.
0: Olha, no jogo da França com o Senegal. Eu não estava credenciado para mim trabalhar, mas eu fui como torcedor. Fiquei no meio da galera de Senegal. Que maravilha!
1: Galera de Senegal é para cima, né?
0: Para cima! Eles têm aquele ritmo deles lá, né?
1: Tugudu, tugudu, tugudu,
0: tugudu. Rapaz, é muito pai d'égua, olha.

0: Então aqui na Arena Rio Amazonas não vai ser diferente, né, Lúcio?
1: É.
0: Ficar no meio da galera, nada contra.
1: Não, você vai ter um espaço lá no Vila Country, com certeza.
0: Ah, não, ali eu tenho lá cadeira cativa.
1: Pois é. Alan Christophe, quem mais?
0: DJ Alan Christophe e o nosso Mário Brandão.
1: Pois é, a dupla que deu certo ano passado, né?
0: Deu certo, deu certo.
1: Mas aí de vez em quando você desce um pouquinho ali.
0: É um dos mais requisitados, o Vila Country. É. É, tem uma estrutura do caramba, tem até comida japonesa lá. É, tem bebida lá, é um negócio bacana. Quem tá cantando aí, ele é Alan Santana. Tu levanta, Júlia. Vamos dançar aqui. Ela me pede. Olha aí.
1: Fecha no Tarcísio, vai.
0: Vai.

0: Vai ser mais ou menos assim. Léo Santana no palco da Arena Rio Amazonas. Edilha Monteiro! Essa Edilha Monteiro não para. Toda hora ela tá mandando notícia.
1: Ontem eu fui a Santana.
0: Tá nos abastecendo.
1: Ontem eu fui até o município de Santana, Tarciso. Levei 15 minutos. JP realmente.
0: Ah, JP.
1: Irmão, você, se o seu carro estiver alinhado, você só deixa.
0: Ei, Lude, eu fechei meus olhos como se eu estivesse andando em Miami.
1: Pois é, olha, rapaz, é
0: o
1: mesmo.
0: Tapete, tá, tô te falando,
1: parceiro. Isso vai virar corte, hein?
0: Que vire. Mas eu tô sendo realista.
1: Não,
0: tá um tapete
1: a JP.
0: Não. É. Tem que tirar o chapéu.
1: Só não pode.
0: É a turma do Márcio Jucá?
1: É, eu só falei ontem, inclusive, Tarciso, que a CSA não pode descobrir que tem um tapete, que senão ela vai fazer um buraco lá.
0: Não, pelo amor de Deus. Aí ela vai tirar, ela é de energia, ela vai tirar a nossa energia. É. Vai tirar o pico do dinheiro. Olha, bati um papo hoje com o diretor-presidente do Detran Amapá, o Cássius Clay, fazendo um apanhado, esquema de segurança, o trânsito vai fluir normalmente, da melhor qualidade. Agora, o fluxo, esse trânsito congestionado, ele passa a acontecer, Lute, quando aquela turma quer chegar em cima da hora, né, parceiro? É. Vamos se antecipar.
1: Chega um pouquinho, gente, mais cedo, né, Tarcísio?
0: Chega um pouquinho mais cedo pra você conhecer.
1: Toma um chope, dá uma volta. Claro,
0: se bem que você não consegue só em um dia conhecer tudo ali, né? Mas vai devagarinho, chega cedo, vem o primeiro tempo, aí no dia seguinte já vem. São 8 dias, né, Lute? 9 dias que ganhou mais um, né? Então 9 dias, do dia 8 ao dia 16. Tem muita coisa para você conhecer nessa cidade chamada Expo Feira. Prefeito Richard Madureira.
1: Expectativa de giro na economia de R$1 bilhão.
0: Bilhão, olha só, faturamento.
1: Nesses 9 dias.
0: E viu, Lute? O prefeito Richard Madureira, lá da Expo Feira, semana passada, quarta-feira, ele concedeu entrevista para a Diária, aqui no programa Luiz Melo Entrevista, que já tinha 80% já da casa arrumada. Então, hoje, quarta-feira, fez uma semana que ele deu entrevista, deve estar com 100%, né?
1: É.
0: Faltam 2 dias aí para a turma finalizar, né?
1: Com certeza. E olha, Tarciso, para fechar com chave de ouro, você falou aí esse primeiro dia de Expo Feira.
0: E tem área esportiva lá, né, Lude?
1: Tem.
0: Vai ter muita.
1: Tem área esportiva. É. Eu vi, inclusive, tem a questão do pesque, troque pesque também.
0: Exatamente.
1: Você...
0: A Lídia Monteiro mandou pra mim
1: essa... Troque pesque?
0: Troque pesque.
1: Pô, vai ser muito legal também, porque vai. A galera...
0: Pega um tambaquizão.
1: A emoção não é de você pegar o tambaqui. Claro, a galera vai pegar e vai levar pra casa, mas eu digo assim...
0: Isso é esporte, Lúcio?
1: É esporte, pô. Isso é esporte, pesca esportiva,
0: exatamente,
1: né?
0: Exatamente, é pesca esportiva.
1: Mas enfim, é mais uma atração aí pra Expo Feira 2026.
0: Então pronto, a feira tá toda preparada, a cidade toda.
1: E a Pororoca vai estar lá?
0: Vai estar presente, vamos estar em campo, junto com a Diária lá, vamos marcar presença, né? Na maior e melhor cobertura.
1: Inclusive, a Diária FM já vai preparar aí a sua mudança, vamos dizer assim, do Estúdio 2,
0: exatamente,
1: né?
0: Exatamente, é o Estúdio Móvel, Estúdio 2 Móvel. É sob o comando do Joca Narita. Ele vai trabalhar aqui só, meu amigo. Então,
1: mas vai sair cheio da grana.
0: A Diária FM, meu amigo, é a referência. Né? Quem vai comandar, né? A audiência sempre teve esse papel da grandeza de fazer a cobertura, né? E...

0: dos grandes eventos. E agora na 55ª edição da Expo Feira não vai ser diferente. Então todo mundo vai para lá, todo mundo se mandando. Você que vai estar no trânsito, você se liga na Diário FM, que vai estar passando todas as informações. Rodrigo Silva, Elson Summer, quem mais? Heraldo Almeida, Cláudio Rogério, Zilana, nossa diretora maior, Mário Rafael, é a diretoria. É um time, meu amigo. Aliás, time uma obra, é uma seleção de profissionais, né, do microfone e também do administrativo do Sistema Diário de Comunicação, todo ele sob o comando do nosso superintendente Luiz Melo, que também vai estar lá supervisionando. Então, a Diário, mais uma vez, com seu stand, com seu espaço, volta e meia dá para tomar uma cervejinha, volta e meia dá para tomar um kisuke, dá para tomar um guaranã, né, comer uma fatia de bolo, um salgadinho, tudo rolando. Rapaz, a Diário ela faz a diferença, meu amigo. Ela faz a diferença. Então, vamos pra luta, porque o Na Marca do Pênalti está no ar. 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Você está aqui na Diário FM 90.9, trazendo novidade, viu, Lúcio Pacheco? Nosso companheiro, grande amigo e parceiro, olha, jornalista e cronista esportivo Edinho Duarte é nomeado assessor especial da Abrace para a região norte do Brasil. O jornalista e cronista esportivo Edinho Duarte foi nomeado assessor especial da Associação Brasileira de Cronista Esportivo Abrace para a região norte, passando a integrar a diretoria da principal entidade representativa da crônica esportiva no país. Parabéns ao Edgol. Quem lançou o Edinho Duarte como cronista esportivo fui eu. Mangueirão, casa cheia. O Paysandu recebia, sabe quem, Lute? O Cerro Porteño do Paraguai. Copa Libertadores da América. Olha esse desafio que foi lançado pro Edgol, nosso comentarista show da Amazônia. Depois ele veio comentar Paysandu e Boca, Paysandu não sei mais quem, os grandes jogos da Série A, Série B do Campeonato Brasileiro aí na Grande Belém. Parabéns, Edinho. Parabéns, meu parceiro. Ele que é um dos fundadores, ao meu lado, né? É um dos fundadores da Acleap, que estava morta, sepultada. E agora está vivendo a sua melhor fase. É a Associação dos Cronistas... Não, a Associação dos Cronistas e Locutores Esportivos do Amapá. Estou me referindo à Acleap. Jota está na ponta da linha, Jota? Oi! Você tá no ar, Jota?
1: Você tá no ar, né?
0: Você tá no ar, Jotinha.
1: Tá, um grande abraço ao seu público.
0: Lude tá aqui, o Lude tá aqui.
1: É, Lude, um grande abraço.
2: Abraço, meu irmão.
1: Ser um colega radialista da nova geração, dos mais competentes, um grande abraço. Tô ligando aqui só pra dizer que tô ligado.
0: Olha, o Edinho acaba de ser nomeado, viu, Jota? O Edinho foi nomeado pela Abrace, que é a Associação Brasileira de Cronista Esportivo do Brasil. Sim. É a primeira entidade nacional a surgir para a crônica esportiva. O Edinho acaba de ser nomeado. Ele é diretor, Elude? É diretor para a região norte do Brasil. Olha só.
1: Oh, que bom, que orgulho para todos nós.
0: Nosso amigo Edinho Duarte.
1: É, Edinho é nosso amigo, um cidadão de bem, uma
0: mapaense.
1: Enfim, que, aliás, uma pessoa boníssima que precisa ter um tempo de paz.
0: Claro,
1: um grande
0: com
1: abraço
0: certeza.
1: Aí. E parabéns pelo reconhecimento lá fora.
0: Lá fora. É bom para uma paz, né, Jota?
1: Às vezes nós aqui não somos capazes de reconhecer a qualidade, a competência e o currículo das pessoas aqui. Mas lá fora, de repente, as pessoas pesquisam e tomam conhecimento da qualidade. Foi o que aconteceu com o colega Edinho Duarte.
0: Legal.
1: Tá bom?
0: Tá pronto.
1: Tá certo? Peça pro Bruno Ítalo me ligar.
0: Agora, tranquilo. Valeu, Jota. Aí, portanto, amanhã vai estar na...

ancorando o Bom Dia a Dia pela Diária FM 90.9. E aí, Luz, uma boa pra nós, né? Ter um amapaense sendo reconhecido pela Brás, como Edinho Duarte, que batalhou, lutou junto comigo pra gente fundar, retomar com a CLEAP. E agora a gente está aí bem servido. Nós temos duas associações, de fato e de direito, filiadas a entidades nacionais. É a CREAP, na qual

0: filiada. Abraço. Bom pra uma pá, né, Lute?
1: Com certeza, Tarciso. E o Edinho merece, cara, toda essa confiança, obviamente. Jornalista e dos bons.
0: Dos Edinho, bons, claro. Edinho
1: tem um público muito grande no rádio, né?
0: É.
1: E quando foi deputado, Edinho Duarte foi uma pessoa pública muito acessível, Tarciso. Eu diria, eu definiria o Edinho como um cara acessível. As pessoas conseguiam falar com o Edinho Duarte, era bacana. E eu acho que é muito merecido. Ele sempre militou, né, nesse meio esportivo, nunca deixou, né?
0: É.
1: Apesar de ser um dos principais e mais atuantes deputados naquele momento, ele sempre atuava também na crônica esportiva, foi presidente do Ipiranga, ou seja, experiência que não falta no currículo do Edinho Duarte. Então a gente deseja boa sorte aí para o comentarista show da Amazônia e que ele possa fazer um grande trabalho à frente aí da Acleap nesse novo cargo, né?
0: Isso.
1: Da Abrace, né?
0: Da Abrace.
1: A Cleap, eu não sei se ele tem cargo lá na Abrace.
0: É, não, ele é um dos fundadores,
1: um,
0: né?
1: Um dos fundadores, mas não sei se ele tem cargo.
0: Não tem cargo.
1: É o Gepaz, né?
0: É. Mas, enfim, é o Gepaz que é o presidente.
1: Desejar boa
0: sorte. E tá sem presidente, porque o Barbosa Neto saiu.
1: É, o Barbosa parece que vai fundar uma nova associação, né?
0: Já tem uma aí. É. Ele saiu da Cleap, aí ele foi pra a SEB do Carlos Brito. Saiu da SEB do Carlos Brito, ele foi pra Acleap, da Acleap já saiu, já foi fundado dele. Porque o que ele quer? Qual é o objetivo dele? Quer ser presidente.
1: Quer ser presidente,
0: então,
1: né?
0: Ele fundou uma pra ele, né?
1: É, tá certo.
0: Agora tá certo.
1: Tá certo. Quer ser
0: agora
1: presidente.
0: Agora ele não quer ser presidente?
1: Pô, aí então, se ele não for presidente dessa nova, aí fica difícil, né, o Barbosa Neto?
0: Aí fica difícil, né? Muito bem, já são 8h25, na marca do pênalti aqui pela Diário FM 90.9. Lude, o que lhe pareceu ontem aquele comportamento do presidente do Clube do Remo naquele embate, se degladiando com o Neymar? Foi um troço assim que ganhou repercussão mundial? Como é que pode um troço desses?
1: Olha,
0: quem levou a pior no seu ponto de vista?
1: Ah, claro que foi o Remo, né? O Neymar, ele foi muito xingado, né, cara? Ele chegou em cima da hora. Acho que foi um dia quase que perfeito, 24 horas quase que perfeito pro Neymar. Ele arrecadou, se não me engano, quase 50 milhões lá no leilão que ele fez para ajudar as crianças. Não, foram 23 milhões, parece, de reais. Fez tudo isso, pegou o voo dele,
0: o jatinho, né?
1: o jatinho dele, foi para Belém.
0: Chegou tarde, né?
1: Porra, entrou no intervalo do jogo, muito vaiado, muito questionado, a torcida do Remo pegando no pé dele, xingando. É bom que se diga, xingando o Neymar desde o início.
0: É o cai-cai pra lá, cai-cai pra cá.
1: Mas ele foi decisivo, Tarciso.
0: Foi o cara que deu o passe pro Rony.
1: Ex-jogador
0: do Remo.
1: É, deu assistência pro gol.
0: É.
1: Foi decisivo. Só que aí, na saída, eu acho que não precisava. Apesar dele ter razão, pô. Ele comemorou, extravasou ali, mostrou força. E aí ele não pode comemorar? Pode.
0: Claro, mas é o direito dele, né, pô?
1: Eu acho que ele não deveria ter feito aquilo na frente da torcida. Bastava ele ignorar, ele já tinha feito o que dava pra fazer. Ele foi decisivo na partida, depois de ser criticado. Tinha arrecadado bastante dinheiro pras crianças aí do Instituto Neymar. Eu acho que pra fechar com chave de ouro, ele deveria ter ignorado tudo, entrado no vestiário e pronto, cara.
0: Embora, tomou o banho dele, foi... pegou aquela ducha de chuveiro lá.
1: Pois é, ele foi simplesmente, vamos dizer assim, paparicado pelos colegas, depois que ele deu o passe pro Rony. O Rony fez o gesto lá de limpar a chuteira dele, todo mundo foi comemorar com o Neymar, cara.
0: Então ele, como se ele tivesse marcado o gol, né, pô?
1: Ali ele deu a volta por cima de todas as críticas, todos os xingamentos da torcida do Remo e tudo mais. Aí ele acaba, na hora de entrar no vestiário, extrapolando. Aí vem o presidente Tonhão do Clube do Remo e faz...
0: Porra, o Tonhão também, vai.
1: Pois é, chamando o cara de vagabundo.
0: Vagabundo, como é que
1: pode? Eu acho que não pode. Eu acho que aí já é muito errado.
0: Ele também, ele foi demais ignorante.
1: Ele está no direito de reclamar, de repudiar, de não concordar com a arbitragem, de criticar o Neymar, mas não dessa forma. Chamar o cara de vagabundo, de não sei o quê, acho que está errado. E, inclusive, Tarciso, o Remo, né, vai se manifestar de forma oficial aí com relação... Deixa eu pegar
0: esses incidentes de ontem?
1: É, ele vai até a CBF aí, o Clube do Remo.
0: É.
1: Cadê?
0: Daqui a pouco vamos ver como foi ontem o gol do Santos, viu, Joelho? Já mandei pra você aí como foi também a vitória do Atlético Mineiro sobre o Juventude lá no

0: do país. É engraçado, em casa não conseguiu vencer. Aí foi vencer lá fora. A mesma coisa o Santos.
1: Olha, o Remo pretende acionar aí a comissão de arbitragem da CBF para contestar a decisão, as decisões tomadas no confronto com o Santos pela Copa do Brasil. O clube paraense vai formalizar aí uma queixa sobre a atitude também antidesportiva de Neymar. Eu não achei que ele... Já falei, né? Depois da partida. A condução da arbitragem de Anderson Daronco e também a atuação
0: do VAR. Mas o Daronco não teve culpa. O VAR foi quem tomou a decisão e acatou.
1: Mas eu acho que ele tomou a decisão certa. O jogador do Santos, o jogador do Santos, acho que tinha condição de fazer o gol. Tava próximo da grande área ali.
0: Aí ele puxou, né, Lúcio? Já agarrou, puxou, o cara.
1: Agarrou. A falta foi clara, né?
0: E era o último homem, não?
1: Era. Não, porque daqui a pouco a gente vai ver esse lance. Tinha um zagueiro mais centralizado ali, próximo da meia-lua, uhum. Só que estava meio distante, inclusive, no áudio do VAR, ele cita exatamente isso, o árbitro de vídeo, que ele está distante e o jogador do Santos teria tempo, caso não tivesse sofrido a falta, de chegar, se posicionar e finalizar para o gol. Uhum. Então era um lance claro de gol. Inclusive colocaram uma jogada contra o Palmeiras aí, que é meio parecida, e o jogador do Palmeiras tomou só cartão amarelo. Mas no lance do Palmeiras, já é bem próximo do meio de campo, próximo do círculo central. Então, estaria muito longe ainda da grande área. Caso diferente do clube do Remo, que estava bem próximo da grande área. Ali,
0: sim, claro.
1: Ali, em 5 segundos, o cara estaria pronto para finalizar, pô, o atacante do Santos. Então, eu acho que foi justa a expulsão, cara. Eu acho que foi justa a expulsão. O Daronco, na minha opinião, não errou, o VAR não errou. Mas é claro, o Remo tá no direito dele, se sentiu prejudicado aí, o presidente Tonhão, a nação azulina, então tem que realmente acionar aí a CBF para ver se consegue alguma coisa aí, Tarciso.
2: Muito bem, já são 8h30, vamos para o apoio cultural, Joelho de Lima? Vamos para o apoio cultural, na volta tem muito mais aqui na sequência do programa Na Marca do Pênalti. Ah, vem, Tarciso, aí!
1: Sim. Só para retificar aí, a Joela me mandou aqui, o Instituto Neymar arrecadou aí 21 milhões, tá?
2: 21 milhões, então tá corrigido, né? É. Já vamos ver como foi o jogo lá no Mangueirão, só o gol, o lance do gol, e também como foi o Atlético Mineiro e Juventude lá no Alfredo Jaconi, lá no sul do país. E o Na Marca do Pênalti vai para o apoio cultural, anunciando que vem aí a 55ª edição da Expofeira. Tá lindo,
1: parceiro. Vamos terminar esse bloco aí com o Léo Santana? Ainda tá na
2: Ainda tá na ponta da linha aí, Joelho. Vamos chamar então.
1: Não, esse então intervalo. Fecha no Tarciso. Vamos formar aura.
2: Ah, tu tem medo, é?
1: É, porra. Não, pra te dançar.
2: Vem cá, tu não sabe dançar.
1: Eu não sei dançar, porra. Sou muito.
2: Ah, mas, pô, tu te mexe? Oh, tá pronto, olha só. Coloca aí. Joelho, deixa aí. Vai, eu e ele vamos dançar. Vamos lá.
1: Vamos lá,
2: Joelho.
1: Formando aura.
2: Aí, vai. Chamando o intervalo.
3: O de biquíni de marquinha de
2: opa! É mole o que mais? Essa aí é o deslize, né? Hein? Marquinha de pitinho. Olha só.
1: Vai virar meme.
2: Guarda só,
1: vai,
2: rapaz.
1: Vai.
2: Oba! Vai, vai, vai!
1: Formando aura!
3: Mais uma vez! Joga por cima!
2: Vamos para o intervalo, Joelho de Lima!

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0: 8h38, olha. Essa situação que envolve a Rússia e a Ucrânia, essa guerra entre os dois países que já vem há muito tempo, que vem vitimando pessoas e pessoas, até pessoas inocentes, né? A Ucrânia, ela também está demais, ela está partindo com tudo para cima. Esses drones aí estão fazendo estrago. O drone vai para cima da pessoa, a pessoa tenta se desvencilhar, tenta sair para um lado, para o outro, o drone vai para cima e uma hora ele vem com tudo, explode, já era. É um troço assim absurdo. E a Rússia, ela tá, como é que se diz, fazendo vista grossa, achando que não tá, dizendo que não tá acontecendo nada. Quando a Ucrânia menos esperar, ela vai estar sendo atacada, e muito bem atacada, porque mexer com a Rússia, que essa potência aí, mano, essa potência mundial, deixa quieto, Ucrânia, recua, entrega os pontos. Não adianta fazer frente com um país desse aí que é só um apertar, é só apertar o play, já era, acabou o país. O Putin tá lá, muito puto. Uma hora dessa ele vai dizer, não, aperta o play. Já era, Ucrânia.
1: É. Pensou que falo, pô, quando vai começar a partida, aperte o play, torcedor.
0: Ah, é tu, é, Luiz?
1: É, porra.
0: Não,
1: é tu?
0: Aperte o play, olha.
1: Aperte o play,
0: tem torcedor. Bola.
1: Vamos juntos.
0: Rolando, vamos juntos, é. Lude, vai.
1: Let's go! Aperte o play, torcedor, vamos juntos. A partir de agora tem emoção pra você.
0: É. E aí, Lúcio de Pacheco?
1: Pois é, cara, olha...
0: Como é que tá a Copa do Brasil hoje, hein?
1: É, o Cruzeiro já vai fazendo 1-0, se eu não me engano.
0: É, já vai, já avançando. É.
1: Mas eu tenho um assunto aqui sobre o Igor Paixão, cara, porque ele pode não permanecer para a próxima temporada aí no Olympique de Marseille, né? É, o Olympique está disposto a negociar ele pelo mesmo valor que foi pago para tirar ele do Feyenoord da Holanda, e ele pode parar no futebol da Inglaterra. O Leeds tá de olho, né?
0: O Leeds United!
1: Pois é, que subiu da
0: tava embaixo ele.
1: Da Championship, que é a segunda divisão lá do campeonato inglês e foi pra Premier League. Agora estão cheios da grana, né?
0: Estão baludos.
1: Então, inclusive, quando o Igor Paixão saiu do Feyenoord, o Leeds queria fazer a contratação aí do
0: Igor Paixão.
1: Do Igor Paixão, mas aí o Olympique de Marseille chegou mais forte. E agora o Olympique de Marseille está dizendo assim, olha, beleza, me dá o tanto que eu paguei lá do Feyenoord e leva, 35 milhões de euros. E o outro time que está interessado, Tarciso, é o Aston Villa. Aston Villa que foi campeão agora da Europa League e vai jogar a Liga dos Campeões.
0: O Aston Villa é inglês, né?
1: Também, né, da Premier League. Os dois são ingleses, né?
0: Isso.
1: Mas aí, tipo, o Aston Villa já é de uma prateleira mais acima, né? Dá mais visibilidade. Inclusive o Dibu Martínez é o goleiro do Aston Villa, né? Então acho. E o príncipe lá da Inglaterra, esqueci o nome dele. É o príncipe Harry, né? Como é o nome do príncipe lá da Inglaterra? O príncipe Harry. Ele é torcedor do Aston Villa, cara. É torcedor do Aston Villa. E não torce, por exemplo, pra um time que a gente acha que é mais famoso e tudo mais. Uhum. Ele é torcedor do Aston Villa. Eu acho que seria uma boa, de repente, o Igor Paixão ir para o futebol inglês.
0: É, uma outra vitrine, né?
1: Claro, é a principal liga hoje do futebol europeu, né?
0: É
1: a Premier League, pô. Então, chegar num time que vai disputar lá em cima, como o Aston Villa, eu acho que seria interessante para ele, daqui a pouco, parar num time maior, inclusive, pensando aí no Chelsea, no Tottenham. Nem sei se o Tottenham foi rebaixado também, cara. Tava lá embaixo.
0: Tottenham era aquele time que jogou o Richarlison, né?
1: É, mas ele tava lá embaixo. O Richarlison ainda estava nessa temporada aí. Mas enfim, eu acho que seria uma oportunidade do Igor Paixão desembarcar da principal liga do futebol.
0: Talvez
1: mundial.
0: Ele apareça mais pro Ancelotti, né?
1: Pois é.
0: Porque aí ele vai pegar time grande,
1: sim,
0: como Chelsea,
1: sim.
0: Manchester City, o Manchester United.
1: Thiago, como é o nome daquele atacante lá que foi convocado para a Copa?

0: do Mundo agora, o Igor Thiago, né?
1: O Igor Thiago.
0: Jogando no time mediano, que era o Brentford. Foi chamado para a seleção brasileira porque o Igor Paixão jogando de repente... Porque no Olympique de Marseille, só se, cara, o Olympique desbancar o PSG. Tipo, e o Igor Paixão jogando muito, aí... Acho que aí não teria como não convocar o Igor Paixão.
1: Você acha que ele se deu bem lá no francês, né?
0: Cara, eu acho ainda bem, bem longe do que a expectativa...
1: Do que ele vinha...
0: Porque a expectativa...
1: No Fire... No...
0: Ele foi a contratação mais cara, Tarcísio, do Olympique de Marseille.
1: Foi.
0: Então é a mesma coisa assim, pô, tu vai fazer uma aquisição, vamos dizer, pra tua vida. Tu espera o melhor. Por claro. Exemplo, tu...
1: Se você contrata...
0: Tu anda num carro de 300 pau.
1: Você quer o melhor, né?
0: Pois é, tu vai comprar uma... Vamos pegar uma caminhonete aqui, uma Silverado. Porra, 500 pau, Silverado. É. R$500.000.
1: Exato.
0: Porra, no teu subconsciente é uma coisa muito superior. Aí parece que o Igor Paixão ainda não conseguiu provar isso pro torcedor, pra diretoria também do Olympique de Marseille.
1: Você acha que já tá passando da hora? Já.
0: Tá, né? Tem que ser nessa temporada, irmão. Se não for agora, eu acho que... Ele vai se desvalorizar e o Olympique de Marseille, com medo dessa desvalorização, quer vender pelo mesmo valor que ele comprou. Eu vejo desse jeito.
1: Acho que é justo, né?
0: É, 35 milhões de euros daria o quê? 204, mais ou menos, de reais,
1: essa,
0: né?
1: Essa faixa, Na marca do pênalti, já são 8 horas e 45 minutos, tem apoio cultural das lojas Center Kennedy, compra pelo site, pelo aplicativo, então pelo WhatsApp. Loja Center Kennedy fazendo mais por você, 40 anos. 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Um abraço ao meu amigo, meu parceiro. 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Grande amigo, grande parceiro. Olha o Luiz Henrique e Luiz Pacheco. Está sendo perseguido aí pela diretoria do Flamengo, está correndo atrás para ver se contrata, né, o Luiz Henrique. É, de repente o cara pode ser uma grande opção para aquele ataque do Flamengo. Ali, volta e meia que faz essa função pela direita, com a caneta trocada, com a esquerda, é o Luiz Araújo. Né? E o Luiz Henrique também sabe fazer muito bem essa função, né? Alô, Rosivaldo!
0: O Botafogo também queria, né?
1: Deu no comando, olha, boa noite, meu amigo.
0: Grande Rosivaldo.
1: Alguma novidade pra nós vai sair. Calma, Rosivaldo. Boa noite, meu amigo, ligado no programa Na Marca do Pênalti. Ele mandou aqui, olha, tamo junto. Firme e forte, dentro do Giro do Esporte.
0: Né? É, Giro do Esporte. Grande Rosivaldo. Eu sempre falo assim que Rosivaldo é o Rodolfo Santos.
1: Deixa eu mandar um alô pro Rodolfo Santos, senão ele vai ficar com ciúme.
0: Pois é, e são cronistas da CISO das antigas, que, porra, não é de ontem que eles começaram a cobrir as principais competições do futebol amapaense, né? Mande um abraço aí pro Popstar, pô.
1: Nossa, o Rodolfo, Popstar do Bolero. Rodolfo, tô...
0: Está se recuperando, né? Já tá quase 100% já, né?
1: Tá, pô.
0: Graças a Deus.
1: E falar nisso, o irmão do Rodolfo Santos, que é o Birobinha, Reginaldo Santos, que é da ala religiosa, tem uma prestação fantástica na área religiosa aqui, católica. Reginaldo Santos está precisando cuidar da visão, está com muita dificuldade de enxergar, tem um plano para ele resolver essa questão, mas o custo é muito alto. Né, de 20 a 30 mil reais. Se você puder colaborar com ele, amanhã, aliás, o filho dele ficou de me passar aqui todos os dados, né, mas ainda não passou. Mas eu vou entrar em contato. O Reginaldo Santos é parceiro, é meu amigo, é da Igreja Católica. Tá passando por essa situação difícil, tá perdendo a visão, Lute.
0: Caramba!
1: E isso é uma cirurgia de grande porte em Goiânia. Sabe, Goiânia é o centro para você que quer tratar da visão. Não tem nada melhor do que você ir a Goiânia. É, mas aqui a saúde pública do estado também tem todo o cuidado. Tem muito médico de fora que aqui chega. Médicos de Goiânia também. Volta e meia chegam aqui. A minha mãe, ela estava passando por uma situação difícil de visão. Ela foi para o programa Visão para Todos. E ela resolveu. Ela não conseguia enxergar uma agulha.

0: Minha mãe não conseguia mais ir no centro, que era tudo que ela sempre queria, né? Sempre quis. E hoje não. Ela enxerga uma agulha, ela costura, vai no centro comercial, não quer ajuda de ninguém.
1: É, e foi um grande programa, né? Uma grande sacada do senador Davi Alcolumbre e do executivo também do governo do estado. Cara, mais de 50 mil pessoas, eu acho, foram atendidas aí durante o Visão para Todos, Tarciso.
0: Que bom, né, Luz?
1: Tarciso, só pra dizer aqui o nome do príncipe lá, que eu tava tentando lembrar, o William, né? Ele torcedor do... Tá aqui ele com a esposa dele, torcedor do Aston Villa. De repente aí o nosso Igor Paixão vai parar lá no Aston Villa, time do principado
0: vai
1: lá, né, cara?
0: Com o
1: William, né? A torcida do William,
0: né?
1: É, e a família. Família real, né?
0: Família real. É. Né? Se bem que não é o nosso real, né?
1: Lá ainda tem monarquia, né, cara?
0: Tem. É um país, né, Lud, que valoriza a sua história, a sua cultura, o seu povo, a sua gente. É, né? Um país que resgata aquilo que foi construído para a história, pô. Né? Gerações, entra geração, sai geração, e o país mantém o seu histórico, a sua história. Isso é importante, pô. Tenho vontade de conhecer a Inglaterra, mas isso vai dar uma ciumeira.
1: Olha, eu falei mais de 50 mil cirurgias. É. Na verdade, foram mais de 180 mil cirurgias.
0: Olha só, cara.
1: É porque...
0: Você foi generoso, né,
1: parceiro? Não, eu fiquei com medo de errar, mas aí a Joila aqui rapidinho...
0: Não, o problema nem é você errar. Essa turma do corte aí, né? Os caras adoram fazer esse cortezinho.
1: Fazer o corte,
0: aí,
1: né?
0: Eu já dancei aí pra eles, aí, bora ver. Deve girar, daqui a pouco deve rolar. É, dancei lá fora e ó, ainda teve gente me filmando aqui. O meu fã, o Adson Brito, filmou aqui eu dançando. Né? Mas olha só essa foto bonita aqui. Coloca aí, Joel. Cadê, onde é que é? Olha aí. Olha aí, Luiz. Isso vai dar uma ciumeira, olha aí.
1: 2050? Ah, não, 20 horas e 50
0: minutos. Olha aí, essa foto, coloca aí, Joila. Olha aí. Sabe onde é esse aqui, Luiz?
1: Onde é?
0: MetLife Stage, Brasil e Marrocos.
1: Porra, sede da decisão da Copa do Mundo, da abertura e da decisão. Né?
0: Exatamente, olha só, isso vai dar uma ciumeira. Tá bom, Joila. Bora tirar. Então, Lud, hoje tem clássico, né, na Copa do Brasil.
1: Pois é, daqui a pouco às 21h30, né?
0: Queres 9h30 apostar,
1: da noite. Não? Pô, não quero mais. Pô, perdi
0: Vasco
1: da última.
0: Não, é Fluminense e Vasco.
1: Eu aposto no Fluminense, então.
0: É?
1: Quer apostar no Vasco?
0: Pô, vai dar Vasco. Vai dar Vasco, Lud. Joila, 10 mil reais aposto.
1: Não, porra, aí...
0: Hein? Não dá?
1: Aí não tem como.
0: Não, vamos... eu vou pegar leve. Vamos uma Coca-Cola de 1 litro.
1: Vamos, uma Coca-Cola,
0: não,
1: vamos.
0: Mas, peraí, mas tem que ser daquela garrafa antiga, de vidro.
1: De vidro. É, 12 conto, mano, aquela.
0: É, mas existe ainda, Luiz?
1: Existe, pô.
0: É, mas tem zero, não?
1: Tem zero. Eu compro perto de casa.
0: Eu compro zero?
1: É KS gostoso. De vidro de 1 litro, zero.
0: É gostoso, né,
1: só cara? Tomo Coca zero, cara.
0: Pô, é uma delícia também.
1: Eu tô fugindo do açúcar.
0: Ah, eu também tô, meu amigo.
1: E olha, Tarciso. É, dessa confusão aí, voltando rapidinho aqui para o
0: Neymar,
1: cara, porque é o assunto do momento.
0: É,
1: né?
0: O
1: Neymar deu pauta para galera que não tinha, velho.
0: Não tinha.
1: É o que se fala aí.
0: Até o repórter que faz defesa dele pra caramba, Pirralho, né? Como é
1: o Pilhado.
0: Pilhado? Ah, meu amigo, Pilhado tava dando umas cutucadas no presidente do Remo e chamou o Neymar de vagabundo.
1: Não, aí pegou pesado, né?
0: Pegou demais pesado. Aí o Neymar aparece com uma foto em um navio. Monstruoso navio do Titanic que ressuscitou.
1: É o iate, pô. Avaliado em quanto, Joila? 150 milhões.
0: Aquilo tem mais cara de navio do que iate.
1: Dá pra comprar o Baianão, não dá?
0: O quê?
1: O iate do Neymar dá pra comprar o Baianão, pô.
0: O presidente lá dentro ainda.
1: Com o presidente dentro.
0: Ai, futebol!
1: Isso vai render muito.
0: Vai.
1: Tá rendendo já.
0: Vai, olha, ainda tem jogo do Santos com o Remo pela Série A do Campeonato Brasileiro. Isso vai dar pano pra manga, Lud. É. E olha, se não me falha a memória, o jogo vai ser na Beira Rio. Vai ser no gigante da Beira Rio. E Joila, vamos colocar o gol do. Peraí, como é que eu posso. Do nosso maluquinho, né, Lud? O Rony, né?
1: O Rony, o rústico, né?
0: É rústico, Nosso Rony, rapaz. Olha aí o Neymar, recebeu. Ah, já.

0: era, mano. Cruzou e o Rony veio só pra escorar, pra matar. Olha aí.
1: E o Rony comemorou o gol, né? Ele o pessoal dizendo que ele ia comemorar.
0: O zagueiro do Remo. Rapaz, o Neymar meteu entre as canetas. Repete aí, Joelho. Repete aí pra gente ver. Rapaz, ele meteu entre as canetas. Olha aí, Lud. Olha aí. Bora ver outro ângulo. Outro ângulo. Olha aí, Lud. Olha aí. Olha aí. Olha. Entre as canetas. Como é que pode? Como que o
1: não,
0: cara...
1: Não, e pra piorar, Tarcísio, a cor do uniforme do Santos também... Aí,
0: é igual do Paysandu.
1: É, pois é, aí, porra, um time...
0: Rapaz, eles vieram pra tirar barato mesmo, né?
1: É.
0: Sabe por quê? Que o Neymar ficou puto, que não sei se foi o Zé Elson.
1: Foi o Zé Welison.
0: É, Zé Welison. E teve também o Edson.
1: Foi o Edson, foi o Edson. Rapaz. Que ele, ele olhou o número de camisa do Edson, olhou, então, olhou assim pra ver o nome dele.
0: É, e falou, tu achou onde?
1: Pô, não conheço, né? Não conheço.
0: O Neymar também, olha.
1: Mas, cara, lotou ontem o Mangueirão. Eu acho muito também por essa provocação do Neymar.
0: É, pô, lotou.
1: O Neymar, cara, ele não joga o que ele jogava no auge, obviamente, todo mundo sabe disso. Mas ele é um cara que... Ele
0: decide,
1: arrasta.
0: Ele decide,
1: né? Ele arrasta, ele leva o público, Tarcísio. Quem quer ver o Neymar, né?
0: É, ele tem plateia. Olha aí o capitão do time. Olha o toque. Pô, toma, faz.
1: Já pensou se o Rony pede?
0: Ah, moleque. O Neymar ia logo dizer pra ele, fica aqui, mano. É aqui é teu lugar. É. Agora vamos pro outro jogo, Joila. Aí, olha, lançamento pelo alto no
1: Galão da Mata. Ô, meu zagueiro!
0: Ô, zagueiro, hein?
1: Entregou a paçoca
0: pro zagueirão. Bola no fundo da rede, olha. Alan Minda.
1: É, nos acréscimos, cara.
0: Alan Minda.
1: Olha só aí. Essa pichotada.
0: Que
1: nos
0: bola, hein? É, 49, Lud.
1: Caramba, entregou.
0: Matou a parada.
1: O Galão passou, né? Inclusive, o Atlético, que é o adversário do Clube do Remo no próximo sábado, válido pelo Campeonato Brasileiro da Série A. Pô, no jogo. Mangueirão.
0: É, outro jogo pra casa cheia, né?
1: É.
0: Ah, rapaz. É, Elude.
1: Deixa eu dar uma passada aqui, Tarcísio, rapidinho, aqui nos jogos em andamento.
0: É, tem bola rolando.
1: Porque você falou do Fluminense, que joga daqui a pouco.
0: É 9:30, é.
1: O Vascão. Era isso aí que o JNE já estava preocupado já com o Vasco?
0: Não, mas ele disse que ele pediu licença.
1: Cruzeiro vai fazendo 2-0, Tarcísio, em cima da Chapecoense.
0: Não tem como, você. A Chapecoense não tem como fazer frente.
1: Segundo tempo, né? O Caio Jorge marcou um.
0: Esse Caio Jorge é bom jogador.
1: E o M. Henrique aqui, eu acho que é Matheus Henrique, né? Fez um também.
0: É o Matheus Henrique.
1: 2-0. Tá no finalzinho já.
0: Quem mais tá, Luiz? Jogando aí.
1: O Grêmio vai passando pelo Mirassol, 1-0.
0: É,
1: 18 minutos do segundo tempo.
0: É porque lá no Maião foi 1-1.
1: É. 1-0 para o Imortal. Pavon, aos 37.
0: Pavon, é.
1: No agregado, 2-1 para o Grêmio.
0: Que tem de jogador estrangeiro no futebol brasileiro, não tá no GB. E Lud?
1: É, porque a economia brasileira, ela tá boa no sentido... É, se a gente for comparar aí com os clubes da América do Sul, né, Tarcísio? Argentina, principalmente.
0: É.
1: E aí tem muita matéria-prima na Argentina. Pô, o real, o peso, se eu não me engano, vale 10 centavos de dólar. E aí tá muito desvalorizado. E o realzinho faz ferida lá também.
0: Faz falta, né?
1: É.
0: Como que não faz?
1: Daqui a pouco também, às 9:30, tem Fortaleza e Palmeiras. Esse confronto aqui já está definido praticamente, né, Tarcísio? 3-0 no primeiro para o Palmeiras.
0: O Fortaleza não consegue fazer um gol lá.
1: Não, eu acho também que não.
0: Difícil varar naquela zaga do Palmeiras ali, rapaz. Aquele Gustavo Gomes bate até... Entendeu? Bate até no... Ele bate até na sombra dele. Ele é muito bom jogador, aquele zagueiro, rapaz. Ele é paraguaio, né, Luiz?
1: É, e o Thiago Silva não vai entrar jogando, né, nessa partida.
0: É
1: de
0: outro que tem que também dar adeus, né?
1: É, mas ele é titular, né? Ele é titular ao lado do Ignacio, né? Na zaga do...
0: É bom jogador, mas só que tem que dar um tempo, cara.
1: Do lado do Vasco da Gama, o destaque, obviamente, é para o Léo Jardim, que pra mim é o melhor desse time do Vasco. E... É isso, né, cara? Teremos aí uma boa partida, um bom clássico. Tomara que... Eu tava vendo algumas partidas aí da década de 90, alguns cortes aí, Palmeiras e Corinthians, cara, o Edilson, vendo os caras jogando.
0: Capitinha, né?
1: Cara, era muito bom. Eu acho que foi o auge do futebol brasileiro na década de 90, tá certo?
0: E Lud, o Paysandu só volta a campo segunda-feira que vem, né, contra a Confiança.
1: Tem que ganhar.
0: Joga em casa, né? Na
1: coisa. O Paysandu tem

0: Dois confrontos só em casa já.
1: E ele tá fora hoje do G4, né?
0: É, ele tá na sexta posição. Depois dessa partida contra o Confiança, o Paysandu só vai ter mais uma em casa, que é contra o Maringá. E aí ele precisa fazer pelo menos aí uns 7, 8 pontos. Ou seja, vai ter que pontuar fora de casa. Vai ter que vencer as duas em casa e fazer pelo menos mais uns 2 pontos fora. 2 empates aí. Pelo menos isso.
1: É. Muito bem!
0: Tarciso, sabadão tem Portuguesa, né? A Portuguesa do Amapá, que pode conquistar o acesso para a Série A2.
1: O futebol feminino.
0: Tá
1: bem, né, rapaz?
0: Seria um fato inédito para o futebol amapaense, que nunca conquistou o acesso.
1: Vai pegar quem?
0: O Tiradentes do Pará, né?
1: Ele já jogou.
0: É, né? Vai ser lá em Augusto Corrêa.
1: Augusto Corrêa.
0: Cidade que tem praias bonitas, né? Paradisíacas lá naquela região ali de Bragança. É. E a galera vai lá, é boa sorte pra Lusa. 16h o jogo, transmissão da CBFS, transmissão da CBF TV e também da Tiradentes TV no YouTube.
1: Então pronto. Lude, já entramos no último giro do ponteiro. Agora
0: valeu, Tarciso.
1: Fechando 9h, valeu. Você amanhã vai estar aqui ancorando na marca do pênalti. Agradecer sempre a Joelha de Lima na mesa de efeitos. Sempre é bom você rever o lance aqui no Na Marca do Pênalti pela Diária FM 90.9. É, audiência.
0: Rever o lance é lá do nosso amigo Marcão, pô.
1: Hein?
0: Rever o lance é do Marcão.
1: Quem
0: lá.
1: É?
0: Quem é? É a página dele, pô. Rever o lance. Do Marcão, pô.
1: Ah, o operador de áudio, não?
0: Não, o Marcão, aquele que citou que você pegou lá o patrocínio da Copa do Mundo.
1: Ah, porra. Deixa o nosso Marcão Marcolino pra lá.
0: Não, você que falou rever o lance aí.
1: Pois é, pô. Eu tô pedindo que é pra rever o lance, mas é dele, é?
0: É, pô.
1: Então vamos nós.
0: Vamos nessa, deixa quieto esse papo aí.
1: Agora
0: pô.
1: Pronto, pode ganhar curtida aqui só.
0: Vamos terminar com o Léo Santana então pra. Não, Léo Santana não, qual é o outro?
1: Olha a Pororoca. Rever a Pororoca.
0: Tem outra atração aí da Expofeira?
1: Não, o Leozinho Santana.
0: O Léo Santana, que é a abertura, né, Tarcísio?
1: É, essa que você rolou aí, que vai pra lá e pra cá, entendeu?
0: É. Mas é isso, Tarcísio, amanhã, se Deus quiser, estaremos de volta aí para o programa Na Marca do
1: Pênalti. Já contando a história do que foi esse confronto de hoje da Copa
0: do Brasil, claro. E trazendo a projeção também para o final de semana.
1: Tadeu Pelaz, o pegador de borboleta, tá ligado no programa. Tadeu, não sei o que foi, eu acho que ele tá com medo e não quis entrar hoje no ar. Pensando que ele fosse entrar aqui no ar, bater um papo, mas ele achou melhor. E André, Tadeu, liga pro André Bidon, rapaz, quero falar com ele. Conversa com ele, dissesse que quer falar com ele, pra ligar pra ele. Liga pra ele, Tadeu. Me ajuda, mano. Levanta aí o Léo Santana. Todo mundo vai pra feira, porque vai ser mais ou menos assim. Vamos chegar cedo, gente. Rola, rola, rola.
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